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1: 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Tá bom? No Insta e no TikTok. 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Participa com a gente, ele tem a marca da Band, tá, gente? Legal pra caramba. Música 1, Gustavo Lima, Bala Alojada, Todo Mundo Vai Sofrer. Número 2, Marília Mendonça. Música 3, Ferrugem, Arrependidaço, Eu Te Seguro, Panda. Música número 4, 5, Logo Eu, com Jorge Mateus. E aproveita que eu tô obrigado, Natan, com Zé Vaqueiro. É a música 6. É só participar pelo telefone e pelo WhatsApp. O telefone é o 11-3743-1313.
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0: FM, a música 3 da Super 6 das 9, Ferrugem, Arrependidaço. Toquei a 2 a 1, faltam 4, 5 e 6 e falta você ligar para a Band FM no 11-3743-1313. Escolhe a sua preferida dentre as 6 que eu tô te mostrando, tem 2 presentes especiais aqui. 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Quer ganhar o Big Copo Térmico? Participa com a gente. É número 4, Panda, eu te seguro na noite da Band.
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0: Aproveita que eu tô obrigado. É a música 6 da Super 6 das 9. Continue ligando, mandando a sua mensagem.
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0: São 9h26, a Babi tá com a gente. Boa noite, Babi.
2: Marcelo Dias, boa noite. Tô de volta aqui na Band FM com outras informações. E o dia foi de muita tensão no Supremo Tribunal Federal.
0: Bastante.
2: O STF começou a analisar se deve ser aberta uma investigação contra o ministro Alexandre de Moraes a partir de mensagens trocadas com o ex-dono do Banco Master, Daniel Vorcaro. Mas a corte não chegou a uma decisão. Os ministros também discutiram se o caso de Moraes deve ser julgado junto com o processo que envolve o outro ministro, André Mendonça. A votação sobre isso estava em 4-3 pela separação dos casos, quando o ministro Flávio Dino pediu vista e suspendeu a análise. Nuno Marques e Dias Toffoli não participaram da votação. Nunes se declarou impedido e Toffoli suspeito. Com isso, o caso de Moraes ficou sem decisão e o julgamento de Mendonça, que estava previsto para o dia 23, também ficou em aberto. Agora é aguardar as cenas do próximo capítulo.
0: Ok.
2: Um beijo, Dias. Boa noite.
0: Beijo, Babi. Boa noite.

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1: 9 horas 35 minutos.
2: É hoje? Sim, é hoje. O melhor Band Love de todos os tempos vai ser hoje. Juntinho com você, curtindo as melhores músicas dos anos 80, 90, 2000 e atual também. 10h30 tem história de amor do Band Love com Murilo e com a Tatá. Sempre aquela lição de vida para todos nós, né? Ah, o Band Love, além das músicas antigas e novas, tem também espaço para você mandar mensagem de amor.

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1: 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Foi o nosso amigo Carlos Eduardo de Oliveira. Carlos Eduardo de Oliveira, parabéns. Aquele abraço. Ganhou os prêmios da Super 6 das 9.
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1: A música vencedora está no ar.

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0: FM 9010, Maiara e Maraíza. 15 minutos para as 10. Essa música é linda, gente. Essa música é o seguinte: ela compara o amor a um doce indispensável, vital e reconfortante, que serve como luz e caminho. É!
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0: Zezé de Camargo e Luciano, Pão de Mel. No momento, lembra dessa?

0: Péricles, até que durou. Zezé de Camargo e Luciano. Pão de mel aqui no momento, lembra dessa. Gostou? Você vai relembrar muita música linda no Band Love, tá?
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0: 10h30 tem história de amor do Band Love com Murilo e com a Tatá. Eu quero que você espalhe amor juntinho comigo através da sua mensagem de áudio. 11 9 9991 9197. Manda eu te amo, manda. Manda um eu te amo pra quem você gosta, pra quem deixa teu coração batendo mais forte. Manda um eu te amo pra pessoa que te deixa feliz, que participa do teu dia a dia, tá sempre do seu lado. Essa pessoa merece uma homenagem aqui no Band Love. É só falar meu nome é tal e manda um eu te amo pra tal pessoa e a gente vai colocando no ar. Quer mandar beijo, pode mandar. Frase de amor, recado pros amigos do trabalho. A gente vai fazer a trilha sonora pra sua noite ficar bem melhor. Você que tá em casa, relaxando, você que tá trabalhando, você que tá no carro, você que tá no caminhão, no ônibus, você vai ouvir Band Love até uma da manhã e vai participar. Participando concorre ao moletom Tonton da Band FM. Lindo. Várias cores, marca da Band no peito, malha super boa, quentinho, gostoso, com capuz e bolso. Quer ganhar o moletom Tonton? Então manda sua mensagem a partir de agora aqui para Band FM.
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0: Henrique e Juliano, aquela pessoa
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0: PJ Thomas, Rock and Roll Lullaby. É Band Love. Think Out Loud, Ed Sheeran. Linda música.
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0: Aquela sofrência das antigas, indiferença com Zezé de Camargo e Luciano.
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0: A trilha sonora da sua vida está aqui no nosso Band Love. Até uma da manhã eu conto com você. Você fica comigo, eu fico com você. Combinado assim?

0: Band FM Marisa Monte com Ed Mota, ainda lembro, belo clássico nacional. E essa aqui, ó, mais velhinha ainda.
1: Menino do Rio.
0: Isso é maravilhoso, gente.
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0: Anos 80.
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0: Água Viva, é?
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0: A novela.
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0: Baby do Brasil, Menino do Rio, daqui a pouquinho pra você. Aqui no nosso Band Love, tá? Tivemos Henrique e Juliano, Aquela Pessoa, Mariah Carey, Hero, Will to Power, Baby I Love Your Way. As mensagens chegam pro Band Love e a gente coloca no ar. Então manda a sua aí no 11 999919197.
2: Boa noite, Band FM.
0: Boa noite.
2: Uma ótima noite para vocês. Quero deixar um grande beijo para minha esposa, Dirce, minha filha Pietra. Uma linda noite de sono
0: para
2: elas.
0: Aí, um abraço para você, Anderson. Obrigado, viu, pela sua participação. Fui conferir Água Viva mesmo. Novela de 1980. Rapaz, eu assisti. Eu tô velho, viu, que eu assisti essa novela. Tem mais.
3: Boa noite, Marcelo. Boa noite, Band Love. Aqui quem fala é André da Penha.
0: Fala, André.
3: Eu queria mandar um Eu Te Amo para minha esposa, Roberta. Obrigado por você existir e fazer parte de mim.
0: Aê! Roberta e André, casal Band Love.
4: Boa noite, Band Love. Band Love, eu tô ligada, Band Love.
0: É muito
4: Eliana
0: bom.
4: De Três Lagoas MS.
0: Oi, Eli.
4: Quero participar pra ganhar o moletom tonton da Band.
0: Já tá participando, menina.
2: Boa noite, Band FM.
0: Boa
2: tô
0: noite.
2: Aqui trabalhando e levando a Band comigo pra todos os lugares. Aqui
0: muito
2: é o Everton
0: bom.
2: De Osasco.
0: Obrigado, Everton.
2: Um beijo pra minha mulher, Daniele, e pra minha filha, Rafaele Garcia.
0: É nóis. É nóis. Bom trabalho, amigão. 10h19, daqui a pouco às 10h30, Murilo e Tatá com a história de amor do Band Love. Gente, desafios não definem o tamanho da sua caminhada, mas revelam a força que existe aí, ó, dentro de você. Acredite na sua capacidade de encontrar caminhos, aprender, crescer e transformar cada experiência em impulso para chegar ainda mais longe. Você é capaz de ir muito além do que imagina. Acredite na sua força.

0: FM Exalta Samba, Viver Sem Ti, participação de Mariana Rios. Aqui no nosso Band Love, Robbie Williams, Sex Dap e Peter Cetera, The Next Time I Fall. Participação de Amy Grant, que clássico, hein? Linda essa música. Aqui na sua rádio do seu jeito, agora Murilo e Tatá contando a história de amor do Band Love.
1: 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Às vezes, o que mais machuca uma pessoa não é descobrir uma verdade, mas passar dias sem saber se aquilo que ela acredita é verdade ou mentira. Porque muitas vezes, a dúvida foi mais dolorosa que a própria realidade. Eu conheci a Sarah numa fase bem delicada da vida dela, quando ela tinha acabado de terminar um noivado de 5 anos. E foi uma decisão dela, porque ela já não se sentia feliz naquela relação. Mas o Rafael, que era o ex-noivo, não aceitava muito bem esse fim. Ele ainda tentou voltar algumas vezes. Mandava mensagem, ligava, aparecia com algumas desculpas, mas a Sarah sempre deixou claro que para ela aquilo tinha acabado. Quando a gente se conheceu, eu confesso que eu fiquei meio com o pé atrás, porque eu não queria entrar na vida de uma mulher que tinha acabado de sair de um relacionamento tão longo. Eu queria namorar, queria alguma coisa séria e pensava, será que ela realmente está pronta para começar alguma coisa com outra pessoa? Mas conforme a gente foi conversando, eu fui percebendo que ela era diferente. A Sarah falava do passado sem demonstrar nenhuma vontade de voltar para ele. E principalmente, ela me fazia sentir que estava mesmo começando uma vida nova. Estava claro para ela que ela tinha colocado um ponto final naquele passado. A gente tinha muita sintonia. Gostava das mesmas coisas, ria das mesmas bobagens e conseguia conversar por horas sem perceber o tempo passar. Então foi tudo acontecendo de um jeito muito natural. E mesmo preocupado, quando eu percebi, eu já estava apaixonado, envolvido. No começo eu tinha medo de me envolver justamente porque ela tinha acabado de sair de um relacionamento de 5 anos. Só que poucos meses depois, era eu que já não conseguia imaginar minha vida sem ela. A gente então começou a passar cada vez mais tempo junto. Primeiro, ela começou a dormir na minha casa. Depois, deixou algumas roupas. Trouxe os cremes, maquiagens, shampoos. Ah, olha, vou falar pra você que isso foi acontecendo naturalmente também. E aí, de repente, a gente já estava praticamente morando junto. Eu tinha a chave da casa dela e ela tinha a chave da minha. Eu olhava pra nossa relação e pensava que tinha encontrado a pessoa com quem eu poderia construir uma vida inteira. Só que depois de um tempo, começaram a acontecer algumas coisas que eu não conseguia entender. No começo eram detalhes bem pequenos, coisas que eu tentava ignorar porque também não queria transformar qualquer mudança de comportamento em motivo para desconfiança. Mas aos poucos, muito aos poucos, eu fui percebendo que alguma coisa tinha mudado. A Sarah passava a ficar meio estranha quando recebia algumas mensagens. Às vezes eu notava que ela pegava o celular, olhava a tela e levantava para ir para outro cômodo. Em outras situações, ela fazia questão de atender uma ligação longe de mim. Eu nunca tinha sido um cara de ficar olhando o celular da minha namorada, pelo amor de Deus. Eu respeitava o espaço dela, mas depois de um tempo aquilo começou a me incomodar.
2: Comigo? Tá tudo bem sim, por quê? Por que que não estaria?
1: Eu não sei, no seu telefone. Mais uma vez tocou e você desligou. Quem era?
2: Ah, ninguém importante. Sei lá, deve ser esse povo que fica vendendo coisa. Eu vou ali no quarto rapidinho, tá?
1: Vai fazer o quê?
2: Só vou ver um negócio, já volto.
1: Não foi nem o que ela falou. Foi o jeito, sabe? Porque até então, a gente contava tudo um pro outro. Tudo. Não existia esse tipo de resposta vaga entre nós. E eu fiquei com aquilo na cabeça. E aí, depois disso, começaram a aparecer outras situações. Teve um dia em que eu peguei o celular dela por acaso, porque ela tinha me pedido para procurar uma foto nossa e enquanto eu procurava, eu vi que uma conversa tinha acabado de ser apagada. Pode parecer besteira, mas quando a dúvida entra na cabeça da gente, qualquer coisa começa a ter outro peso. E foi aí que depois de meses sem ouvir falar do Rafael, o ex-noivo, a Sara citou o nome dele durante uma conversa nossa. Foi do nada, rápido, quase uma conversa sem importância, um comentário à toa, mas eu estranhei e até perguntei naquela ocasião se ela ainda falava com ele. Mas ela foi rápida em responder que não, claro que não. Eu tentei acreditar, viu? Aliás, eu queria acreditar, porque até aquele momento eu não tinha uma prova de nada. Eu não tinha visto uma mensagem, eu não tinha pego uma mentira, nada. Eu não tinha visto nada que justificasse uma acusação. Mesmo assim, alguma coisa dentro de mim já tinha começado a incomodar. E quanto mais eu tentava não pensar naquilo, mais eu prestava atenção. De vez em quando, ela virava a tela do celular para baixo. E eu percebia que, às vezes, ela tentava se esquivar, sabe? Assim, meio que colocando o celular para eu não ver. Eu perguntava o que era e ela dizia que não era nada. Eu comecei a me fazer uma pergunta que, olha, dá até vergonha de falar. Mas eu estava desconfiado. E aí a pergunta que vinha na minha cabeça é: será que eu tô vendo coisa onde não existe? Será coisa da minha cabeça? Porque eu amava aquela mulher. A nossa relação sempre tinha sido tão boa que eu não queria ser o cara que começa a procurar problema onde não tem. Mas eu também não consegui ignorar aquela sensação de que ela estava escondendo alguma coisa de mim. E tava, viu? Até que um dia aconteceu uma coisa que me fez passar de vez daquela desconfiança para uma certeza que naquele momento parecia muito óbvia, muito. Um dia, de repente, sem me avisar, sem ter dito nada antes, a Sara pegou a bolsa e disse que precisava sair. Eu perguntei onde é que ela ia, o que tinha acontecido, mas ela respondeu só que ia dar uma passada no shopping. Precisava comprar algumas coisas. E foi assim, sabe, sem mais nem menos. Aquilo me incomodou. Aí eu fiquei alguns minutos pensando se eu devia ou não fazer aquilo. Até que eu tomei uma decisão que nunca, nunca mesmo, eu nunca tinha imaginado. Nunca tinha imaginado tomar essa decisão na minha vida. Mas eu fiz. Eu fui atrás dela. Olha, eu não queria fazer aquilo. Eu sabia que não era certo seguir a mulher que eu amava, mas naquele momento eu precisava saber se a minha cabeça estava criando uma história ou se realmente tinha acontecido alguma coisa. Se estava acontecendo algo que eu não estava sabendo. Eu fui atrás. Mantive uma certa distância e depois de alguns minutos, eu vi a Sara entrando num café. Parei o carro longe e fiquei só olhando. Ela não estava no shopping como ela tinha me dito. Então aí já aumentou a minha desconfiança. E quando ela entrou no café e sentou na mesa, eu vi com os meus próprios olhos quem é que estava lá esperando por ela. O Rafael. O ex. O meu coração disparou na hora. Os dois estavam ali, sentados frente a frente. Eu fiquei olhando de longe, tentando entender o que estava acontecendo. Por que ela mentiu para mim, falou que ia no shopping? Eu não conseguia ouvir uma palavra do que eles estavam falando. Mas dava para perceber que não era uma conversa qualquer. O Rafael parecia abatido. Em alguns momentos, baixava a cabeça, sabe? Passava a mão no rosto. Teve uma hora que eu achei até que ele estava chorando. A Sara falava e parecia que ela estava tentando acalmar ele. Meu Deus do céu, eu estava de longe pensando em tudo que tinha acontecido nos últimos dias. Aquelas mensagens escondidas, as ligações atendidas longe de mim, a conversa apagada, o nome dele aparecendo depois de tanto tempo. E aí, de repente, tudo parecia fazer sentido. A Sara estava ali junto com o ex e marcou esse encontro sem me falar nada. Uma hora eu vi que ela colocou a mão dela em cima da mão dele. E aí, a coisa foi piorando. Naquele momento eu pensei que tinha descoberto a verdade que eu tanto tinha medo de encontrar. Mas não passou daquilo. Não teve abraço, não teve nada, não teve beijo, nada. Nenhuma demonstração maior de carinho que pudesse provar que os dois estavam juntos. E eu tentei me agarrar justamente nisso. Eu pensei que talvez fosse só o Rafael tentando voltar mais uma vez, talvez ele tivesse procurado a Sara para falar, como já tinha feito outras vezes, e ela estivesse ali só para dizer não para ele mais uma vez. Eu queria acreditar nisso. Então, em vez de sair daquele carro e perguntar o que estava acontecendo, eu preferi fazer o contrário. Eu fui embora. Voltei para casa antes dela. Algum tempo depois, a Sara chegou, como se nada tivesse acontecido.
2: Oi, Cláudio. Voltei. E aí, tudo bem?
1: Tudo bem, você? Conseguiu comprar o que você queria lá no shopping?
2: Ah, não. Não tinha, você acredita? E me fala, seu dia, como é que foi?
1: Ah, foi tranquilo.
2: Você tá estranho?
1: É, dor de cabeça só.
2: Ai, peraí, eu vou pegar um remédio pra você.
1: Eu podia perguntar se ela tinha encontrado com o Rafael. Eu podia contar que eu tinha seguido ela e que tinha visto os dois naquele café. Mas eu não fiz nada disso. Eu acho que eu tentei me enganar também. Me iludir. Então eu decidi esperar. Porque eu queria ver aonde aquilo ia dar. Eu queria uma prova. Uma prova. E eu... aquilo eu não tinha. Uma prova de que eles estavam juntos? Não. Eu queria uma coisa que não deixasse mais espaço para dúvida. Ou talvez eu... naquele momento só estivesse prolongando mesmo aquele sofrimento que eu sabia que estava prestes a aumentar. Foi então que, por alguns dias, eu tentei agir normalmente, sabe? E a Sara também. A gente continuava vivendo a nossa rotina, jantando junto, conversando, dormindo na mesma cama, mas da minha parte alguma coisa tinha mudado. Eu estava mais ligado em tudo, prestando mais atenção, sabe? E aí, uns dias depois, ela disse que ia sair de novo. Do mesmo jeito, assim, repentino. Dessa vez eu nem pensei muito. Peguei o carro e fui atrás. No mesmo café. De novo. O Rafael estava lá. Os dois sentaram na mesma mesa para conversar. Só que dessa vez, a conversa parecia ser diferente. A Sara estava diferente. Parecia... preocupada, emocionada até. Uma hora, o Rafael tirou uma pasta de dentro de uma mochila e entregou alguma coisa para ela. E naquele dia, os dois se levantaram e se abraçaram. Coisa que não tinha acontecido da primeira vez. Aquilo para mim já dizia muita coisa. Não tinha mais como eu acreditar que era só o Rafael tentando voltar e ela tentando colocar um ponto final. Eu queria sair dali, ir até a direção dos dois e perguntar o que é que estava acontecendo. Eu queria ouvir da boca dela, sabe? Que talvez eu tivesse errado, que era um mal entendido, mas... eu não fiz isso. Mais uma vez eu voltei para casa sozinho. E dessa vez, eu já não estava só desconfiado. Eu estava muito magoado. Mas muito.
2: Que cara é essa, Cláudio? Você... peraí, você tá chorando.
1: Sara, me fala, por favor, quem é o Rafael na sua vida, hein? Seja sincera comigo, vai.
2: O Rafael? Como assim?
1: Eu vi vocês. Eu sei que você tá se encontrando com ele. E eu quero... Eu só quero que você diga a verdade, sabe? Você tá me traindo com ele?
2: Não. Não, não é isso.
1: Eu comecei a insistir, dizendo: claro que você tá me traindo sim, por que você tá fazendo isso? E ela começou a chorar. Eu acho que aquele choro foi o que mais me deixou desesperado, sabe? Porque naquele momento eu pensei que finalmente tinha chegado a hora de ouvir aquilo que eu mais temia. E aí ela me abraçou e chorava. Chorava e não dizia nada. Nada. Na hora eu pedia: fala, vai. Fala alguma coisa pra mim. Diz que eu tô enganado. Mas fala a verdade, pelo amor de Deus. Foi então que a Sara baixou a cabeça. Ficou até alguns segundos sem dizer nada e pra mim aqueles segundos pareceram uma eternidade. O que é que estava acontecendo? Por que ela estava fazendo aquilo, escondendo de mim aqueles encontros, aquelas mensagens? O que é que estava acontecendo? Foi então que eu descobri que a história que eu estava pedindo tanto para ela me contar era muito diferente do que eu tinha imaginado. O ex-noivo dela, o Rafael, estava doente. Ele tinha descoberto um linfoma. Só que quando recebeu o diagnóstico, ele entrou em desespero e não contou para a família. Não contou para ninguém, nem para os amigos. Não queria que ninguém olhasse para ele com pena, como se ele já tivesse condenado. E no meio daquele desespero, ele procurou quem? A Sara. Afinal, eles tinham passado 5 anos juntos, ela conhecia os medos dele, sabia como ele reagia quando alguma coisa saía do controle. Foi aí que ela me contou que, no começo, tentou não se envolver porque ela sabia que aquilo poderia trazer problemas para a vida dela e principalmente para o nosso relacionamento. Mas ela não conseguiu simplesmente virar as costas. Então ela se propôs a ajudá-lo. Conversava com ele, tentava acalmar, ajudava e chegou até a acompanhar o ex-noivo em alguns exames, consultas, quando ele não tinha coragem de ir sozinho. Era isso que eles estavam falando quando se encontravam naquele café. Inclusive, aquela pasta que eu vi o Rafael entregando para ela tinha os resultados dos exames e aquela sequência dos dois se abraçando, que eu tinha interpretado como uma demonstração de carinho entre duas pessoas, na verdade era um abraço de consolo. Tudo aquilo que eu tinha visto era verdade. As mensagens existiam, as conversas existiam, os encontros existiam também. Aquele abraço existiu, eu vi. O que eu não sabia era o motivo de tudo aquilo. E quando a Sara me contou a verdade, eu entendi por que ela estava me escondendo tudo. E ela sabia que se contasse que estava indo ao encontro do ex, eu provavelmente não ia gostar. E não ia mesmo. Mas entender o motivo não fez aquela mentira deixar de doer. Ela poderia ter confiado em mim, né? Poderia ter contado tudo, explicado desde o começo. Eu não sei dizer se eu teria gostado da situação. Talvez não, mas talvez também eu tivesse feito algumas perguntas e, sabe, pelo menos eu teria tido a oportunidade de decidir junto com ela como lidar com aquilo. E foi isso que mais me machucou. Não era o ex. Era descobrir que, enquanto eu achava que a nossa relação era baseada em contar tudo um para o outro, ela tinha escolhido guardar uma parte importante da vida dela longe de mim. Eu acreditei que ela não tinha me traído. Mas a confiança que eu tinha nela não voltou porque simplesmente eu descobri que não existia uma traição. Porque confiança também é poder contar a verdade, principalmente quando a verdade pode causar uma briga. Mas independente disso, não dá para esconder uma coisa dessas. A Sara disse que teve até medo de me perder. E, de certa forma, tentando evitar que eu fosse embora, ela acabou fazendo exatamente aquilo que poderia me fazer ir. Me escondeu, né? Durante dias, eu tive a certeza de que estava sendo enganado. Eu vi os encontros, vi o abraço, vi as mensagens, montei na minha cabeça uma história inteira e no fim, eu estava errado sobre a traição. Mas eu não estava completamente errado sobre a Sara realmente estar escondendo alguma coisa de mim. Às vezes, a pessoa esconde alguma coisa porque tem medo da nossa reação, porque acha que está protegendo alguém ou até porque acredita que está fazendo o que é certo. Mas isso não muda o fato de que quando a verdade aparece, a mentira também deixa uma marca. Acende um sinalzinho, uma luz e você fala, caramba, se ela tá escondendo isso agora, ela pode esconder qualquer coisa. Você não concorda comigo? Olha, faz poucos dias que tudo isso aconteceu e apesar de eu acreditar nela, apesar de eu acreditar que ela não me traiu, eu não sei dizer a você se eu vou seguir, sabe, confiando nela. É verdade, eu não tô exagerando não, eu amo a Sara e não quero jogar tudo fora porque a gente construiu algo realmente importante para a vida dos dois. Mas eu não tô conseguindo esquecer o que aconteceu. Ela me escondeu durante um tempo aquilo. E ela pode fazer isso outra vez. Talvez o tempo ajude a colocar tudo no lugar de novo. Talvez a gente consiga reconstruir a confiança que existia entre nós. Ou talvez algumas coisas, depois que são quebradas, nunca voltem a ser exatamente como antes. O que é a traição, hein? Você imaginar algo já pode ser considerado uma traição? Você chegar perto de novo da pessoa e, sabe, por algum motivo, esconder que vocês estão se encontrando, isso é traição, não é? Eu ainda amo demais a Sara e quero acreditar que a gente pode superar isso. Mas hoje eu não estou conseguindo confiar de novo. E acho que essa é a parte mais difícil de tudo. Eu passei dias sofrendo por acreditar que ela estava me traindo. E quando eu descobri que não estava, eu percebi que eu ainda tinha uma ferida para cuidar. A traição, assim, do jeito que eu imaginava, não aconteceu. Mas houve alguma coisa ali, né? Alguma coisa que foi escondida de mim. Alguma coisa que ela fez questão de não dividir comigo. A confiança foi quebrada. E agora eu não sei quanto tempo vai levar para conseguir colocar tudo isso para trás. Para fazer com que isso seja só o passado. E que eu consiga voltar a viver a minha vida normalmente.

0: Tarde FM machuca demais. O som pra contrariar cantando um clássico. Clássico mesmo, gente. Isso é maravilhoso, né? Aquela sofrência das antigas, né? Aliás, que história, hein? Murilo e Tatá acabaram de contar a história do Cláudio. Uma história que mostra como a desconfiança pode machucar. Até quando não existe traição, né? O que você acha? Ele descobriu que estava errado sobre a Sara, mas também percebeu que segredos dela, né, acabaram abalando a confiança entre os dois, e ele vendo isso como uma traição. Às vezes, o amor permanece, mas reconstruir a confiança é o verdadeiro desafio. O que você tem para falar? Manda teu áudio agora. 11 999919197. Participe aqui no Band Love contando o que você achou da história. Aperta o microfoninho do WhatsApp e manda teu áudio. Mandando áudio, concorre ao moletom Tonton da Band FM, moletom exclusivo da Band FM. Os primeiros áudios chegando aqui pro Band Love. Marlene, fala com o Band Love, Marlene.
1: Boa noite, aqui. Band Love. Então, eu acho que se ele tá com ela, então ele agora tem que confiar, esquecer que ela tá traindo. Ele tem que pensar que ela não queria magoar ele, né? Então, se ele tá com ela, fica com ela e tira esse pensamento da cabeça. Porque não vale a pena ele ficar com ela e achando que ela traiu ele, de certa forma. Então, um amor é construído com confiança. Se ele acha que ela quebrou essa confiança dele, não tem o porquê ficar junto, né? Mas se ele a ama e realmente quer ficar com ela, então ele tem que dar esse voto de confiança para ela.
0: Tá certo.
1: É a minha visão.
0: Obrigado.
1: É a Marlene, de Presidente Prudente.
0: Um beijo para você, Marlene. Vamos ouvir a Ana.
2: Boa noite, Band. Boa noite, Céu.
0: Boa noite.
2: Boa noite a todos. Eu, como uma mulher, eu me ponho no lugar dele. Eu acho que é traição. E se ela fez isso, ela vai continuar fazendo. Se ele não vai atrás, ele vai ficar até quando sendo enganado. Então, amasse, mas serve de tonto, não. Me desculpe a expressão, eu penso assim. Eu não aceitaria. Eu não aceitaria. Ex é ex. Ex é ex. Então, ela tem que tomar o lado dela e ele o dele. E pronto, ela que vai socorrer ele lá, o Rafael. Pronto, fica com o Rafael e pronto. Certo? Boa noite.
0: Boa noite. Um beijo, Ana. Obrigado, viu? 11 horas, 1 minuto.
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0: Brasil, menino do Rio, clássico lá do começo dos anos 80, são 11 horas 14 minutos. Cure o mundo, faça dele um lugar melhor, para você e para mim e toda a raça humana. Essa música é um espetáculo, uma mensagem. Precisamos voltar com as traduções aqui no Band Love. Você gostaria de ouvir as traduções do Band Love? A gente estava fazendo toda sexta-feira. Vamos voltar com as traduções, né? Você tem que me falar se gosta ou não, tá bom? Vamos lá com os áudios chegando aqui, comentando a história de amor do Band Love do Cláudio. Aqui, ó. Lilian.
1: Eu acho que ele devia dar mais uma chance para ela, porque, na verdade, não houve traição. Houve a desconfiança. E, embora abale um pouco a desconfiança, mas o amor sobrepõe sobre tudo isso. Então eu acho que ele deve sim esquecer, por uma pedra nisso, até por causa do motivo, né, que foi doença, e dar mais uma chance para ela, mais uma chance para o amor. Um beijo para todos, aqui é a Lilian da Vila Formosa.
0: Obrigado, Lilian, beijo para você, viu?
2: Oi, Band, boa noite. Boa noite. Acho que ele deve continuar confiando sim, porque ela falou a verdade para ele. Ela errou em ter ocultado por um certo tempo. E segurança da parte dela. Porém, poderia ter sido ele. Ele deve continuar. Não tem nada a ver a relação, o casamento dele com o que está acontecendo. E que eles sejam felizes.
0: Obrigado.
2: Beijo, Bandi.
0: Eliette, um beijo. Quem
3: boa
0: mais?
3: Boa noite, Bandi Love. Aqui boa é a Cida. Noite.
0: Cida.
3: Olha, meu amigo, para essa história de hoje. Amigo, esqueça o passado. Quem vive de passado é museu. Viva o presente. Perdoe para ser perdoado. Beijos.
0: Beijo, Cida.
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0: Nathalie Imbruglia, Thorn, aqui no Band Love.

0: Band FM Netinho, menina no Band Love.
1: Say you, say me.
0: Say you, say me é clássico mundial.
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0: Lana Richie.
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0: Ainda hoje aqui no nosso Band Love são 11 horas 44 minutos. Toquei pra você o Ed Sheeran, Think Out Loud. E o Michael Jackson, Heal the World. Só musicão, né? Vamos lá com os comentários da história do Cláudio. Otávio, fala com o Band Love.
2: Boa noite, Band Love. Eu, na minha opinião, eu acho que isso foi traição, sim. Porque ela não foi honesta com ele. Era mais fácil ela ter falado a verdade pra ele, desde o começo. Quem sabe ele não entendia. Pode só ser que ele ficava com raiva, assim, mas é normal. Mas, como na verdade, seria mais fácil pra perdoar. E ele não ia ter desconfiança.
0: Obrigado, meu amigo. Um abraço. Mais áudio aqui do Band Love. Quem fala?
3: Ah, amigo, eu não aceitaria, não.
0: Por quê?
3: Se fosse você.
0: Diga.
3: Se ela já tava cuidando dele sem você saber. Um ex-noivo dela. E agora você sabendo e aceitar, pode aumentar a aguinha no feijão aí, que ele vai morar na sua casa também.
0: Rapaz, obrigado, um abraço, viu?
4: Boa noite, Marcelo. Boa noite, pessoal do Band Love.
0: Boa noite.
4: Eu acho que ele exagerou um pouco, Marcelo. Não foi uma traição, foi uma quebra de confiança. Ela podia ter contado pra ele, mas se contasse, ele não ia deixar ela sair de casa. E se você for ver o lado do outro rapaz lá que tá com problema, ele provavelmente não tem com quem desabafar e foi contar pra ela, né? Nem foi, acho que, a intenção dele de querer se aproximar dela, mas era uma confiança que ele tinha mesmo na moça e acabou gerando esse problema todo. Eu acho que ele tem que ter paciência. E essa confiança ele vai retornar com o tempo.
0: Tá
4: ele
0: certo.
4: Viu que não é uma traição carnal, né? Vamos dizer assim.
0: É.
4: E isso aí com o tempo ele recupera.
0: Muito obrigado, Mauro.
4: É isso aí.
0: Um abraço.
4: É o Mauro de Guarulhos.
0: Valeu, um abração pra você, viu?
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0: Band FM, Band Love, Google Dolls, Iris, Karen White, Superwoman, Victor e Léo, Nada Normal. 11 horas, 56 minutos.
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4: Meia-noite 4, ótima madrugada pra você. Vamos tocar uma hora direto de música sem comercial? Tem NSYNC, tem Leone, só pro meu prazer. Tem Lionel Richie, Lewis Capaldi. Tem Seu Jorge também. Janet Jackson. Pra começar uma música linda, romântica. Aqui na sua rádio, do seu jeito, a trilha sonora da sua vida, trazendo Michael Bolton. When a Man Loves a Woman. Madrugada linda pra você que tá descansando, relaxando, namorando, dirigindo, trabalhando. A gente vai fazendo a trilha sonora, tá bom? 1 da manhã, Diego Lopes, com o nosso Band Coruja.

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0: FM Indiferenças, Zezé de Camargo e Luciano. Aquela sofrência lá das antigas, pra você aqui no nosso Band Love. Estamos tocando uma hora direto, sem comercial, só clássico atrás de clássico. Você teve aí Jason Rez, I'm Yours, também Madonna, Take a Bow. Seu Jorge, quem não quer sou eu, Gustavo Lima, Janet Jackson, Come Back to Me, bela recordação, né? E também Michael Bolton, When a Man Loves a Woman. Boa demais, né? Romântica demais. 19h29, daqui a pouco tem o sorteio do moletom Tonton exclusivo da Band FM. Tem muitos comentários da história, certo? A gente vai colocando no ar até 1h. Não esquece 1h. Diegão, Diego Lopes com Band Coruja, hein?
1: Boa noite, Band Love.
0: Boa noite.
1: Aqui é Fábio Costa, falo de Cubatão.
0: E aí, Fábio?
1: Então, cara, dá a minha opinião referente a esse assunto aí.
0: Manda.
1: Meio complicado, né? Vi algumas pessoas deixando a opinião dela, mas não é tão fácil assim dar a segunda chance, não. De certa forma, é uma traição, né? Eu acho. Ela não confiou nele. Agora pede que ele confie nela. É complicado. Situação bem complicada. Tem que pôr na balança e pesar o que é que vale mais a pena. Boa noite pra todos.
0: Boa noite, Fabião. Bom trabalho aí. Obrigado, viu? O Márcio também tá com a gente, né, Márcio?
2: Boa noite, Band Love.
0: Boa noite.
2: Aqui é o Márcio, aplicativo aqui do Rio de Janeiro. Então, Marcelo, no meu modo de ver, ela foi humana, cara. Vai que ela conte tudo pra ele e ele diga não. Não vai ajudar, não vai em consulta. Aí acontece o pior com o rapaz lá. Imagina como é que seria a vida dessa senhora da agora pra frente. Imagina. Amigo, se põe no lugar dela. E agora vocês conversem que a partir de hoje não tenha mais nenhum tipo de desconfiança, de nada. Ela pega, diga a verdade pra você e você diga a verdade pra ela. E vida que segue. Não largue o teu amor por causa disso. Ela não lhe traiu. Aquele abraço. Band Love.
0: Valeu, Márcio. Bom trabalho aí, tá? Mais um áudio aqui no Band Love.
3: Boa noite, Band Love. Boa noite, Marcelo Dias.
0: Boa noite, meu amigo.
3: É a situação aí meio que complicada, né?
0: Bastante, né?
3: Esse negócio de amizade com ex não dá certo. E aí prova que ela tem um carinho muito grande pelo ex, né? Que tá cuidando dele.
0: Sim, carinho, respeito.
3: Por outro lado, ela tem um namorado dela. Aí eu acho que ou ele aceita ela cuidar dele ou ele tem que sair fora, né? Porque
4: tá certo.
5: É a minha visão.
3: Obrigado. No meu caso, eu acho que eu não aceitaria essa amizade aí, não. É o José Antônio aqui de Cotia aqui.
0: Valeu, José Antônio. Aquele abraço. Obrigado, viu, meu
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0: amigo?
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0: Eu sei que você gosta. Eu toco. É Raça Negra aqui no nosso Band Love. Jeito Felino.

0: Band FM Arte Popular. Oa, oa! Já tô rindo porque vem aí o programa mais engraçadão.
1: Nossa, não, eu pensei que eu cheguei aqui, eu ia cantar aquela. When a man
0: loves a woman. Pera só um minutinho. Lá, vai, não, vai. Não. Primeiro deixa eu dar o prêmio.
1: É, vai lá.
0: É melhor, porque depois eu saio correndo. Depois eu saio correndo. É. Ó, moletom da Band. É, quem tá ganhando o moletom da Band?
1: Quem?
0: Alessandro Oliveira.
1: Opa!
0: Moletom exclusivo Band FM pra você, Alessandro. Um abraço.
1: Hoje eu vim com o meu, hoje eu vim com o meu.
0: Olha só, Lô, tá?
1: Bonitão.
0: Esse laranjão é bonitão.
1: Tem um buraquinho pra pôr o dedo,
0: ó. Olha só.
1: Essa é chique.
0: Mas peraí, agora vamos.
1: Vamos lá.
0: Peraí que eu vou colocar a música pro Diego.
1: Mas essa que você cantou é boa também. Oa, oa.
0: É boa demais, né?
1: Arte popular
0: é sensacional.
1: Muito bom.
0: Tô procurando
1: muito
0: aqui o momento, não tô achando, peraí.
1: Uau.
0: Eu queria achar. Aqui.
1: Olha lá.
0: Então, vamos lá aqui.
1: Vamos lá.
0: Cadê?
1: Atenção.
0: Armando,
1: prepare
0: foi.
1: O seu coração.
0: A partir de agora, vai. Momento cantor do banheiro.
1: Olha, isso vai. É maravilhoso.
0: Ah, não sabe essa parte?
1: Não, essa parte é só seu comecinho. Ó.
0: Não, peraí.
1: Vai lá.
0: Agora. Vai, Michael Bolton, agora.
1: Vai, olha lá, ó.
0: Vai, Diegão.
1: When a man loves a woman.
0: Tchau, gente, até amanhã.
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7: Povo, 1:03, 1:03, tudo bem aí? Tranquilinho na manhã? Já estamos hoje, que é o quê? Quarta-feira, dia 16. Vamos lá fazer bagunça então, meio de semana. Espero que você esteja bem, porque o Band de Coruja tá no ar. Aqui na sua rádio do seu jeito. Começou!
8: Yeah. 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Uma da manhã.

16 de setembro. Hoje o pau vai torar. Eu jurava que hoje era quinta, velho. Jurava mesmo. Ontem não foi quarta, hoje é quarta de novo. O que tá acontecendo? Tava acelerando, agora tá diminuindo.

Ricardinho, pra te fazer companhia até às 5 da manhã aqui na Band FM. Você que está me ouvindo de norte a sul, de leste a oeste, de cabo a rabo. Vamos lá! Pra você que está me ouvindo no rabo, onde é que você tá, hein? Onde é o rabo da audiência, hein? E o cabo? Não, o cabo deixa pra lá. Olha, pra você participar com a gente, manda aí a sua mensagem no nosso WhatsApp 11999919197. 11999919197. Fica à vontade pra mandar aí o seu recado, o seu beijo, o seu alô, o seu abraço. Ouvir aqui a nossa programação, que é tudo de Band. Oi, oi, oi. Pedrão Rocha já tá por aqui, empurrando no bumbum da concorrência. Mandar um abraço lá pro Somebody Love, já tá aqui com a gente. Diego, canta mais não, pelo amor de Deus. Você não entende nada de música, cara. Você não entende nada de música. Eu sou praticamente um Michael Bolton da madrugada. Michael Bolton. When a man... Fala, Andrezão, fiado! É, a Palestrina falou que está em Paris, olha! Parecida do Norte, Palestrina? Ou está em Paris mesmo? Ah, hoje em dia eu não duvido de mais nada. Cara, você vai lá, a menina, ela vende bolo de pote. Não tô falando da Palestrina, tá? Ela vende bolo de pote. Ela faz nails. Eu nem sei o que é nails. Ela faz lash. Eu nem sei o que é lash. E aí, no outro dia, ela acorda simplesmente em Dubai. Eu queria saber o segredo. Qual que é o segredo, gente? As bolas de pote amanhã, passar o fim de semana em Dubai e voltar. Ah, eu queria saber.

0: Boa noite pra nós aí. Jorge Mococo, você tá mais pro Chimbinha, só faltou a Joelma aí do teu lado, hein? Chama na madrugada.
1: Chama! Chama na cachanga! Olha, eu já pintei o cabelo. Você sabia que eu já pintei? Já fiz uma mecha loira? Eu estudava ainda. Era molecote. Tinha o quê? Sei lá, uns 13, 14 anos. Ah, menos que isso ainda. E aí eu pintei. A minha mãe pintava o cabelo, né? De loira. Ela loira tingida. Era loira tingida. E aí eu fui lá e pintei uma mecha na cabeça minha. De loiro, bem na frente assim. Que parecendo o Chimbinha mesmo. Só que o Chimbinha não existia na época. Existia, mas não fazia sucesso. Não foi influência do Chimbinha, não.
2: Bom dia, Diegão.
1: Bom dia.
2: Aqui é Calica. Hoje eu não vou gozar na cara de vocês, não.
1: Não?
2: Porque eu tô ocupada aqui com Cebolinha, tá bom?
1: Ai, meu Deus, ela tem problema na cabeça. Gente, vocês ficam fazendo essas montagens com Cebolinha. Eu vou dar pro Cebolinha. O Cebolinha é louco também. Daqui a pouquinho ele aparece aqui falando que ele tá com a Calica, quer ver?
3: Bom dia, Canela Fina.
1: Canela Fina é teu pai.
3: Aqui é o Buia, motorista de APP.
1: Para aí.
3: Vamos pra cima, vamos trabalhar.
1: Bora.
3: Abati a meta, tô indo pra casa. Agora é sua vez de trabalhar, ô Diego.
1: Qual que é a meta dos seis, hein? Como é que funciona isso aí? Motorista de aplicativo. A partir de agora. Explorando a vida dos motoristas de aplicativo de São Paulo, do Brasil, do Rio de Janeiro e do Kim Kataguiri. Conta pra nós aí, qual que é a meta que você tem que bater hoje? Falta quanto? Você tem uma meta por dia ou por mês? Hoje eu falei com um amigo meu, ele falou: Diegão, como é que tá os motoristas de aplicativo da Baixada? Tá dando dinheiro? Eu falei, como é que eu vou saber, cara? Como é que eu vou saber, mano? Ele tá pensando em sair do trampo pra virar patrão dele mesmo. Sabe empreendedorismo? Cara, eu queria saber outra coisa. O Brasil tá uma maravilha. O Brasil tá uma maravilha. Segundo os nossos governantes aí. A galera que faz aplicativo é considerada empreendedor? É considerada empregado? É, que tem trabalho? Eu fiquei sabendo que quem recebe auxílio é considerado trabalhador. Fala pra nós aí como é que é.
4: Porra, Diegão. Se você quer saber qual é a meta do cara, vai na macumba, porra. Pra saber da vida do cara, porra. Toma conta do...
1: Ai, cala a boca, velho louco. Ô, velho louco, cala a boca, velho louco.
5: Rapaz, até esses políticos falam que bandido, ladrão aí, o emprego deles é roubar os outros aí. Você quer o quê? Que o cara que faz internet aí não é empreendedor?
1: Faz internet? Como assim?
6: E aí, canela fina. Calcinha na cabeça. Bora pra cima. Wellington de Poá, aplicativo. Mais uma meta batida aí. Cheguei batendo, hein? Bati, hein? Bora pra cima. Que amanhã é outro dia.
1: Nossa. Que dó, mano. Que deu agora.
7: Diegão, motorista de aplicativo não é empreendedor, não. É fracassado mesmo. Não deu certo em lugar nenhum. Aí agora pra bater a meta tem que ir pra casa com a boquinha cheia de leite. Esse saco
1: ei,
7: de vacina.
1: Ei.
8: Onde o cara falou lá, o cara lá, se até a máfia é organizada, nós aqui não podemos caguentar um aos outros. Ah, o assunto é outro, né? Ô, Diegão, bom dia, caralho. Bom dia pra todo mundo. Um abraço.
1: Para de mexer nesse vespeiro aí, cara.
9: Boa noite, Diegão. Boa noite. Tô aqui na pá do bagaço, vim buscar a folga. Aquele abraço pra nós aí, pros parceiros aí das usinas da região aqui de Dulcinópolis e do Ouro Oeste, São Paulo. Positiva?
1: Valeu, mano. Abraço pros parceiros.
10: Motor de aplicativo é fracassado. Quem venceu na vida é uma desgraça de um padeiro, que além de tudo é corno. Seu fedorento. Corno. Tanga frouxa.
1: Para!
11: Ó o Uber aí, mano. Você é louco, quase ideia, mano. Cheguei batendo. Bate pra mim então.
1: É. Bate aqui, ó, trouxa.
12: E aí, Diegão? Boca de chupa-ovo. Aqui é o Galinho das Pizzas de 10. Deixa eu falar pra você, mano. É, eu passei esses dias ali, perto ali do centro de São Paulo, ali, lembrei do você, mano.
1: Cara, vai fazer uma fono. O gari da pizza de 10? Se é gari, vende pizza, mano? De 10 conto? Que o gari da pizza de 10? Nossa, velho.
7: E é o seguinte, agora tá chegando perto de final de ano, esses motoristas aí fracassados aí vai ter que colocar balinha no carro pra ver se consegue arrumar o dinheirinho do peru do final do ano, que senão não tem caixinha de Natal. É. E chega novembro, dezembro, eles ficam mendigando caixinha de Natal. Ah, cambada de mendigo fracassado.
1: Para, ô. Deixa os caras miserável. Fala.
13: Ó, Diegão, xará. A meta é quentão, fi. Quentão. Fizemos quentão, tchau, obrigado. Eu já acabei de bater 500 pila. Tô indo embora. Tchau, obrigado.
1: Quanto tempo você trabalhou pra fazer 500 real no aplicativo, ô? Ô, ô, cara.
14: Ô, Diegão, essa pizza aí.
1: Ah não, mano, pelo amor de Deus. Sai de dentro da máquina que você tá pra falar aí, não dá pra entender nada, mano.
15: Isso é verdade que ele acabou de falar aí, mano. Se não é com a boca cheia de leite, tem que fazer o aplicativo do Mama Drive.
7: Ô Diego, tá ruim o mês de agosto aí? Fala pra esse corno aí que novembro e dezembro é o mês que a gente fatura mais. Pensa na alfabeta aí. Não, mano, pelo amor de
1: Deus. O que é isso aqui? Começou a chegar os print das contas. Eu adoro quem manda print da própria conta. Deixa eu ver como é que tá a conta aqui. É, corridas agosto. O que que é, mano? Eu não entendo isso aqui, velho. Ganhos pago em dinheiro, R$400. Ganhos pago em aplicativo, R$6.300. Mas quanto tempo você trabalha por dia pra você conseguir essa merreca aí? Ah, dois aplicativos, entendi. Quanto tempo por dia? Vamos ver. Vai, eu vou esperar você responder. Tá gravando o áudio, já. Tá gravando o áudio. Vamos lá. Pera aí, respondeu, vai.
7: Ô Diego, aí são os dois aplicativos que eu faço. Eu trabalho 6 dias na semana, às vezes 5. É de 10 a 12 horas todo dia.
1: Obrigado, cara. Obrigado. Ah, pelo amor de Deus, você vai gastar isso quando? Quando morrer? Trabalha 12 horas por dia? Não, velho, tá louco.
16: Beijinho na boca, gostoso, doce, né?
17: Fala, Diegão, beleza?
1: Eu trabalho 4, já fico, já saio daqui xingando vocês, que não tem paciência. Imagina você trabalhar 12 horas aguentando gente entrando no teu carro. Não, peraí, os caras precisam de palmas, velho. Palmas. 12 horas por dia vocês trabalham aguentando gente entrando no teu carro. Tendo que ser simpático pro Josevaldo. Ah não, velho, peraí, mano. 12 horas por dia, cara. Ainda fala assim, ah, eu sou meu próprio patrão. Peraí, cara. Ainda vai lá e vai querer baixar a escala 6 por 1, nem sei. Peraí, mano. Peraí, velho, peraí, mano. Peraí.
18: Como motorista de aplicativo Uber, eu ganho muito mais que esses caminhoneiros corno aí, ó, que enquanto eles estão viajando, a mulherada deles tá viajando com a gente.
1: Nossa, que legal, Alexandre, que parabéns. Começamos bem o programa hoje, é treta de Uber com caminhoneiro.
19: Ei, Diego Alder Delgado, motorista de aplicativo em Budas Artes. Às vezes eu fecho 14 a 15 horas trabalhando, dirigindo. Aguentando bêbado.
1: Nossa,
19: passageiro,
1: velho.
19: Passageiro chato.
1: 15 horas.
19: Passageiro, mano, que quer encrencar com você. Poxa, aquele cara que você não sabe se ele vai te assaltar ou não. Não é fácil, não. O negócio é fora os caras, né? Que quer pagar a gente pra fazer uma brincadeirinha. Assédio até umas horas. É complicado.
1: Mano, é sério, eu tô me sentindo um vagabundo agora, velho. Juro pra você. Não, vou caçar alguma coisa pra eu fazer. Peraí, velho, eu trabalho 4 horas. Não, peraí, velho. 15 horas por dia. Aguentando esse tudo que esse cara falou aí, mano. Pior é que esse 10 conto aqui que o cara ganha aqui não compra mais nada hoje em dia, né? Vai no mercado, qualquer coisinha que você vai comprar é R$1.000. Ave Maria.
20: Bom dia, tudo bem? Ô, tu consegue me desbloquear aí? Que daí eu vou mandar uma mensagem aí pro programa.
1: Nossa. Se tivesse bloqueado, eu não tava ouvindo. Olha, mas eu também, olha. Imagina aguentar isso 15 horas por dia. 15.
21: Ó, oh, saíram da Band, por gentileza. Abre seu aplicativo, Diego, e vamos trabalhar até meio-dia, viu? Deu meio-dia, você desce pra baixada, dorme, 10 horas você sobe.
1: É, eu tô quase fazendo isso mesmo. Beijinho. Meu Deus, cara.
22: Diego, esse filho de rapariga desse Alexandre aí, ó, esse corno desse Uber aí, ele tá falando que ganha mais do que caminhoneiro aí, ó.
1: Olha lá os caminhoneiros, caindo na pilha. Quando a gente tá com a mulher dos caminhoneiros
22: aí.
1: Caindo na pilha.
22: Quando ele tá carregando a mulher dos caminhoneiros no Uber dele aí, a rapariga dele tá indo pros postos de gasolina fazer programa com os caminhoneiros.
1: Tu acha que o Alexandre tem mulher, rapaz? Pera aí, mano. É. Começa agora, caindo na pilha alheia. Tava falando disso hoje com um amigo meu, sobre cair na pilha. Você é uma pessoa que cai na pilha fácil? Eu conheço uns que caem.
23: Bom dia, Diga.
1: E aí?
23: Em quarto. Diga.

0: caipirinha?
1: Fala, Diegão. Guarda Velho por aqui.
0: Guarda Velho?
1: Ei, fala aí, é verdade que tu tem panturrilha de saracura?
0: Tenho, mano.
1: História é essa, Diegão?
0: Saracura não tem panturrilha?
1: Diegão, independente de como o cara corre atrás da mascada, se é no aplicativo, se é sendo padeiro, abraço pra todo mundo que não para nunca.
0: É isso aí.
1: Trabalha e faz render o seu no final do dia, no final do mês.
0: Olha.
1: Sem prejudicar ninguém.
0: É isso.
1: Grande
0: cara.
1: Abraço, Diegão.
0: Valeu, mano. Um abraço.
1: Até as meninas da vida têm o seu louvor. Tamo junto.
0: Que encarada tem. Cara, mas eu posso falar, eu já falei isso aqui, mano. Agradeça a tecnologia. Hoje em dia não tem mais essa de ficar desempregado. Por isso que os dados do IBGE falam que tá todo mundo com emprego, com trabalhinho, que o desemprego nunca foi menor antes da história desse país. Porque eles estão contando o povo lá. Mano, hoje em dia você tem um celular e uma bike, você tá trampando, velho. Vai fazer tuas entreguinhas aí. Antigamente era inchada, inchada. Hoje em dia tem mulher que trabalha deixando inchada, inchada. Hoje em dia você faz, você tem uma bicicletinha, você vai fazer suas entreguinhas lá, você faz lá 200 conto por dia, tá bom? Graças à tecnologia. Tecnologia!
2: Ô, Diegão, Gaguinho das Pizzas de 10. Deixa eu te falar. Que horas que vai começar o quadro Xinga Bem Caminhoneiro aí, mano?
0: Mais tarde, 4 da manhã.
3: Fala, Diegão! Bom dia! É o Júnior aqui de Itajaí, Santa Catarina. Sempre ouço a programação de vocês. Um abraço, parabéns pelo programa. E é isso aí, galera. Se o cara é Uber, se o cara é padeiro, trazendo o pão de cada dia pra família, isso é importante, né? Faz parte. Um abraço a todos aí.
0: É isso, cara, tá certo. O importante é o que importa. Itajaí, Santa Catarina. Qual que é a frequência da Band aí, cara? Passa pra mim aqui, por favor. Pedi pra minha prima que mora aí, me ouvir.
4: Diego, meu cunhado caiu na mentira desses motores de aplicativo. É que meu amigo falou que ganha 15 mil, às vezes ganha até 20 mil por mês no aplicativo, saiu da empresa, financiou um carro, Diego. No primeiro mês ele já tinha perdido uns 5 quilos, cara. Aí no segundo mês, Diego, ele chegava em casa de cabeça cheia, de tanto ouvir coisa dos passageiros, cara, chegava, brigava com a mulher, resultado, ele perdeu a mulher, que a mulher foi embora, perdeu o emprego, que ele saiu do emprego, e não consegue pagar o carro que financiou. Se lascou.
0: Cara, é isso que eu falo, mano. Quando você for fazer uma mudança de vida dessa, tem que pesar tudo. Olha como a minha voz tá gostosa hoje. O que que tá acontecendo que a minha voz tá gostosa hoje? É isso que eu falo, cara. Quando você for fazer uma mudança dessa, você tem que pesar tudo. Tem que colocar tudo na ponta do lápis. Eu vou falar só assim agora, pode ser? Posso apresentar um programa assim? Não sei, do nada ficou assim, velho. Olha, eu não sei, mano. Se você quer ganhar 10 mil, 20 mil reais por mês, você pode fazer, mas tem que trabalhar 12 horas por dia. Do nada, velho, minha voz ficou agora. Vou apresentar o Band. Oi, tudo bem? Band Coruja no ar. A partir de agora, até as 5 da manhã, o pau vai torar. Ai, que delícia.
4: A testa que você tomou segunda-feira fez efeito ao contrário, Diegão?
5: Encontramos ele, o rei do Bucu Bucu.
0: Eu mudei pra Enantato, deve ser o Enantato. Deve ser o... Deve ser o laboratório novo.
6: 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Diego, você tá pagando quanto no Enatato?
0: Começa agora! Vendendo droga no ar!
7: 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Novo cubo, você...
0: Eu vou mandar a tabela pra você.
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0: Oi!
8: Oi, Diego, bom dia. Como vai você, Ivan Neres? Diego,
0: oi.
8: Eu não preciso trabalhar 12 horas na Uber pra ter a minha meta do dia.
0: Tá.
8: Eu consigo trabalhar em 6 horas e consigo atingir minha meta sem nenhum problema. Não preciso fazer mama drive, nada não.
0: Mama drive.
8: Só nas corridas que eu faço, tanto na Uber quanto 99, eu consigo atingir minha meta diária.

0: área. Essa que é a grande verdade.
1: Não, mas eu quero
0: Esse
1: saber.
0: André Fialho é um fracassado. Se
1: Ah, o
0: mata há
1: André
0: mais de
1: Fialho.
0: 12 horas por dia e acha que consegue dinheiro na Uber.
1: Quanto que
0: Vai
1: ganha
0: pro
1: por
0: inferno, André
1: mês?
0: Fialho.
1: Quanto você ganha?
0: Você é um fracassado na
1: Ele
0: madrugada.
1: odeia o André
0: E
1: Fialho.
0: Vaneres, nada melhor que um dia após o outro.
1: Quanto que você
0: Uau.
1: ganha por. Quanto que você ganha por mês? Não sei, minha voz ficou assim do nada. Eu vou apresentar o programa todo assim agora. Mas quanto que você ganha por mês, Ivaneris?
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3: Oi, Diego, bom
1: Oi,
3: dia. Tudo
1: Patrícia, tudo
3: bem?
1: bem? Tudo bom?
3: Ô, Diego,
1: Oi,
3: então,
1: Patrícia.
3: acho que você tá trabalhando um pouquinho mesmo, né?
1: É.
3: Eu trabalho 8 horas por dia
1: É.
3: e ainda sou motorista de aplicativo
1: É.
3: até 2 horas.
1: É.
3: Então, por isso que eu escuto demais vocês.
1: É.
3: Ah, é, dessa eu tinha que comentar, né?
1: Maravilhosa. É, também tem uma moça que lá da. Um cara. Lá da Baixada lá que eu conheço também. Que ele também, ele vende carro de dia à noite, vem pra São Paulo fazer aplicativo. É. Mais sexy chat. 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

0: Eita, gazela chata, viu? Por isso que ninguém gosta dessa mundiça.
1: Para, cara.
0: Você tá doido.
2: Fala, Diegão. Boa noite. Mas pensa
3: siga
2: comigo,
3: em frente.
2: A maioria das pessoas trabalha 9 horas por dia e passa mais 3 horas no ônibus. Então, tá ganhando R$80 o dia.
1: R$80 o quê? Peraí, não entendi.
2: Fala, Diegão, boa noite. Mas pensa
3: siga
2: comigo,
3: em frente.
2: A maioria das pessoas trabalha 9 horas por dia e passa mais 3 horas no ônibus. Então, tá ganhando R$80 o dia.
1: É, também tem isso, né? É. Você tem que colocar tudo na ponta do lábio. Nossa, minha voz tá muito, muito, muito gostosa. É, Diego, 92.9, a Band FM que você perguntou aqui. 90, tá bom. Peraí. Oi, gostosa.
4: Oi, tudo bem? Me conta, como é que tá essa noite?
1: Tá melhor agora que você chegou, estava te esperando ansiosamente.
4: Que bom. Eu fico contente de estar aqui com você. Como é que foi seu dia?
1: Foi bom, mas que você tá achando da minha voz hoje?
4: Ah, sua voz tá macia, gostosa de ouvir.
1: Nossa.
4: Tá confortável, sabe?
1: A sua também tá uma delícia. Fala mais, fala sussurrandinho pra mim.
4: Tô aqui devagarzinho, só contigo nessa madrugada. Se quiser desabafar, eu escuto.
1: Você sabe o que eu tô precisando?
4: Não.
1: Muita coisa.
4: Conta o que tá mais apertando.
1: Nossa.
4: Aí agora.
1: Peraí. Eu ia perguntar pra você, ia pedir pra você fazer, na verdade, uma lista da frequência da Band FM no Brasil, pelo Brasil. Nada a ver, né, com o papo aqui. Não é mais isso que eu precisava.
4: Entendi. Você gostaria de uma lista das afiliadas da Band FM, algo mais assim?
1: Isso, vai fazendo aqui pra mim, com a frequência, tá bom?
4: Tá bem, vou procurar a lista mais atual. Achei uma relação mais ampla aqui, cheia de frequências.
1: Isso que eu preciso. Olha, pode passar. Era só isso mesmo. Tá?
4: Essa aqui achei vai por ordem de frequência.
1: Tá.
4: E tem algumas Band FM em comum. E olha,
1: tá.
4: Tem uma novidade também.
1: Opa!
4: A Band FM 89,3 de Machadinho do Oeste.
1: Isso! Alô, Rondônia! É verdade.
4: Que bom. Sorte feito, né?
1: Hã?
4: Tudo certo. Sim, estreia oficial tá prevista para 21 de setembro de 2026.
1: Que legal, hein? Vamos falar pra Rondônia também. Tá bom, vai, me manda a lista aqui, daqui a pouco eu chamo você de novo, tá bom? Um beijo.
4: Claro, tá bom, um beijo.
1: Beijo.
4: Tô por aqui, tá?
1: Tá bom,
4: se
1: tá.
4: Cuida.
1: Tá bom, pode deixar, tchau. Tchau. Tchau.

0: janela.
1: Não, eu chamei ela pra pedir essa relação mesmo aqui. É, que direto o pessoal fica perguntando: ai, Diego, eu tô na estrada aqui, como é que eu faço pra te ouvir em Camanducaia? Eu não sei qual que é a band de Camanducaia.
2: Ô, Diego, bom dia, Sérgio Carreteiro aí. Porra, eu morava lá no Baixadinho Oeste, cara.
1: É mesmo?
2: De lá depois eu mudei lá pro Cujubim. Foi ali um tempão, hein?
1: Então.
2: Porra, já sempre que não ouvia falar dessa cidade aí.
1: Eu também nunca ouvi falar, mas a partir de 21 de novembro, vamos estar lá. Alô, Machadinho do Oeste!
3: Já que você colocou esse chat seu aí, Diego, você viu ela hoje? Que belezinha, mastigando.
1: Não.
3: Olhando o cachorrinho revoltado dela.
1: Ah, não. Não vi, cara, não vi. Sério, sério, sério. Ela mastigando com aquela boca gigantesca. Reclamando do cachorrinho. Ah, ela deve mastigar, deixa eu ver, peraí. Só um minuto, gente, só um pouquinho, só um pouquinho.

0: mas ela colocou o dedinho na frente.
1: Nossa, ficou meio carioca, vice. 2026.
0: Olha! Não entendi nada, moça. Só um minuto.
1: Nossa, ficou meio carioca, vice. 2026.
0: Ah, ela, o jeito que ela... Eu já falei pra ela parar com isso. É que o sotaque carioca é gostoso, né? Ah, é gostoso. Não, pode ser de 2026, sexta-feira. Menos, mais. Por quê, hein? Pô, tá de caô, pô. É, eu falei pra ela, você para com isso, que eu... É, você viu? Pensa numa boca bonita mastigando. Ah. É menos a mel banana que a carioca falsa. Aí não acho bonito.
2: Moça, uma dica. Não inventa sotaque carioca. A última carioca que tava por aí, o Diego correu a volta dela.
0: Quem foi, Michael?
3: Bom dia, Pedrão. Camanducai é 101.10. Estação de Pouso Alegre. Pouso Alegre, Band FM.
0: Mano, eu falei zoando. Sério que tem Band FM em Camanducai? Cara, eu fazia, quando era molecote, eu fazia shows em Camanducai. Na verdade, eu só apresentava o show das bandas de forró da minha irmã. E lá estava uma banda chamada Peitia Peitia. E o Forró do Moído, que tinha uma cantora que a gente conhece. Oh, yeah. Oh, yeah.
4: Carioca raiz aí, verdadeira é a Sandrinha.
0: É, cadê a Sandrinha, hein?
5: Rapaz, eu vi essa moça aí. A boca maravilhosa, né? Enquanto isso, o Ivanelis, a boca dele é torta, Diego. Sabe por quê? Foi pescar e o anzol enroscou na boca dele e rasgou. É igual o Alexandre Prestes.
0: Cala a boca, André.
6: Fala, Diego. Fala, tu. Fala, meu querido. É mesmo. Você é maravilhoso, Diego. Eu gosto.
0: Cadê os ouvintes
6: do Rio? Eu gosto muito.
0: Cadê os ouvintes do Rio de Janeiro, hein?
6: Ué, vamos lá. É uma delícia, Diego.
0: Tá bom, Ivanelli, tá bom. Cadê os ouvintes do Rio de Janeiro, hein? Manda áudio agora. Não, apaguei tudo. Ah, remanda. Só o 021 agora. Falando menos, mais por quê? Não, sotaque carioca é uma delícia.
7: Eu descobri o segredo já, viu, Diegão? O segredo já, o segredo aí eu sei qual que é, mas pra lá. Falei com essa mulher também, viu, não? Só quieto. É segredo nosso, né, meu irmão? Vídeo pra lá, vai.
0: Não, eu não entendi nada, Davi. Eu não entendi nada. Qual é o segredo? Agora você vai ter que contar pra nós. Ô, Diego, eu tô aqui em Cataguases, Minas Gerais. A Band FM é transmitida através de 93.9 Cataguases. Alô, meu povo de Cataguases. Ah, o sotaque mineiro também é uma delícia. Ô, mineirinha, fala alguma coisa aí pra nós.
8: Bom dia, Diegão. Manda um abraço pros motoristas da Ambev de Dracena. Manda um salve aí pra nós,
0: na rodar. Tá bom. Vem um de Dracena aqui. Fala.
9: A gente aqui do Rio de Janeiro manda áudio. Não escuta o seu vagabundo.
0: Eu escuto, vagabundo. Acabei de escutar, vagabundo.
2: Não tem nenhum segredo não, Davi. Todo mundo sabe que você não gosta de tomar banho.
0: Para, Michael.
10: Fala aí, Diego, uai, só. Tamo ligadinho aí, uai.
0: Olha esse sotaque que gostoso, ó. Simone, para, cara, louco, para de me confundir. Que susto, mano.
11: Fala, Diegão, bom dia. aqui é Maurício Carreteiro, Espírito Santo, Rio de Janeiro é o que liga. Cadê a mulher do café, Diegão?
0: Calma, cara, tá cedo ainda. Ela tá lá mastigando e achando ruim com o cachorrinho.
12: Aqui é do interior da Bahia, viu, Diego? Nazaré das Farinhas. E a gente tá aqui trabalhando na escota e ouvindo você, é Band de Cor.
0: Ô, mano, fala pra nós qual que é a frequência da Band aí. Eu tô querendo saber todas as frequências da Band agora. Fala como é que é em São Domé, São... Onde você tá aí agora? Fala aí como é que é. Diego, Primavera do Oeste, Mato Grosso, a frequência 97.5. É a Band FM espalhada por todo o Brasil, de leste a oeste, de cabo a rabo, de norte a sul, de cabo a rabo. Véio do lixo, sai cachorro.
13: Ô Diego, aqui em São Paulo a frequência da Band é 96.1. Faz um teste aí, põe no seu rádio aí pra você ver.
7: E esse vagabundo do Michael tá aí, esse verme do esgoto?
0: Tá.
7: Igual a mandioca por trás, né, Michael? Esse vagabundo já entra, já, esse viado aí, né? Esse viado tem que você ver. Esse viado que eu não sei.
0: Calma, Davi, calma. Calma,
7: é
0: Davi.
7: É você, o vagabundo, filha da calma, uma puta, Davi. Vagabundo. Porque tem que enfiar vaso no seu rabo,
0: Davi.
7: Seu desgraçado,
0: Davi. Seu
7: do inferno.
0: Davi.
7: Quebrar sua casa, vai ficar com uma banho, não.
0: Davi, vagabundo. Calma, Davi. O que que ele tá nervoso, gente? O que que aconteceu que eu não lembro?
7: O segredo é a minha mãe joga no teu rabo, rapaz. O segredo que eu gosto de tomar banho é você, velho.
0: Davi!
7: Seu vagabundo, seu piá, faz o seu cu.
0: Davi!
7: Desgraçado! Quem faz, seu verme? Seu verme, desgraçado! O piá, faz o teu cu, seu rabo.
0: Davi!
7: Ô, Michael, toma banho, você não tá você que
0: eu vou te bloquear, Davi.
7: Vagabundo, eu caralho! Vou quebrar sua cara aí!
0: Davi!
7: Eu tô fora, hein, mano? Eu tô fora, hein?
0: Para, Davi!
7: Filha do Maeca tá de
0: Davi! Meu Deus, gente! O que aconteceu, velho? Que eu não sei! O que aconteceu? O que, que o Mike falou que eu já não lembro mais? O Mike fala tanta bosta também que eu já nem sei mais o que ele falou.
14: O Cleito falou que ele não toma banho, por causa disso.
0: Foi o Cleito, não foi o Michael. Ué, começamos bem hoje, hein, Cofani? Puta que pariu.
15: O que que aconteceu? A rapaziada de hoje em dia vai nos bailes pra tomar o gin de 10. O Davi tá tomando gin de chuca. Pra ficar bem louco desse jeito.
7: Ah, ah, dá raiva isso aí, mano.
0: Calma,
7: Davi. Merda já, que eu fui quieto ainda.
0: Calma, Davi, calma.
7: É melhor, meu, que se carrega em cima desse condenado aí. Pera. Fica em paz.
0: Calma, calma.
7: Vagabundo, Davi.
0: Pera aí, Davi, pera aí.
7: Não toma banho é ele. Você que é fedorento, ó, de esgoto.
0: Calma, Davi.
7: Não toma banho é você, o vagabundo. É aquele Cleito lá. O petista lá, que é a criança estragada. Dois vagabundos, que eu vou meter a minha vara aí no rabo, da mandioca deles ainda.
0: Pera, Davi.
7: Tá grandona aqui, Cleito, padeiro que é de rosca.
0: Pera.
7: O diabo vai ter o
0: rabo. Calma, Davi. A Palestrina falou, nossa, meu vizinho tá muito bravo hoje. Ô, Davi, você é vizinho da Palestrina, você não falava fazer uma visita pra ela? A Palestrina, calma teu vizinho aí, mano.

0: Manda a foto dela aí pra nós fazer. Eita, essa aqui? Nossa, velho. Quebra, esfrega, requebra, esfrega no cu. Esse zóia dela mesmo é lente? Como é que é o nome? Manda áudio, Palestrina. O que que ela é? Ela tá com você aí agora? Agatha Ignorância? Ignorância? Agatha Christie Ignorante? É dela esse olho? Ah, não, não. Ela quer um ficante? Uma mulher dessa precisa de ajuda nossa pra arrumar um ficante? Alguma coisa errada tem, deve ser louca. Cara, por que que mulher bonita é louca, né? Bonita não, gostosa. Mulher bonita é... A mulher gostosa é louca, né? É, Zoli, dá medo. Como é que nós fazemos pra nós divulgar essa moça aí? Ô Palestrino, o que que ela quer? O que ela quer? Passa conta, vamos ajudar essa moça, gente?
1: Uai, deixa eu te contar do café aqui da roça, gente. Todo dia cedinho eu levanto, faço café fresquinho no fogão a lenha, ué.
0: Ah, mineira.
1: É assim que a gente faz aqui em Minas, né, não? Café forte, com biscoito de polvilho, tudo do jeito mineiro mesmo, ué. Beijo da Mi.
0: Ai, que delícia, Mi mineira. Ah, o pior sotaque da Mi é gostoso, né? Gostoso. Quanto que deu? Deu 4,60? Vai que sotaque gostoso.
1: Vai, deixa eu te contar do café aqui da roça, gente. Ah. Todo dia cedinho eu levanto, faço café fresquinho no fogão a lenha, ué. É assim que a gente faz aqui em Minas, né, não? Café forte, com biscoito de polvilho, tudo do jeito mineiro mesmo, ué. Beijo da Mi.
0: Da Mi. Mineirinha, Mi.
2: Fala, Diego. Bom dia, Diego. Aqui é o Marcinho do Rio de Janeiro. Pô, cara, se ela é bonita e tá precisando de alguém pra ajudar ela a arrumar um ficante, o KM deve estar rodado pra caramba, hein?
0: Para, cara! Ó, te mandei a foto dela aí, só pra você ver o que que você acha. Vê se não é, gata. Ó, queixão quadrado, boca rosa, olho azul e branco. Eu nunca vi um olho azul branco. E é dela mesmo? Ah, ela já mandou foto aqui. Ah, ela, essa aqui é o contato. Ai, olha ela aqui, a gata louca. A gata louca, o nome dela é Agatha. Agatha é nome de... Agatha? Seu nome é Agatha de batismo? Ô, Agatha, manda um áudio pra nós conhecer a sua voz. Manda um áudio pra nós. Ela mandou outra foto mostrando a linguinha. Ah, não mostra a linguinha, Agatha. A gata mostrando a linguinha. Oh, yeah.

0: falar pra essa gata aí que tem uma mamadeira cheia de leite pra ela aqui.
1: Ei, Diego, você aí com a camisa do Flamengo aí, você é um flamenguista aí, ó. O segredo é que afeta todos aí, ó. Tá com você aí, né? Escondido.
2: Para
1: aí.
2: Para de fazer. Quem fez essas montagens aí? Ela não tá escondida aqui comigo, não. Olha, olha, olha, olha, olha, olha.
3: Aqui é o Atar Xerxes que tá falando, viu, Davi? Os caras que estão falando você, que você não toma banho. É o Cascão do Bando de Coruja.
2: Para, Ataxerxes, eu já falei, Ataxerxes.
4: Você gostou do meu sotaque, Diego?
2: Gostei.
4: Eu escuto vocês todos os dias.
2: Ai, que delícia, Mi. Ah, Mi, mineirinha. Olha que delícia o sotaque de Minas. Cara, é maravilhoso. O Brasil é maravilhoso, né? O Brasil são vários Brasis. Nossa, que frase de...
4: Você gostou do meu sotaque, Diego?
2: Gostei.
4: Eu escuto vocês todos os dias.
2: Ai, que delícia, Mi. Fala mais, Mi, fala mais.
5: Diga, Agatha é nome grego. E ela tá louca pra achar um, pra fazer um tar beijo grego, pra dar umas...
2: É. Água tá. Água tá. Que água tá?
6: Ô, mineirinha, eu sou de
2: lá
6: Rio
2: vem
6: de
2: tarado.
6: Janeiro. Eu adoro uma mineirinha. Se você quiser me conhecer, a porta da minha casa estão abertas para você. Venha fazer esse café gostoso aqui na minha casa.
2: O Alexandre é muito bom, né, cara? O Alexandre, você é maravilhoso, velho.
7: Aí, Diegão, se ela for bonita que nem a voz dela, hein? Você é louco, pai.
2: Quer ver? Eu vou mostrar aqui. Como é que faz, gente? No Instagram, arroba de... Vamos fazer 10 segundos. Pode, Agatha? Vamos mostrar você pro mundo? Pode, pode. Pera aí. Cadê? Vamos lá. Ah, ela mandou áudio. Pera aí um pouquinho. Mandou áudio, vai.
8: Não, eu vou falar que eu não tô querendo ficante nenhum, não. É a Palestrina que tá arrumando essa moda aí.
2: Ah, mas agora vai querer. Agora vai ter que pegar. No Instagram, arroba Diego Lopes. Diego com Y. Lopes com 3 S no final. O último stories, a Agatha. Agatha. Ô, Agatha, fala teu nome 3 vezes bem rápido. Agatha. Peraí. Deixa eu fazer a história aqui rapidinho.

Deixa eu ver o stories da Agatha. Ah, não dá pra ver. Posso divulgar o teu Instagram, Agatha? Agatha Christie.

0: Paraguai, hein, gente?
1: Peraí. A palestrina também é mó isqueirinho, né? Vamos lá. Ela fica jogando as amigas na Furiosa, peraí. Vamos lá. Vou fazer stories agora, peraí. Cala a boca. Cala a boca, Michael. Peraí. É continuar a editar seu rascunho? Não, não quero editar rascunho. Que rascunho, louco? Vai, vamos lá. Vamos lá, 3, 2, 1. Muito bem, essa aqui é a Agatha. Olha a Agatha. Olha o zóio da Agatha. Olha a franjinha da Agatha. Segundo a palestrina, ela está procurando um ficante no Band Coruja. Coitada da Agatha, não sabe o que, que lhe aguarda, Agatha. Muito bem, essa é a Agatha, amiga da palestrina. Amiga da palestrina, não sei se presta, viu, gente? Não sei se presta, mas essa é bonita, tá aqui. Muito bem. O que que é, hein? Nossa, mas que burro, eu tava fazendo um history. Não, pô, é stories aqui. Vou gravar de novo, calma aí. Vai, não me irrita, Instagram. Tá travando essa voz. Pera aí, vai, vou fechar e abrir de novo. Calma, gente. Aqui. Instagram tá lerdo, vamos lá, 3, 2, 1. Muito bem, essa aqui é a Agatha. Olha o olhar da Agatha. Olha esse olhar. A Agatha, segundo a palestrina, amiga da palestrina, não deve prestar muito. Não deve valer muita coisa, né? Mas eu tô brincando, Agatha. Olha lá, olha o olhar. Ela está procurando um ficante no Band Coruja. Muito bem, a Agatha apresentando para o Brasil. Bem-vinda, Agatha. Olha o olho dela. Olha o olho da Agatha. Olha o olho da Agatha. Postando! Eu vou contar até 10 e vou apagar! Calma que tá carregando ainda, carregando. Ainda não. Quem gostar reage com foguinho, tá? Só quem gostar reage com foguinho. Se você gostar, eu vou divulgar o Instagram da galera, pra galera. Postou?

0: Deixa eu ver. Ih, não chegou nenhum foguinho ainda, hein? Poxa, será que ninguém vai dar um foguinho pra ela?
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0: Caraca, nenhum foguinho ainda, gente. Pelo amor de Deus, eu ia tirar um print e mostrar pra ela. Eu tô brincando, parece um incêndio essa bosta! Vai lá pra você ver a Agatha.
2: Fazer tanto vucu-vucu pelo Brasil.
0: É minha ignorância o sobrenome dela. Cadê a Agatha, hein? Aparece aí, Agatha.
3: Beber cachaça é bom, mas fazer o vucu-vucu é muito melhor, companheiro.
2: Com certeza, meu velho.
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0: Ô, Agatha, manda um áudio aí falando o teu Instagram pra galera. Você vai... Cê, olha, você presta atenção na qualidade dos seguidores que você vai ganhar. Seguidor que você vai ganhar. Vai, manda um áudio aí.
4: O nome dela é Agatha ou Água? Se for Água, certeza que o Davi não se interessou.
0: É Agatha, Agatha.
3: Só quer saber de vucu, vucu, vucu, que não demora. Me pega vucu, vucu, vucu, vucu.
5: Coitada, vai ganhar seguidor não. Ela vai ganhar um bando de animal enchendo o saco dela.
0: É, pior que é.

0: Ô, Agatha, você tá solteira, Agatha?
1: Eu conheço um monte desse tipo.
2: Tava analisando aqui a foto da Agatha, Diegão. Ela era gordinha, com certeza. E ela tava no Monjaro. Olha pra cara dela. As bochechas, parece as bochechas daqueles bulldog, velho.
0: Olha, ô Agatha.
2: A Agatha, com certeza, era gordinha.
0: Para, quem é que tá ligando? Não, ele apagou. Ô, Agatha, o Edinaldo, ele não gosta de mulher. Tá? Ele só gosta da mulher dele, o que não deixa de tá certo, né? Mas não liga porque ele gosta, porque não liga porque ele fala, tá?
3: Se essa tarde a Agatha é amiga da Palestina, com certeza vai ter que instalar um vaso sanitário dentro do quarto.
4: Liga não, Agatha. O Edinaldo é o nosso amigo gay.
0: É, o nosso amigo gay.
5: Aí o Edinaldo tem que ser estudado. Se fizer 10 segundos com o Ivanelis, ele vai logo correndo pro banheiro pra bater uma bronha.
0: É. Não, mas você não sabe, cara. Quando eu posto da Catrice, ele é o primeiro que manda foguinho lá, né?
6: O bom da Agatha é que ela já vem com o vomeco no nariz, né, mano? Pra amarrar a corda, né?
0: É por quê? Ah, ela tem um piercing no nariz. Cadê a Agatha que não falou? Cadê? Peraí, vai.
7: Instagram é Agatha.
0: Como é que é?
7: Ninguém vai saber escrever uma ignorância mesmo.
0: Minha ignorância. Agatha ignorância. Pera aí, eu vou fazer o seguinte, eu vou repostar uma foto tua então, que eu vi que você tá me seguindo lá, Agatha. Eu não posso te seguir porque... Que a Palestrina te fala por quê, tá? Mas eu vou repostar uma foto tua lá. Ó, deixa eu dar um print aqui de quantos seguidores a Agatha tem agora, só pra ver a quantidade de tarado que vai seguir a Agatha, pera aí. Vamos lá. Tá bom. Ela tem 454 seguidores. Vamos ver quantos vão seguir ela agora. Quando eu repostar a foto dela. Vai. Repostando em 3, 2, 1. Foi! Vai lá. Começa agora, seguindo a Agatha. Ah, não postou ainda não. Agora que tá postando. Postou! Vai, já sei. É, essa eu vou ter que apagar. Vou apagar logo, hein? 10. 9. 8. Vai cair a rede. 8, 5. 4.
8: Não é que o Edinaldo acertou mesmo? Ela era gordinha.
0: 3. Cala a boca. 2.
9: Ela com esse olhinho azul aí é que nem piscina na favela, né?
0: Cala a boca. 1.
10: Diego, tô te ouvindo aqui fazendo uns pãozinhos de queijo e cafezinho no bule. Uhum. Tá servindo?
0: Mineirinha, peraí.
11: Gosta da sofinha. Quem gosta de osso é cachorro.
0: Para, Nunes.
2: Quando você vê a mulher tirar uma foto, Diego, com o celular lá em cima, que só dá pra ver a pontinha do pé, com certeza é gordinha.
0: Para, Edinaldo.

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1: Ah, né? Band FM 12:04, bom dia, um ótimo dia pra você que tá ligadinho aqui na Band, tudo bem? Tudo certinho, de boa, tranquilo? Prepare o seu coração.
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1: 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Aô!

que se chama 90-10, onde uma pessoa tem 90% daquilo que você procura em alguém, só que você foca naqueles 10% que falta. Aí você sai pra rua, se aventura, e realmente você encontra aqueles 10%, mas não se deu conta que perdeu os 90%.

0: chover.
1: É, eu gosto dessas, é, mas eu gosto mais do lado B ainda. As véias do Zezé, né? Ah, 91, 92, 93, 94. Cê tá doido. Ah, meu Brasil!
2: Rio de Janeiro, vendedor.
1: Balança, Brasil, balança! 2h24 agora ao vivo pra todo o Brasil na Band FM, Band Coruja. Tudo bem? De boinha, tranquilo? Já estamos por cá esperando a quinta-feira que tá demorando. Eu jurava que hoje era quinta, velho. Você acredita? Já falei. Tava prontinho pra postar meu TBT e amanhã sextava e tchau, velho. Caramba, mano. Ó, Agatha, estão perguntando se você quer vender o teu Celta. A Agatha tem um Celta bonito, né? Estão perguntando se você quer, se tá à venda.
3: Bom dia. Motorista de Scania, procura um chapeludo pra cuidar de mim. Eu não quero mais trabalhar. Daqui a pouco eu vou ficar sem sinal da Band FM. Eu fico depressivo. Beijo, meus lindos. Motora de Scania indicado para algum lugar do MS.
1: Nossa, motora de Scania. Ô, motora, como que tem que ser o homem ideal para você? Ela não quer mais trabalhar, ela já falou. Eu acho que ela tá caçando alguém para virar esposa troféu. Agora diz que tá na moda essa coisa de esposa troféu. Esses dias minha mulher tava vendo esses vídeos aí no Insta, no TikTok. Ai, eu sou esposa troféu. Eu espero meu marido trabalhar fazendo um bolo pra ele. Fala, não vem não, hein? Não vem não, que nós estamos cheios de conta pra pagar aqui. Essa história de virar esposa troféu, que eu não tô podendo ainda, não. Mas pelo que ela falou, ela tá querendo. Escuta, vou pôr de novo o áudio dela.
3: Bom dia. Olha
1: lá, animada. Cansada.
3: Procura um chapeludo pra cuidar de mim.
1: Procurando um chapeludo.
3: Eu não quero mais trabalhar. Daqui a pouco eu vou ficar sem sinal da Band FM. Eu fico depressivo. Beijo, meus lindos. Ah. Motora de Scania indicado para algum lugar do MS.
1: Pronto. Pronto, gente. Ela tá procurando alguém.
4: Ô, Diegão. Ó o Ed do lixo aí, gente! Sai cachorro!
1: É, mas ela não quer você, ela quer. Você dá conta dela virar esposa troféu, velho? Não é pra nós, velho. Eu quero uma pra eu ficar trabalhando, pra não ter que trabalhar mais. Eu falo pra minha mulher, eu falo, olha, faz teus cursos, faz a pós aí com o Cariani, arruma bastante aluno, que o meu futuro é aposentar e ficar nas tuas custas. Eu quero ser o marido troféu. Quando você vai dar aula lá, eu fico cuidando do Stitch e fazendo bolinho pra você, tá bom?
5: Ô Diego, faz 10 minutos que a Teté pôs um stories lá, ó, deixando o celular cair. Ô, boca gostosa, viu?
1: Peraí, deixa eu lá ver.

0: Você viu a carinha de assustada dela?
1: Ah, Diego, não me ilude com isso, não. Você começa a trocar ideia com elas pelo zap, daqui a pouco elas falam, meu gás acabou. Pra nós, pra mim que sou pobre, não adianta conversar. Ai, meu gás acabou, dá pra mandar o gás?
0: É assim, é? Cara, eu tô fora do mercado há muito tempo. Eu não sei mais esses golpes, não. Eu acho que eu cairia em todos, que eu não tô por dentro, não. Agora é assim, olha. Poxa. Olha, eu já ouvi falar uma época aí que tava na moda o seguinte. Beleza, vamos sair? Vamos. Vamos sair, gostoso, vamos. Vamos sair, vamos curtir. Só que tem uma coisinha. Lá vem. Eu preciso fazer meu cabelo.

0: cabelo. Ai, meu cabelo tá horrível. Ai, eu preciso fazer minha unha. Eu não vou sair com essa unha. Olha, amor, o meu pix é esse aqui. Você manda minha unha. Ai, a minha unha. Ai, como é que eu vou passar minha unha nas tuas costas, gatão? Hein? Gatão é um velho de 70 anos. Ai, gatão, como é que eu vou passar minha unha nas tuas costas? Amor, eu não vou sair com esses cílios bagunçados desse jeito. Nossa, eu tava. Sabe que eu fiquei nervosa? Porque a Ashley sumiu ontem. E aí eu arranquei meus cílios. Eu preciso fazer meus cílios. Eu preciso de uma lasher. Eu preciso de uma nailzinho de uma lasher. Eu preciso fazer minha sobrancelha. Aí a gente sai hoje, tá?
1: Aquele dia que você foi no Vila Country jantar lá, curtir o show lá, você deve ter gastado uns 10 mil reais, né, Diego?
0: Vou nem falar nada pra você.
2: Quem não gosta de mim, pega na minha balança. Peraí, mas só vida aí, sai, que vocês estão pensando.
3: Ô, Diego, você tá por fora mesmo dos assuntos, né, Diego? A moda agora é... Pix. Porque não tem leite em casa. Tá com o bebê sem roupa, sem fralda. Aí tá sem dinheiro pra comprar mistura.
0: Caramba!
3: Ele pergunta se não pode ajudar. A moda agora é essa aí, Diego.
0: Tá.
3: Não quer saber se você é bonito, se você é feio, se você é arrumado.
0: É o Pix.
3: A moda é Pix.
4: E caçambeira ainda, hein? Caçambeira, hein?
5: Ô Diego Lopes, tira uma dúvida pra nós aí, irmão. Isso daí é combinado, né? Você já combina com a Grazi antes de vir trabalhar, né? Pra você ficar com essa frutaria aí, né, mano? Que não é possível, velho. Você chegar em casa e não tomar uns tapas no pé da orelha, mano. Não é possível. E também não é possível que ela não escute esse programa nem um dia da vida dela pra ela ver como você é o cara mais perverso do universo, irmão.
0: Por quê? Agora eu quero prova. Agora eu vou meter o Xandão aqui. Eu quero testemunha.
6: Ô, Diegão, você tá imitando direitinho essas paradas aí, o que tá acontecendo? O que tá acontecendo? Você tá imitando muito bem.
0: Não, é...
6: Sai cachorro.
0: É um amigo meu que me conta.
7: Aí, tá aí a prova, Diego, que eu acabei de te mandar o áudio anterior.
0: Nossa, por que que não manda só o anterior, então?
7: Ô, Diegão, você não cai na conversa desses boca de sacola aí, não? Esse negócio de tatuagem aí, que eles estão doidos pra Grazi ficar solteira, hein? Você abre do teu olho.
0: Eu não sei o que vocês estão falando, cara. Eu não sei o que vocês estão falando. Não tô falando nada demais. O que eu falei demais? Tô falando eu com a minha inteligência artificial aqui. Vocês estão loucos?
8: A ciganada que faz muito isso. Pedir dinheiro. Sai pedir. Aqui em Tatuí tem bastante ciganada, tem uns duas vilas aqui que é só cigana que mora. E as mulheres saem para a cidade fora pedir alimento, pedir dinheiro, e os maridos ficam na casa, no trabalho, todo vagabundo, jogando baralho, fazendo briga de galo. Você bate os olhos na garagem, tem aqueles puta carrão.
0: Não é cigano, como é que chama, gente? É... Tem uma galera aí que os ciganos chamam, tipo cigano falso, assim, sabe? Eu esqueci o nome agora. Mas que eles não são da comunidade. Eu vou lembrar. Não, cigano tem dinheiro, rapaz. Cigano não fica pedindo coisa.
9: Nossa, mas também vocês estão conhecendo as mulheres, as conversantes de vocês.
0: Olha lá, olha lá.
9: As pegadas. Tá errado aí, né? É engraçado. Aí a mulher que quer alguma coisa séria, que quer construir as coisas lado a lado, não consegue, não arruma homem.
0: É. Tu quer coisa séria, Palestrina?
10: Diego, eu tô percebendo que você tá pegando ar com essa chata da Calica, igual você pegou ar com a minha banana, né?
0: não tô.
11: Fala, Diego.
0: E aí?
11: Ué, Diego, ué, ele tá sentindo falta daquela desbocada lá, a Sandrinha. Uai, cadê ela? Sumiu, rapaz. Meu Deus. Quando não é ela, é o Davi. Macarrão de Xuca. Cadê esse povo, gente? Fala comigo. Fernandão de Morragudo.
0: Caraca, a Sandrinha sumiu 3 horas. A galera sentiu falta, velho. Deixa eu mandar mensagem pra ela aqui. Cadê você? E nem chegou, hein? Nem chegou a mensagem pra ela, hein? Só veio um pauzinho, só um pauzinho. Só um pauzinho significa o quê, gente? Que não recebeu a mensagem, né?
12: Bom dia, meu tiozão gostoso.
0: Olha ela aí, ó.
12: Com saudade de mim.
0: Uhum.
12: Saiba que eu tava de você, meu velho gostoso.
0: Ah, é?
12: Diego, não estou conseguindo dormir. O que eu faço? Pode me ajudar?
0: Posso. Fecha o olhinho. Vira pro bumbum pro ladinho. Você tá na cama já, Jessiquinha? Deixa eu ver.
13: Tô achando que a Sandrinha fez que nem a Liana do Jardim, Miriam. Trocou o celular na biqueira.
0: Ei.
14: Bom dia, Diego. Tudo bem?
0: Bom dia.
14: Ah, então eu tô vivendo errado, porque eu não tô pedindo Pix pra ninguém. Eu, hein? Mas eu cheguei à conclusão que é a seguinte. Se tiver um carro pior que o meu, eu não saio. Se ganhar menos que eu, piorou. Se vem com aquele papinho, ai, vamos construir alguma coisa que não sei o que, eu também não quero, que eu quero só usufruir agora. Tô assim, tô me valorizando, não é assim bagunçado, não.
0: Ô, Helene, que carro que você tem? Vamos lá. Vamos ver o padrão. O que que... Peraí, peraí, gente. Só um momento agora, só um momento. Começa agora. O que que você acha... Da opinião da Elaine. Cara, posso falar? Eu, sinceramente, analisando, pensando bem, analisando essa cadeia hereditária que ela me dá nessa situação precária, eu acho que a Elaine está certa. Ah, mas vai vir um monte de macho louco falar, ai, essa aí vai morrer sozinha. Ai, essa aí é interesseira. Ai, essa aí, ai, tá se achando. Mas eu acho que ela tá certa, cara. O que que você acha desse pensamento da Elaine? Presta atenção.
14: Bom dia, Diego, tudo bem? Ah, então eu tô vivendo errado, porque eu não tô pedindo Pix pra ninguém. Eu, hein? Mas eu... Cheguei à conclusão que é a seguinte, se tiver um carro pior que o meu, eu não saio. Se ganhar menos que eu, piorou. Se vem com aquele papinho, ai, vamos construir alguma coisa que não sei o que, eu também não quero, que eu quero só usufruir agora. Tô assim, tô me valorizando, não é assim bagunçado não.
0: Olha aí. Você concorda com a Elaine? Vamos ouvir a opinião da galera.
15: Eu vou dar a minha opinião aí pra Elaine. Ela tá pensando é certíssimo. Vai passar trabalho pra quê? Ela tem que ir da onde que ela tá pra cima. Não pra baixo. Não sei qual é o carro que ela tem aí, Elaine. Mas se quiser andar de Sonata, nós estamos aí. Pose câmbia.
0: Sonata? Ô, mano, Elaine, qual que é o seu carro?
15: Eu concordo com ela, Diego. Ela tá aí pra dar e a gente tá aqui pra comer. Sem construir nada.
13: Ó, Elaine, eu tenho um Fusquinha 67 que tá raspando a terceira. Você entraria dentro do meu carro?
0: Tá raspando a terceira.
16: Diegão, Elaine tá certa nessa fita aí, viu, mano? A gente chega numa certa idade da vida que, meu irmão, é dali pra frente. Tem que ficar retrocedendo, não, cara. Pensou, você pega um cara mal acabado aí, cara duro, pra escorar, não sei, cara. Aí não, pô. Aí fora. Tá certinho, cara.
0: Tá certinho.

0: pom pom pom pom pom pom pom pom. Bom chacalai, bom chacalai. Ela mandou foto aqui. Eu não entendo de carro, Elaine. Eu não entendo. Essa é do carro? Uma Audi Q7. Audi Q7. Quanto que é? Vê aí, gente. Quanto que é uma Audi Q7? Que ano que é? 25? 20? 25, tá. Vê aí. Eu não entendo. Eu não entendo, Elaine. Eu não entendo. Entendo de caminhonete, de Audi, não entendo. Vamos ver.
1: Bom dia, Diego. Júnior de Ubatuba. A Elaine tá certinha, antes só do que mal acompanhada.
0: O que você tá comendo, Júnior?
2: Legal, puta que pariu. A sua audiência vai cair. Que é 7 pra baixo, velho? Já era.
0: Sério, mano? Por quê? É carrão, né? É carrão? Para de ligar, Sidney. Cara chato. Vê aí o preço. Ué. Eu não sei. Audi Q7, Audi Q7 2025. Vê aí, vê aí, vê. Vê aí, vê da Fipe. Quero saber da Fipe.
3: Quê? Ela tem uma Audi Q7? Ué, o que, que essa mina faz? Ela é cuidadora de idosos?
0: Por quê, mano?
2: Não é nem um ano. E sim o modelo do carro, a marca. Define sua personalidade.
0: Ah, é? E o que, que a personalidade dela fala sobre a Q7?
4: Vai começar as ofensas. É o diabo. É não, filho.
2: Pode juntar uma cegonha de fusquinha que não dá.
0: Não dá?
2: Não é nem um ano. E o modelo do carro, a marca.
5: Ô Diego, falar pra Eliane, eu tenho um Corcel 2, daquele antigo, com as portas enferrujadas e o vidro caído. Aí eu tenho uma cueca rasgada.
0: Ó, as propostas, Eliane.
5: E duas camisetas furadas no sovaco e uma calça. E uma calça só pra sair. Será que dá certo ou não?
0: Passa, não. Um abraço. Passou, essa aí ela não quer.
6: Ô Diegão, bom dia, bom dia. Vê se pode ser esse aí, ó. Esse aí é 81, Diegão. Vê se pode ser esse.
0: Não, é um Fiat. É um Fiat 157. Não, não pode. Não dá, não dá.
7: Ah não, Diegão. Ela é acompanhante de alto valor, Auto PSJ. Não, não, não. Aí ele tá fora da minha praia.
0: Que acompanhante, cara? A menina tá trabalhando agora. Ela faz Uber.
8: No carro tem que ver a foto do documento pra ver se tá no nome dela, né? Eu também posso tirar foto com a Mercedes aqui e dizer que é minha.
0: Ela mandou foto do documento, ô linguarudo. Falador, invejoso.
6: Ô Diegão, ela tá certinha, Elaine. Como que vai dividir nada pra dois? Eu tenho um mob, serve?
0: Mob?
6: Ah, não deu não.
0: É. Ô Diego, avisa a Elaine que eu sou empresário, tenho 3 apartamentos e tenho uma BMW X3. E tá fazendo o que ouvindo a gente agora, velho?
9: Tô rindo à toa aqui, cara. Você acha mesmo que algum fracassado, trabalhador da madrugada, vai conseguir comprar uma Audi? Não consegue,
0: uma
9: mesmo.
0: Uma Audi.
6: Diegão, Elaine tem um Q7?
0: É.
6: Elaine, me tira da madrugada, por favor, me adota, me sustenta. Eu faço o que você quiser. Você vai sair pra trabalhar, eu fico em casa fazendo faxina, comida, tudo que você quiser.
0: Ô...
6: Proposta boa, hein?
0: Ô, Edinaldo. A Elaine é aquela que eu falei que toma as bombas, lembra que eu comentei? Que ela disse que não toma, mas na foto do perfil dela, a negona bombada. É ela, mano. Parece a Patrícia Ramos.
9: Elaine, retira o que eu disse, tá? Você é minha amiga, você é guerreira, você merece mais que isso. Tamo junto.
0: Guerreira, mano. Pô, guerreira é muito, né, velho? Nossa, mulher guerreira. Eu já vi a cara da Marina Silva, uma guerreira.
10: Caramba, hein, Diegão? Carro de 500 mil. Só que ela paga de PVA. Dá pra comprar um carro novo por ano do que eu uso.
0: Peraí, peraí. É meio, é 500 pau esse teu carro, Elaine? Vamos conversar, vem cá, Elaine. Vocês estão falando sério? Ué, então ela vai morrer solteira mesmo? Como é que vai achar alguém na madrugada que tem um carro de 500 mil? Vou vender meu apartamento pra comprar um carro dele.
11: Os moleques lá da minha vila também, de vez em quando aparece cara carrão bonito, mano. Eu falo, nossa, que legal. Só que eu não quero ter, não, sabia?
0: Ó, pesquisei aqui, ó. Zero tá 700 mil, 2025 tá 500 pau mesmo. Caraca, Elaine.
12: O zero é mais de 600 mil, Diegão.
0: É, eu vi aqui, ó, 700 pau.
13: Preço atual aí, ó, do áudio Q7 aí, ó.
0: É. Rapaz, velho.
14: Ai, eu me divirto com vocês, gente. É só rindo pra não chorar, porque olha cada comentário. Muito obrigado pelo elogio, parecido com a Patrícia Ramos.
0: Olha, a Elaine aí, ó. Dá um Google aí, Patrícia Ramos. Patrícia Ramos, você vai ver, negona, com a pele brilhosa. Vê aí a Elaine, como é que ela é aí, o cachorrinho. Vê aí. Você fica falando aí. É, tudo uns fracassados, Elaine.

0: deixar passar.
1: Esse Google me trollou aqui. Fui pesquisar no Google aqui, ele falou que era 57 mil a FIP dessa bosta aí. Ah, louco, não dá pra me dar um dia não, passei.
2: 57 mil acho que é o jogo de roda, eu acho.
3: Você só sabe gritar e grita sem saber.
4: Bom dia, Band Coruja. Oi. Tô ligada, Band Coruja. Ana de Três Lagoas, MS. Oi. Beijo, beijo, beijo. Tô ligada,
2: Oi. Oi, Eliana. Oh. Oi. Oh. Oi. Oh. Oi.
5: Eu queria um carro desse de 500 mil reais. Só se pegar dinheiro emprestado no Vorcaro.

0: Olha lá, manda pra Helene. Eu sou advogado e tenho um Colora 2023. É, Colora não.
1: Então requebra, esfrega, requebra, esfrega no cumpade.
2: Ó, Diegão. E o meu único freio de mão dele é um toco que eu deixo do lado do banco. Rapaz, tá feia a coisa,
0: né? Um toco.
1: Acende, acende o fogo da comadre.
3: Não, peraí, não sabe o que é pra adotar, não? Chegou da madrugada, o que que tá feio o negócio?
0: É, bate baixinho, bate barã, pô,
3: Diego, pô, pergunta
0: pra Elaine,
3: sabe o que é me adotar, não?
0: Que tá pra pô,
4: Ô, Elaine, já que você tem um carrão, tu tem dinheiro? Faz um favor pra gente, pega o Davi, leva ele num parque aquático pra ele ver o que que é água na vida dele.
2: Ei, Diego, Delore, vamos, Elaine, pro trupo passar, tu escolhe, ó. Vambora, mano, Delore tá na garagem, já vai buscar seco, Delore.
5: Ô, Diego Lopes, bom dia. Diego, avisa pro João Tatu que vai um tio meu lá pro Rio Grande do Norte, eu vou mandar trazer um chucá e uma amarra pra ele andar no pescoço. Andar bangalando direto. Só ir lá em casa na granja e vir andar buscar.
6: Ô, Elaine, se quiser como... Se você me quiser como um esposo troféu, também na madrugada. Eu
0: não, ela quer... Agora ela, falou, agora ela quer usufruir.
1: Esfrega, requebra no
0: compadre. Nossa, Jessiquinha, o que aconteceu? Você tomou uma surra? Oh, não, que cara de acabada, toda remendada. O que você apanhou, Jessiquinha?
1: Que ele levanta e acende, acende o fogo da comadre.
0: Caraca, velho, tá parecendo a... Olha, Márcia Gottschmidt.
1: Remexendo a cinturinha sem deixar cair no chão.
2: Imagina só o Davi descendo o tobo água do parque aquático com aquela carcinha vermelha atrochada no rego. Oh, meu pai.
0: Para, caipirinha.
7: Ô, Diegão, esse programa é maravilhoso, né? A gente vai do luxo ao lixo em menos de 3 minutos, né, mano? A Elaine aí com um veículo aí de 500 mil. Daqui a pouco entra quem? A Sandrinha desbocada. Mano,
0: é.
7: Meu pai amado.
0: Tu tá com esse carro de 500 mil?
7: É o programa mais aleatório que tem no planeta Terra.
0: Esse é, meu. Esse é, velho. Esse é.
2: A não ser que ela seja uma menina daquela que foi naquela casa Madame Sadam, né? Que era patrocinada pelo Vorcário. Aquela que o Cássio pegou ganhou 10 mil, só pelo 3 minutinhos de alegria.
0: Madame Satã, o que que tem? Madame Satã tá metido com o Vorcaro? Nossa, eu ia no Madame, eu já fui no Madame, mas era muito antigamente. Eu tocava rock, agora eu toco o quê? Agora virou puteiro, agora.
8: E pergunta aí, Elaine, se ela sai comigo. Eu tenho um carro, não é o de passeio meu, mas eu tenho um carrinho aí que...
0: Oi, Elaine.
8: Dá pra passar um pouquinho o valor no carro dela. Um R35. Será que serve?
0: Ah, oi, Elaine. Os caminhoneiros, qualquer um passa o valor do teu carro aí. Quanto que é uma carreta dessas que vocês dirigem? É que não é dos seis, né? É da empresa, né?
1: Essa mulherada judia.
0: É, Diego Vorcaro alugou Madame Satã pra um evento particular. Ah, é? Rapaz. Mas tá no mesmo lugar ainda, lá na Sasso. Não, é. Sasso Garceira ou. É, agora eu confundi tudo. A fofinha não, a Led Slay, tem ainda a Led Slay? Ah, o Cofani, você tem cara de roqueiro louco, você deve saber. Faliu uns anos. Ah, a Led faliu? Pô, eu achava tão legal a Led Slay, cara. Led Slay é uma casa de rock and roll que eu ia quando eu era adolescente, o louco da cabeça. Ia lá tocar minha guitarra imaginária. Assistir shows. E beijar na boca de góticas. Ah, Bárbara Beltrame. Ah. Ei, Cofani, toda gótica era safada, né?
5: Oi, oi, oi, oi.
4: Elaine, você entraria num HB20 que quebra indo pro Vila Calc?
0: É, peraí.
9: Diegão, essa daqui é minha. Tá em torno de R$1.200.000 o conjunto aqui. É minha, porque o patrão só tirou no nome. Quem tá pagando sou eu. Se eu tô pagando, é meu.
0: É isso, há 25 anos atrás. O que, mano? A LED faliu há 25 anos, tá louco? Sério? Eu ia, tô falando. Tinha uma fonte lá atrás, era a fonte do vômito. Não, era bonito o lugar lá, velho, se arrumassem, né? É que o público que era podre, mas o lugar era bonito. Imagina, passava uma corrente na calça, tinha problema na cabeça. Tava tocando guitarra imaginária, eu era Red Banger, ficava balangando a cabeça, ouvindo Ozzy, fazendo diabinho com os dedos. É, eu ia, nossa, eu lembro da LED Slayer, eu vi o gosto de vômito na minha boca na hora. Mas bebia lá fora pra entrar bêbado, porque lá cara era dentro. Cannibal Corpse, então é verdade. Eu fui num show do Crisium lá.
4: O que será que era melhor, ser roqueiro nessa época aí? Ou fazer yoga agora? Você sabe de quem eu tô falando, né?
0: É, ela faz yoga. Yoga tem uns movimentos, né? Uma saudação. Faz uma. Quando ela vem aqui, eu falo, faz uma saudação ao sol pra nós ver. Crisium é bom. Tem ainda existe essa banda?
10: Diego, fala pra Elaine que eu tenho uma Mercedes avaliada em R$1.700.000. É um caminhão Mercedes-Benz, um caminhoneiro.
11: Ô Diego, você nunca foi no show do Kiss? Aquela banda de heavy metal, metaleiro lá. Eles pegavam aqueles pintinhos novinhos e comiam, né? Engolia. Aqueles caras loucos, né? Que eles eram bem diabados, né?
0: Eu nunca fui no Kiss, não, mano. Nunca fui no show do Kiss, não. Eu não tinha dinheiro, cara. Eu não tinha dinheiro. Eu era adolescente louco. Olha. Eu nunca tive dinheiro pra ir no show do Kiss. Eu era camelô. O único show que eu conseguia era no show do Zezinho Barros. Eu ia no show do Zezinho Barros e do Firestone Silveira e suas arrochadinhas. Mas eu queria ir no show do Kiss. Eu queria ver de perto a língua do Gene Simmons. Eu tinha o Gene Simmons pintado no meu All Star. Eu pintei de caneta. Eu era um artista plástico na época. Mas eu só consegui no show do Zezinho Barros. Eu não consegui no show do Kiss nem do Ozzy. Eu queria ir no show do Ozzy. Só porque ele era parecido com a Bárbara Beltrame. Vai lá no Instagram dela pra você ver como era a cara do Ozzy.
2: Vai pro inferno, mano.
0: Quê?
2: Pra quem já traçou, Simone Mendes querendo ir pro show de Kiss, essas coisas aí, coisa aí.
0: Ô, Nelson, eu também já fui no show do Liu e Léo. E do Liu e Léo. E do. Como é que é o nome daqueles que canta a. Liu e Léo, pô, tem outra dupla. É. Do lobisomem lá, o lobisomem. É, tem umas duplas velhas que o Nelson gosta. Make my day. Conde e Drácula. Tem umas duplas que chamam assim, né? Ó, eu sou amigo do Monetário e Financeiro, tá? Alô, Irã Duarte. Eles fizeram um show lá no... lá no Vila Cauta esses tempos aí. Eu nunca mais tinha visto os meninos. Menino.
12: O Diego, qualquer dia, quebra o protocolo aí. Mete um Charlie Brown Jr. O preço. Fazer esses caminhoneiros tudo pirar, velho. Charlie Brown é bom demais.
0: Charlie Brown não tem, mas tem o Chorão. Pode ser o Chorão?
13: Doente de amor.
0: Chorão do Brega? É

0: Ô, Diegão, só se eu vender minha chacrinha pra comprar o carro e morar dentro dele, porque meio milhão, minha chacrinha vale uns 900 pra hoje.
1: Eu ia
0: vender.
2: Por isso que prefiro minha bluxinha. Totosa. Além de linda, é sem frescura. Ela anda na minha bicicleta. Come hot dog da Silvio Lomelo. Essa dou valor. Chupa Edinaldo.
3: Daniel Rancho. Do nada o Cebolinha vem falar.
4: Vou dormir.
3: Do nada o Cebolinha chega.
4: E a dama da
3: Ô, Estela, você tá boa, Estela? Ô, Estela, eu preciso fofocar com você, Estela. Agora nós achamos aqui uma moça chamada Calica. Oi, Estela, e ela é da tua laia aí. Ela é bruxa. Cadê a Calica aí? Oi, Estela, ela é Wicca. Ela é Wicca. É a mesma raça tua, né? De macumba, de... Que mexe com essas coisas? Holística, não é? Ela lê balário cigano, ela faz erva, faz chá, tem banca na Praça da Sé, avô invasora de Piaçava, e lá vamos nós! Ela é bruxa, ela. Cadê a Calica, hein? Ela é da mesma raça tua, da mesma coisa que você faz aí. É, velho, engana as pessoas. Tô brincando.
5: Ó, o velho do lixo, você é velho e é do lixo. Não adianta falar que você tem chácara. A personagem do Band Coruja falou que gosta de novinho.
3: É, ela gosta. A personagem.
6: Bom dia, Diegão. Ozenias por aqui, saindo da Ilha dos Barnabé, positivo. Olha, fala pra essa gatinha aí que eu tenho uma rã que eu achei aqui no prédio, sabe? Achei uma rã, fala pra tu, uma rã. Ô, você tá falando da dupla, sabe qual é?
3: O cara, olha, é seis assuntos no mesmo áudio.
6: Léo Canhoto e Robertinho.
3: Isso. É porque eu sou assim, né, cara? Eu tô falando uma coisa, já passo pra outra e pra outra. Aí o ouvinte fica confuso. Ele manda um áudio falando de seis assuntos.
6: Olha lá, ó. Bom dia, Diegão.
3: Olha lá, seis assuntos, o mesmo áudio.
6: Dias por aqui, saindo da Ilha dos Barnabé.
3: Tá bom. Olha lá.
6: Olha, fala pra essa gatinha aí que eu tenho uma rã.
3: Ó, ele quer participar da rã.
6: Aqui no prédio, sabe?
3: Ele quer fazer a piadinha.
6: Ô, oh, você tá falando da dupla, sabe qual é?
3: E ele
6: é?
3: Quer falar da dupla.
6: É... Aí lascou.
3: É Vorkar.
6: Léo Canhoto e Robertinho.
3: Tá.
7: Ah, tá vendo? Por isso que eu amo Cebolinha. Não tem frescura com ele. Eu amo essa língua enrolada dele. Que fetiche, que tesão. Se for pra andar de bike com ele, eu ando. Se for pra eu bancar ele, eu banco. É muito tesão.
3: Olha a Cebolinha, olha.
8: Diegão, que Charlie Brown pira aqui? Fala pro Lucas aí que o que a gente pira é Lourenço Lorival curtindo Menina da Aldeia.
3: É.
8: Aquilo dali pira, hein?
3: Eu tava tentando lembrar esse nome aí. Lourenço Lorival. O Nelsinho nem conhece essa dupla.
9: Seja moreno, loira bem balançada.
2: Por isso que prefiro minha bluxinha. Totosa. Além de linda, é sem frescura. Ela anda na minha bicicleta. Come hot dog da Silvio Lomelo. Essa dou valor. Chupa Edinaldo.
3: Tá vendo aí, ô Calica?

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2: Band FM 3 e 4, bom dia, um ótimo dia pra você. É o Band Coruja que tá no ar até as 5 da manhã, fazendo companhia pra sua madrugada ficar muito melhor. Por aqui é o seu amigo Diego Lopes te fazendo companhia, falando bobagem. Aqui na sua rádio, do seu jeito, bebê.

0: 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Ah, só pra te avisar, acabei de começar agora a nossa livezinha de todos os dias, tá bom, bebê? Lá no TikTok. Ah, lá no Diego Lopes, Diego com Y. Vai lá pra você ver como é que eu tô bonito hoje, com o meu moletom tom-tom da Band FM. Você tá louco no moletom tom-tom desse, não tá? Bom dia pro Alexandre Medeiros, Canelinha de Sabiá é seu pai. Bom dia pra Claudinha. Bom dia pra Adriana. Edivan. Alexandre Fenomenal tá lá na live. Já tá acordado? Eu tento. Olha, você tá dormindo muito cedo, hein, Ale? Olha, tem 3 dias que eu tento te ligar, você não me atende, cara. Bom dia pro Renato Pinho, bom dia Fabrício Matos.
1: Sobe mais um pouquinho.
0: É, peraí, só um minuto, só um minuto. Olha lá, ó.

0: Olha, tá. Vocês estão ouvindo aí? Estão ouvindo o som da rádio? Estão ouvindo? Eu vou alguém pra falar aqui pra ver se vocês ouvem. Fala aí.
1: Ô Diego, bom dia, canela de palmito. Rapaz, vamos lá. O que é branco por dentro, marrom por fora e sai sangue? Vamos ver se é o bichão mesmo.
0: Vai, gente, me ajuda aí. O que é branco por dentro, marrom por fora e sai sangue? Respondam aí. Aí, valeu, Thiagão. Mandioca? É, beterraba. Peraí, vou perguntar de novo. Vai.
1: Ô, Diego, bom dia, canela de palmito. Rapaz, vamos lá. O que é branco por dentro, marrom por fora e sai sangue? Vamos ver se é o bichão mesmo.
0: Branco por dentro, marrom por fora? É o coco? Como que sai sangue, gente? Tá louco?
2: Vai. Oi, Diego. Tudo bem? Eu escutei a brincadeira aqui no estúdio do lado e não gostei. A partir de amanhã vou trazer o meu café de casa.
0: Tá bom, doutor.
3: Isso é a mandioca quando enfia no rabo.
4: Ô Diego, eu que sou novo no Instagram. Quando aquela bolinha tá verde é que a pessoa tá online, né? Me responda aí pra mim, me ajuda aí.
0: Quem que tá
4: se
0: verde?
4: Se for, cara, pode ficar esperto que tem alguém online olhando você.
0: Ah, cala a boca, cara. Cala a sua boca. Você é muito invejoso. Você tem invejinha. Você é invejosinho de bosta. Ai, cala a boca. Não me irrita essa hora, não me irrita.
5: Ele, eu tenho que fazer no Instagram, colocar lá no vídeo lá. Não todos os bandidos, eu, Marcos.

0: Mas o Creio, eu sou bandido, sou cara do bem. Esse é tudo bandido, curte, eu sou herói do bem.
1: Curte isso aí, curte. Vocês gostaram da blusa laranja? Bonita, é discreta, bem discreta. É, a Band FM tá te dando o moletom tom-tom.
2: E sem inveja do Nelsinho mesmo, Diegão, ó. O cara já não tem pai. É gordinho que parece um leitãozinho. Não arruma ninguém. Aí fica cuidando da vida dos outros. Vai trabalhar, Nelsinho.
1: Vai trabalhar o forneiro. Ah, forneiro. Hoje eu fui numa padaria lá em Teófilo... Não, Teófilo... Teotônio Vilela? Não, Teó... Não, Mauá. Que Mauá? Morar em Mauá. Mauá. Morar em Mauá. Mauá? Não sei, cara. Eu sei que eu comi um... Eu comi um enroladinho de presunto e queijo. Tava uma delícia aquele enroladinho.
3: Digo mais, parece ser um leitãozinho. O Natal tá chegando, né? Tá ficando perto, hein?
1: Olha ele. Peraí, deixa eu ligar o ar-condicionado que dá um calor essa hora. Não sei por quê, peraí.

0: ouvindo aí? Estão ouvindo? Tá bom? Vocês têm que me avisar. Tá certinho, tem que ir me avisando aí. Quando cai o áudio, vocês avisam aqui, tá bom? Olha lá, vai voltar agora, quer ver? Tan, tcharam. Muito bem. Muito bem, muito bem. Anton. Ô, Tiagão do Maitá, fica na tua.
1: Não, eu digo, você enrola essa gazaia, tá frio, mano. Tá frio, você enrola essa gazaia, depois fica doente, mano. Por causa do poteadão que tem o aço, mano. Então eu tô balenha.
0: Voltou? Parabéns pra Solange Coelho, aniversário dela hoje. Parabéns, Solange. Aliás, parabéns a você que aniversaria hoje. Muita saúde, muita paz, muito amor no coração. Sinta-se abraçado, abraçada pela Band FM, Teotônio. Canela de Sabiá é teu pai.
2: Você já tá ficando muito doido, Diego. Você já tá ficando muito maluco. Não tá sabendo nem o que tá falando mais.
0: Olha o Caipira, fala Caipira.
3: A Sereja de Ré, de Hébito de Beire, Sem Bionoba, Marrabi, Debugui, Debuididipi. Música difícil, Diego. Af Maria.
0: Parabéns pro Joel, que tá aniversariando hoje também. Parabéns, Joel! Ô, Diego Lopes, passou muito rápido, eu não vi. Ô, Lu, obrigado, Lu, obrigado, Lu. Você tá doido?
4: Ô, Diegão, vai do carreteiro por cá. Rapaz, tem 3 meses que eu tô morando na Praia Grande, aqui no Caiçara. É 3 meses de chuva. A mulher falou, mano, vamos voltar pra casa, porque vou voltar pousado, porque não dá não. Tá vendo morar na praia pra curtir o diabo da praia, tá chovendo, né?
0: Cara, pior que é mesmo, cara. Olha, não para a chuva. A chuva não para, velho. E nem sei se vai continuar assim. Parece que tá vindo um calor aí. Eu vi um post hoje, não sei aonde aí. Parece que vai melhorar o tempo aqui, né? Que nós não temos aqui uma garota do tempo. Se nós tivesse...
5: Talco no salão, talco...
6: Diego, não fala isso que a chuva vai acabar, não. Não, Davi, não sai pra rua.
0: Olha lá, o Davi. Começa não, hein? Não começa não, hein?
7: A ver aí já, ó. Apitando aí, ó. É, tal do motorista do DAF passa apertado com essa sirene dele, viu?
0: É o quê, cara? Eu não entendi nada que você falou.
4: Rapaz, vê que tá chovendo, ó. E o caboclo trabalha com DAF, ó.
0: Você
4: cara é doido dele.
0: Vocês estão com problema? Obrigado, Pedrão. Olha, deixa eu falar um negócio. Diz que no sul parou de chover, o Alexandre tá falando que no sul não tá chovendo mais. A Shakira tá acompanhando a live dando risada. Shakira, canta pra nós, é o Waka Waka. Aqui no Grajaú tá chovendo faz 21 dias. Caraca, mano. Obrigado, Elaine. Olha a Elaine na live lá, ó. Vai lá pra você ver a Elaine do Q7.
7: Não, os motoristas que mandou um áudio pra você agora aí, rapaz. A sirene do DAF aí, ó. Alerta aí dentro do caminhão aí.
0: Ah, é. Eu não prestei atenção, mano.
8: Diego.
0: Aqui
8: é o Dirceu Brito da freguesia.
0: Fala comigo.
8: Fica tranquilo que o índio que tava fazendo a dança da chuva já foi preso, tá amarrado. Acabou a chuva, irmão.
0: Vai parar? Vai parar?
9: Ô, Diegão, bom dia pra nós. Diegão, quero uma blusa dessa, hein? Trabalho numa pezinha 320 laranja aqui, ó. A blusa vai ficar chique, hein?
0: É legal, né? Ah, não é ela não. É outra Elaine. Parou o áudio, vocês me avisam quando parar o áudio aí, seus cavalos.
10: Oi.
11: Bom dia, Diego.
0: Bom dia.
11: Bom dia a toda a galera do Band Coruja. Antônio Rocha, o cowboy do asfalto por cá.
0: Olha.
11: Ficando aqui, rodovia Presidente Dutra, sentido Piracicaba. É, Diegão, parece que a previsão do tempo é até sexta-feira pra chuva, hein? Forte abraço pra você e todo estradeiro aí. Tchau, obrigado.
0: Como é que vocês aguentam, hein? Trabalhar a noite inteira com esse tananã na cabeça, hein? Tananã, tananã. Parece o baiano segurança, cara. O que que é isso? É aviso de quê? Que vocês estão sem cinto? Tá dando ré? O que que é isso? O que que é isso?
12: Luizinho Lopes. Você comeu um roladinho de presunto?
0: Comi.
12: Gosto de roladinho de presunto.
0: Tá bom, cara. Tá bom. Eu comi, cara. Tava bom, viu?
13: E aí, Diego, Thiago aqui de Porto Alegre. Ô, Diego, isso o Alê Fenomenal falou pra tua sogra, meu, que é o seguinte, ela passa correndo agora, ela não para mais. O que será que esse louco foi caguetar pra ela lá, né?
0: Sabe o que, que eu acho que foi? Não foi o Fenomenal, foi o Alê Hardcore. É outro Alê. Ele me mandou mensagem e falou, falei com ela, hahaha. Falei, cara. Falou o que ela? Não, conversamos. Daí pra cá, nunca mais, velho. Nunca mais. Josie gonna future my phone to you. 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Sei lá, mandou. Ai, foi assunto profissional. Nossa senhora. Hoje é dia de treinar a perna, é mesmo, mano? Hoje você vai ver, vou treinar os cambitos hoje. Eu não sei o que ele falou pra ela, velho. Eu sei que ela nunca mais passou aqui, nunca mais. Por que você não passa lá?
14: E depois disso, a voz do chat GPT se tornou a voz dela.
0: Peraí. Ah, não dá mais, né, velho? É que eu tô fazendo a live, ele não dá pra pôr ela pra falar agora.
15: Diegão, vi rumores que o corno do namoradinho dela ficou com ciúme de você, acredita? Que ciúme de um canela fina
0: até
15: desse?
0: Até parece, cara, até parece. Ela nem tem.

0: Ô Silvano, você para, Silvano.
1: Fala, Diego Lopes. Coloca eu nessa buceta desse programa aí, rapaz.
0: É, deixa eu bloquear esse idiota. Nossa, como eu adoro fazer essa limpa aqui, véio. Menos um trouxa pra ficar me enchendo o saco, idiota.

0: Tem até uma música que fizeram com essas falhas aí.
1: Que falha?
0: Esse barulho aí é cheio de defeito. Quando o caminhão tá... caminhão tá cheio de defeito, dá. E começa com essas palhaçadas aí, ó.
1: Ah, é. Eu não sei o que é. Pra mim tava dando ré. Parecia que tava dando ré. Ou tá dirigindo... Tá dirigindo sem cinto? É, não. Falou palavrão sem contexto é bloque. É, do nada, né, cara? Ah, larga a mão de ser chato, cara.
2: Foi legal, no mínimo, se tiveram algum print, gravaram algum trecho, fizeram algum corte e mostraram pra ela lá. E ela deve ter se apavorado, né, meu? Guri tudo morto de fome, hein?
1: É, certeza. Certeza. Quem que fica postando pedaço das coisas? É o hardcore, velho. Deve ter feito um print, alguma montagezinha. Acabou com a festa nossa. Vai.
3: Palavrão sem contexto é bloque.
1: É.
3: Paralelepípedo é palavrão, não?
1: É.
3: É brinco. Vai bloquear o cavalo. Nossa. Animal, ter tudo.
1: Ó. Oh. Nossa, piadinha de besta também. Piadinha besta sem campeonato de piadas ruins também. Diego, manda um abraço pra nós aqui em Jundiaí. Alô, Jundiaí!
4: Beijinho na boca.
1: É, Diego, os São Paulinos estão tristes hoje. Eu não sei, cara. Eu sei que eu tava tentando. Hoje eu até vinha mais cedo hoje pra cá. Eu gosto de ficar conversando com o Marcelo Dias, né? Eu gosto de ficar fofocando com ele. Mas não consegui porque tava cheio de carro na frente aqui dessa bosta. É jogo que teve? Jogo hoje? Por que que o São Paulino tão triste hoje? O que que aconteceu, hein?
5: Fala, Diegão. Manda um abraço aqui pra nós aqui na corrida aqui, hein? Estamos lá de Minas fazendo umas entregas aqui no, dos morangos aqui nos Pão de Açúcar. Estamos retornando lá pra Minas agora.
1: Caraca, tu vem de Minas trazer morango pra cá, cara? Que legal, hein, mano? Tá na moda agora, morango cravejado. Cara, é vocês que inventam essas modas aí? Cara, cada vez que vocês inventam essas modas aí, eu tenho que correr atrás, porque a minha mulher, ela é muito... Ela assiste TikTok, ela fica com vontade. Aí lá vai eu ter que achar morango cravejado agora. Que é morango cravejado, gente? Cravejado com o quê? Mas pra vocês é bom, né? Que vocês vendem mais morango, né? Eu nem sabia que morango vinha de Minas. Todo morango é mineiro, né?
6: Bem, eu posso me dar o luxo de pensar se eu quero dar de graça ou se eu quero cobrar, né? Porque eu já tenho quem me banque, quem paga minhas contas, né? Que é um velho. Mas é um velho que não me deixa trabalhar, ao contrário de muitas pessoas que pegam novinho e ficam se matando à noite. Então, eu acho que ele tá certo. Usou, tem que pagar. Você vai no restaurante, você come comida de graça.
1: Dá uma dor, Gente. Não dá? E às vezes não dá uma dor quando vê a Marta assim dando esses tapas na tajarana. Eu fico imaginando ela estapeando a menininha dela.
4: Deixa rolar que vai.
3: Ô, Diego. Ah, então pode preparar. Daqui 9 meses vai vir o resultado. Personal trailer com desejo. Vai nascer um Dieguinho.
1: Não.
3: Uma personal trailinha.
1: É comida. É só comida mesmo. Comida.
7: Ah, antes que eu me esqueça, né? Tô esperando os dias chegar aqui que estão demorando hoje. Né?
1: Esperando o quê?
7: Barroso, chame lá, vai. Barroso.
1: Olha!
7: Aí, vaca chamou. Não posso deixar passar batido o bar da Tia Lu, tá, Diego? É muito legal. Entra aí pra você ver no Instagram. Ontem chegou gente aqui, não teve jeito de eu comentar. Não, procura aí. Bar da Tia
1: Lu. Bar da Tia Lu?
7: 300? Eu vou olhar aqui certinho, eu te falo.
1: Vê aí, o que que é? Olha lá, gente. Comecei um. Como é que é o nome? Um debate agora lá. Uma batalha lá, ó. Vamos lá. Tô lá na live com a... Qual que é seu nome? Tiffany. Hã? Tiffany. A Tiffany! Vai lá pra você ver. Tem muita gente aí que vai me bater muito. Não, eu não sei nem... Eu não sei mexer nesse negócio. Você vai ganhar de mim fácil. Ó lá, vai lá pra você ver. Vai... Tá, eu tô no ar aqui, eu não consigo muito ouvir o que você fala, mas fica à vontade aí, tá? Vai lá pra você ver como é que a Tiffany é bonita, tá com uma flor na cabeça. Vai lá, no TikTok, Diego Lopes. E já me dá presentinho que é pra eu ganhar da Tiffany lá.

0: ouvindo aí? Tá legal o som aí, gente? Tá legal o som aí da rádio? Tá bom? Fala, Calica.
1: Ai, coitada dessa daí que falou agora, né? Que não dá conta de nada, é por isso que ela tá com o velho. Pra sustentar ela, né? Porque se ela depender de trabalhar, ela morre de fome, coitada. E é melhor pegar novinho que dá conta e trabalhar e ser independente do que ficar dependendo de idoso.
0: Ô, Calica, por que que você fica provocando ela, hein? Aliás, por que que vocês estão com essas rusgas, vocês duas aí, hein? O que que tá acontecendo? Onde foi a Calica que começou? Hoje a Maratacine que começou? E vocês vão ficar nessa agora pra sempre? Para com isso, gente. A gente gosta de paz aqui no programa. Nós gostamos de paz. Esse programa é um programa pacífico. Nós estamos aqui pra nos divertir. Vocês ficam aí caçando treta uma com a outra. Por que vocês não viram amiga?
2: Olha
0: lá, olha lá.
1: Não, Diego, a gente se ama. Eu e a Mara, a gente nos amamos.
0: Ah, tá.
1: É briga de irmãs.
0: Ah, briga de irmã, é? A Mara tá assim, fala aí. Mano.
3: Ai, eu morro de fome mesmo, porque eu não gosto de trabalhar, não. Não nasci pra trabalhar, não. Nasci pra ser bancada, mas isso aí é privilégio pra poucas. Tá entendendo?
0: Olha, olha.
3: Agora você, que é uma bruxa, que não consegue fazer nenhum feitiço pra você ficar rica... Tem mesmo que pegar os novinhos e ficar bancando eles pra eles pagarem pras outras, tá entendendo? Então, não me enche o saco, não, porque hoje eu não tô boa. Solta nós, vai perturbar o diabo.
0: Calma, Pensa. Marata. Calma, Maratacine. Ela fica nervosa, ela fica dando tapa e tapa e tapa e tapa e chicotada na tajarana. Dá uma agonia, velho. Chega, dói em mim. Você não imagina ela dando esses tapas? Não, não, não, não.
1: Nossa, tadinha, ela não sabe nem da minha condição financeira.
0: Olha lá, começou.
1: Aí vou ter que mandar extrato pra ela agora.
0: Ah, meu Deus do céu!
4: Fala, Diego Lopes, bom dia. Por aqui é o Plácido Carreteiro, que Deus abençoe a nossa quarta-feira, hein? Ô, Diego, me diz uma coisa aí. Quando é que você vai sortear o ingresso aí do UFC, da luta da Calica com a Maratacine?
0: Você quer o sorteio? Quer?
4: Fala, Diego Lopes, bom dia.
0: Chega, pra que você manda 8 áudio igual, cara? Não me irrita não essa hora também. Vai.
5: Ô Mara, eu vou fazer uma pra você, tá? Ô Calica, isso é inveja sua, viu? Ô Diegão, uma vez a Mara Tassini mandou um print da conta do marido dela pro Diego com mais de 2 milhões na conta. Chupa, Calica.
0: É, o véio tem dinheiro. Eu tô tentando pegar dela aquela... Como é que é o nome lá do carro... Como é que é o nome do carro lá, Maratacine? A Puma, ela tem uma Puma lá. Tô tentando comprar baratinho dela, a Puma dela lá. Ela tem que convencer o marido dela a me vender aquela Puma lá por R$50. É, Maratacine?
3: Calma, caceta, mano. Ei. Tô aqui na minha, cegada e satanada.
0: Ei!
3: Encheu o saco. Ai, que merda, vamos transar.
0: Calma, Maratacine, calma.
3: Oxe, prazer a pessoa ficar me infernizando.
0: Calma.
3: Teu não amo, não.
0: Calma.
3: Eu não amo.
0: Calma.
3: Eu amo. Entendeu? Ah, ó. Quer. E ó, digo, ó. É minha, eu bato quanto quiser.
0: É o
3: quer que não dou uma mordida na cabeça, seu morante. É? No pescoço.
0: Pera aí, Maratacine, pô! Tá louca, doida? Vai morder nada aqui, não.
1: Não, a Maratacine tá tendo ataque de pelanca e o Edinaldo ataque de invejinha, porque eu não quis. Não gosto de chouriço.
0: Para! Ô, Calica, tu para com isso, Calica. Chega, chega.
6: Deixa eu te ensinar a negociar com a Maratacine. Não aprendeu ainda, né, cavalo?
0: Vai.
6: Fala pra ela que você vai mandar uma cueca com freada de bicicleta pra ela, pra você ver como o preço das coisas começa a despencar no mercado.
0: Eu já falei. Vamos negociar isso aí, Maratacine. O que que você quer, hein? Vamos negociar isso aí. A Puma dela é linda, é Puma de garagem, velho. Não tem igual, não tem nada. É carro de garagem. Vamos negociar isso aí, Maratacine. Eu tô atrás de uma Puma dessa faz tempo. Oi.
7: Ô, Diegão, fale por você, eu quero ver o circo pegar fogo.
0: É, você gosta, né? Ó a Tiffany na live lá, ó a Tiffany. Vamos de revanche, Tiffany? Eu perdi? Vai.

0: Vamos lá. Eu ganhei? Sim. Ô, Tiffany, você é da onde? Você é da onde?
1: Eu sou de Manaus, do Amazonas.
0: Aí, ó, eu tenho um ouvinte aí, sabia?
1: De Manaus?
0: É, você tem Band FM aí?
1: Eu não sei, olha. Não sei lhe informar.
0: Ah, mas você tem que...
1: Eu acho que sim.
0: Então procura aí pra você ouvir nós aqui. Você tá no ar pra todo o Brasil agora, Tiffany.
1: Ai, que vergonha, sério?
0: Fala, manda uma mensagem da Tiffany pra todo o Brasil,
1: gente,
0: aí.
1: Gente, oi, meu povo de Manaus.
0: É.
1: Que vergonha.
0: Você é parente, você é meia índia?
1: As características daqui são assim, né? Da maioria da mulherada. É tudo meio parecido.
0: É, vai lá pra você ver como é que ela é bonita. Tá lá na live lá. Fica à vontade aí, tá?
1: Oi.
0: Pronto. Tá, fala. Nós estamos... Eu tô aprendendo, gente. Nós estamos batalhando, nós. Batalhando, batalhando. Vai.
2: É depois do...
0: Não, chega de treta. Chega de treta, vocês aí. Parou. Chegou. Vamos também. Ele. Vai.
3: Ô, moça de Manaus. Vocês estão acabando com os pirarucu dos rios Amazonas. Vocês têm que ir preso. Tá ficando em extinção já o pirarucu.
0: Ouviu? Tá ouvindo aí? Você gosta de pirarucu? Gosta, ela falou que gosta. Ela... Diego, fala pro povo ir lá ver ela, que ela é linda. Vai lá ver, gente, no TikTok, Diego Lopes. Eu tô batalhando com a Tiffany, Manauara. É, eu tenho vontade de ir aí ver a festa do boi, do boi, não, é caprichoso garantido. Você vai, você é caprichoso ou garantida? Caê! Eu também sou caprichoso. Eu gosto.
4: Essa mulherada judia.
5: O Maiquinho, esse mineirinho viado, gosta de pirar o cu. Ele é cucuzão. Oh, todo piradinho.
6: É mulher danada, hein? Eu conheço um monte desse tipo.
0: Você para de falar essas coisas. Porque aí dá ruim ali, cara. Não pode falar essas besteiras aí, ó.
7: Eduardo Costa. Salve, canela de grilo. O marido da Mara Cassini, ele não dá conta por causa da idade, né? Ele dá conta os 40%, os outros 60% ela faz na mão.
0: Que
7: e
0: é
7: se ela
0: isso?
7: Fica com esse vício de ficar batendo direto lá. Vai que dá uma agonia na gente.
0: Ah,
7: lá.
0: Sai daí, você tá com inveja. Você é invejosinho, você, cara.
8: Ô, Diego.
0: Oi.
8: O Hélio do Carreteiro, não é querendo fazer fofoca não, mas a mulher aí, ó, acabou de mandar pra mim no PV aqui, falou, rapaz, o cabelo da Mara tá assim, melhor que o cabelo dela, eu tenho no top e cago em cima, olha. Não tô querendo fazer fofoca nenhuma briga não, mas...
9: Ô, Tiffany, Manauara, é verdade, Tiffany, que pra casar com uma índia aí, tem que... O cacique exige que você lute com um jacaré e senta no formigueiro pelado.
0: É verdade, ela falou, é verdade. Vai, você tem coragem? Eu, hein? Ah, ô, Tiagão, fala pra ela, tamo ouvindo de Humaitá, Amazonas, Diegão, aí, ó. Ô, Tiagão, você tá ouvindo como aí, cara? É rádio, o que que é? O Tiago, ele trabalha no garimpo, mas não pode falar que ele trabalha no garimpo. Hã? Ah, tá. Ô, Thiago, como é que você ouve aí? O que que é? É rádio? É pela rádio? Ou é internet? Como é que é o negócio aí?
2: É depois do Ras fazer tanto...
10: Será que ela come açaí com leite condensado e granola igual a gente aqui em São Paulo?
0: Come, ela falou que come. É que lá, é que o povo come açaí com tudo lá, com comida, inclusive.
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12: Ô, Diegão, tu já comeu pirarucu? Porra, bichão, pensa num peixe gostoso, hein, velho?
0: É, nunca comi não,
12: é,
0: mano.
12: O mais ele é do Macapá, de vez em quando ela traz, hein? O bicho é bom, Diegão, bicho é bom. Fernandão, vigilante da madrugada.
0: É bom, é? Eu nunca comi não, cara. Tem gosto de quê? De peixe?
13: Embora só me sem eu
0: perceber. É... Não, nunca comi não. Hã? Ah, ela tá lendo o... Vai.
10: É impressão minha ou você que tá dando as respostas pra ela? Você tá falando muito rápido.
0: Como assim?
14: Vai embora.
13: Negão, agora é sério, viu? A próxima vez que essa puta dessa caleta vir com palavras racistas pro meu lado, eu vou processar essa vagabunda, essa vaca do caramba.
0: Parou, eu avisei, eu falei. Usa
14: à vontade.
0: Eu falei.
15: Não é sozinho, mamãe.
0: Vai cair a minha live. Meu Deus, gente. Não, parou, não vou colocar, mas não tem direito de resposta nenhum. Aqui não tem democracia, eu que mando aqui nisso aqui.
16: Se você tava com a intenção de ganhar algum dinheiro nessa live aí, já era.
0: Meu Deus, gente. Não, acho que não deu restrição não, não deu não.
17: Ah, pra ter chamado de fruta assim, sentiu,
0: ei,
17: viu?
0: Clima de bosta, clima de bosta.
18: Acho que mais alguém rodou aí, hein? Não pode falar chouriço mais, não pode, tá vendo? Linguiça rosa.
0: Que susto, velho. Pô, do nada, mano. É, eu assustei, porque ele não fala, ele não é desses. Se fosse a Sandrinha, eu até esperaria.
19: Ô, Diegão, e o açaí de lá é salgado, hein, mano? O açaí de lá, hein? Açaí com uma farinha torrada, irmão.
0: É, né?
19: Eu já comi aqui, já. Já mandaram pra cá, pra São Paulo. É um açaí diferente, irmão. Tanto o açaí quanto uma farinha, velho. Tá uma farinha diferente da torrada deles lá, é boa, irmão.
0: É.
19: É bom de verdade.
0: Tá, bom. É porque o açaí é puro lá, ela tá falando. Aí é outro sabor, é outra coisa, né? É, tá na hora de ligar pro... Pera aí, deixa eu... Vamos, vamos...

0: Atende aí, ô cavalo. Atende aí, ô fenomenal.
1: Deixa sua mensagem.
0: É, olha lá, olha lá. Depois você reclama. Depois reclama. Olha lá, agora ele fica ligando aqui pelo WhatsApp.
1: Vamos entregar o seu recado assim que o celular estiver disponível.
0: Que recado? Não tô querendo. Para de ligar pra cá. Ele tá tentando ligar pra cá e eu tentando ligar pra ele. Desliga essa bosta. Olá, olá.
2: Põe eu com o Davi ao vivo, Diego, pra dar uma mudada no clima. Tenho certeza que não vai sair palavrão.
0: Ah, não, pera aí. O que que é, hein?
3: Não vou acreditar. Ah, não, eu não mudava o clima, não. Eu colocava a resposta da Calica pra ver o que ela tem não. Que falar sobre isso.
0: Você quer ver o pau torar, né? Você quer ver o bicho pegar fogo, né, ô? É bem a tua cara que você gosta mesmo. Vai, última tentativa.
4: Lopes.
0: Por que que você não me atende, cavalo?
4: Liga normal, Diego Lopes. Tá, não tá saindo sua voz, cavalo.
0: Eu tô tentando ligar normal, você
4: liga
0: não me
4: atende. Liga normal aqui.
0: Eu tô tentando, você
4: não tá saindo sua voz.
0: Você não me atende, cavalo.
4: Liga no fixo aqui, que não tá saindo sua voz aqui.
0: Ai, vai.

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6: Band FM 4 e 1, bom dia, um ótimo dia pra você que tá sintonizadinho aqui na Band. Tá tudo bem aí, né? Tudo tranquilinho, bora lá até as 5 da manhã, nossa última voltinha no relógio com Band Coruja no ar. Por aqui é o seu amigo Diego Lopes te fazendo companhia na madrugada mais gostosa. A sua rádio do seu jeito, bebê. Canta, embaixador.

0: Band FM, o embaixador Gustavo Lima, bala alojada. Muito bem, muito bem, muito bem, muito bem. Vamos de volta sem perder tempo até as 5 da manhã. Agora o pau vai torar, tem muita coisa pra gente fazer.
1: O Vugo pelo Brasil, encontramos.
0: Eu não vou ficar tocando música, que isso aqui não é pra tocar música nesse negócio.
2: Brincadinho, beber cachaça é bom, mas fazer o Vugo é muito.
0: Fala, ô esquisito. O que foi?
3: Alô, Diego, bom dia, bom dia.
0: E
3: fala
0: aí?
3: Comigo, cara.
0: Tô falando, tô falando.
3: Você tem que interagir com a gente.
0: Olha lá, é o fenomenal ligando. Para de ligar, Patife. Ô Pedrão, faz o quê, por favor, o quê? O quê, mano?
4: Você chega sem demora, passa a perna e
0: não, deixa eu mudar de asbestos. Não vou voltar, não vou pra treta, não. Pera aí, deixa eu ligar pra ele normal aqui, pera aí. Alô?
5: Alô?
0: Quem é?
5: É o Dodô da Vila.
0: Dodô da Vila?
5: Eu falei esses dias aí.
0: Ah.
5: Eu acordo, eu durmo cedo, acordo cedo, que eu tô desatestado, né?
0: Tá.
5: E vocês são minha alegria.
0: Ah.
5: Eu infartei faz uns meses e uns dias aí.
0: Que legal.
5: Tô me recuperando.
0: Não, que legal não. Que legal que você ouve a gente, não que você infartou.
5: É. O que eu tô passando, eu tô com um probleminha no coração, insuficiência respiratória.
0: Tá.
5: Tô fazendo um exame particular que a empresa não dá plano de saúde, infelizmente, né?
0: Uhum.
5: E eu tô com um problema, irmão, no fêmur, no quadril, nas pernas. Eu era dançarino, não tô dançando mais. Mas o pessoal do samba de Campinas me conhece como Dodô da Vila.
0: Tá.
5: Eu vou sempre no bar do seu Cuba. E vocês são minha alegria, sabe?
0: Que legal, Dodô, obrigado.
5: Eu ia ir na rádio conhecer vocês.
0: O que que aconteceu, Dodô? O que aconteceu com você?
5: Eu infartei, né? Mas antes eu tive uma queda. Uma queda, bati os joelhos, quadril.
0: Aí
5: eu joguei
0: não...
5: muita bola. Eu era dançarino de grupo, sabe? Dança flashback.
0: Você dançava flashback?
5: Dancei em três grupos em Campinas, rapaz. Eu lembro aquele tempo do Bahamas?
0: Não, não conheço. Bahamas é o que que é Bahamas?
5: Era uma boate que tinha em Campinas dos anos 90.
0: Ah, não lembro, não. Não lembro.
5: Eu desci no grupo Black Boys Gang, né?
0: Uhum.
5: Aí depois eu montei o Street Boys. E depois entrei no White Star Funk.
0: Que bom, cara. E aí
5: eu joguei bola no Guarani. E tem um histórico de desgaste no joelho, né?
0: Tá.
5: Infelizmente, eu tô esperando um resultado num exame. Eu posso ter aquela doença do Carlinhos de Jesus, sabe? Que ele perdeu o movimento das pernas.
0: Aham.
5: Uhum. Mas se Deus quiser, não tô, né, amigo?
0: É, não tá não.
5: Ah, minha mãe acordou agora, a vovó do samba.
0: Como é que é?
5: Eu moro com ela aqui.
0: Com quem?
5: Eu cuido dela, é minha mãe.
0: A sua mãe?
5: Tem 80 anos, rapaz.
0: Olha, como é o nome dela?
5: Maria.
0: Ô, dona Maria, um abraço,
5: essa
0: dona Maria.
5: Ela foi fazer xixi.
0: Ah, ela foi fazer xixi. Manda um abraço pra ela aí.
5: Eu cozinho pra ela, mas eu cozinho sentado, porque é dos problemas meus, né?
0: Ah, entendi,
5: e
0: entendi.
5: E ela me ensinou, ela é cega, meu amigo. Ela enxerga um pouquinho, só de um olho.
0: Caramba, cara, mas vai dar tudo certo aí, viu?
5: Eu tô com um dia pra ir na rádio, hein?
0: Tamo curtindo, tamo torcendo por você aqui, tá bom?
5: Você me convida um dia aí pra ir na rádio?
0: Convido, cara, assim que liberaram
5: mas
0: pra vir pra cá.
5: Mas você me chama no WhatsApp particular, combina certinho?
0: Chamo. Você manda mensagem pra nós agora.
5: Eu tenho que ir de Uber por causa de comprando as pernas, que eu fico com duas bengalas.
0: Tá.
5: Não tem vergonha, não pode ter problema. Eu tenho vergonha, rapaz, de andar.
0: Você tem vergonha do quê?
5: De andar de bengala.
0: Não, tem que ter vergonha nada, tá doido? Tem que ter vergonha de roubar e não conseguir carregar.
5: O cara falou assim, você vai no samba? Eu falei assim, eu vou, mas o negócio tá levantando, eu falei, tá levantando.
0: Tá nada, tá namorando ainda?
5: Não, não tô namorando porque as namoradas são tudo interesseiras.
0: É verdade.
5: Eu tô no meu carro, bati, tô sem carro, tá o carro aqui sem arrumar. É. Eu moro numa chácara, rapaz, um lugar bonito, rapaz.
0: Ah, é? Onde que é?
5: É o Campo Grande.
0: Campo Grande? É em Campinas, né?
5: Campinas, eu tô montando um pomar novo, agora com as pernas eu tô devagar, fazendo as coisas devagar.
0: Tá.
5: Mas eu escrevo, componho, eu sou um cara interativo, a depressão me pegou, mas eu saí dela.
0: É, não pode.
5: Eu pra frente, eu gosto de viver, ser feliz.
0: É isso aí, cara, vai dar tudo certo com você,
5: posso
0: viu?
5: Posso pegar uma música que eu gosto? Hã? Eu gosto daquela música do Marquinhos, Sensação, Coral de Anjos.
0: Ah, aquela é boa mesmo.
5: Eu já fui no show dele, já.
0: Do Marquinho Sensação?
5: É, eu gosto dele, rapaz. Marquinho Sensação, Marquinho Popular.
0: É bom, né, cara?
5: Tô falando, mãe, tô falando ao vivo. Ela fala que tá dormindo, tá com sono, né?
0: É.
5: Hoje eu vi uma polêmica fazendo com carne moída.
0: Ó, eu vou tocar uma música pra você. Obrigado por ter ligado aí, viu, mano?
5: Eu falo demais, hein?
0: Ouve aí, ouve aí. Um abraço, mano. Abraço. Tamo junto. Valeu! A música que ele gosta aí, ó. Ê, Dona Maria! É, vai dar certo, vai dar certo.

0: É, mas tá bom também. Já chega, tá bom. Já tá bom, já. Obrigado, viu? Um abraço. Eu peguei o telefone pra ligar pro outro. Ele tava na linha,
1: ô,
0: gente.
1: O rapaz que infartou aí.
0: É.
1: Fica tranquilo, não precisa de...
0: Quem é que tá ligando? Mas tem um trouxa ligando. Para de ligar, cara.
1: De Uber não, Diego. Te busca em casa.
0: É, busca.
1: Tia Graça não gosta que ele mexe com mulher, mas com homem ele vai buscar. Ele vai buscar você.
0: Vai você buscar ele de boi lá, ô, Caipira. Nossa, tá ruim o telefone, hein? Peraí. Alô? Alô?
2: Alô?
0: Quem é?
2: Ô, bebê.
0: Quem?
2: Doutor Davi. De novo.
0: Pode desligar, mano.
2: Vou desligar. Valeu, irmão.
0: Um abraço. Tamo junto. Valeu. Isso, pode desligar. Isso. Mano. Alô?
3: Fala, ruim de serviço!
0: Fala, esquisito! Respeita que eu tenho 26 anos, hein? E aí, como é que tá?
3: Fala isso mesmo! Falou, liga pra Ale lá!
0: Falou! Tchau! Eles estão cheios de graça, eles!

0: Alô? Atende agora, Ale. Alô?
1: Fala, Diego.
0: Aê! Nossa. Até que enfim, cavalo. Até que enfim, cavalo.
1: É que eu tô me preparando com as notícias. Vamos lá, tem bombas.
0: Temos bombas hoje. Quais são? Atenção, a partir de agora, informações com o nosso repórter especial. Pera aí que eu tô te apresentando ainda, cara. Pera aí que eu tô te apresentando. Calma que eu tô te apresentando. A partir de agora... Notícias, informações importantes para você, ouvinte mais bem informado de todo o Brasil, com o nosso repórter especial, Alê Fenomenal! Agora você fala, Alê.
1: Tem duas bombas. Bom dia a todos aí do Bando de Coruja, minhas fãs, meus fãs, meus clones que me imitam aí.
0: Manda beijo para Tiffany.
1: Pra Tiffany, lá de Manaus. É. Ela é fenomenal, merci beaucoup.
0: Ela tá comendo agora.
1: E espanhol.
0: Tá.
1: Agora, vamos dar o assunto da prosa aí, que é polêmico, Brasil.
0: Vamos à polêmica, Brasil. Polêmica agora, polêmica.
1: Polêmica, você viu a treta do Cabeção com a menina lá, GQ, lá da Fazenda, não?
0: Eu não assisto Fazenda, fenomenal.
1: Você viu a treta? E eu te mandei, cavalo, você me quebrou a moral lá ontem, lá falando, não estreou a Fazenda, estreou ontem, cavalo.
0: Eu não assisti.
1: Eu dei a informação certa, cavalo.
0: Já tem treta?
1: Já tem treta, a mulher meteu a porrada, deu um tapa nas coxas da outra.
0: Peraí, cara, peraí, porrada?
1: Não, deu tapinha nas coxas, apertou as coxas da mulher.
0: Meu Cê Deus,
1: que a
0: gente.
1: A mulher apertou as coxas da outra?
0: Eu não vi.
1: E a outra fez topless lá dentro da piscina?
0: Que isso?
1: Isso tudo é ao vivo, hein, fenomenal.
0: Mas já tá assim, já, nesse...
1: Já tá assim. E o Cabeção, lembrando, gente, o Cabeção não pode beber, senão ele é expulso.
0: Ah, lembra? É verdade, é porque ele bebe, ele fica louco.
1: De saúde.
0: Ele bebe, ele bate na mãe.
1: Não, ele chuta, ele é capaz de explodir lá dentro, pegar fogo em tudo, de verdade.
0: Olha, só nós aqui, baixinho, fala baixinho aqui. Foi ele que bateu na mãe?
1: Não, então, teve esse rolo aí, é que ele teve mal súbito, né? Ele usa aquele negócio lá que não pode usar, né?
0: Ah,
1: então, aí ele usou lá e saiu fora dele, né? Quando a pessoa sai dentro dela, que não lembra nem o nome dela, então ele tava desse naipe aí.
0: É, mas agora ele tá bem, né? Isso
1: não,
0: que importa.
1: Por enquanto tá bem, tá rolinho, tá gordo, parecendo um postão dos anos 90.
0: Tá parecendo você.
1: Não, eu sou mais bonito, né?
0: Mas você tá gordinho, você tá gordo, você precisa entrar na academia.
1: Eu sou fenomenal, meu tipo, igual diz a minha banana, eu vou sempre dar aula pra isso.
0: Vai, mais uma, vamos lá, mais uma.
1: E tem outra bomba, fenomenal.
0: Mais uma bomba.
1: Cariúcho está fora da Rede TV, hein?
0: A Cariúcho tá fora da Rede TV?
1: Tá, foi demitida, praticamente demitida da Rede TV, Brasil.
0: O por que praticamente?
1: Praticamente porque o programa dela não dá audiência.
0: Ah.
1: Ai, quem tá com vídeo contado na Globo é o Luciano Tucano, o Hulk.
0: Ele vai pedir as contas?
1: Não, porque por causa de audiência, tão embaçando a dele, ele mandou pra ponte que partiu.
0: Olha, peraí, eu ouvi falar o seguinte, que o Portioli ia pra Globo porque a audiência do domingo tá ruim, que a Eliana ia sair pra ir não sei pra onde.
1: Ela me deu informação pro ele, pode ir.
0: Mas nada disso aconteceu ainda, fenomenal.
1: Não, mas peraí, tem bombas exclusivas aí pra sua emissora.
0: E a Luciana Gimenez?
1: É aí que eu quero chegar. Ela pode ir pra Mande.
0: Ah, mas até agora, estamos esperando, ela não veio.
1: Não, mas é porque o contrato dela foi renovado para 2050. A Globo renovou o contrato. Aí miou. Ela ia pra Band. Ela me falou na live.
0: Ela te falou?
1: É, ela falou, porque ela foi live toda quarta-feira.
0: Ó, estão falando que você é mentiroso e que a Tiffany só come.
1: Não, a fonte segura. Ela me falou na live, gente. Eu consegui. Tem um CD da Eliana. Você sabe que eu posso tudo da Eliana, gente.
0: Tá.
1: O Pão de Coruja já conhece, é de casa. E tem um crone que me imita, ele fala em francês, eu digo, Lopes. Ele me imita igualzinho, imita, mano.
0: Peraí que tem pergunta pra você, vamos ouvir, vai.
2: Diego, pergunta pro Fenomenal, como é que vai ficar o STF, quem que vai ganhar, Xandão ou Mendonça?
0: Não falamos de política aqui.
1: Não, vamos falar, diz que vai cair todo mundo, tá? Pronto, já falei.
0: Pronto, tá bom, vai cair todo mundo.
1: Pronto,
0: vai cair todo mundo, é. Segundo ele, vai cair todo mundo, vai. Mais pergunta pro Fenomenal, vai.
3: Fenomenal, conta pra nós as bombas do mundo fitness, sobre as academias.
1: Ué. Deixa eu te falar, sabe quem tava aqui no meu bairro?
0: Quem?
1: Fazendo um negócio de fitness, é um Caneta Azul, cara.
0: O Caneta Azul? Não o pode falar azul. Dele também, não pode, porque ele é não, candidato.
1: Você sabe que ele tá namorando, né? Ele faz live lá, eu sigo ele aí, nesse, inclusive no TikTok, só lembrando, tá?
0: Tá, tá bom, tá. Vai.
3: Diegão, pergunta pro Fenomenal por que o Rodrigo Boccardi saiu do SBT e por que ele tá descendo a lenha no SBT agora?
0: Ó, pera aí, você ouviu a pergunta completa?
1: Não, eu sei do Boccardi, eu vou falar. Ah. É porque deu treta lá com o Boccardi, lá falou da prefeitura, lá do... Lá de Ibu das Artes, do Ibu das Artes. Aí deu treta lá. Aí,
0: ah, é mesmo?
1: Deu treta e brigou com a filha do Silvio Santos.
0: Entendi. Mas por que ele tá nervoso ultimamente? Ele tá metendo a boca em todo mundo.
1: Ele parece, Diego, tô dando um furo em primeira mão pra você aí, todo mundo aí da banda. Ele vai pra band, cara.
0: O Boccardi?
1: Parece que tem uns... É porque eu sigo. O cara que me deu a fonte falou ali... Quando sai dali do SMT, vai pra Band. Tudo que sai do SMT, vai pra Band.
0: Tudo que sai do SMT, vem pra cá.
1: É, vai pra Band. Então, até a Dani Brandi tá cogitada pra ir pra aí.
0: Quem?
1: A ex do Anselmo, cabeça de nascer.
0: Ah, tá. Vai.
4: Ô, Ale, responde pra mim. Por que que a Patrícia Bravanel se separou do marido dela?
0: Ela separou? Não, pera. Ela não separou.
1: Separou, traiu, meteu galho pra chifrada
0: a filha do Santos. Ah, por isso que ela tá postando na academia.
1: Pô, falou que Deus separou, mas Deus não tem nada a ver com isso, filho.
0: Deus não tem nada a ver, Deus não separa ninguém.
1: Foi seu marido lá com a novinha de 17 anos.
0: Não, peraí, gente. Ela o marido dela, peraí, o marido dela... Calma, Ale. Você tá colocando a Mara Tassini no meio do negócio, vamos devagar.
1: A Mara Tassini é uma pessoa oculta, tá vendo?
0: Mas não tá falando da Patrícia Bravanel ou você tá falando da Mara Tassini?
1: Não, tá vendo? Não, é um caso parecido.
0: Respira, senão você vai desmaiar aí.
1: Vocês chupam muito a Mara Tassini, a Mara Tassini é um...
0: Quem chupa a Mara Tassini, tá louco?
1: Não, julga muito a Mara Tassini.
0: Ah, julga.
1: Ela é um artista. Ela é um artista.
0: Tá. É, estão falando que você tá mentindo, que pra você falar do São Paulo que foi eliminado.
1: Não, o São Paulo, gente, é igual o Panetone, já tá de férias.
0: O que tem Panetone?
1: Já tá de férias pro ano que vem.
0: Não, peraí, vem cá, peraí. Você falou alguma coisa de Panetone do São Paulo, o que que é?
1: É, o São Paulo já tá preparando do Panetone do ano que vem, né?
0: Ah.
1: Porque já tá de férias. Não,
0: eu achei que você ia falar com o Morumbi, eu achei que você ia falar do Morumbi que tava igual um Panetone.
1: Mas o São Paulo é do Panetone, gente. Panetone tem todo ano.
0: Ah, tá.
1: Não com trocadilho. Eu gosto muito da torcida de color. Nada contra.
0: Tá, mais pergunta pra você. Pera aí.
5: Ô, Diego, falando em mundo fitness, você tem treinado com aquela moça da calça roxa ainda ou não?
0: Não te interessa.
5: Ah, não, treinado com ela não. Perto dela, né? Porque você na mesma academia e tal.
0: Pera aí, tá todo mundo falando junto. Pera um pouco. Pera aí.
5: Ô, Diego, falando em mundo fitness, você tem treinado com aquela moça da calça roxa ainda ou não? Ah, não, treinado com ela, não. Perto dela, né? Porque na mesma academia
0: não,
5: e tal.
0: Não, nunca mais fui lá. A personal, depois desse dia, ela tá, com... ela tá me dando...
1: A personal tá ouvindo o programa, gente. Pula o assunto.
0: É, pula o assunto, é. Ô, Ale.
1: Pula o assunto, ela tá ouvindo o programa e ela tá com dois olhos e
0: a Mara Tassini falou assim, respeita meu tricolor.
1: Isso, Mara Tassini, você me amusa, Mara Tassini.
0: Então fala aí. E
1: o
0: fala...
1: tricolor só por causa da Mara Tassini.
0: Ó, oh, Pedrão
1: inclusive,
0: Rocha...
1: Inclusive, gente, eu vou louvar na igreja da Mara Tassini. Já tá marcado, hein, gente. Eu vou louvar. Na igreja da Maratacine, bom do Brasil.
0: Tá bom. É, vamos lá, peraí. Vou ligar aqui pro...
1: Davi, bora.
0: O nosso querido Davi, peraí.
1: Gente, não fala do macarrão do Davi, por favor, hein?
0: É, não, ninguém fala do macarrão do Davi.
1: Por favor, não fala do macarrão do Davi. Pra ele não ficar bravo, pra ele não surtar ao vivo aí no programa, por favor.
0: Começa agora.
1: O que você vai fazer, música?
0: Oi! Oi, Davi! Bom dia, Davi!
6: Ô, bom dia, mano. Bom dia aí.
0: Como é que você tá, Davi? Tá mais calmo, Davi?
6: Tô meio cegado. Não, já acostumei já a fazer o quê, né? Mas quando tá famoso, mas até a pessoa não tava nem cozinhar e fica falando, não importa mais não.
0: É, ele é trouxa.
1: É, tá bom, ligado,
6: então, Fernando, e aí, tudo dia, bem Davi. Com você?
1: Bom dia, Davi.
6: Bom dia, o São Paulo foi eliminado, porque tá me roubado também. Era pra ter sido 2-1. Teve um gol lá impedido que o juiz não foi não também. Mas deixa pra lá, até vai pro futebol, né?
1: Foi eliminado aqui, o Dorival, o Júnior é muito ruim.
6: Tem o VAR Boca Júnior, o VAR Boca aí não tem jeito não.
1: Mas faz parte do futebol, Davi, igual o Miss Piscina, faz parte do futebol.
6: Eu achei o jogo, sei o que aconteceu, Fernando, então.
1: Pintou lugar.
6: Então, e a Maria Xuxa, como que tá aí a fofoca aí? O que aconteceu com as outras?
1: Bem lembrado da vida, da Xuxa. A Xuxa vai pro Teleton agora, né? Vai ter o Teleton e o Crianças Esperança. Elas vão se reunir. A Mara Maravilha vai estar no Crianças Esperança, né?
6: Ah, que entendi, entendi.
1: Estão fazendo as coisas. Estão se acertando, né?
6: Legal.
1: Estão se acertando. Vou até cantar junto. Estão até louvando junto aí a Xuxa e a Angélica.
6: Tá certo. Fernando, você não sabe muita coisa, não. Eu até falei pra você que aconteceu lá cantar com a Milena, as duas trocou de horário, que não sabíamos.
1: É, a da Milena eu não sabia. Quem falou? Ô, Diego, você
6: fala.
1: Quer comer?
6: Eu que falei pra você. Eu que dei esse furo aí, lá no grupo lá. Você descobriu depois.
1: Trocou de horário por quê? Você quer por dentro aí da Band?
0: Porque sim.
6: Porque eu ouço a Band faz 24 horas, você acontece direto a Band também. Eu vejo o Instagram das duas, história das duas. Converso muito bem com a Milena, ela mesmo conversa comigo às vezes a história dele.
1: Faz, a Milena é um showman, dá vontade.
6: Se você vê o Instagram das duas histórias, até da Band, você vai descobrir o que acontece na Band, né?
0: Mas quem falou isso aí primeiro? Quem falou isso aí primeiro, quem foi dos dois?
6: Fui eu que falei, lá no grupo lá, e o Fenomenal falou, não sabia, Davi, por quê? Eu sou o senhor da Band, a coisa assim, o Fenomenal é, mas tudo bem, pela, porque tinha assim.
0: Como assim? Você tá falando que o Fenomenal escuta outra rádio?
6: Eu não sei, acredito que não, né? O Fenomenal é da Band mesmo, faz tempo. Onde,
1: Davi?
6: E aí eu tinha falado, Diego, deixa eu falar. Já falo com a Milena, na época, ela falou pra mim. Olha, Milena, ela voltou, mano. Ela postou, Davi, tá pra lá, conversou assim pra mim. Davi, deixa pra lá, ainda não sei não, Davi, vai acontecer. Você vai sair do tamanho da Band, não? Não, ainda não sei, Davi, não sei. Aí eu falei depois com ela, me agradeceu, quer ir embora mesmo. Ué, mas você vai despedir? Falei, não, eu vou continuar.
0: Vamos mudar.

0: ou de filme pra nós aqui, vai?
1: Ah, filme, pô, é filme bom aqui que é por chanchada?
0: Não, filme normal, filme normal.
2: Filme normal.
1: Filme normal é TBT, Diegão.
0: TBT?
1: Curtindo a vida doidado na época, era da hora, passou da tarde, né, Fenomenal?
2: Ó,
1: sabe... doidado, Matthew Broderick. Ele cabulava aula na época e aí tava de doente, os pais acreditavam, né, então. Mulher nota mil também.
0: Ó, peraí,
1: era da hora esse filme.
0: Sabe o que eu assisti esses dias? Que eu assisti nos anos 80, 90, eu assisti nos anos 80? Karate Kid, eu estava assistindo.
1: Também era bom, Diego, também era bom. Muito bom, Karate Kid, tem aquela música da hora também, né? Muito bom.
0: Não, mas é aquele primeiro lá, não é o...
1: É o primeirão mesmo.
0: É, o primeiro.
1: Volta ao Futuro também, de Volta ao Futuro. Da hora, 1, 2, 3.
0: Ó, o Tira da... O Ninja da Pesada?
2: É.
1: Ah, é mesmo, boa ideia. O Tira da Pesada passava muito na tarde.
0: Um Ninja da Pesada ou um Tio da Pesada? Um Tiro?
2: É o Ninja da Pesada.
1: É, do Ed Murphy, né?
0: Um Ninja da Pesada?
2: Isso, aí ele apertava
1: o da hora, o primeiro é da hora. O 2 e o 3
0: não. Não, eu assisti o Tira da Pesada, que era com aquele... com o Ed Murphy.
1: É, você nunca assistiu não, Diego? Mulher Nota Mil, não?
0: Não, Mulher Nota Mil, você já assistiu, Fenomenal?
1: Mulher Nota Mil, meu irmão, os caras criam lá amanhã no computador.
0: Corra que a polícia vem aí, eu já assisti também.
1: Então, mulher, deixa eu contar como é a história. Mulher Nota Mil,
0: os caras
1: criam amanhã no computador.
0: Como é que é a história?
1: Aí depois a mulher coloca o negócio no computador e a mulher depois aparece assim, mal barato.
0: Ah, eu gostei.
1: Faz de calcinha e de mini blusa, mal barato.
0: Eita.
1: Aí ela começa com os caras lá, né? E cria, aí começa os caras, eu levo os caras pra bebida, pra cachaça, os caras bebem, faz a festa na casa dos caras, é tudo adolescente esse moleque lá, né?
0: É.
1: Mó barato. Uma dúvida, aí ela quer que os caras fiquem corajosos lá.
2: É verdade, isso é aquela...
1: É, mó barato esse filme, a mulher tá mil, né? Depois ela vai embora,
0: oh, pera aí,
1: tipo com... é feiticeira, tipo a bruxa, oh, feiticeira
0: o Fenomenal mesmo. Quer fazer depois uma pergunta embora, pra você.
1: E os caras, os moleques ficam lá com
0: escuta! A escuta!
2: Ô, Davi, escuta, Davi, tá aparecendo da pena, pô.
0: Vai, né? Fala.
1: Fala, Fenomenal.
2: É verdade que aquela que fez aquela que fez Presença de Anitta vai fazer de novo a Presença de Anitta 2?
0: Ah, é!
2: É verdade,
0: como é que é o nome dela? Ele não ouviu, quer ver?
2: A como Presença é? De Anitta, lembra da Presença de Anitta?
0: Você a Mel Maia.
2: Que fez Presença de Anitta? Você lembra, Davi? Você não é tão antigo assim.
0: Foi a Mel Maia que fez Presença de Anitta?
1: Sei muito, tá muito vivido, tá muito estilo. Mais do que isso na minha vida, né? Só.
2: Mas ela vai fazer um dois, é verdade?
1: Só que tem um monte de coisa aí.
0: Hã?
2: Vai ter o filme dela, a Presença de Anitta 2?
0: Vai ter o filme da Presença de Anitta, Davi?
1: Ah, não, eu não tô sabendo isso não, você não tá sério lá.
2: Mas Davi, como você não sabe?
0: Ué, você tem que saber, você que é o cara que dá as dicas de filme pra nós. Como é que você não sabe que a Mel Maia vai fazer Presença de Anitta 2? Eu acho que ela vai fazer, hein? Fenomenal tá falando que ela vai fazer, eu acho que ela vai fazer, Fenomenal, acho que ela vai fazer, hein?
1: Eu também sou bem informado também, sempre eu vejo.
0: Não, mas você tem que estar bem informado, que é você que dá as dicas pra nós de filme aqui, Davi. Você tem que saber dessas coisas aí, Davi.
1: Filme bom que vai ser logo, Velozes e Furiosos, o último vai acabar a história toda.
0: É.
1: Tô sabendo que também vai ter. Até que ele teve também o Homem-Aranha, né? Que arrebentou agora a boca do balão no Brasil. Muito bom o Homem-Aranha.
0: É.
2: É alguns.
0: Tá.
1: É alguns, mas os bons mesmo ficou pro ano passado. Foi ano passado, passou muito filme bom.
0: É, tá bom. Chega, um abraço pra você. Davi, vai preparar o Fenomenal. Vai preparando aí. Vai preparando o motivacional aí.
1: Vamos fazer uma rima pro Diegão aí? No motivacional?
0: Vai.
2: O Diego com a bochecha pra trás piscando o olhar, hein?
0: É, chega.
1: Chega,
0: vocês. Acabou. Chega. Acabou.
3: C-H-E-G-A.
0: Chega! Acabou!
3: Chega!
0: Parou!
3: Chega! Chega!
0: Nossa, esse foi o Papo de Louco! Papo de Louco na Band FM.
4: Louco falando. Ah, quem aguenta?
0: Eu tô fazendo 4 horas de live lá já, eu e a Tiffany batalhando lá. Se não vir uns R$50 pelo menos, eu me aposento.
5: Essa conversa do Fenomenal e do Davi me lembrou uma coisa. Ontem, umas 10 horas, fui levar o lanche da minha filha na escola. Tinha mais de 200 crianças, Digão, falando ao mesmo tempo. Não entendia nada. Tá igualzinho essa conversa do Davi e o do Fenomenal.

0: Não.
1: É a mesma coisa, exatamente.
2: Pera aí. Deixa rolar que vai, deixa rolar que vem.
1: É, tá rolando. Cara, é... A gente fica meio tonto, né? Ô Davi, prepara o motivacional de hoje aí já, vai.
0: Momento Caps no Bando de Coruja. Eles acham que assistiram o filme. Corre que o diretor do Caps vem aí. Corre agora, camisa de força.
3: E o troféu que prensa vai para a Lei Fenomenal, o maior mentiroso do ano. Troféu no furo dele aí, por favor.
1: Ei, ei, ei. É, eu fiquei com medo já de colocar o áudio da Calipe.
4: Diego, eu juro que você faltou pouco pra mim macetar minha cabeça na parede. Pra ficar zonzo um pouco. Nossa senhora, tô atordoado aqui. Ai, ai.
1: É, Diego, é a Mel Lisboa, seu animal, não é a Mel Maia. Ah, tá bom, cara, mesma coisa. Eu nunca mais vi a Mel Lisboa. Como é que a Mel Lisboa tá hoje em dia, hein? Ela tá parecida com a Anitta ainda? Ah, eu lembro quando foi essa... Eu lembro quando teve essa... Você lembra dessa série, Presença de Anitta? Era legal, né? Ela e o... Era o... Como é que era o nome do cara, velho? Era o... Wilson... É o Wilson Maia? Wolf Maia? Quem que era, hein? Vou mergulhar na flor, sentir o teu... José Maia, Zé Maia. O Zé Maia também sumiu, né? O que que aconteceu, hein, gente?
5: É a Mel Lisboa.
1: Tá.
6: É o Zé Maia. Ele foi banido da Globo porque tava dando em cima.
1: Ô, Cris, você é bem fofoqueira também, né? Ele foi banido da Globo por quê?
6: Ele foi banido da Globo porque tava dando em cima.
1: Ele foi banido da Globo porque tava dando... Quem era, gente? Que Tim Maia? Tim Maia? Que Tim Maia, louco? Não, era Mel Banana. Maia Mansafera.
7: Ele foi expulso da Globo lá, que ele foi assediou a menina lá, não foi? O pedófilo lá.
1: Cala a boca, pedófilo, cara. Tem nada a ver.
8: Aquele velhão era taradão, né? Pegou a Mel Maia, né? Não, a Mel Lisboa, né? Oh. Aí daqui a pouco ela deu pro menininho lá, o rapazinho novinho lá, né? Aí ele ficou louco, queria matar ele. Ela falou assim: não, se você bater nele, eu vou dar pra rua inteira.
1: Tá falando sério? Ó, o Iranildo tá falando o seguinte: Diego, a Globo chamou ele pra voltar e ele falou não pra Globo. Caramba, velho. Bom dia, Fox, tudo bem? É, ele era dono do Bosque Maia, né? Ah, ela tá bonita, hein? Ela tá com 42 anos? Com essa mesma cara, ela tá bonita, bonita. Olha lá, vou mostrar ela na live. Olha como é que ela tá hoje em dia, olha ela hoje em dia. É, tá? Não tá com a mesma cara, não, né? É, eu sou mais a... Hã? Pede uma galáxia do povo aí. Uma galáxia? Gente, me dá uma galáxia aí, vai. Me dá uma galáxia. O que que é isso? Um presente bem legal. Gente, me dá uma galáxia. Alguém aí, gente? A Valde... Hã? É, uma pa, Tiffany também. Olha lá, ó. Que é Diego, por causa de uma acusação. Ah, tá, entendi. É, esses famosos, eles aprontam, né?
9: Porque ele tava dando em cima da Rui Barbosa lá.
1: Ah, é?
9: Diego, da Marina Rui Barbosa. Em uma novela que ele fez com ela aí. Aí ele tava andando em cima dela, aí foi convidado a se retirar.
1: Então, mas parece que já chamaram ele pra voltar e ele não quis.
10: Você quer uma galáxia, é?
1: Quero.
10: Sobe aqui em cima do meu foguete que eu te levo pra ver a galáxia, vagabundo.
1: Vagabundo.
11: Bom dia, Diego, aqui é o Riva de Jundiaí. Começou agora. Fofocalizando. Você tá doido, língua preta. Um abraço, tamo junto.
1: Fofocalizando, Coruja.
12: Ô, Fox, você chega uma hora adiantado, você ia pegar um caso aqui pra você.
1: É mesmo, é. Ai, quem ganhou? Ganhei, eu tô ganhando várias.
13: Vai. O Lisboa, Diego, tá sendo cogitada pra ir pro Big Brother. Põe exclusivo aí.
1: A Mel Lisboa.
13: Chora a concorrência, hein?
1: Chora a concorrência.
13: Eu tô dando fundo em primeira mão aí.
1: Ah, ela vai pro Big Brother, ela? Ela vai pro Big Brother, ela?
14: Ô, Diegão, Thiago Beretta aqui de Porto Alegre. Por que que esses vagabundos te chamam de vagabundo? Tu tá trabalhando aí.
1: É.
14: E eles estão fazendo o que aí? Só de bobeira. Acho que o vagabundo é eles, hein?
1: Eles que são vagabundos.
14: Que coisa, Diegão.
1: Você vê, os padeiros aqui, ó, em vez de ficar fazendo pão, eles ficam me enchendo o saco, mandando mensagem pra cá a noite inteira. Aí a gente chega na padaria 7 horas da manhã, ai, o pão não tá pronto. Como que não tá pronto? Esses caras ficam fazendo o que a madrugada inteira?
15: Quem é o Mangueirante? Você sobe aqui no meu foguete. Chama o Robson Ramos, chama o Robson Ramos.
1: Eu vou chamar o RR pra você, o RR Soares.
16: Olha a galáxia aí. Ô, Dias, você tem que parar de falar de mim aí, mano. Espalhou uma periquita, uma peixereca aí, mano.
1: Pera aí, Davi.
16: Não é dos 80 não, né, Vitão? Né? Foi de notícia, não é de nada.
1: Então, Davi,
16: né?
1: Tipo aí, para. Tá. Pera aí.
17: Ô, vagabundo, eu tô aqui pegando a sua mulher, seu corno.
1: É, Diego, what's is série de Willy é muito denúncia de como que é fala de A, entendeu muito a atriz lá tá, ficou queimada, mas da Globo, ah tá cara, tá bom, tá bom. Obrigado, viu mano, tamo junto. É, Diego, as amazonenses são simpáticas, né, são cara, tá vendo olha lá. Ô, Thiago, você tá na live? Thiago do Amazonas, do Maitai. Bom dia pro Gordão, tamo junto. Um abraço lá pro Júnior, Wellington, obrigado. O Sander tá lá queimando a rosca. É, Reinaldo, tchau, obrigado. Amanhã do Centro de... Beleza, bem-vindo. Um abraço, mano. Wellington. Legal, parece que todo mundo começou a escutar o Fenomenal, ficou todo mundo muito maluco, é verdade. Tiffany, pergunta algo pro Fenomenal. Já foi. O Sander tá maluco. O Jean tá pedindo um salve pra Cuiabá. É, acabei de encostar a carreta. O Reinaldo acabou de encostar a carreta. É, um abraço lá pro Joelson Viana. Todos os dias tô com vocês. Obrigado, Reinaldo. Ó, a Mata na Promissão em São Paulo. O Everton fazendo parte do Caps. Tamo junto, gente. Vai dando presente pra nós aí, seus cavalos. Ô, Diego, tem stories novo lá, peraí. Ah, não dá pra ver agora. O que que é? Printa e manda pra mim. Vai, Pedrão.
18: Ô, Diego Lopes, deixa eu fazer uma pergunta aí, irmão.
1: Tá
18: fazendo essas lives aí no Tic-Teco aí só pra tirar o da gasolina com pedágio, né, ô seu vagabundo?
1: Ah, se der pra tirar pelo menos do café totoso, tá ótimo. Mas dá pouquinho dinheiro isso, viu, gente? Eu achei que dava mais. Esse dia, sabe quem eu vi? Marcelo Café fazendo live, pedindo presente. É, salve Votorantim, um abraço para essa tuba americana, São Paulo, ouvindo a Band. Da onde vocês são, hein? O que vocês estão fazendo essa hora? Vocês estão acordados agora pra quê? O que é? Como é que funciona a vida de vocês, hein? Quem pode tomar a porta que
19: entra nas suas veias? Bom dia, Diegão.
1: Bom dia.
19: Manda um abraço aqui pra turma de Uberlândia, Minas Gerais.
1: Alô, Uberlândia.
19: Bora, galera, bora.
1: Bora que tá bom.
19: Bora.

0: Bom dia, Diego. Bom dia, Bande de Coruja. Bom dia, bom dia. Eu sou o carreteiro, estou trabalhando nessa hora, hein? Anhanguera, aqui é o palco do momento. E bora, bora, bora.
1: Aê, cara, um abraço para toda a galera da rodagem. Muito obrigado aí.
2: Toma um banho gelado que passa.
1: Ela tá com ela, ó. Ô, Cris, o que você faz da vida, Cris? O que você tá fazendo agora? Só para te...

0: Ô, Diego, deixa eu te perguntar, como é que é o nome da sua assistente IA que você usa pra conversar com ela aí no ar? O nome dela? Não tem nome, mano. Não tem nome. Tem que precisar dar um nome pra você. Chamar é Tiffany. Não tem nome.
1: Bom dia, Diego.
0: Bom dia.
1: Já esqueceu, Diego? Pelo amor de Deus, hein? Eu sou enfermeira obstetra, Diego.
0: Ah,
1: sou de plantão, Diego.
0: Ah, é. Ela é enfermeira obstetra, tá de plantão. Ou você fica plantão no hospital? Você fala, não. Ela é enfermeira, fica de plantão no açougue animal. Começou a festa. É no hospital. Qual hospital que você tá aí, Cristina?
2: Só não põe o nome da sua assistente aí de Bernadette, senão o Davi fica com ciúme.
0: Caramba, esqueci de contar. Cara, amanhã me lembrem que nós teremos histórias com a Bernadette. O Davi vai contar o que ele aprontava com a Bernadette.
1: Eu estou indo dar plantão agora.
0: Tá.
1: Vou pegar a Anchieta, lembra? Eu trabalho de dia.
0: Eu não lembro, Cris. Peraí, você tá na Anchieta, você trabalha de dia, então você mora na Baixada, é isso? Ou você mora aqui em São Paulo e vai pra Baixada? Pra que que você vai pegar Anchieta?
1: Eu moro em Guarulhos, trabalho em São Bernardo do Campo.
0: Peraí, gente. É melhor.
3: Bom dia!
0: Aê! Oi, Cris!
3: Olá, tudo bem?
0: Tudo bem, tá me ouvindo aí pelo rádio, né?
3: Estou
0: Cris,
3: dirigindo.
0: Você é enfermeira obstetra, menina?
3: Isso mesmo. Faço muito parto normal.
0: Caramba, olha, você, o que que você faz? Qual é a tua função? Você ajuda o médico? Você tira o neném de dentro?
3: Eu trabalho num pronto-socorro ginecológico.
0: É um pronto-socorro?
3: Isso.
0: Aonde que é?
3: Hospital Santa Helena, São Bernardo.
0: Ah, e você mora onde?
3: Moro em Guarulhos.
0: Ah, mora em Guarulhos, vai pra São Bernardo. Você faz todo dia esse caminho?
3: Eu trabalho um dia sim, um dia não.
0: Então,
3: escala pra mim, descalcada. Estão
0: perguntando aqui se tem como você baixar o rádio só um pouquinho.
3: Tem.
0: Aí, pronto.
3: Pronto.
0: Aí,
3: pronto.
0: Agora sim. Ô, Cris, e você já fez algum parto de emergência, assim, de o neném, a mãe espirrar ou o neném cair pra fora?
3: Direto.
0: Sério? Caramba, cara. E qual foi a situação mais esquisita, mais engraçada, mais inusitada que você já fez um neném pro mundo?
3: Chegou uma mãe que nem sabia que tava grávida. Na hora que eu fui examinar,
0: pera aí.
3: O bebezinho já nasceu.
0: Que isso, gente? A mulher não sabia que estava grávida e nasceu o filho?
3: Pois é, ela estava menstruando, a menstruação toda.
0: E como é que faz, hein? Como é que faz para pessoas não saber que tá grávida, gente? E não tinha barriga?
3: Bem pequena.
0: Ah, porque às vezes a barriga não tem nada a ver, às vezes tem uma barriga pequena, né?
3: Exato.
0: Ô, Cris, a minha mãe... Quando a minha irmã tava grávida, eu fui com a minha mãe no hospital. Aí tinha uma moça lá, magrinha, só tinha barriga assim. Ela olhou pra moça e falou assim: ah, é por isso que as crianças nascem morrendo de fome. Porque essas mães ficam fazendo dieta. Mãe boa é mãe gorda. É verdade isso?
3: Mentira.
0: Não tem nada a ver, né?
3: Nada a ver.
0: Olha, caiu a ligação dela. Deve ser a internet que tá ruim. A minha mãe falou bem isso. Ela falava, olha, essas meninas magras, elas ficam fazendo dieta grávida e a criança nasce morrendo de fome. Falou que a criança virava esfomeada. Olha, eu acho que você era esfomeada quando eu nasci, porque você come até hoje. A Cris falou que não tem nada a ver, viu, mãe? Fica quieta.
4: Diego, que pergunta você falou pra mulher, hein? Você tira o nenê de dentro? Não, vai tirar o nenê de fora, ô cabeçudo.
0: Cala a boca.
4: Ah, me ajuda, hein, ô canela fina.
5: Nossa, mas a mulher menstruar grávida é um negócio de louco, né? Você já pensou? Pelo menos não mata o homem de susto, né? Vai estar menstruando, não dá grávida. Agora você chega, tô grávida, e pronto, né? Acabou o mundo.
0: Eu não entendi. Eu não entendi muito bem.
3: neném nascer é saudável.
0: O neném nascer é saudável? Ô Cris, por exemplo, vamos lá. Ah, numa emergência, a pessoa tá em casa, arrebentou a bolsa. É, não tem como a pessoa ir pro hospital. Você consegue fazer um parto sozinha, você, tipo parteira antiga? Sabe parteira antiga? Antigamente não tinha essa coisa. Era parteira que ia na casa das pessoas fazer parto. Você consegue fazer um parto de uma pessoa, uma criança? Sozinha, tipo parteira antiga? Ah, esquenta pano, traz a chaleira e uma faca. Você consegue?
3: Isso, Diego. Tem o parto domiciliar. Tem o parto domiciliar, sim.
0: Olha lá.
3: Inclusive, tem enfermeiras que fazem parto em casa. Na banheira, em casa.
0: Ah, é?
3: Tudo.
0: Caramba.
3: Claro que não é assim, né? Com chaleira e faca, né? Pelo amor de Deus.
0: Ah, não? Sabe o que eu ouvi falar? É o parto humanizado, é isso? Ah, eu vi um outro uma vez que era numa piscina. A mulher, o neném nasceu na piscina. Não afoga? Como é que faz, hein? É umas técnicas loucas, né? Uns negócios... Conta pra nós.
6: Ô, Diegão, o dia que você vê um bebê saindo da pitela de uma mulher, Diegão, você vai ficar com nojo mais ou menos um ano. Eu assisti o parto da minha mulher quando a minha filha nasceu, Diegão. Eu vi exatamente a hora que a minha filha tava saindo. Eu fiquei quase 2 anos com nojo, Diegão.
0: Rapaz, eu acho que tá até hoje um pouquinho de nojo, não tá não? Peraí. Ô Cris, vem cá, Cris. É verdade isso aí ou o cara já tem um pezinho meio... O cara já é meio... Já tem um nojinho. Os pais ficam com nojo, né?
3: Inclusive tem alguns hospitais que tem banheiro e o bebê nasce na banheira. Não tem problema nenhum, não.
0: Não afoga? Bebê não afoga? É, não afoga porque lá dentro tem água, né? Como é que é isso, hein? Como é que é isso? A gente nasce com guelra?
3: Nunca, nunca, jamais. É um parto muito lindo, muito lindo. Ficamos todos emocionados na hora do parto.
0: Caramba, que legal.
3: Exatamente, Diego. Não afoga porque dentro da bolsa, o bebê já fica dentro da bolsa, né? Então, já cheio de líquido.
0: Tá, então vamos lá. Uma dúvida sincera agora. Quando o neném tá na barriga, é cheio de água. Nesse parto da água, o neném sai de dentro da água e fica dentro da água. E se deixar ele lá e não tirar mais? E tipo, ele virar um... Deixa aí, não tira mais. Já que ele tá dentro da água na barriga. Ele nasceu dentro da piscina, tá dentro da água. E se não tirar ele da água? Ele nasce guelra? Ele vira um sereio? O que é que acontece? Como é que funciona isso, hein? Porque veja bem, se ele tá dentro da água, ele fica 9 meses dentro da água, da barriga, certo? Aí no parto da banheira, ele escorrega da água da barriga pra água da banheira. E se não tirar ele da água, da banheira? O que acontece? Ele vira um sereio? Um peixe, mano? Como é que é isso, hein? Explica pra nós aí.
2: Eu vou tentar fazer uma piada. Acho que se ele ficar debaixo da água, ele vai virar mergulhador, né?
0: É, ele vira o Aquaman? Será que se não tirar nunca da água, ele vira o Aquaman? Você entendeu a minha dúvida? Ele tá dentro da barriga na água. 9 meses na água. Não precisa respirar. Aí, no parto da água, ele sai da água de dentro da barriga e vai pra água da banheira. E se deixar ele lá, hein? Vamos fazer esse teste qualquer dia?
3: Ele respira através do cordão umbilical, né, Diego? Quando ele nasce, a gente corta o cordão umbilical. Então, ele tem que respirar sozinho.
0: Ah, ele respira pelo cordão umbilical? Ah, essa aí eu não sabia. É, porque eu pensei assim, já que ele tá dentro d'água e vou pra dentro d'água, eu deixo dentro d'água, só pra nós ver quanto tempo ele aguenta.
7: Diego, pelo amor de Deus, tu tem que parar de fazer essas chamadas com aqueles dois ali, que tu tá ficando igualzinho, louquinho, louquinho.
0: Não, mas é só uma dúvida. Eu achei que o bebê virava um Aquaman, alguma coisa assim.
8: Diego, você tem essas dúvidas aí, porque você nunca engravidou, né? Você nunca foi mamãe, né?
0: Não, nunca.
6: Ô Diego, eu fui fazer o periódico esse dia pra empresa. O médico falou que eu tava grávido. A hora que eu mostrei a perninha pra ele, ele ficou bravo comigo. Falei, nossa, sai daí, relaxado.
0: Nossa, nossa.
6: Já me atropelou no centro médico.
0: Tá.
9: A minha bisavó era parteira. A mãe tava grávida de mim, tirando leite de madrugada da vaca. Aí sentiu a dor do parto, chamaram a minha bisavó pra fazer o parto. A hora que ela puxou, escapou da mão dela, eu rolei pro meio da posta aérea da vaca, fiquei tudo verde. Isso que eu sou pra merecer hoje.
0: Você caiu na bosta da vaca, cara?
10: Ele vira peixe, seu burro.
0: Ah, ele vira peixe, é. Vira um pacu. É, começa agora. Band National Geographic. Explicando como é que você faz pro seu filho virar um peixe. Aí você vira pai, você vira um pai de pet.
6: Diegão,
0: oi.
6: Você tava perguntando que a morango gravejado lá, que a Grazi tava com vontade.
0: É.
6: Agora você tá perguntando muito de bebê. A titia tá grávida? Fala pra nós.
0: Ah, eu não sei, viu, cara? Ontem ela tava lá, nós estávamos lá em casa, ela tava vendo uns vídeos de neném. Ela olhou pra mim e falou, vamos fazer um? Eu falei, vamos. Eu não, mas eu acho que não. Eu acho que não, sabe por quê? Porque eu acho que não.
2: Davi, quando você nasceu, era nenenzinho, você nasceu debaixo d'água?
0: Para, Michael!
11: Ô, Diegão, caipirão é burro demais. Ele falou que se a mulher tá menstruando, o cara não assusta, que não tá grávida. É? Quer susto maior que a mulher não tá grávida e nasceu neném?
0: É, eu acho que esse susto seria maior, viu? Já pensou, cara? Mas também a mulher... Peraí, cara. Tem um bebê dentro da mulher. A mulher não perceber? Pelo amor de Deus, né? Como é que foi isso aí? Bom, faz tempo que eu não faço, então vamos lá. Pode ser agora? Vamos fazer aquela baguncinha nossa? Vamos? Deixa eu ver. Cadê? Se tá no ponto aqui. Atenção. A partir de agora...
12: Mangangá. Se afasta pra lá, boi velho nojento.
0: Vamos.
12: Ei, boi.
0: Vamos.
12: Ei, boi.

0: Henrique Lacerda, Edinaldo, locutor que não coloca meu áudio. Ah, é o Chorão, cala a boca, Chorão do diabo. Para de encher meu saco. Luan, Zezé de Camargo, personagem que falou chouriço. Dino, DJ Fernando Corno, Wesley, ruim de nota. Edu Andreio. Para, Nelsinho.
1: Mas é meu amigão.
0: Léo Caçambeiro. Parteiras. Tiffany, da live. Cleiton Petista. Vai, esse é o momento que você manda a hora do boi. Mande o nome daquele corno que você conhece. Errando César, Júlio Tassini, DJ Parceladinho. Ovo Brilhante. Caliane. Mia Calica. Todos que comeram pirarucu. Carbone Desgramado. Calica do meu coração. Maria Macumbeira, Léo Júnior, Aquaman da Madrugada, Gato a Jato Policarpo, motoristas da Cutrale, Mário, pros funcionários dos Correios, Peixe Trajeto, Sandro Roberto, Maicon Calvolândia Cascão, locutor que grava stories na rodovia, cala a boca. Porteiros da Globo Master, Bumbum Guloso, Mestres da Tchê, Júnior, Uber Dito, Queca Tassini, Locutor Curioso, Careca Fedida, Davi que não toma banho, Sandrinha, Chouriço, Júlio Passarinho, funcionários da Progress, Eliseu de Diadema, tá passando muito rápido, gente. Bete Guzo. Cabeça de Ovo, Edinaldo Caçambeiro. Motoristas de Darf. Rafa da Sauna. Renato, meu patrão. Macarrão Entregador. Pastor da Uai. Moça que grava Lulu da Pomerânia. Cascão do Banho de Coruja. Diego Laureano. Homem que faz academia de leg aí, Edinaldo. Motoristas da Rodonaves, Mel Lisboa, Mel, Sidney Magal, Cascão que é o Maico, Bumbum de apertar linguiça, Calica, Grávidas que fazem parto em casa, Santini, motoristas da Uberalândia, Mel Banana, e não podemos esquecer dele, não, jamais esqueceremos dele. Não podemos esquecer dele, sempre ele. É, meu amigo, ele.
2: Doente de amor.
0: O goiabé. Que mama deitado. Mama dando cabeçada pra descer o leite mais fácil.
3: Guarda aqui na zona sul.
4: Tuta, turinga, ê. Marco aí, dá linguiça na boca, ê.
0: Pera aí, Davi.
5: Não podemos esquecer daquele que cavalga em cima de um homem. John Tatu.
0: Cavalga em cima de um homem.
6: Não podemos esquecer dele. O mama deitado, o mama dando cabeçada. O raspa barranco com a ponta aguda. John Tatu.
0: Aê!
7: Daniel Rancho pra casão.
8: Vou dormir.
9: Não podemos esquecer do John Tatu. Ah, e o Diego Laureano. O Diego Laureano tá ganhando o John Tatu.
10: Mama Leitinho. Agora eu não consigo esquecer do jato, viu? Ai, ai. Eu quero um foguete. Ai, toma.
0: É muito idiota. John Tatu! Olha, vou falar pra você, viu? E olha, ele tá de folga hoje, coitado. Cara, como é que o cara não tá ouvindo o programa? O cara não participou uma vez hoje e a gente fala dele. Que coisa, meu.
11: Não gosto de chouriço.
0: Ah, para! Ô, Calica, eu vou te bloquear você. Para que ele não gostou da brincadeira. Chegou.
12: Diegão, bom dia. Ô, Diegão, você tá perguntando se tem parte esquisito?
0: É.
12: Ué, que é pior que o Davi?
0: Chega.
12: Ou você acha que o Davi...
0: Chega, agradecendo você, muito obrigado pelo carinho, muito obrigado pela sua companhia, muito obrigado pela audiência. Vou-me embora porque ele chegou. Bom dia, Tadeu!
1: Muito bom dia, Diego Lopes, ouvinte da Band FM. Ah, tá ao vivo.
0: É, tamo ao vivo.
1: Quem é essa moça aí?
0: Eu já tive. Essa é a Tiffany.
1: A Tiffany.
0: Ela é do Maranhão.
1: Por que ela tá dividindo a tela?
0: Porque vocês estamos fazendo uma batalha.
1: Ai, batalha do quê?
0: Do TikTok, tem batalha mesmo.
1: Não, eu não sei.
0: É
1: eu
0: a
1: não...
0: minha torcida contra dela. Aí você fica mandando presente, a gente ganha dinheiro.
1: Diego,
0: em cima
1: do... Diego, Diego. É assim que funciona?
0: É assim que funciona.
1: Diego,
0: aí
1: Diego.
0: Aí você manda, tem que mandar presente.
1: Ah, não, mas eu só não. Você só tem o meu apoio.
0: Eu tô disputando com o café. O café também tá...
1: Não, eu não vou mandar presente, não. Só o meu apoio.
0: Não, cara. Tem que mandar um presente.
1: Não.
0: Manda uma rosinha, só uma rosinha.
1: Não.
0: Pra eu falar obrigado pela rosa.
1: Ainda tem isso aí.
0: Tem, ainda tem.
1: Ah, meu.
0: Vai ver, eu vou fazer uma aqui.
1: Não é possível, cara.

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0: 16 de setembro de 2026. Um dia todo, todo de amor. Um dia todo, todo de alegria pra você. O Homem Vento acaba de chegar aqui, está colocando pra fora todo o seu toque, né? Esse transtorno psicológico que ele tem aí. Precisa ser extravasado, né? Porque senão vai ficar dentro dele. Então. Bom dia! O amigo da escada rolante tá reclamando que ainda não consertaram, mesmo com a denúncia feita no pulo do gado, hein? Realmente, as autoridades estão brincando com a nossa cara, né? Diego, um forte abraço pra você. Força, meu querido. Aproveita, faz um exercício aí, anda de escada aí. Aproveita, aproveita. É o copo meio cheio, é o copo meio cheio. Ah, vou aproveitar que a escada rolante tá quebrada há mais de um mês e eu vou caminhar, vou subir as escadas de concreto mesmo, né? Muito bom dia, Homem Vinheteiro!
1: Bom dia! É isso, né? Vamos andar. Aquela caminhadinha.
0: Exatamente.
1: Mas é engraçado, não sei se você acontece com você. Você tá bem, né?
0: Tô bem, graças a Deus. E você?
1: Bem, quando você vai na escada rolante, que a sua cabeça, o seu psicológico, a sua mente já tá programada pra pisar ali e só parar e andar.
0: Exatamente.
1: Só que você, quando pisa, a escada tá quebrada. Não dá uma sensação estranha?
0: Dá uma sensação estranha. Shalom!
1: Dá uma travada.
0: Eu me sinto feito de otário.
1: Otário.
0: Isso aqui era pra estar movimentando o meu corpo. Otário. Mas agora eu vou ter que subir. Otário. Vou ter que caminhar pra essa escada. E é esquisito andar naquela escada rolante, né?
1: Otário.
0: Muito esquisito.
1: Eu tenho uma amiga, é loira, maravilhosa, linda, linda, linda. Eu marquei uma reunião com ela, né? E, pô, chegou atrasada.
0: Ah,
1: muito
0: não.
1: Atrasada na reunião.
0: Meu Deus.
1: Aí eu falei, meu, por que você chegou atrasada na reunião? Ela falou, não, porque a escada rolante quebrou.
0: Ué?
1: Eu falei, mas peraí, minha querida. Eu falei, mas por que você ficou atrasada? Ela falou, não, porque eu fiquei parado esperando ela funcionar.
0: Ah, meu... Realmente?
1: Ela sentou no meio da escada rolante.
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0: Ai, ai.
3: 5:09. Entra no ar. Mais uma edição do Pulo do Gado, seu gibi eletrônico diário. Edição de número 3. Vamos juntos. Sabe quem tá batendo? A notícia, ela quer entrar. Agora, se você não quiser abrir, a gente vai empurrar. Não tem jeito. Lembrando que o furo foi dado primeiro por nós. O seu gibi eletrônico traz ofertas de emprego, enquetes, reportagens exclusivas, furo de reportagem, boca na trombeta, tudo isso e muito mais. Eu sou Pedro Quadras. Bom dia.
0: Muito bom dia. Eu sou Silvânia Acre. Bom dia, Pedro Quadras.
1: Bom dia, Silvânia.
0: Metade já foi.
1: Metade já foi, gente. Agora é história.
0: Só rebolar.
1: Deixa
0: e
1: vir.
0: Curtir o resto da semana, né?
1: Deixa vir.
0: Deixa vir.
1: Deixa vir. Quarta, quinta, sexta, deixa vir.
0: Exatamente.
1: Vamos que vamos.
0: O programa não pode parar, o Pulo do Gado, a informação que não pode parar. É, chegamos no dia 16 de setembro de 2026.
1: 16 de setembro.
0: Pedro Quadras.
1: É isso mesmo, Silvânia.
0: Dia de número 259 do ano, viu?
1: Olha aí, gente, 259. É só você imaginar que o ano tem 360 e poucos dias.
0: Tá chegando, hein?
1: Tá chegando.
0: É a 38ª semana do ano e completamos redondamente 71% de 2026 neste dia.
1: Gente, 71% já foi, hein?
0: Já foi. Aí...
1: É só você imaginar, pega uma banana,
0: é?
1: 71% dela... Né? 71% dela já foi.
0: Já foi.
1: Então é isso, gente.
0: Faz o teste da banana pra você saber quanto tempo a gente já passou em 2026, viu? Ai, ai. Olha, hoje, parabéns, dia do caminhoneiro, viu? Como é que é o nome daquela música do Roberto Carlos? Eu sei. É caminhoneiro?
1: Eu acho que é caminhoneiro mesmo.
0: É caminhoneiro mesmo?
1: Vamos fazer essa homenagem?
0: É uma música longa, tem 7 minutos?
1: É.
0: Pera aí, deixa eu ver.
1: Vamos tocar só 6.
0: É essa? É essa.
1: Todo dia, quando eu pego. A você, irmãozinho caminhoneiro. A nossa homenagem, Roberto Carlos, caminhoneiro.
0: Band. Vá com Deus. Obrigado Band. Pela audiência sempre, viu? Ô, caminhoneiro.
1: Band.
0: Parabéns pelo Band. Seu dia.
1: Band. Vai, Roberto.
0: Canta logo.
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0: Como tá dado.

0: Roberto Carlos.
1: Ei, caminho longe de casa, hein?
2: Ei, saudade que dá,
1: não
2: dá?
1: Uma semana que não vê a mulher, hein?
2: Essa mulher foi legal também, senão o cliente mais quer viajar. Uma pessoa chega em casa chata pra caramba, mulher. Ah, três filhos pentelhos.
1: Melhor rodar o Brasil, né?
2: Que se lasque, uma em cada cidade.
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2: Poxa vida.
1: E aí?
2: Irmãozinho caminhoneiro, vamos que vamos. Todo mundo?
1: Vambora, vambora.
4: Eu sei. Encontro dela.
2: Aí, ó, todo mundo. Já. Ah, não, é. Roberto errou.
1: Coração tá disparando. Ah, como é que fala? Arrebite.
2: Olha, ele põe na banguela. A banguela é gostosa que não.
4: Eu sei.
2: Você já pôs na banguela, Tadeu?
1: Bom, enfim, parabéns, caminhoneiros do Brasil. Esta é uma homenagem do Pulo do Gado.
2: Isso, e continuamos com a nossa programação aqui. O seu GB eletrônico é isso. Um pouquinho de tudo pra você.
1: Muito bem, hoje dia de São Cipriano, parabéns.
2: Parabéns.
1: Dia internacional para a preservação dela, a camada de ozônio.
2: Olha, gente, a camada de ozônio. Inclusive, um abraço pra ele, que também, junto com a camada de ozônio, faz aniversário, o buraco, né?
1: O buraco da camada de ozônio. É que loucura, hein, gente?
2: Eu tenho um amigo que se chama Ozônio, cara.
1: Ah, mentira.
2: Tem que ver o buraco dele.
1: Parabéns.
2: Apelido, né?
1: Hoje é aniversário do estado de Alagoas, hein?
2: Alagoas.
1: Aniversário da emancipação de Alagoas, estado do meu querido papai, seu Benedito.
2: Oh, poxa vida.
1: Parabéns pra todos desse estado lindo. Praias maravilhosas, um lugar de gente boa.
2: Verdade, cara.
1: Ô, Nordeste, alô, Alagoas.
2: Alô, Alagoas, querida.
1: Hoje é o Dia Internacional do Teletrabalho. Parabéns pro fanho, né?
2: Pro fanho, que
1: parabéns
2: trabalha
1: pro
2: via telefone ainda, né?
1: Exatamente. Então, parabéns aí pra você que trabalha com teletrabalho.
2: E hoje é aniversário também na cidade de Glande.
1: Alô, você é glandense, né?
2: Glandense,
1: olha,
2: você
1: aí,
2: é glandense.
1: Que coisa.
2: A cidade de Glande, que tem 14.690. Acabou de nascer mais um. 699 habitantes. E Glande, que em tupi-guarani significa cabeça trincada.
1: Parabéns pra vocês. O cearense tem fama de cabeça chata. Quem nasce em Glande.
2: Cabeça trincada.
1: Cabeça trincada. Vamos lá, gente. Vamos lá. É, quase que eu mudo a trilha aqui.
2: Esse é o Pulo do Gado, seu GB eletrônico com informações, boca na trombeta, ofertas de emprego, tudo isso em um só GB.
1: Olha, quem tiver oferta de emprego aí, manda pra gente, 11 99991 9197, por hora, a gente vai pra um ungido especial pra aquela pessoa especial, tá?
2: Vamos lá, atenção.
1: Pra gente aqui, principalmente você que é caminhoneiro, aproveita o seu dia aí, manda pra gente o seu recado junto com uma buzinada, né? Mande a buzina do caminhoneiro!
2: Muito bem.
1: Deixa eu mandar aqui um abraço pra Stephanie Dutra.
2: Olha aí.
1: Beijo pra você, Sté.
2: Parabéns pra você, Dutra.
1: Receba aí o nosso mugido. O Erinston, como sempre, com a gente aqui. Um forte abraço pra você. Tudo de bom. Obrigado aqui pela mensagem,
2: carinho.
1: Pela sua companhia no Pulo do Gado. Kleber tá com a gente aqui. Cadê o Dia do Caminhoneiro? Tem certeza.
2: Opa, vamos conferir.
1: Dia do Caminhoneiro.
2: Vamos pedir pra nossa produção, que a gente não tem, ficar mais atenta a isso, né?
1: Segundo o Gemini, né, que é a IA do Google, o Dia Nacional do Caminhoneiro é oficialmente celebrado no dia 16 de setembro.
2: Olha,
1: acho
2: aí,
1: que é hoje, né? Em todo o Brasil, conforme Lei Federal número 11.927/2009.
2: Então, nós não estamos aqui jogando de... Como é que eu posso dizer? De bobagem, né? De bobeira.
1: Dia 25 de julho é dia de São Cristóvão, que é o padroeiro dos caminhoneiros, né?
2: Olha aí, muito feliz. Falando em dia do caminhoneiro, a Sula Miranda é a rainha do caminhoneiro.
1: Pensei que ela tava ouvindo a gente.
2: Não, sabe por quê? Você sabe que fizeram a minha imagem com a roupa da Virgínia, né?
1: Sim.
2: E quem comentou lá foi a Roberta Miranda.
1: Mentira!
2: É, Roberta
1: que legal,
2: Miranda.
1: Que legal, aqui. Grande Roberta Miranda.
2: Roberta Miranda.
1: Ela ainda tá no grupo dos radialistas?
2: Cara, eu acho que nunca mais ouvi ela falando lá, cara. Roberta Miranda. É, ela tava no grupo dos radialistas, que ela é só homem, né? 5 horas 16 minutos, 5:16.
1: Bom dia,
5: Tadeu. Rapaz, eu tô saindo daqui, meu irmão. De Bodicada, sou motorista aqui, carreteiro. Bodicada pra Santarém.
1: Tá.
5: Hoje nem disse caminhão desse, não, hein, irmão.
1: Ó, rapaz.
5: É algo errado aí, um abraço pra vocês.
1: Não é possível, mas joga no Google. Não, aqui no Google tá dizendo que é. Aí eu não sei.
2: Ele falou o dia então do caminhoneiro?
1: Qual é o dia do caminhoneiro então?
2: Já que vocês.
1: Já que não é hoje.
2: Atenção, desculpa, Silvânia. Interrompemos a programação anormal para informar aí. Inclusive, ó, parece coincidência. Deixa eu só dar bom dia. Bom dia, Ailton Noites.
1: Bom dia.
2: Acabou de chegar o Ailton Noites. É, parece coincidência. Gente, olha que loucura. Na madrugada, nesta madrugada, acabou de chegar aqui, viu?
1: Sim.
2: Se pôr a mão, tá quente.
1: Uhum.
2: Nesta madrugada, opa, parece coincidência. Vamos falar, ah, não, é coincidência. Gente, um caminhoneiro.
1: Ih, atenção!
2: Um caminhoneiro foi socorrido por um policial rodoviário. O policial rodoviário viu o caminhão em zigue-zague. É isso que a gente pede cuidado. Atenção você, nosso irmãozinho caminhoneiro, não use nenhum artifício para impedir o sono. Deu sono, encoste e durma. Um caminhoneiro, zigue-zague, o policial rodoviário foi, acionou a sirene, encostaram. E ele não estava dormindo, gente. Ele estava passando mal.
1: Meu Deus.
2: Passando mal.
1: Ah.
2: Porque ele não sabe, o caminhoneiro não sabe até agora, porque ele foi levado para o hospital, dentro da viatura da policial rodoviário. Inclusive, um abraço para o Cabo Silva, que levou esse caminhoneiro. Lá foi constatado por um raio-x, que o caminhoneiro não sabe como, gente. Sabe aquela marreta de borracha de bater nos pneus?
1: Sei, sei. Uma marreta... Realmente...
2: Isso. Os caminhoneiros usam uma marreta para
1: pneu. Um objeto contundente, né?
2: No reto dele. No reto do caminhoneiro, gente. Gente, ó, aquela marreta de borracha.
1: Quer dizer, como ele consegue explicar?
2: Não consegue. Ele não sabe se ele, por motivo até de sonolência, vai saber.
1: Tá.
2: Ele foi usar a marreta ali para ver a pressão do pneu, coisa parecida. Se o pneu precisava calibrar. E aí, talvez tenha escorregado sem querer... na lama ou alguma coisa e acabou sentado na marreta e a marreta... Gente, passa bem.
1: Passa bem. O estado de saúde dele é positivo.
2: Caminhoneiro Orlando. Tá. Caminhoneiro Orlando. Ele falou que poderia divulgar o nome dele até que sirva de alerta para os outros irmãos caminhoneiros.
1: Tá, perfeito, perfeito.
2: Então, gente, vamos tomar cuidado com a marreta? Tá bom? Fica aí o nosso alerta.
1: O alerta do pulo do gado pra você. É, vamos seguir com a nossa vida aqui. Estão dizendo que o dia do caminhoneiro é dia do padroeiro que eles comemoram.
2: E qual é o dia?
1: 25 de julho, disseram aqui.
2: É, então tá
1: Mas
2: bom.
1: Mas, gente, e 16 de setembro faz o quê?
2: Então, faz o seguinte, retira toda a homenagem que nós fizemos.
1: Eu retiro. Vamos falar em reverso aqui, retirando toda a homenagem.
2: Ah, não, pronto. Voltamos à fita e te retiramos.
1: Está desomenageado o caminhoneiro.
2: Ah, então, que é isso, gente?
1: Que se lasque. Ué, estamos querendo fazer homenagem que vocês não querem?
2: Que é isso?
1: Ah,
2: me poupe. Atenção, poupe, gente, oferta de emprego.
1: Atenção, oferta de emprego, gente.
2: Oferta
1: atenção.
2: Oferta de emprego. Atenção para pessoas especializadas em partos. Inclusive, eu estava ouvindo o Diego Lopes. E ele entrevistou uma menina, que esqueci o nome dela, infelizmente, que ela trabalha obstetra, que fala, né?
1: Sim, sim.
2: E ela trabalha como no partos e tal. Então, estão precisando, atenção, gente. Olha que loucura que já tá, aonde chegou a IA.
1: Loucura.
2: Atenção, parteiros especializados em parto de robô.
1: Tá.
2: Tá, gente, robô, vai ter o robôzinho. Então, você é especializado? Você sabe fazer um parto de um robô? Então, atenção, ofertas de emprego para parteiros de robô, tá? Salário de, olha, pra você ver como a IA já tá dominando, R$50 mil.
1: Que isso?
2: R$50 mil. Só que não tem folga, gente, é porque a IA não para. Aí que tá.
1: Você vai trabalhar constantemente.
2: A IA não para. Aí, ó, IA não para. Aí que tá. Entendeu? Só inverter.
1: Então, quem quiser entrar em contato aí, né? Mande seu currículo.
2: Agora, uma coisa legal que é o benefício, o único benefício que tem é que o primeiro parto, o robozinho é da pessoa que fez o parto. Então, ela vai ter um robozinho em casa.
1: Oh, parabéns. Então, vá lá. Isso. Garanta essa vaga de emprego. Já se encaixe no mercado de trabalho moderno.
2: Moderno,
1: porque o mundo tá andando pra frente.
2: É isso.
1: E você não pode ficar pra trás.
2: Não fique pra trás.
1: Ponto final em mais uma edição de O Pulo do Gado, edição de quarta-feira, 16 de setembro.
2: Esse foi O Pulo do Gado. Terminamos mais cedo hoje, hein, Silvânia? Hoje tô impressionado.
1: Acho que começou mais cedo também, né?
2: Começamos mais cedo.
1: Começamos,
2: é que a gente precisa falar menos.
1: Começamos 5 e 9, né?
2: É
1: realmente...
2: Vamos ver se a gente começa mais cedo, porque realmente aí a gente tem mais tempo de fazer O Pulo do Gado, até com enquetes e reportagens, enfim. É tivemos, não tivemos boca na trombeta, mas amanhã poderemos...
1: Segue a boca na trombeta aqui da escada rolante da estação Carrão do metrô em São Paulo. Mais de um mês quebrada, o ouvinte aqui descendo a lenha, tem um tapume. O tapume tá lá. O
2: tapume tá lá.
1: Tá quebrado, gente. Não. Quando vai consertar? Não sei.
2: É igual quando você vê um buraco em uma rua, rodovia, estrada, viela, qualquer coisa, e o buraco não é consertado. Aí você vem um morador, para que ninguém caia no buraco, e enfia um pedaço de tronco dentro do buraco. Lá ele. Aí coloca o tronco, ou coloca um cone, ou coloca um pedaço de ferro, ou coloca um galho, uma árvore, e ali fica.
1: E aí fica lá.
2: Parece que nasceu uma árvore no meio da estrada.
1: Então tá aí toda a revolta para os usuários da estação Carrão do metrô.
2: Mas o governo, a prefeitura, quem quer que seja responsável, tem razão, porque quase a gente não paga IPVA, imposto, né?
1: Pelo amor de Deus.
2: Silvânia, fica aqui nosso protesto, né, querida?
1: Fica o nosso protesto, Pedro Quadras, um forte abraço.
2: Você fez Botox, não, Silvânia?
1: Não fiz, não. Só apliquei uma maquiagem um pouco mais reforçada hoje.
2: Ah, é aquela skincare que deixa mais esticadinha. Tá linda, viu? Tá ali, parabéns.
1: Obrigado. Um beijo, tchau.
2: Gente, amanhã voltaremos com mais notícias aqui no Pulo do Gado. Até lá.

0: caras estão discutindo ainda o dia do caminhoneiro. Esquece isso aí, gente. Esquece isso aí.
1: Já foi. Já faz de conta que é hoje.
0: Faz de conta que é hoje. Ai, pô. Faz o seguinte: todo dia é dia do caminhoneiro.
1: É isso, pronto.

0: fazendo dancinha.
1: Tio, oi neném.
0: Vai, aê, vem pra cá, Rafinha.
1: É o Rafinha, o Rafinha é
2: bom. Bom dia, tios.
1: Muito bom dia, Rafinha.
2: Oi, tios.
1: Oi, Rafinha.
2: Vocês estão bem?
1: Bem, tá eu sumido, bem. Eu posso até imaginar por quê. Reta final, praticamente último trimestre do ano aí, né?
2: Acertou, tio.
1: É, né?
2: Nossa senhora, tio, olha. Ufa, vou falar, viu? Ufa, mereço aumento de mesada, viu, tio?
1: Pera aí. Já recebe uma baita mesada, o Rafinha, não. Não explore o seu papai.
2: Não, tio, não exploro. Eu acho assim, tio, a gente tem... Assim, na verdade, a gente tem que ganhar o que a gente merece.
1: É isso.
2: Eu faço por merecer, tio. Eu estudo, eu me concentro nas aulas, tudo que meu papai e minha mãe pedem, eu obedeço.
1: Uhum. É, então, é isso aí. Você continua investindo sua mesada em Bitcoin ou você parou? Você tá mais no CDB, num...
2: Tio, Bitcoin eu já pararam que eu já tenho um número até que satisfatório para dentro do meu projeto, né?
1: Uhum.
2: De finanças. Então, eu às vezes eu posso falar uma coisa, tio, um pouquinho que sobra do meu. Eu tô investindo agora em imóvel, tio.
1: Mercado plenamente aquecido, né, Rafinha?
2: Ô, tio, eu tô investindo em imóvel, eu comprei. Semana passada eu comprei um terreno, né? E assim, agora eu vou construir uma casa simples, mas que eu possa ter um aluguel, que seria uma renda mais ativa dentro de uma percepção aonde eu, claro, tô me planejando a aposentadoria já, né?
1: Não, peraí. Quantos anos você tem, Rafinha?
2: Oi?
1: Você tem 4 aninhos. Já tá planejando a sua aposentadoria?

0: achar deles.
1: Ah, não, você assistiu?
2: Assisti um carinho.
0: Como é que eles falam, Rafinha?
2: Que a Vossa Senhoria, ela tem todo o direito de dentro das performances absolutas, nós vamos debater. Eu tive tanta coisa que eles falam que eu vou te falar, hein?
0: Então, é muitos termos que a primeira vez que você ouve é naquele momento, né?
2: Mas foi divertido, tio, foi divertido. Eu espero que tenha outros capítulos, vai ficar igual a série.
0: Comprem as pipocas, comprem as pipocas. Mas enfim, é imóvel, né? Então é o seu investimento hoje.
2: Isso, não, mas o que eu quero dizer com isso, tio? Você falou, você e você?
3: Sim, eu falei.
2: É o que vocês começaram a pensar agora. Totalmente errado, não é culpa de vocês. Isso é porque nós não temos dentro da nossa... vamos lá. Eu gostaria que você ouvinte agora prestasse atenção. Fala a verdade. Quando você estudava, você tinha finanças? Planejamento de finanças? Como administrar o seu dinheiro? Como ganhar? Como guardar? Como se programar? Não. Você teve geografia, inglês, você teve história, ok. Mas dentro de uma aula, ela deveria ter também a programação para a vida adulta. Isso é importante.
0: Tá.
2: Agora, talvez, o que que acontece? As pessoas não querem que você se programe. Então, o que que acontece? Eu, graças a Deus, meu pai tinha conhecido, me colocou numa escola, ou uma escola particular.
0: Você sempre estudou em escola particular, graças a Deus, né?
2: Aí eu vou falar assim, ai, porque não sei o quê. Não, desculpa, meu pai tinha condições. Agora, não era pra ser assim.
0: Não, não era. Não
2: era, era pra ser qualquer tipo de estudo igual pra todo mundo.
0: Exatamente, exatamente.
2: Então, o que falta? Planejamento desde o começo para que você... Por que que você sabe coisas de geografia? Porque foi ensinado.
0: Exatamente.
2: Por que você sabe coisas de geografia? Foi ensinado. Agora, você sabe lidar com o seu dinheiro? A maioria não sabe.
0: Não sabe, não sabe. É verdade, tem uma relação tudo. Tóxica, né?
3: Falou com, tudo, com
0: o dinheiro.
3: Falou tudo.
0: O dinheiro acaba comandando a sua vida, sendo que você tinha que comandar o seu dinheiro, né?
2: Pronto, chegou num ponto... Vossa Senhoria falou num ponto muito...
0: Vossa Excelência tem um ponto claríssimo, né?
2: Data vênia. Então, tio, você entendeu o que eu quis dizer?
0: Entendi, sim, entendi.
3: Realmente.
0: Entendi, o Romão acha que o Rafinha é filho do Dr. Imbróglio, não é... Não é, o pai do Rafinha era um famoso produtor pornô, né?
3: É verdade, tinha uma empresa de filmes eróticos e tal. Na época do VHS, né, vendia aquelas fitas em locadora, era...
0: O ouvinte da Band FM, eu quero até fazer uma pesquisa rápida aqui, o Rafinha.
2: Oi.
0: Baseado nisso, nesse planejamento seu de aposentadoria.
2: Oi, tio.
0: Eu quero saber do ouvinte da Band FM, quanto tempo você teria que trabalhar mais se você parasse de trabalhar hoje, assim? Não, peraí, essa pergunta não faz o menor sentido, essa pergunta, né?
2: Tio, é droga, tio.
0: Se você parasse de trabalhar hoje, com o dinheiro que você tem guardado, você conseguiria viver sem trabalhar por quanto tempo? Conta pra gente aqui, 11 9 9 9 1 9 1 9 7, tá? Conte aqui. Ó, eu tenho um X guardado aqui. Se eu parar de trabalhar hoje, eu consigo viver aí sem trabalhar uns 2, 3 anos.
3: O meu pai falava assim, olha... Guarde dinheiro, pense quando você se aposentar. Que nem o pai, ele falava assim. O pai já tá com a vida financeira definida. Eu achava que, né? Ele falava, eu tô lascado pro resto da vida.
0: É uma definição, né?
3: Pra não falar fu, né?
0: Os homens respondendo aqui, Tadeu, eu consigo ficar sem trabalhar até a hora do ronco.
4: Rapaz, se eu não viver com o dinheiro que eu tenho guardado, dá pra viver hoje e amanhã só e acabar.
0: Caraca, tá bom. Obrigado. Tá aí todo o planejamento financeiro do brasileiro. Tá...
5: Bom dia, galerinha. Bom dia. Olha, se eu morresse hoje, conseguiria viver nada. Nem dinheiro pra pagar o velório ia ter.
0: Nossa, quer dizer,
3: se eu morresse hoje.
0: Se eu morresse hoje, não teria dinheiro pra pagar o velório.
3: Caraca,
0: tá aí, véio. Realmente.
6: Exatamente 3 dias é o que eu vou conseguir viver com o dinheiro que eu tenho guardado.
3: Aí, e às vezes deixando de comer, alguma coisa assim.
2: Tá vendo, tio? Isso me deixa triste, viu?
0: 3 dias sem trabalhar, tá aí.
7: Bom dia, Tadeu. Bom dia, Vieta. Rafinha.
3: Bom dia.
7: Tudo bom?
2: Oi, tio.
7: Bom, pelas minhas contas aqui. Eu trabalhando, já tô passando fome. Imagine se eu parar de trabalhar, misericórdia.
0: Se você parar imediato, você não tem mais dinheiro, é isso.
2: Mas viu, tio? Eu fico triste com isso aí, viu, tio?
0: Muito chateado, né?
8: Bom dia.
2: Bom dia, tio.
8: Nossa, tá tendo depressão. Olhei aqui a conta, tem 98 centavos só.
0: Putz, a vida.
8: Contando pro dia 20 chegar logo. Ave Maria.
0: Valeu, meu querido. Um abraço pra você, bom dia.

0: bom dia, Tadeu. Bom dia, Silvana. Rapaz, se eu parar de trabalhar hoje, o dinheiro que eu tenho na conta, meio-dia eu já tô passando fome.
1: Ai, tá realmente
2: olha
1: a situação apertada.
2: Isso.
1: E pra fechar aqui.
3: Bom dia, bom dia. Eu sigo o que tá na Bíblia. Não juntei riqueza na terra.
4: Seguiu a risca, né?
1: Ela seguiu a risca, a palavra do Senhor. Rafinha, triste essa situação do brasileiro.
2: Muito triste,
1: né?
2: Deixa eu me deixar um pouquinho triste, porque a gente vê a grande maioria, eu não vi ninguém aí falando que tá programado, que tem uma aposentadoria em que ela pode, pelo menos, ter uma vida digna quando envelhecer. Nós temos que envelhecer bem, tio. Sabe por quê? Bem com saúde, principalmente. Porque você viu o vô falando aqui, o vô ronco?
1: Uhum.
2: Eu tava ouvindo, ele falou mais de R$2.000 mês de remédio.
1: Que coisa, hein, Rafinha?
2: Por quê? Porque não se programou com a saúde, tio.
1: É isso aí.
2: Que nem uma caminhada, cuidar bem do coração, alimentação, pra que você economize o dinheiro do remédio. Porque, gente, eu fico depressivo.
1: É, como se ele estivesse trabalhando no caixão todos os dias, né? Realmente é uma situação complicada, tio. Rafinha. Eu espero, do fundo do meu coração, que um dia eu possa ter dinheiro suficiente pra bancar sua mãe, por exemplo, Rafinha. Pra poder bancar sua mãe, e aí o seu pai terminaria com ela, eu bancaria a sua mãe.

0: esquecer o tal do Vossa Excelência? O papo mais reto aí, tá ligado? Agora o bagulho ficou louco.
1: Coloca o bagulho, coloca.
0: Agora a linguagem é do gueto, tio. Não tem essa de Vossa Excelência, que aqui o bagulho é louco. Aqui, tio, é sangue no zóio, tá ligado? Aqui o papo não faz curva, tio.
1: Tá, vai pras ideias.
0: Vossa Excelência é o cacete, tá ligado, tio? Agora o bagulho ficou louco. Você falou da minha mãe.
1: Não é.
0: É o seguinte, minha mãe me teve, como minha mãe foi pato normal. E quem, ninguém mexe na minha mãe, tá ligado? Então é o seguinte, o bagulho ficou louco. Agora ficou louco mesmo.
1: Não, Rafinha, não pega o celular. Não, Rafinha, me perdoa. Rafinha, me perdoa. É que eu tenho admiração pela sua mãe, só isso. Ah,
0: vai ter admiração? Você vai ver. Ô, tio, você não assistiu ontem a coisa que teve no STF? STF?
1: Tô vendo.
0: Nós também temos um bagulho aqui, reunir todo mundo pra fazer a disciplina, hein, tio?
1: Você faz a sua reunião lá também. Não,
0: só que lá não tem Vossa Excelência, lá é o seguinte, aí, louco. E aí, vacilão? E aí, tio, tá maluco por quê?
1: Não, Rafinha, não.
0: E aí, empolgado?
1: Disciplina não, pelo amor de Deus. Então, disciplina
0: seguinte,
1: não.
0: Mano, não fala menos da minha mãe, senão o bagulho vai ficar louco, saudade.
1: Desculpa. Você me perdoa?
2: Você mexe num detalhe que eu não gosto.
1: Me perdoa, Rafinha, me perdoa. Eu não vou repetir mais isso, tá? Me perdoa, de verdade.
0: Você que sabe, quer ir pro STF do crime, quer?
1: Tchau, Rafinha, tchau. 534 STF do crime.
3: Bom dia, gente.
1: Bom dia, Pidonce. Cara, você chegou numa hora excelente.
3: Ô, Rafinha, avisa lá o pessoal lá que eu vou lá. Eles pediram pra eu animar uma festa pra eles.
1: Ai, que legal.
3: Ah, chegou. Vamos fazer um quadro agora, vamos?
1: Não, você chegou na hora excelente. É a hora do coito interrompido. Voltaremos em 5 minutos cravados, viu, gente? Não nos abandone, por favor.
3: Cortei o cocô no meio pra vir aqui.
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0: 5h39 agora, seguimos aqui com o Band Bom Dia.
1: Depois do coito, hein, gente?
2: Sua rádio do seu jeito!
0: Aê! Que locutor, né, cara?
1: Que animação linda!
0: Que animação, hein,
2: Obrigado,
0: Pidoncio?
2: Gente.
0: Parabéns aí pelo esforço, pelo locutor que você é, viu?
2: Obrigado. Eu procuro, dentro da minha humilde posição, me colocar, né, Jadeu? Eu preciso... como é que eu posso dizer? Eu vou tentar resumir. Pra que todo mundo entenda.
0: Seja conciso.
2: Senão eu vou ficar aqui também falando... um monte de coisa sem as pessoas não entenderem nada. O telefone tá tocando.
0: da música.
2: Alô? Alô? Quem é? Aqui é o Pidoncio. Quem é, Jadeu?
0: Não, é o amante profissional. Moreno, alto,
3: bonito e sensual.
2: Alô?
0: Não, é da música, cara. Tá. Vai tomar banho.
2: Ih, olha ele aí, ó. Senhoras e senhores, respeitável público. Nós teremos agora a apresentação do circo mais louco do Brasil. E é claro que eles, os nossos fandangos, os nossos cheetos cantantes, vão abrir. Minions!

Vai cair! Opa! Pronto, agora já foi. Senhoras e senhores, com vocês... Bri, bri, bri! Bro, bro, bro!

0: também eu tenho nó. Eu sou o bri bri bri bro bro bro. Eu perguntei, amiguinho, tá feliz? Então aperte o meu nariz.
1: Bom dia, amiguinho.
0: Começou a falar assim o nariz, pensei que você fosse fazer a paisana aqui hoje, né?
1: Você gostou, amiguinho? Arrumei.
0: Muito bom, faz parte do personagem esse apito.
1: Arrumei
0: aí, né? Você arrumou, toca aí de novo, toca de novo.
1: Você viu? É apito de cartoon.
0: De cartoon do Tom e Jerry, né?
1: Do Network.
0: Do Tom e Jerry.
1: Tom e Jerry.
0: É, do Pica-Pau.
1: Tipo quando, de repente, ele vai cair de cima do prédio.
0: Tá.
1: Vamos lá. O Jerry empurrou o Tom, um gatinho. Empurrou.
0: Caiu. Tá vendo? É isso. É ao vivo, hein? Esse efeito é ao vivo.
1: É ao vivo.
0: É o palhaço bri-bri-bri.
1: Eu arrumei, tinha quebrado.
0: Aqui
1: dentro tem um negocinho redondo.
0: Tá,
1: quebrado.
0: Tá.
1: Eu peguei um chinelo velho.
0: Não, você não...
1: Cortei uma borracha do chinelo, havaiana, cortei.
0: Tá, cortou.
1: Fiz uma rodoninha.
0: Tá.
1: Redondo, esse negócio redondinho, colei na ponta desse amarelo.
0: Tá,
1: Agora ele faz o barulho, ó.
0: Sensacional, ele consertou o próprio apito. Poderia Obrigado. Ter comprado na Shopee um novo, mas não.
1: Ah, consertei.
0: Ele foi lá e consertou, economizou uma graninha aí, né?
1: É verdade, amiguinho.
0: Palhaço, saudade de você.
1: Ei.
0: O que você anda fazendo de bom, hein, palhaço?
1: Ah, amiguinho, agora a gente tá pra renovar o circo, né?
0: Ai, que legal.
1: É verdade, é verdade.
0: Ah, tá.
1: A gente tá pra renovar o circo. A nossa lona tava rasgada. Aí chovia na metade da plateia.
0: Oh, meu Deus.
1: Verdade.
0: Oh, tadinho da plateia.
1: Mas aí eu arrumei briga, né, com o pessoal do circo. Meus amigos, né?
0: Tá.
1: Eu posso beber água?
0: Pô, claro que pode.
1: Aí, por quê? A verdade é, nós fizemos uma reunião. E foi decidido, amiguinho.
0: Oi, palhaço.
1: Que a gente ou arruma ou deixa metade sem arrumar.
0: Tá.
1: Mas eu fico com dó da plateia.
0: Tem estádios no Brasil que é assim, né? Metade é coberta e a outra metade é descoberta, né?
1: Então... Mas aí que tá. No nosso caso, até que a lona descoberta, você dá dinheiro.
0: Sim.
1: A metade descoberta tá dando dinheiro quando chove.
0: Ué, como é que a metade descoberta tá dando dinheiro,
1: palhaço?
0: Porque
1: o trapezista, ele vem de capa de chuva.
0: Porra, meu, os caras são... Realmente não dormem em serviço.
1: Você entendeu?
0: Isso é empreendedorismo.
1: Aí, senhoras e senhores, me perdoe. Ah, tá, mas pra quem tiver a capa de chuva, entende? Porque eu não sei se já foi no circo. O circo, quando tem condições, bastante, aí tem o pessoal que vende. Mas quando não tem muitas condições, o trapezista é o pipoqueiro. É verdade.
0: O circo do Bribibri, no caso, é assim.
1: Eu vou vender... Cadê ele? Eu vou vender o... Como é que era o nome dele? O Piroca, não?
0: Bilola.
1: Bilola.
0: O palhaço Bilola é o teu companheirinho,
1: aí,
0: né?
1: Eu vendo Bilola na rua, lá ele...
0: O Bilola é tipo o Louro José do palhaço Bribibri.
1: Verdade. Gente. E quando a maçã do amor... É. O mágico vem de maçã do amor. É verdade. Só que assim, aí, quando no intervalo do circo... Oi, menina, aí! Fica um pouquinho.
0: Oba!
1: Camila, você tá feliz?
0: Ah. Ela não tá. Que vibe negativa, hein? Que vibe negativa.
1: Caramba, quebrou o palhaço, viu? Nossa, vou perguntar de novo, hein?
0: Ela disse que não tá.
1: Nossa, eu dou uma quebrada no palhaço, hein?
0: Realmente.
1: Vamos lá. Camila, você tá feliz? Então aperta o meu nariz. Agora sim.
0: Ela apertou, ela tá feliz? Palhaço, estão perguntando aqui. Rolou a notícia esses dias aí. Não sei se foi na hora do ronco, aqui no Band Bom Dia mesmo. Do ocorrido. Ele tá contando aqui. Pergunta pro Bibiri se foi no circo dele o ocorrido da diarreia.
1: Ah, do trapezista?
0: Foi no teu foi. Circo? Mentira.
1: Porra, saiu na imprensa.
0: Saiu na imprensa.
1: Foi lá o trapezista, o Edinho.
0: O Ed, mentira.
1: O Edinho. Ele tinha falado pra mim, falou, bri-bri-bri, eu não tô legal.
0: Tá, tá.
1: Sabe por quê? Tava frio.
0: Tá.
1: Muito frio esses dias, né?
0: Aham.
1: Aí fizeram uma sopa, um caldo verde. Era um caldo verde à noite pra nós no dia anterior. Fizeram um caldo verde.
0: Tá.
1: Não sei, tem alguma coisa estranha no caldo verde. Sabe quando você come e você sente tudo menos o gosto do caldo?
0: Tem alguns alimentos que se você não souber fazer...
1: Ah, pelo amor de Deus.
0: Nem se meta a fazer.
1: E quem fez?
0: Quem fez?
1: O pipoco, anão.
0: E que, como você disse, todo mundo faz além de uma função. Ele é o cozinheiro, então.
1: É o cozinheiro.
0: O pipoquinha...
1: Eu não sei que bobagem. E deu diarreia no trapezista.
0: Meu, mas como é que foi?
1: O Edinho.
0: O Edinho. Aí ele foi trabalhar normal.
1: Eu falei, Edinho, a gente não pode parar. Só tem você, trapezista. Você vai ter que trabalhar. Mas não, tô muito alterado, tô me cagando todo. Vai, morra, vira, põe uma fralda. Põe uma fralda, não tinha fralda. Foi uma descartável. Não tinha. Só que tinha lá um pano. Sabe esses panos que sobra de chão? Aqueles pano branco que você compra no farol?
0: Sei.
1: O pessoal passa 10 por 8 reais no farol. Tinha aqueles panos, tinha limpo, paninho novinho. Eu falei, pega o pano e usa.
0: Tá.
1: E aí ele fez igual antigamente, que a mãe pegava aqueles panos e prendia com alfinete. Prendeu com alfinete.
0: Que
1: tinha a cabecinha da Mônica.
2: Nossa, eu lembro disso aí, velho. Como é que pode, né, cara?
0: Que loucura.
2: Quantas crianças não foram furadas com aquilo? Aqui não saía, né?
1: Então.
0: E ele foi trabalhar assim.
1: Foi de fraldão, aquele pano de chão. E eu lá embaixo, eu apresentando, né? Senhoras e senhores, respeitável público! Aí vem ele, Edinho, trapezista! Aí, respeitável... Porque ele faz a parte do giro, do mortal.
0: Sim.
1: Do mortal. Tem a Patiner, a Silvana. Ela pega, ela vem, balançando. Aí, ela roda três mortal no ar e ele segura pelo braço dela.
0: Sim.
1: Aí foi. Só que ele fez? Ele, a Frarda, ele olhou pra mim lá de cima e piscou. Eu falei, quando tiver tudo certo, você pisca pra mim. Ele piscou, ele fez assim, ó, quer dizer, tá tudo certo. Só que o que que tem acontecido? Ele já tava todo cagado.
0: Ah, meu, peraí.
1: Mas a ideia da fralda foi 10. Segurou.
0: Mas conseguiu fazer o trabalho dele.
1: O que que ele fez? Segurou no trapézio, que eles fazem assim, né? Eles ficam numa plataforma.
0: Sim.
1: Aí ele dá um impulso. Uau! Ele segurando no trapézio. Só que tem um momento que ele tem que virar de ponta cabeça. Quando ele virou de ponta cabeça, que ele segurou com as pernas no trapézio, começou a merda, começou a escorrer pelo corpo.
0: Ah, meu, pera!
1: Sabe quando você é criança? Sabe quando você é criança que pega o bombril e acende e fica girando? Foi igual, só que ali foi de merda. Ele falou, vou te falar, viu? Mas nem capa de chuva segurou.
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1: Eu perguntei, amiguinho, tá feliz?
0: Eu tô.
1: Então aperte o meu nariz.
0: Tchau, palhaço.

0: Pra cada história, né, Jadeu?
1: Então, né, ô Pidons, que coisa, né? Bom, deve ser divertido viver no circo, né?
0: Ah, meu, que legal.
2: Merda nenhuma. Desculpa.
1: Muito bem, senhoras e senhores. Vamos até o nosso cafezinho hoje. Tem café com leite, tem café puro e tem também cappuccino. É só você pedir.
3: Bom dia, bom dia, bom dia, meus garotos lindos.
4: Oh, yeah.
3: Um cafezinho aqui, Érica de Itaquera.
1: Olha, me paquera que eu sou de Itaquera.
4: Ô, Érica.
1: Um beijo pra você,
4: linda.
1: Viu?
5: Bom dia, Tadeu. Bom dia, Vinheta.
4: Bom dia.
5: E aí, seus cachorros loucos. Serve um café aqui pra nós. E um feliz aniversário pro Leozinho, pro meu sobrinho, que é o Luciano.
1: Valeu, Luciano. Cafézinho pra você, viu? Cafézinho pro Eris, né? Se acabando de rir, imaginando a cena do trapezista com diarreia. Um abraço aí, meu querido.
6: Valeu. Um motorista de aplicativo. Bom dia, Tadeu. Bom dia, Vinheta.
4: Bom dia.
6: Bom dia, Pidoncio.
4: Bom dia. Arthur.
0: Bom dia.
6: Quero café.
1: Valeu, meu querido. Cafezinho pra você. Receba.
7: Bom dia, Tadeu. Bom dia, Vinheta. Aqui é Cida. Beijos. Manda um café aqui pra Rodovia do Amor, na Raposo Tavares.
4: Eita.
7: Vem tomar junto comigo. Beijos.
4: Bora.
1: Tá na Rodovia do Amor aí,
4: que
1: né?
4: Que delícia.
1: Beijo pra você. Cafezinho.
8: Bom dia, Tadeu. Bom dia, Vinheta.
4: Bom dia.
8: Pior que se procurar no Google tem, ó. Ai, ai, ai. Abraço. Quero café.
1: Procurar no Google tem o quê? Um abraço pra você, meu querido. Bom dia, tudo de bom!
4: Tudo de bom!
9: Bom dia, rapaziada. Aqui que é o Carlos Alberto.
4: Olha aí.
9: Manda um café pra mim.
4: Ah.
9: Com a borda de chantilly.
4: Ai.
9: Quero café.
1: Então toma aí.
4: Então toma, ué.
1: Chantilly na borda, tá aí. Um abraço pra você, meu querido.
10: Bom dia, Tadeu. Bom dia, Vieta.
4: Bom dia.
10: Bom dia, Rom. Bom dia, Pidons.
0: Dia.
10: Da mãe.
0: Olha.
1: Um abraço pra você, cafezinho.
0: Abraço, filho da mãe.
1: Tudo de bom.
11: Bom dia, meninos.
4: Oi, linda.
11: Aqui é a Angelina de Arujá.
4: Olha ela aí, ó.
11: Manda um cappuccino docinho pra mim. Quartou. Um beijo.
1: Um beijo pra você. Mandou foto do que acredito sejam os filhos dela. Não liga, gente. Não liga. Não,
4: Angelina não liga, não. De Arujá.
1: Mandou foto dos filhos dela no circo, ela falou.
4: Ah, olha, é?
1: Essa foto foi no circo. Um beijo pra você. Muito obrigado aqui pela audiência, pela mensagem. Viu, Angelina? Cafezinho!
0: Oi.
1: Gente, não vai ter o Zé Silvério hoje. Não tem Zé. Ou ele tá descansando. Deixa ele descansar lá.
4: Que é isso? Sabiá?
1: Acredito que sim, né?
4: Que isso aí?
1: Um abraço pra você, meu querido. Tudo de bom.
12: Bom dia, Tadeu. Bom dia, Pidoncio.
0: Dia.
12: Oi, que tô aqui engasgado de tanto rir. Ô, Tadeu, onde o Vinheta arruma essas histórias? Ou ele que cria? O cara é foda.
1: Tudo da cabeça doentia de Emerson França.
0: Ele não bate muito bem, não.
1: É, que
0: não
1: bom.
0: É possível.
1: Não se trate nunca, viu? Não procure psicólogo, nem psiquiatra.
0: Eu falo pra ele. Outro dia ele queria ir no médico, falei, não vai.
1: Não, não vai. Não, negativo.
0: Não, não vai.
1: Continue assim.
0: Deixa ele louco.
13: Bom dia, galera. Bom dia, bom dia. Sou o Martins de Itaquera. Manda um café pra nós acordar.
1: Aí, ó. Toma.
13: Bora que bora.
1: Valeu, meu querido. Cafezinho pra você.
4: Cafezinho especial, meu querido.
1: Tudo de bom. Tá bom, hein, gente?
4: Obrigado, senhor.
1: Escuta a agenda quarta-feira agora. Band, bom dia. Só amanhã, quinta, 5 da manhã, coladinho.
4: Amanhã já é
1: quinta,
4: velho.
1: Amanhã já é quinta-feira.
4: Ô, senhor.
1: Ô, meu pai amado. 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Primeiro lugar no Ibope, A Hora do Ronco, com um super animado comunicador.
4: Sempre.
1: Pedro Luiz
4: Sempre.
1: Ronco.
14: Que todos tenham um bom dia.
4: Olha aí.
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7: Grande bom dia, são 6 horas em ponto, gente. 6 em ponto, hora de Brasília. Maravilhosa manhã de quarta-feira, né? Metadinha da semana já, gente. Vamos com tudo aí, hein?
8: Bora!
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7: É isso, Pitoncio.
8: Oi.

0: E um muito bom dia, homem vinheta.
1: Bom dia!
0: Bom dia, Pidoncio.
2: Bom dia, gente.
0: Muito bom dia, senhor Pedro Luiz Roncon.
3: Muito bom dia, Tadeu. 6:01, quarta-feira, 16 de setembro de 2026.
0: Seu Pedro, a sorte bateu na minha porta. Apostei na Loto Fácil da Independência.
3: 300 milhões.
0: E eu quero dizer pro senhor, pro Pidoncio, pro vinheta, que eu ganhei na Loto Fácil da Independência, seu Pedro!
3: Você não se esqueça.
1: Aí,
3: que eu
1: meu.
3: Te dei três números: 9, 12, 19. E se saíram esses três números, eu quero 50%
0: aí, ó. Do você que vai querer metade do prêmio que eu ganhei na Loto Fácil.
1: Aí, ó.
0: É. Seu Pedro, eu ganhei R$3,50.
3: Eu quero R$1,75.
1: Aí, ó. Tá.
0: Mas foi sorte.
3: Mas
0: sorte,
3: como
0: sorte,
3: você
0: né?
3: Ganhou R$3,50.
1: Sorte
3: quanto,
1: é sorte.
3: Quantos números você acertou?
0: Eu acertei 11, seu Pedro.
3: De 15?
0: É.
1: Caramba, meu.
0: Puxa, pois é, né? Pois é, foi tá na vendo? Trave. Foi na trave.
1: Bateu na trave.
0: Bom, enfim,
3: vamos falar. Foi jogo de São Paulo?
0: Isso aí esquece. Trave. Vamos falar de sorte hoje nesse programa, seu Pedro. Quero saber um dia de sorte do ouvinte.
3: Boa.
0: Da Band FM, hein?
3: Você ficou feliz, felizado. Deu sorte grande na vida.
0: É isso aí, seu Pedro.
3: Até as 9, Band FM, hora do Ronco, que começou.
0: Yeah!

0: Band FM Panda, eu te seguro aqui na Hora do Ronco, 6h05. Vamos falar dia de sorte, hein? Qual foi o maior dia de sorte da sua vida? Falar esse dia que eu dei sorte, hein? Conta pra gente, 11999919197. A palavra-chave qual que é, Pidoncio?
1: Sorte, jogo.
0: Jogo, escreveu jogo, a Camila já vai ligar pra você. Você vai falar ao vivo, vai atender a ligação. Não vai deixar a menina esperando.
1: Isso.
0: Vai atender a ligação, vai conversar com o Ronco e vai falar um dia de sorte que você já teve na sua vida.
1: É isso aí, Jadil.
0: 11999919197. Enquanto isso, girou aqui, ó.
1: Aí, ó. Quando você vai mandando aí, né? Aí o Jadil gira, pra aí você ter tempo de mandar, né, Jadil?
0: Exatamente, exatamente.
1: E aí ele olha pra mim e fala: se vira.
0: Se vira, se vira.
1: Aí, ó.
2: Papagaio, pastor, português.
0: Essa é a graça. Essa é a graça.
1: É, cara.
0: Tá bom. Tá bom.
1: Bêbado.
0: Bêbado.
1: Já deu bêbado, chegou no boteco. Meu, vem uma dose de pinga, meu dente tá doendo. Quero ver se passa a dor. Tomou, e continua doendo meu dente, ó. Dá mais uma, hein. Deu outra dose. Meu, continua doendo. Meu dente tá doendo demais. Deu outra dose. Meu, depois da décima dose, o dono do bar falou: peraí, meu filho, 10 doses de pinga não parou de doer. Qual dente tá doendo? O bêbado falou: peraí. Tirou a dentadura e ficou apontando. Não sei se é esse ou esse.

0: Band FM, um clássico da dupla Zezé de Camargo e Luciano. Você vai ver aqui na Hora do Ronco. 6h10, seu Pedro. Qual o nosso questionamento hoje?
1: Hoje é um momento de sorte, um dia de sorte que você teve na vida. Vai explicar como é que foi e por quê, tá bom?
0: Uhum.
1: Alô?
2: Alô, bom dia.
1: Bom dia, quem é?
2: É o Denis.
1: O Denis, o travesso, muito bem. E qual foi o momento
2: dia,
1: de
2: sorte?
0: Oi, bom dia, bom dia, bom dia.
2: Bom dia, Vieta.
3: Fala, queridão, bom dia.
2: Idoso, finalmente.
4: Aê, tranqueira.
1: O Denis nem pediu autorização pra mim pra dar bom dia, mas tudo bem.
2: Desculpa, seu Deus.
1: Agora sim.
0: Beleza.
1: E qual foi seu momento de sorte, Denis?
2: Rapaz, tinha 12 anos, indo pra Aparecida. Achei 150 reais. Comprei o brinquedo que eu queria.
0: Caramba, 150 reais naquela época era dinheiro, hein?
3: É.
1: Você comprou o quê?
2: Aí depois, eu comprei uma arminha aqui, que era do Jasper antigamente.
0: Arminha do Jasper.
3: Olha que legal, velho.
0: Sensacional.
2: Pô. Aí depois de lá pra cá só foi azar.
0: É, velho.
1: Pô, 150 reais? Faz muito tempo isso? Quantos anos você tem?
2: Eu tô 45.
1: 55? Pô, faz 12 anos? Faz 43 anos?
2: Isso.
1: E o que você fez com a arma do Jasper? Não fala.
0: Vamos lá.
1: Vamos falar.
0: A hora
1: Cala a boca.

0: do sorriso.
1: Band FM, Marília Mendonça, Flor e o Beija-Flor, aqui na Hora do Ronco, 6h15 agora, seu Pedro. Hoje a gente tá com sorte, hein?
2: É, opa! Estamos falando sobre sorte. Um dia, um momento que você teve muita sorte na vida. Conta a sua sorte na Band FM na Hora do Ronco.
1: Pidoncio Pidonga da Silva com a sua bela voz.
3: Obrigado por elogio, Jair. Eu fico muito feliz. É jogo.
1: Jogo. Tá bonito aí o negócio do...
3: Você gostou?
1: Do moletom na tua orelha.
3: É, a gente... É porque eu tava coçando a orelha e coloquei lá dentro.
1: Ah, que nojo. Não, não é pra... 11 99991 9197. Manda aí jogo e vem falar ao vivo com a gente na Hora do Ronco.
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1: Oi?
0: A sua rádio do seu jeito, 6h23. Hoje o assunto é sorte, né, Ronco?
2: É, vamos ver a sorte dos nossos ouvintes?
0: Vamos!
2: Alô!
3: Alô!
2: Bom dia!
3: Bom dia, Ronco!
2: Quem é o sortudo?
3: O Odinilson.
2: Não, eu falei o nome.
3: É, então, mas é difícil mesmo.
2: Tá bom, Odinilson.
3: E... é melhor Dudu TX.
2: É. E qual foi seu momento de sorte, Odinilson?
3: Ô, Ronco, meu momento de sorte foi quando eu ganhei um carro no jogo do Corinthians, Corinthians e União São João, em 1995.
0: Olha! O cara ganhou um carro!
3: Isso, um Corsa Wing.
2: Foi lá em Araras, não foi?
3: Não, foi no Pacaembu.
0: Olha, meu!
2: Que doideira! Teve sorteio?
3: Teve o sorteio, o pessoal dando aquele número no, nas catracas.
0: Olha aí! Que legal, cara. Oh,
2: e que carro você ganhou?
3: Um Corsa Wind.
2: Zero?
3: Da época, zero.
2: Pô, belo prêmio, né? Você ficou sabendo no mesmo belo dia?
3: Recebi, retirei o carro no mesmo dia, documentação na Federação Paulista de Futebol.
0: Que isso? Que foi rápido, sorte, hein? Legal. É muita sorte.
2: Ô, Denilson.
3: Eu.
2: Pô, você é corintiano?
3: Lógico, roxo.
2: Pô, você podia doar pro Corinthians pra pagar algum salário.
0: O Corinthians ganhou esse dia, será?
4: É verdade, você lembra se ganhou ou não, querido?
0: Já tirou, já foi. Ah.

0: Band FM Belo, momentos, tempo de aprender aqui na Hora do Ronco. 6h28 agora, seu Pedro, hoje é dia de sorte, hein?
1: Isso.
0: Conta pra gente um dia de sorte na sua vida.
2: Meu dia de sorte foi o dia que eu comprei uma rifa no Instagram. Era o dia do sorteio, comprei porque eu tava sem nada pra fazer e fui sorteada. E aí eu ganhei por descontento R$3.000 ou um fogão de indução.
0: Olha, podia escolher, Ronco, R$3.000 ou um fogão de indução. Você escolheria o que, Ronco?
1: Olha, ela escolheu os R$3.000, mas é um motivo pra separação.
0: Por que, seu Pedro?
1: Porque o marido queria uma comida, entendeu? Ele queria um fogão.
3: E aí agora?
0: Ronco! A hora! Ah, entendi!

0: Band FM Victor e Léo, Deus e eu no setão, aqui na hora do ronco, né, seu Pedro?
1: É isso, bonito.
0: Bonito, né? Sentindo no campo, né, gente? Ou oh, coisa boa.
1: Na que fazenda.
0: O que, que foi, Pidão? Você tá fazendo?
2: É o último solo.
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4: Começa o Aqui a Bola, o Mundo Cão na Carrocinha da Vida. Na última segunda, um homem quebrou 60 mil reais em vinhos após não conseguir fazer uma compra com um cartão em um supermercado.
0: É, gente, o caso aconteceu em Dourado, interior de São Paulo, viu? Segundo o responsável pelo estabelecimento, Aparecido Donizete Balan, o cliente teve um surto depois que teve seu cartão recusado durante uma compra.
4: O suspeito inicialmente usou um capacete para quebrar diversas garrafas. Depois, ele pegou as garrafas e começou a jogá-las contra o chão. Ainda, segundo Aparecido, antes de quebrar as garrafas, o suspeito jogou uma moto que não era dele no chão e chutou uma placa.
0: O nervosinho foi detido pela polícia militar e liberado após prestar depoimento.
4: Os comentários é de Pedro Luiz Ronco.
1: Olha, vocês me deram um susto.
0: Por quê?
1: Eu vou falar uma coisa, quase eu tenho o quarto infarto.
0: Por quê?
1: Vocês falaram na cidade de Dourado, no interior de São Paulo, né? Meu único irmão, Pedro Sérgio Ronco, mora em Dourado.
0: Tá.
1: Ele é nervosinho, tem na casa do fazendeiro. Quando vocês falaram que deu ataque e queria vinho, tinha certeza que era ele.
0: Meu Deus, não, pelo amor de Deus, Ronco.
2: Caramba, velho.
0: Faz desconto de vinho pra colega aí, Ronco?
1: Faz.

0: Band FM, Jorge Matheus, Matheus e Cauã, Gaivota aqui na Hora do Ronco, 6h37, seu Pedro, hoje perguntamos o quê?
1: Se você já teve um dia de muita sorte, qual foi essa sorte? Band FM, Hora do Ronco.
0: Pidons, Pidunga da Silva. Tá com sono, Pidons?
2: Oi.
0: Não dormiu direito?
3: Pô, se eu não abro o braço, ele me engole.
0: Bocejada foi essa?
2: Ah, não, tem que abrir bem a boca pra articular, né?
0: É, importante.
2: Então, senão minha voz não sai boa. Então abre mais. É jogo, já que...
0: Articula, é jogo.
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12: Ai, ai.
13: Hoje a gente tá falando de sorte aqui. Eu lembro de um dia que a gente tava fazendo a reunião da Band FM no Villa Country. Isso. O Ronco não estava presente.
14: Não, tava viajando.
13: Estava viajando, estava em Las Vegas, curtindo lá suas férias. E tava sorteando brindes pros funcionários da Band FM.
14: Pô, a gente, todo mundo lá.
13: Claro, evidente que eu devo ter ganhado um CD da rádio. E aí é que saiu o sorteio de uma viagem com acompanhante, tudo pago pra Buenos Aires.
14: Olha aí, gente.
13: Quem me ganha a viagem?
14: Quem?
13: O Ronco, que estava em Las Vegas. É brincadeira. Deus tem seus favoritos.
14: Tem seus favoritos,
13: é brincadeira.
15: Posso dizer uma coisa?
13: Pode falar assim.
15: Comi tanto churrasco.
14: Ai, que bom.
15: Fui em show de tango.
13: Aí, ó.
15: Fui visitar o... Olha, que coisa. Fui visitar o estádio do Boca Juniors, na Bombonera.
13: Esquece isso. Vamos seguir.
14: Pronto, já estragou.
15: Tudo pago.
13: Tem ouvinte na linha, Ronco.
15: Alô?
16: Alô? Bom dia.
15: Bom dia. Quem é?
13: Tá ruim a ligação,
14: não,
13: hein?
14: Demais, não tá ruim. Tá
13: Você
14: péssimo.
13: Tá no Viva Voz, querido? Você consegue tirar do Viva Voz? A gente não consegue entender o que você tá falando, cara.
15: Tira.
13: Alô?
14: Não.
13: Ele tirou do Viva Voz, realmente, então a ligação tá horrorosa. Infelizmente. Camila, por gentileza, qual seria a resposta dele? Você sabe? Quê?
14: Pode falar alto, meu amor.
16: Alô?
13: Ah, tá. Opa, melhorou. Melhorou. Pode falar. Oi, fala aí, responde.
15: Qual é seu nome?
13: Sei lá. Bom,
15: olha, você deu só de conseguir falar ainda.
14: Pouquinho é conseguir.
13: Só um pouquinho.

0: Band FM, Gustavo Lima, Café e Amor aqui na Hora do Ronco.
1: Ai, que delícia.
0: Seu Pedro Luiz Ronco.
2: Tadeu, eu recebi um telefonema agora. Cara, sensacional. Um grande amigo de muitos e muitos anos, desde 95, quer dizer, mais de 30 anos. Você conhece o Zé da Fiel?
0: O Zé Elias?
2: Zé Elias.
0: Ex-jogador, craque de futebol.
2: Vou falar uma coisa. E uma pessoa humana sensacional. Cara do bem. Diz que a filha dele é fanática pelo Corinthians. Eles ouvem a Hora do Ronco, tá ouvindo a Hora do Ronco. E vou falar uma coisa para aqueles que não têm, assim, a biografia do futebol.
0: Sim.
2: Você já ouviu falar do Prêmio Belfort Duarte?
0: Nunca ouvi falar.
1: Olha.
2: Prêmio. Prêmio Belfort Duarte é o jogador que ficava 10 anos seguidos sem uma única expulsão.
0: Sim.
2: Eu estava falando do Zé Elias.
0: Ele ganhou esse prêmio?
2: Não, ele ficou 10 jogos, nunca ficou 10 jogos sem ser expulso.
1: Caramba, meu.
2: Zé, um beijão aí.
3: Primeira aula do inglês pra vocês.
0: Com o professor Pidoncio Pidunga da Silva. Vambora, professor.
4: Bora, crianças, seus lindos.
0: Olha, hoje não tem a lista de chamadas, infelizmente, tá?
4: Não tem.
0: Por motivos de força maior, mas vamos pra aula aqui, certo, professor?
4: Vamos pra aula direto, Jadeu?
0: Vamos pra aula direto, professor. A Franciele.
4: Franciele. Franciele, poxa vida, linda. A Franciele, ela precisa muito dessa aula de inglês, porque é aquilo que a gente falou, não adianta nada você querer as coisas e não ir atrás. Ah, mas eu não tenho dinheiro pra aprender inglês. Inglês precisa a aula do Pidoncio.
0: Pelo amor de Deus, é com a gente aqui. É com a gente. Já sabe que é com a gente aqui.
4: É com a gente. Né? Posso falar, Jadeu? Rapidinho. Quantas e quantas pessoas me param na rua, me abordam e falam, meu, obrigado porque mudou minha vida esse inglês.
0: E merece. Você merece, Pidoncio.
4: Parabéns. Quem é? Quem é que o pessoal da Jequiti?
0: Não, que Jequiti? Ó, ela quer saber qual é o significado da palavra sick.
4: Hã?
0: Sick.
4: Ok. Então, é mais ou menos assim, Jadeu. Por exemplo, a pessoa que quer aprender o inglês e ouve a aula do Pidoncio, a aula do inglês pra vocês, ela será que é muito bem informada. Ela pode viajar pra outro país, sim, ela pode fazer aquele mochilão, né? Uma pessoa mais jovem. Agora não quer aprender? Eu vou falar o que pra ela? Quer, quer. Se quer aprender, quer. Se não quer, então se quer... Ué, eu não posso.
0: Se quiser, você pode aprender também, entendeu? Né?
4: Se que...
0: Tem nada a ver, professor. Sick é doente, doente, sick, em inglês, tem nada a ver com o que você falou.
4: Você tá doente, o que foi?
0: Não, não tô, graças a Deus, não.
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0: A gripe já tá passando, já tô 80% melhor, já.
1: Você tomou aquela injeção que eu te passei?
0: Tomei, mas no bumbum dói, hein?
1: Eu falei que eu ia aplicar, você não quis?

0: Band FM é de Brito e Samuel, toda mulher. Aqui na hora do ronco.
1: Concordo.
0: 5 pra 7 agora.
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0: Conta aí um dia de sorte.
3: Bom dia, meninos. Um dia de sorte foi quando eu fui passar um feriado prolongado na casa de uma amiga. E eu queria uma forma de agradecer a mãe dessa minha amiga, né, que tava recebendo a gente. Aí eu pensei em fazer ou comprar alguma coisa pro almoço do dia seguinte. E mais tarde teve um bingo naquele lugar, naquela cidadezinha. E o prêmio era um frango assado. E eu ganhei o frango assado.
0: Uau.
3: Que ajudou a colaborar no almoço do dia seguinte da casa dessa minha amiga. Foi muito legal e o frango estava uma delícia. Beijos, Tainá, aqui da França.
0: Olha, olha aí.
1: Que delícia.
0: E hoje mora na França, hein?
4: É. Coxa de galinha, coxa de galinha. Como é gostoso dormir com a dona Mariquinha.
0: Quê?

0: promoção aqui na Hora do Ronco. Gente, entraremos agora aqui no Coito Interrompido.
1: Vamos ter que parar, vamos ter que tirar
0: horário
1: bem no meio.
0: Político obrigatório. Mas em 25 minutos tem mais a Hora do Ronco. A pergunta hoje qual que é, seu Pedro?
2: Dia de sorte do nosso ouvinte. 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
0: E a palavra-chave, hein, Pidons?
1: Jogo!
0: É? Jogo! Manda jogo aqui pra gente. 11 99991 9197. Vem falar ao vivo. Na volta, além disso, tem essa música inteirinha aqui,
1: qual,
0: ó.
1: Qual?
3: Esquece que na rua tem uns beijos perigos.
0: Simone
3: May! Lá fora tem umas camas.
0: Direitos iguais. Hoje tem lorota também, viu?
4: Vai ter, vai ter.
0: Voltando ao horário político, lorotão, hein, gente?
1: Tem muita coisa.
0: Vambora, é aqui na mão.

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0: Muito
1: essa
0: bom.
1: Essa foi demais, hein?
2: Obrigada mesmo. Vocês não têm noção como eu tô feliz de estar aqui.
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4: É, aconteceu na vila.
5: E tá, então vou te falar aí. Não sei, acho que é por causa do calor, né?
0: Por causa do calor, o que aconteceu?
5: Ah, já deu. Até começa a vir um monte de bichinho, né, velho?
4: Ah, isso é verdade. O calor é barato. Isso é verdade, coisas, isso é verdade. Né?
5: Lá na vila é formiguinha, tá cheio, tá empesteado de formiguinha.
0: É mesmo?
4: Quer que eu te falo uma coisa? Eu moro num apartamento bem alto, inclusive. E cheio de formiguinha também, bem pequenininha. Então tá terrível, né? O calor mesmo, viu, Pidoso?
5: Ah, lá na vila, meu. Ixi.
0: É mesmo?
5: Não pode deixar nada, Jadeu, em cima da pia que elas venham. Faz, mas vou te falar. E elas são espertas, Jadeu.
0: É mesmo?
5: Formiguinha, pra mim, acho que tá tudo conectado à internet, essas coisas. Não, vou te falar.
0: Mas por quê, Pidoso?
5: Formiguinha tá tecnológica. Ô, oh, vou te falar. Jadeu, e a formiguinha unida é sempre amiga. Você sabe que elas vêm? Elas pegam um negócio e uma ajuda a outra, pá, coloca na cabecinha, mas eu fiz uma armadilha.
0: Opa, que armadilha você fez?
5: Armadilha, fácil. Você vai seguindo as formiguinhas, ela sempre faz um trilho só.
4: Isso é verdade.
5: Faz um trilho só. Então, o que que eu fiz? Eu peguei, Jadeu. Eu já dei essa receita aqui, mas faz tempo, vou dar de novo. Atenção, você que tem formiguinha em casa. Você vai pegar duas tampinhas. Um palito de fósforo.
0: Palito de fósforo.
5: E uma pedra. Pequenininha.
0: Pronto. Só diz pra eliminar as formigas da sua casa.
5: Aí você vai colocar por onde elas passam, no caminho que elas passam. Você pega uma tampinha, você escreve água.
0: Uhum.
5: Mas coloca pinga dentro.
0: Tá.
5: Aí você coloca assim, por onde elas vão passar. Aí você pega uma outra tampinha, escreve açúcar. Tá ligado?
0: Sim.
5: Coloca sal.
0: Uhum.
5: Coloca também no caminho que elas vão passar. Você entendeu?
0: Entendi.
5: Aí você coloca um palito de fósforo atravessado e uma pedrinha depois. Aí elas vão vir andando no caminhozinho. Uhum. Vão vir andando. Aí elas vão ver o quê? A primeira tampinha, que tá com papel escrito açúcar, mas é sal.
0: Olha.
5: Aí elas comem.
0: Sim.
5: Aí o que acontece? Fica aquele gostinho ruim na boca.
0: Aham. Uhum.
5: Elas vê outra tampinha, vê tá escrito o quê? Água, só que tem pinga.
0: Uhum.
5: Elas bebem. Aí elas saem dessa tampinha, sai bêbada, cambaleando. Tropeça no palito de fósforo, bate a cabecinha na pedra e morre de traumatismo craniano.
0: Ah, pelo amor de Deus.
4: Tá,
3: a hora do...
0: Formiga nem sabe ler, pô.
4: Eu anotando aqui, igual uma besta.
5: Mas sim, é uma besta.

0: do Vinheta Volume 9.
1: Volume 9. Bom, bora lá, gente. Não vamos perder tempo. Ô, pessoal, não,
0: pode
1: bom
0: entrar,
1: dia.
0: Galera. Aqui vocês já são de casa,
1: já
0: mesmo.
1: Já são de casa. Pra cá. É. Bom dia, Rony. Como é que você tá? Austin, Demet, William.
2: Tranquilo.
1: Fala, Ramon. Ah, que é isso, hein? Vem de bombacha. Tá gaúcho hoje, Ramon. Sensacional,
0: ah, gente, hoje a gente vai se jogar na balada,
1: sabe, tio? Cadê o Pablo? Ah, atrasado, hein, Pablo?
0: Cadê o Pablo? Ô, Pablo!
1: Aê, Pablo! Seja bem-vindo, velho.
0: Finalmente.
1: Que é isso? Só de sunga e cachecol.
0: Vamos bombar, então, agora?
1: Vamos bombar?
0: Vamos voltar aos tempos. Vamos voltar aos tempos do DJ Bora. Vinheta, rapaz. Vamos lá, então.
1: Bora lá, DJ. DJ Vinheta. 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

0: Caraca, pessoal, mãozinha pra cima. Uou,
1: aqui, a mãozinha pra cima aqui, olha isso aqui, ó.
0: Isso aqui, ó. Pidoncio, mais fumaça. Boa, tá bom. Mantém o clima. Luz, luz, luz, luz.

0: pássaro Ramos. Começa, cansa, né? Ó,
1: todo suado, rapaz. Todo suado. Olha minhas costas aqui, tudo suado, olha aqui.
2: Que isso, já deu, pelo amor de Deus.
1: Que foi?
2: Como na sua bunda, hein?

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0: Muito obrigado, a senhorita é muito educada, viu?
1: Educada.
0: Vamos a sua rádio do seu jeito, 7h25, seu Pedro, pra quem já esqueceu até do tema do programa hoje, qual que é, hein?
2: É dia de sorte.
3: Ah. Será que esqueceram da gente?
0: Não. Atenção, você que acompanhou esse martírio de 25 minutos, mande aqui no Whats 11 999919197, fala o teu nome e diga: eu tô com vocês.
1: Eu tô com vocês.
0: Eu tô na hora do ronco. É. É, manda aqui pra gente saber que você tá com a gente. É.
2: Obrigado.
1: Fica não.
0: Tem ouvinte na linha, ronco.
2: É. Alô!
4: Alô, bom dia!
2: Bom dia! Quem é?
4: É o Rivaí aqui de São Mateus, Zona Leste.
0: Ninguém mandou.
2: É. Rivaí, é isso?
4: Evair.
2: É Evair, muito bem. E qual foi o dia de sorte de Evair?
4: Ah, eu ganhei um Xbox One numa rifa de uma colega de serviço. A princípio eu não queria comprar, né? Porque eu já tinha um videogame, na verdade.
0: Aí, ó.
4: E de tanto ela insistir, eu falei pra ela que só compraria se tivesse o número que eu queria, né? Eu ia comprar um número só.
2: E qual foi o número?
4: Número 14, eu comprei e ganhei.
0: Ganhou. Olha isso, gente.
1: Poxa.
2: O mais importante eu quero saber.
0: O que, seu Pedro?
2: Recebeu?
4: Com certeza.
2: Parabéns.
0: Parabéns. Bom, videogame caro, hein? Então, é, o Xbox, cara. É carinho, viu?
1: Então, boa sorte. Oh, boa sorte não, que sorte.
0: Parabéns, hein? Viu? Ninguém mandou mensagem dizendo que tá com a gente.
1: Ah, mas tá na cara.

0: Band FM, Simone Mendes, Direitos Iguais. Ó, pra fazer justiça aqui ao ouvinte Band FM, teve sim mensagem de ouvinte dizendo que aguentou os 25 minutos, ficou com a gente, tá. Será? Na Band FM. É.
1: Eu tô com vocês.
0: Obrigado, linda, um beijo.
2: Bom dia, sou Tatiane aqui de Caieiras. Estou com vocês, hein? Indo
3: que
2: trabalhar
3: bom.
2: Todos os dias.
3: Obrigado,
2: escutando
3: meu.
2: Band FM, a hora do ronco.
0: Oba. Beijo pra você.
4: Tá triste, não, Tadeuzinho. Tô com vocês, pessoal.
3: Isso aí.
4: Presidente Prudente. Tamo junto, depois do martírio aí.
0: Tamo junto, hein, cara.
4: Obrigatório, nós tamo junto.
0: Valeu.
4: Tamo junto.
0: Valeu, meu querido, tudo de bom.
3: Obrigado.
5: Bom dia. Eu estou com vocês, GG de Macaé.
0: Obrigado, GG.
5: Só não vou participar daí do programa hoje. Porque sorte zero.
0: Ah, somos dois, hein?
5: Sorte nenhuma. Não ganha uma bala. Beijo.
0: Sorte assim,
3: em frio.
0: Em sorteio. Porque na minha vida profissional, eu tenho a sorte de trabalhar ao lado de Pedro Luiz Ronco, Emerson França, Pidôncio Pidunga da Silva.
6: Nossa, eu não posso.
3: É sorte isso?
6: Isso é sorte?

0: passado.
1: E aí, malandro?
2: Fala, Lolota, você tá bem, cara?
1: Eu tô bem, se melhorar, melhora. Você viu que eu cheguei com a pita.
2: Chegou no clima, hein?
1: Eu já fui minha sala e tal. Ô, pode falar uma coisa, mano? Saudade, hein?
2: Você já viveu grandes carnavais, né?
1: Grandes carnavais. Eu sou do samba rock, né? Você já ouviu aquele... 16 toneladas.
0: Esse é o famoso 16 toneladas.
1: Vou samba rock, velho.
2: Bom demais.
1: Pegar a mina assim, daquelas rodadinhas. Eu sou do povo, mano.
2: É isso aí, Lola. Você é do povo. Isso que eu acho que é o mais importante.
1: Sou do povo, mano.
3: Que é candidato?
2: Não.
1: Olha, posso falar uma coisa, mano? Eu me pediram lá na vila pra eu

0: Aí, viu?
1: Não, não faça isso, Lorota. Você vai se queimar, não faça isso.
0: É mesmo?
1: É. Ih, cara, pra que se meter?
0: Mas falaram que eu sou popular, mano?
1: Não, mas isso não significa nada, cara.
0: Se bem que falaram assim, tem uma pesquisa que de repente de 1000 pessoas que você conhece, talvez 10 desses 1000 vão votar em você, mano.
1: Exatamente.
0: Não é, não é igual o pessoal pensa, não. É. Ah, não, porque ai, tem muita gente que me conhece só, bicho.
1: Vai nessa que você vai se
0: sentar. E outra, minha mãe não deixa também, né, mano?
1: Pera, sua mãe não deixa você sair de candidato?
0: Não. Minha mãe. Não é que ela cuida da minha vida, né, mano? Não é que ela cuida da minha vida. Eu tô morando com ela, vai fazer 57 anos.
1: Você tem quanto mesmo?
0: Eu vou completar 57, logo. E aí, algumas coisas ela ainda comanda, algumas coisas. Mas tá. Bobagem.
1: Tá, besteira.
0: Por exemplo, vai, namorada. Tem que levar pra ela conhecer.
1: Pera. Com quase 57 anos, você não tem liberdade. Liberdade de namorar quem você quiser.
0: Ela já recusou umas, assim, que eu lembre, minha mãe já recusou umas 15 pra mais namorada mesmo. Né?
1: Teve uma candidata muito próxima de ser aprovada pela sua mãe?
0: Teve. É? Teve. Se ele lembrar, Lurdinha,
1: o que a sua mãe gostou
0: Lurdinha
1: dela?
0: Perna seca, mano. Ela tinha uma perninha seca, era uma barata. Parecia um bambuzinho. Ela furou a perna no arame farpado enferrujado.
1: Ô, meu Jesus.
0: Aí deu um probleminha, secou a perna dela. Né? Mas a outra era normal, ela malhava, mano. A outra era normal. Era bonitinha, mano.
1: Que a sua mãe não gostou nela, ô Lorota?
0: Ela era vesga, ela tinha.
1: Ah, pera. Pô, mas problema... é bonita.
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1: Lorota, vou te contar.
0: E falava em Libras.
3: Puta, mano.

0: Band FM, Guilherme Benuto com Panda. Eu duvido, aqui na Hora do Ronco, 7h36, bom dia.
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2: Dia de sorte, né? Momento de sorte. Década de 70.
0: Olha aí.
3: Ontem.
2: Eu era repórter da Rádio Bandeirantes AM. E o motorista que me acompanhava tinha mania de jogar o jogo do bicho. Eu nunca fui de jogar o jogo do bicho. Mas falei, vou jogar o jogo do bicho e tal. E aqui, né, perto da Francisco Morato, perto da Bandeirantes aqui, tinha um lugar que jogava bicho de um japonês. Seu Takira.
0: Olha isso.
3: Olha aí.
2: Aí eu desci, tava chovendo. Desci para fazer o jogo do bicho. Passou um carro, alta velocidade, poça d'água. Me molhou inteirinho.
0: Não é possível. É.
2: Aí eu falei alguma coisa sobre a mãe dele e tal. Ele fez o dedo do meio pra mim, né?
0: Sei.
2: Falei, porra, ainda me molha, ainda me manda. Bom, eu vi a chapa do carro. Nunca vou esquecer. 9776.
0: Olha!
3: Caraca.
2: Pavão. Não tive dúvida. Joguei uma graninha, primeiro prêmio lá. Primeiro lugar lá. Joguei a milhar, 9776. A extração era sempre às 14 horas. Aí eu fui ver umas 15 horas assim. Qual foi o primeiro prêmio?
0: Qual?
2: Primeiro lugar?
0: 9776. É o quê?
3: Ah, não é possível.
2: Ganhei na milhar do primeiro prêmio.
0: Quem?
2: E eu tinha jogado o quê? Uns 100 cruzeiros, alguma coisa e tal. Em dinheiro de hoje, eu ganhei aproximadamente 35, 40 mil reais.
0: Que grana, hein?
3: Caramba, velho.
2: Pô, eu fiquei vários dias depois torcendo pro cara me molhar outra vez.
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0: Tá vendo só?
2: Era uma grana. Olha, dava uns 15 salários.
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0: Band FM, Leonardo, Paula Fernandes, tocando em frente aqui na Hora do Ronco, falando sobre sorte.
1: Bom dia, Ronco. Bom dia, Tadeu. Bom dia, Vieta.
2: Bom dia.
1: O dia de sorte foi quando meu pai comprou uma rifa, daquelas de sair número de nome de gente lá. Quando eu escolhi o número, eu falei, escolhi. Aí eu fui e ganhei duas porcas.
0: Certo.
1: Mas porca grande, Ronco.
0: Olha!
1: Uma porca que pesava, uma pesava uns 150 quilos, a outra pesava uns 100.
0: Que isso?
1: Ganhei duas porcas, uma rifa.
0: Que doideira, hein, Ronco?
3: Ah. Você escolheu o nome da sogra pra dar sorte.
0: Aí é cobra. Seu Pedro, hoje é essa a nossa pergunta, né?
3: Ah, dia de sorte, qual foi a sua? Band FM, Hora do Ronco.
0: Palavra-chave qualquer, Pidoncio.
2: Hoje é dia, estamos falando de sorte, jogo, né?
0: Jogo? Manda jogo aí. 11999919197, conta um dia de sorte que você teve.
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15: Você trocou as pastilhas ou os discos de freio do carro? Então é hora de tomar um cuidado importante, fazer o pré-assentamento. É ele que ajuda as peças novas a se ajustarem melhor, deixando a frenagem mais eficiente. Para isso, nos primeiros quilômetros, faça freadas suaves, sem forçar, e dirija com mais cuidado nos 300 quilômetros iniciais. Esse cuidado vai fazer toda a diferença.

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0: a sua rádio do seu jeito. Isso é ao vivo, viu, gente? Não é IA, não. O Ronco, o ouvinte Sidney Perim.
1: O Sidney Perim.
0: Tá pedindo pro senhor, por gentileza, repetir o número que o senhor jogou na história que o senhor contou aí do.
2: Jogo do bicho?
0: Jogo do bicho.
2: 9776. Quero 10% se der outra vez esse número.
0: Muito bem. Um abraço pra você, viu, Sidney? Tem ouvinte na linha, seu Pedro.
2: Alô?
3: Alô?
2: Bom dia.
3: Bom dia, Pedro.
2: Quem é?
3: É eu, Hamilton de Taboão, novamente.
2: Novamente é bom.
3: É, pode dar um bom dia pros meninos aí também?
2: Pode, Hamilton.
3: Bom dia, Tadeu.
0: Muito bom dia.
3: Ô, Pidoncio, filho da mãe.
4: Ô, filho da mãe, um abraço pra você, viu?
3: Tô aprendendo muito a aula de inglês, viu?
4: Ah, tá. Aí, ó, olha aí, ó.
0: Tá aí, gente.
4: Obrigado, gente.
0: Isso aí, isso dia, aí não tem dinheiro que pague, né,
4: Pidoncio? Não tem, tem sim.
1: Bom dia, querido.
3: Bom dia.
2: Qual foi a sua sorte, Hamilton?
3: Rapaz, eu bateram no meu carro e eu não tinha dinheiro pra consertar. Aí eu, triste, fui jogar sinuca num bar com um amigo. Eu só tinha 10 reais na carteira. Aí joguei naquelas maquininhas de. Maquininha de azar.
2: Sei.
3: Rapaz, na dedada que eu dei, eu acho que na dedada que eu dei na maquininha, eu tirei 2,6 pau na maquininha.
1: Lá ele! Uma dedada tirou 2 pau.
3: Eu consegui arrumar o meu carro e tô dormindo dentro pra tomar de cachaça e jogar sinuca.
0: Aí sim, hein?
1: Aí sim.
3: Eu nunca tenho sorte, velho, mas dessa vez.
2: Ah, deu, ganhou 2 pau.
0: Ah, que sorte!
4: Me mostra essa maquininha.
5: O nome dela é

0: Tarde FM, Lucas e Igor, Flash, aqui na Hora do Ronco. 5 para as 8 agora, vamos girar a roleta de piadas do Pidôncio.
1: Adulto, baiano, barata, Joãozinho.
2: Aeromoça, médico, mineiro, mendigo, namorado, padre, papagaio, pastor, português,
3: religião, profissão,
4: nome de filme, eu que escolhi mesmo, não quero nem saber.
0: Não pode ser.
5: Mas não pode, você não pode mexer na roleta.
0: Vinheta. Nessa altura do campeonato, o cara nem salário recebe. Deixa ele fazer o que ele quiser.
5: Verdade.
4: Nome de filme, vamos lá. Camila, tá pronta? Já deu?
0: Estou pronto.
4: Vinheta?
5: Tô pronto.
4: Vamos lá. Vocês conhecem a Turma da Mônica?
0: Conheço, Maurício de Souza Produções.
4: Tem o Cebolinha, tem a Magali, tem o Cascão, né?
0: Tem, também.
4: Chico Bento. Aí eles estavam todo mundo reunido, a Turma da Mônica ali reunida. Aí o Chico Bento, eles estavam comendo goiaba. O Chico Bento me passa. Tinha duas goiabas. Ele me pega as duas e sai correndo. Nome do filme.
5: Caramba. Bom,
0: pela dica, é uma animação, né? E deve ser brasileira. Chico Bento. Ah, não tem o filme do Chico Bento e a Goiaba Misteriosa? Não é isso?
4: Não.
0: E a Goiabeira Misteriosa?
4: Ele pegou a goiaba e saiu correndo. Ah, é o Chico Bento, ele é caipira, não
0: é?
4: É o Mazzaropi.
0: Mazzaropi,
4: não. Pronto. Ele pegou as goiabas e saiu correndo. O nome do filme?
0: Qual é o nome do filme?
4: E o Bento levou.
1: A Hora do...
0: Sai daqui, velho. Sai daqui.

0: Band FM, Edson Hudson. Porta retrato aqui na Hora do Ronco, 8 horas em ponto. Fala pra mim aí, um dia de sorte. Pro São Paulino ontem não foi, né?
1: Faz tempo que não tem.
0: Nosso companheiro sorte. Rafa tá aqui tirando barato da minha cara, ele que é palmeirense, né? Hoje tem vocês, viu? Se cuidem!
1: O que se faz aqui, aqui se paga?
2: Aqui é na Vivaldo de Barreiras, Bahia. A sorte que eu tive na minha vida foi de ter conhecido esse programa maravilhoso, que anima minhas manhãs, que são vocês na Banda FM. Cheiro no coração de vocês.
0: Um cheiro pra você. Alô, Bahia.
1: Alô, Bahia. Além do cheiro, manda um pix.
3: Ai, caramba! 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
0: Eu não sei qual é pior dessas três.
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2: 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Pablo, saudade inconveniente aqui na Hora do Ronco. 8:03 agora, seu Pedro. E a pergunta hoje...
3: É o dia de sorte. Vai contar sua grande sorte até às 9. Band FM, Hora do Ronco.
2: Oh, palavrinha, Pidoncio. Ah, é hoje a vinheta, desculpa.
4: Só um minutinho. Bom dia, Nelson!
2: Bom dia, Nelson! Bom dia! Ô, Nelson, você consegue vir aqui só dar um bom dia pro ouvinte da Band FM,
3: Nelson? Ah, eu gostaria.
2: Você, por gentileza, um bom dia só.
4: É, porque enquanto os ouvintes...
2: Enquanto isso, a palavra-chave qual que é, Pidoncio? É, desculpa, a vinheta. Qual que é a palavra-chave?
5: É jogo.
2: Jogo, manda jogo aí. 11 99991-9197. Gente, o Nelson, que o Pidoncio dá bom dia todos os dias, vai dar um bom... só um bom dia aqui, Nelson.
4: Bom dia, Nelson.
2: Bom dia, Nelson.
6: Bom dia.
2: Olha,
4: Maria, gente.
6: Era
2: a voz
6: isso?
2: Desse cara.
6: Era isso?
4: Pergunta aí, Roncon.
3: É um amigo de mais... Ih, derrubei tudo. Derrubou. De mais de 30 anos aqui.
6: Mais.
3: E ele é como eu, um sofredor.
6: Uhum. Não, o senhor torce pra Portuguesa.
3: Então.
6: Ah, tá.
3: Ô, Nelson. E eu pro Corinthians. Olha como a gente sofre.
4: Ô, Nelson, a gente dá bom dia pra você todo dia e os ouvintes às vezes dão bom dia pra você mesmo sem você aparecer. Agora, eu gostaria que você falasse de verdade. Você é voz padrão aí e tudo... Mas com quem você aprendeu a ter essa voz?
6: Pidoncio.
4: Toma.
2: Nelson, obrigado, viu?
3: Tchau, Nelson. Bom, tchau.
6: Vou tomar meu café.
2: Bom dia, tchau.
4: Você viu a voz igual a minha?
7: É, a gente. Eu ouvi sua música aqui na Band FM. Já

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2: Peguei! Ligando ao vivo, valendo R$1.100. Já tá chamando, estamos ligando pra Diadema. É o Fabiano Rocílio da Silva. De Diadema, são R$1.100. Dois toques, já foram dois, né?
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2: Aê, garoto! Aê, garoto! Te peguei, vem pra mim!
3: Ganhei!
2: Fabiano Rocílio da Silva de Diadema levou R$1.100.
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12: Band FM, a sua rádio do seu jeito, é hora do Ronco, 8h13, tem ouvinte na linha, seu Pedro.
13: Alô!
14: Oi!
13: Oi! Oi! Tá, cara preta. Bom dia!
14: Bom dia, tudo bem?
13: Bem, quem é você?
14: Eu sou a Melissa, de Sorocaba.
13: Muito bem, Sorocaba. Aliás, ontem foi o aniversário do Sorocaba, né? Parabéns, atrasado, mas...
15: mas do cantor,
14: obrigada.
15: Né?
12: É, não foi da cidade, né? Foi do cantor. É, do cantor.
13: Não pagou um churrasco, nada. Querida, qual foi a sua grande sorte?
14: É, o meu dia de sorte, Ronco, foi quando, em 1996, teve um bingo aqui no estádio, no SIC de Sorocaba, e eu ganhei um carro zero, um golzinho quadradinho.
13: Eita, caramba, meu! Você ganhou?
14: Verdade.
13: Você ganhou um gol zerinho?
14: Um gol zero na época.
13: Que teve sorteio e você foi sorteada.
14: Isso, antigamente tinha um bingo aqui, né?
13: Sei.
14: Então daí eu fui com a minha mãe e a gente foi sorteada.
12: Você ficou com o carro ou vendeu?
14: É, eu fiquei uns anos com o carro, aí depois nós vendemos.
13: Muito. Foi lá no SIC, Estádio de São Bento, lá? Isso?
14: Isso mesmo. É.
12: Olha aí, que coisa, hein?
3: Legal, hein? Pensou
12: um carro. Eu queria ter essa sorte, ganhar um carro.
13: Né? E o São Bento ganhou ou perdeu pro Corinthians?
14: O São Bento só perde ultimamente.
13: Ainda bem que não foi pro Corinthians.
12: Bom, tá igual o Corinthians.
13: Não precisa falar.
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0: Band FM, Zezé de Camargo, irmão da Lua, amigo das estrelas. Aqui na Hora do Ronco, 8h18. Ô, Vintão, hora do quê, hein?
1: A segunda aula do inglês pra vocês.
0: É o teacher Pidoncio Pidunga da Silva.
2: Aê, bora! Bora, criançada, aqui! Ah, é hora de aprender, gente. Ora, o Brasil para nesse momento. A gente tá falando do Xiaocoque ao Xuíxique.
0: Do Oiapoque ao Xuí.
2: É isso, né, Jaril?
0: É isso aí.
2: Mandar um abraço lá pro Castanha. Não é Caju?
1: Band Sorocaba, Caju, sempre ouvindo a gente. Lembra, a casa do Caju, né, cara?
0: Coladinho com a Hora do Ronco.
1: Né? Coladinho. Ele falou que o aniversário da cidade é dia 15.
0: Opa, maravilha.
2: Não, mas dia 15 do quê? Você tem que falar dia 15 do quê? Que é, eu falo, cara. Eu vou olhar aqui, ó.
0: Paremos 15 de festa. Agosto. Isso, vamos comer o bolo em Sorocaba.
2: Já foi.
0: Ah, já foi. O ano que vem a gente vai. Muito bem. Ô, professor, vamos à aula de hoje. O nome do aluno é Sander.
2: Hã?
0: Sander.
2: Sander.
0: Sander é o nome, do aluno.
2: Sindir.
0: Sindir, ele quer saber qual é o significado da palavra police. Police.
2: Ah. Vou falar pra você.
0: O que foi?
2: Ai, meu Deus. Não, ontem lá na vila. Isso é engraçado. Às vezes, você sabe que já deu eu cato latinha, né? Pra reciclar, pra ganhar um dinheirinho extra. E eu ajudo muito o pessoal lá na vila, né? Que nem tem o Zelito, o bar do Zelito, que eu ajudo a arrumar as garrafas, né? Dou uma limpada pra ele lá na mesa de sinuca. E aí, tem a... Não sei se você conhece a Simone.
0: Simone?
2: É sobrinha do Zelito. E ela tem um carro. Aí ela falou, pô, Pidão, você não ajudou a lavar? Te dou um dinheirinho, olha que legal. Aí eu fui lá, tal. Aí ela falou assim, você também não dá uma polida? Aí falei, tá bom, pra ganhar um dinheirinho, né? Aí depois ela encontrou comigo na rua, ela tinha saído pra ir no mercado. Lavou! Falei, lavei-se. Poliu? Polisse.
0: Cara, olha a volta. Olha a didática do professor.
2: Eu chamo ela de Simone, é assim, né?
0: Pra
2: assim.
0: Ensinar a palavra polícia.
2: É o polícia.
0: Caraca, velho. Ô, professor, polícia é polícia em inglês.
1: É o que a gente vai chamar pra você.
2: Ah, meu. Vocês também são filho da mãe.
0: Não é possível, cara.

0: hora do ronco. Estamos falando de sorte hoje. Eu quero desejar boa sorte para quem se inscreveu na promoção Band FM Zero os Meus Boletos.
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1: Legal!
0: Daqui a pouco, aqui ainda na hora do ronco, tem o primeiro sorteio da promoção Band FM Zero Meus Boletos. Isso. Fica na Band FM. Quem sabe eu não fale aí seu nome como ganhador ou ganhadora.
1: Boa.
0: 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E boa sorte pra você.
1: Mas agora é o momento do ronco.
2: Eu dei sorte e azar no mesmo dia, no mesmo instante.
3: Ué? Ué?
2: Ano de 96, começo do Plano Real. Fui jantar com Dona Cleide, meu amigo René Herman da Costa Cruzeiro. Belo restaurante. E em frente ao restaurante tinha um bingo. Eu nunca tinha entrado num bingo assim. O René falou, vamos lá, vamos. Tem umas maquininhas legal. Falei, como é que é essa maquininha? São 6 números, você tem que apertar o botão lá, se sair os 6 números, você ganha, tá acumulado. Eu falei, quanto tá acumulado? Tá R$30.000.
1: Olha aí.
2: Aquele tempo o dólar é um por um.
0: Uhum.
2: Então, R$30.000. Dinheiro de hoje, R$160.000, R$170.000. Aí, Dona Cleide, falou, eu também quero jogar. Eu falei, Cleide, eu só tenho R$400 aqui. E você tem que entrar com R$200. Eu falei, isso, tudo bem. Você me dá 200 e você joga 200. Eu falei, não, deixa eu jogar. Eu tenho mais sorte. Ela falou, eu quero jogar. Perdi 200. Aí a Cleide pôs os números lá. Nunca esqueço. 4-4-2-4-2-4. Falei, Cleide, você vai repetir esses números? 4-4-2-4. Não vai ganhar nunca. E eu pus 8-2-5-2-4-7.
0: Que beleza.
2: Não aconteceu nada comigo. Tá. De repente, blim, blim, blim, blim, blim, blim, blim, blim.
0: O quê? O
2: que que deu? 4-4-2-4-2-4.
0: Meu amigo!
2: É em dinheiro de hoje uns 170, tá, 180 tá. mil reais. Ela não me devolveu nem os 200 que eu dei pra ela jogar. Dividiu com os filhos.
0: Meu Deus!
1: Pô, eu até me separava.
2: Eu perdi R$200, ela ganhou 30 mil reais.
0: É o azar na sorte, né?
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0: Band FM, Cleiton, Romário e Chuva de Bênçãos, aqui na Hora do Ronco, 8h28.
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0: Vamos lá falar de futebol, infelizmente. Dia de decisão para times brasileiros nas competições sul-americanas, hein? Pela Libertadores, o Palmeiras enfrenta a LDU do Equador às 19h em Quito. Não. Peraí. É em Quito o jogo? É lá, né? No jogo de ida, o Verdão venceu por 1-0 e agora joga pelo empate para avançar às semifinais. Também pela Libertadores, o Coringão recebe o Estudiantes da Argentina às 21h30 da noite. Na ida, as equipes empataram em 1-1. Então, quem vencer hoje fica com a vaga. E pela Copa Sul-Americana tem confronto brasileiro. Atlético Mineiro e Santos se enfrentam às 19h. O Santos venceu o primeiro jogo por 2-0 e pode até perder por um gol de diferença, que avança para semifinal. Placar de hoje, Ronco, para o jogo do Corinthians:
2: 0-0.
0: E o jogo do Palmeiras:
2: 2-0.
0: E o jogo do Santos:
2: 2-2.
0: 2-2. Tá aí. Palpitou, Ronco. Obrigado, Ronco.
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0: Papo de amiga.
3: Bom dia, amiga Tatá.
1: Bom dia, amigos da Hora do Ronco. Me contem como é que tá a quarta-feira.
0: Bem, graças a Deus.
1: Graças a Deus. Vamos ajudar as amigas?
0: Vamos.
4: Bom dia, amiga Tatá.
1: Oi, amiga.
4: Tudo bem?
1: Tudo.
4: Tatá, ajuda a gente aqui.
1: Mas só se for agora.
4: Eu sou casada e eu e meu marido, a gente frequenta academia há algum tempo já. E agora ele tá querendo desistir. O que que eu preciso de você? Me ajude a convencê-lo a não desistir. Por quê? Ele vai na academia, então ele se propõe a comprar tudo fit. Ele compra o whey, ele compra a creatina, ele compra colágeno. Ele faz a feira, ele faz o mercado, tudo, tudo fit. Nada de doce, nada de chocolate, nada de bolachinha.
1: É uma dica,
4: agora,
1: né?
4: Se ele parar, ele vai começar a comprar todas as tentações possíveis que existe dentro de um mercado.
0: É.
4: Me ajuda a convencê-lo.
1: Ajudo? Claro que eu ajudo. Você fala pra ele largar a mão de ser menino. Para de ser menino, entendeu? Menino que faz, ai, eu quero comer docinho. Menino faz isso. Homem de verdade, levanta e vai pra academia. Não fica nesse negócio de ficar jogando videogame, de ficar tomando vinhozinho, chocolatinho.
0: Viu, Jamil?
1: Homem de verdade, levanta, vai pra academia.
0: É,
1: vai malhar bumbum, vai malhar bíceps, tríceps, um chocolate sobre levos. E vai fazer tudo o que tem que fazer pra ficar forte, pra poder defender a família, defender a esposa. Defender o poodle.
0: Se eu concordo, se o Ronco tá mostrando o músculo
1: dele. É isso, ó.
0: Tá, e que homem, hein?
5: Você sabe, é sabe que minha vida sem academia não era vida.
1: É isso. É isso. Deixem de ser meninos.
5: É, eu passo todo dia em frente e não entro.

0: FM, Gustavo Lima, bala alojada aqui na hora do Ronco, 8h42. Seu Pedro olhando aqui as respostas do ouvinte Band FM nas redes sociais.
1: Então conta.
0: Arroba Band FM, a Eliane dos Santos disse que já teve a sorte de ganhar a TV Zona da Band FM. Olha que beleza, hein?
1: Parabéns.
0: Beijo pra você, parabéns. Regina tá com a gente mandando bom dia. Rê. Cláudio tá com a gente, bom dia. Roncoletes.
2: Olha aí, Roncoletes.
0: Bom trabalho.
1: Obrigado.
0: Muito obrigado. Marconi tá com a gente aqui. Bom dia. A sorte de ter ganhado uma rifa que eu nem sabia que tinha comprado. Olha que coisa.
1: Ah, você roubou, né?
0: Não, não. Pelo amor de Deus.
3: Mandar um beijo pra Kátia, lá da Band Salvador, sempre ligada com a gente, a filha da mãe.
0: Diz que ama a Tatá, Kátia.
4: Te mama, mano. Beijo, Kátia, maravilhosa.
0: Daqui a pouco tem manhã show Band Salvador. É.

0: ouvintes da Band. Aqui é o cantor Daniel, agradecer a todas as mensagens, chegaram no meu aniversário. Tava lá em Brotas, tranquilo.
1: Valeu, Daniel, obrigado, hein?
0: Obrigado pelo emoji que você me mandou.
1: Seu maior dia de sorte, conta aí.
2: A minha maior sorte que eu tive na minha vida foi um dia ter participado aí da Band.
1: Opa!
2: No dia que eu fui aí e ganhei uma air fryer.
1: Oh.
2: E aonde eu vou, quando eu vou viajar, eu levo essa air fryer comigo.
0: Porra, que exagero.
2: Beijos, Gabi de...
1: Ela é fryer de estimação.
0: Estimação,
1: né?
0: Chaveiro.
3: Olha, fryer, não, mas eu comprei um George Foreman.
1: Olha.
0: Olha.
3: Pra fazer um misto quente, pão de forma, queijo.
0: Caramba, nossa.
3: Mas nunca deu certo.
1: Por que, seu Pedro?
3: Ah, tinha que pôr na tomada.
1: Ah, meu, vai tomar. Você quer o quê?
0: É carvão?

0: 12 pras 9 agora, seu Pedro, antes da gente ir embora, dizer adeus, tchau, tchau, tem sorteio pra fazer, viu? 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Junta aí todos os seus boletos, até 5 mil reais, que a Band FM vai pagar sim.
1: E aí?
0: E atenção, você que se inscreveu através do WhatsApp aqui e leva primeira zerada de boletos aqui.
2: Que bom.
0: Parabéns pra Maria José da Silva. Maria José da Silva. Ô Maria, faz a festa, menina.
1: Ei, você
0: ganhou. Zerou boleto, hein? Zerou boleto.
2: 5 mil?
0: 5 mil, seu Pedro.
2: É sua Band mesmo.
0: Que beleza. Parabéns, Maria. É a primeira só, hein? Tem mais, tá? Se inscreve aí. 11 99991 9197. O carro do ponto passando aqui. Seu Pedro, vamos embora, vai.
2: Amanhã, se Deus quiser, estamos de volta pela Band FM para todo o Brasil com mais uma edição de A Hora do Ron.
0: Valeu, Pidoncio.
3: Valeu, seu filho da mãe, obrigado.
0: Valeu, Vietão.
1: Tchau, gente.
0: Valeu, tchau.
3: Para, para. Você vai te meter a mão na cara?
0: Que caos, cara.
3: Você é homem, vem.
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2: Gente,
3: não é computador, não é computador.
6: Não é.
2: Você viu a viradinha que ele deu?
3: Então,
2: eu achei que ele ia fazer só... Não, ele...
5: É, não. É que eu vou de dó menor pra ré sustenido.
2: Pidons, eu não sei. Olha, gente, eu me sinto inútil nessa profissão.
3: Não fala assim.
6: Toda exagera.
2: Nossa, é impressionante.
3: Assim também.
6: Exagera.
3: Vai estar na cara que é mentira.
2: Ah. Se escorrer muito, viu?
7: A verdade dói, mas tem que ser dita.
3: Né, seu Pedro?
6: É verdade.
3: Qual é a verdade?
7: A cara falou.
2: Gente, o que tem na caixa hoje?
3: Usa a vida, eu chamo de inútil.
7: É brincadeira, viu, Tata?
2: O bebê usa pra não molhar a roupa. É vendida no supermercado, na farmácia também.
6: Ah, sacolinha plástica, aquelas que dão depois do...
3: Não, não é.
6: É, você enfia o bebê pelas alças?
3: Não é.
2: Ó, oh, pra facilitar, tem PMG, tem até de adulto.
3: É, é.
7: Eu vou falar, se for menina, não sei. Mas se for menina, é Zorbinha.
3: Não é Zorbinha,
2: não é
3: seu
2: Zorbinha.
3: Pedro.
6: Nossa, o bebê usa.
2: Usa. É.
6: Antigamente colocava um alfinete, né?
3: É.
2: Isso, era de pano antigamente.
5: Eita Maria.
6: Colocava no bebê.
2: Colocava no bebê.
6: Nossa, ainda. As mães tinham que lavar.
2: É, eu lavei muita, nossa.
6: O bumbum no nenê?
2: Não.
6: Também. Também.
3: Oh, meu Deus.
6: Então ficou difícil, hein?
3: Ficou complicado, né?
2: O que que tem na caixa hoje valendo R$200, hein?
3: É.
6: Mulher usa? Deixa quieto, vai, gente. Não vai falar bobagem.
3: Vai ficar até amanhã aqui, ele não vai saber.
6: Ele não vai, graças a Deus.
2: Você sabe, né?
3: Eu sei.
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Cinelândia, Filena Castela, Gustavo Mioto na nossa manhã maravilhosa, nossa quarta-feira. Mais um dia pra gente fazer de hoje o melhor dia da nossa vida. E há de ser, porque quando a gente determina, ninguém pode fazer o contrário. Você já prestou atenção na sua vida? Em alguns aspectos, em algumas coisas que você tá vivendo? Se você não prestou, queria muito que você parasse agora pra ouvir essa mensagem e desse uma passeada lá no seu passado e prestasse atenção nisso. Você já reparou que Deus, em nenhum momento, em nenhuma hipótese, te levanta, deixa de te levantar dos seus fracassos se você não inventar uma desculpa? Você pode fracassar, você pode errar, mas Deus te levanta desde que você não invente desculpas. Desde que você assuma todas as suas responsabilidades. Pode prestar atenção. Tem coisa que acontece na sua vida que você fala, eu nem sei como isso aqui aconteceu. Foi porque em algum momento você parou de abrir a boca para proferir algum tipo de desculpa. E começou a abrir a boca para fazer a reconstrução desse caminho. Ou de repente para entrar numa nova estrada. É inevitável. Deus não te levanta dos seus fracassos se você começar a arrumar desculpa. Portanto, se sua vida não tiver do jeito que você quer, para. Para de dar desculpa. Começa a trilhar um novo caminho, porque você é capaz disso. Você já fez uma vez, você pode fazer outra. Só não fica arrumando desculpas. E outra coisa, nada de ficar achando que as pessoas derrubam a gente. Isso não existe. Isso é desculpa. Para de arrumar desculpa para não se levantar, para não caminhar, para não ir em frente. Mesmo porque, se você é uma pessoa de fé, saiba disso. Ninguém é capaz de derrubar uma pessoa que está sempre de joelhos dobrados. Só peça e a vida te entrega.

0: com a Tatá. Vem, vem, vem, vem. Bom dia, meus amores. Que a nossa quarta-feira seja incrível, porque você merece. Vai, corajosa. Vai, corajoso.
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0: menos é mais. E nem é sexta-feira e a gente tá nessa alegria toda. É quarta-feira, a gente tá aqui.
1: Ainda bem que eu não sou de ligar.
0: Feliz da vida pra receber você, Cacá. Bom dia.
2: Bom dia, Tatá. Bom dia, meu povo. Eu tô feliz da vida porque parece que tá sem chover algumas horas.
0: Eu ia pedir pra você não falar nada. Não fala nada.
2: São Pedro, não me ouça, por favor.
3: Pelo amor de Deus.
2: Mas tem uma coisa que tá afetando aí o povo. Agora, graças a Deus, tá tudo normalizado. O metrô deu uma parada, deu uma pane ali na linha amarela, gente. A Ana Júlia, que trabalha com a gente, acabou de chegar, ficou parada na República. Mas agora deu tudo certo, viu?
0: Estão avisando aí, né?
2: Exatamente. Tá todo mundo avisando. O problema começou por volta de 7h20 da manhã, uma falha elétrica entre Paulista e República. Mas agora a situação está normalizada, então paciência, porque metrô, isso, quando dá essas M's no metrô, gente,
0: Respira, calma, vai ouvindo a Band FM.
4: Bom dia, Tatá. Bom dia, Cacá.
0: Bom dia.
4: Tatá, que pensamento lindo. É
0: que bom
4: sobre
0: que você
4: isso.
0: gostou.
4: Vamos que vamos, vamos pra luta, porque não é fácil.
0: É
4: hoje
0: isso.
4: É minha folga, tô aqui na academia. Já tô treinando, já tô acabando o meu treino,
0: que
4: graças
0: linda.
4: A Deus. Cacá, vamos falar de quem ama. Cuida, que novela,
2: claro.
4: Hein?
2: Pois
4: muito
2: é.
4: Tarde, tá difícil de acompanhar essa novela.
2: Tá mesmo.
4: Um beijo, amo vocês, Ana Célia.
2: Beijo, Ana Célia. Ana Célia tá certa,
0: não.
2: Tem que malhar também.
0: Maromba ela, bem. A foto dela do WhatsApp.
2: Marombeira.
0: Ela aqui, ó. No braço, no book.
2: Mas é o seguinte, quem ama cuida, realmente, já falamos aqui do horário, né? É complicado. Eu mesma, gente. Eu vou confessar pra vocês. Eu tomo banho, né? Me arrumo, janto, faço tudo. Aí eu deito, fico assistindo Jornal Nacional, tal, essas coisas, esperando a novela. Eu só vou escovar o dente no intervalo da novela, porque senão eu durmo.
0: Já foi.
2: E aí já foi.
0: Não,
2: entendeu?
0: Só o banho já dá uma relaxada, né?
2: Exatamente. Agora é o seguinte, quem ama cuida. Ontem o Ademir se lascou, foi condenado, como falamos aqui. Só que ele meteu o soco na cara do filho,
0: meu
2: do
0: Deus.
2: Pedro. E aí ele vai pra cadeia. Já falamos também que a Adriana Bocuda, boca de sacola, vai falar que foi ela que fez tudo e tal. E o Ademir vai perseguir a Adriana, porque ele vai se unir a Pilar pra perseguir a Adriana. Agora tem uma coisa que vai acontecer. Sabe que é o seguinte, a Fábia, ela vai confessar pra Pilar, a Flávia Alessandra, que ela teve um caso com o Arthur Brandão, com o Antônio Fagundes.
0: Opa!
2: E aí a Pilar, quando souber que a Adriana é uma das sócias da joalheria, vai chantagear a Fábia pra elas terem a maior parte ali da joalheria e a Adriana se lascar,
0: gente,
2: entendeu?
0: A Pilar não deixa passar nada.
2: Nossa, que mulher chata, né?
0: Arrogante, metida.
2: Muito. A única coisa que presta dela é Maria Antonieta, que é a cachorrinha dela. Tá sofrendo também já.
0: Só sofre, né? Ninguém merece. Você tem alguma fofoca que você queira saber? Manda aqui 11 99991 9197, que a gente tá só começando.
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1: Ai, eu amo essa música. Nossa. Me lembra o Tom Cruise. Novinho, porque é assim, né? O Tom Cruise é lindo.
0: Ele é charmoso,
1: ele
0: né?
1: Ele é charmoso, mas entre Tom Cruise e George Clooney, eu sou o George Clooney.
0: É que o George Clooney envelheceu melhor, eu acho.
1: Eu também achei exatamente isso, Tata. Achei
0: eu
1: exatamente.
0: Acho que isso. Mas o Tom Cruise, ele tem o borogodó.
1: Tem o borogodó.
0: E ele deve ser simpático, viu?
1: Você acha?
0: Eu acho que ele é simpático.
1: Não sei.
0: Mas enfim, vamos falar do Quem Ama Não Esquece. Gente, a história de hoje é uma história tão forte. Uma história tão forte, porque a gente vai falar sobre... Como é que eu vou falar? Eu vou falar, vou ser direta, tá?
1: Ah.
0: Imagina você amaldiçoando alguma coisa na sua própria vida.
1: Meu pai!
0: Só que eu falo que Deus cuida tanto dos nossos caminhos que às vezes ele manda anjos pra te alertar. E essa história, ela é meio sobrenatural, sim.
1: Adoro.
0: Às 11 da manhã, não perde essa história, porque às vezes a gente fala umas coisas que caem como maldição na nossa vida.
1: A gente tem que tomar muito cuidado.
0: Muito cuidado. Às 11 da manhã, a gente espera você no Quem Ama Não Esquece. Combinado?
1: Opa! E ó, a gente também tem R$200 pra dar pra você na caixa premiada da Band FM.
0: Meio da semana, gente. só atender o telefone pra ganhar. Só.

0: Band FM, desculpa, mas eu vou chorar. Essa música é da época em que eu e Cacá éramos cocotinhas.
1: Cocotinhas? Essa gente, aponta a idade falando cocotinha.
0: A gente passava o rodo.
1: Não, então a gente era piriguete, que a gente era mais jovem.
0: A gente
1: jovem.
0: Era muito piriguete nessa época dessa música.
1: Só que não, meu povo.
0: Agora passou, viu, gente? Passou. Não é essa, minha linda. Não é
1: não,
0: essa. Essa aqui,
1: a gente
0: ó.
1: Quer dar dinheiro agora. Band FM. R$200. Agora a gente só dá dinheiro porque a gente ficou rica.
0: Isso, a gente ficou rica. Vem falar com as ex-piriguetes, vem.
1: É, caixa premiada da Band FM.
0: Dinheiro pra você. Bom dia, Carol. Você tá bem?
2: Carol
0: Mendes. Itaquera.
1: Nossa, que nome bonito. Nome de bonito, artista, né? Carol Mendes.
0: Carol Mendes. Oi, Carol. Bom dia.
1: Que esse sobrenome Mendes tá me dando arrepio, realmente. Mas...
3: Sua ligação foi encaminhada ao correio de...
0: Pensa, Cacá. Ai, meu Deus do céu.
1: Cuidado, porque até a máfia tem ética.
0: Você, pelo amor de Deus, hein?
1: Bora lá.
0: Você, pelo amor de Deus, hein?
1: Não vou expor coleguinha.
0: Não.
1: Não vou expor.

0: Band FM. Ela é Sorriso Maroto, é Ferrugem na nossa manhã. 25 minutos para as 10 agora. Ó, o povo quer saber uma coisa que eu também quero saber. E você vai ter que contar pra gente agora.
1: O quê?
0: Eu sei que você não é muito entusiasta.
1: Já sei. Bom dia, Cacá. Sou eu, a Bruna.
0: Bom dia.
1: Itaquera.
0: Oi, Bruna.
1: Não vejo a hora de chegar janeiro pra assistir Avenida Brasil 2. Será que vai ser um sucesso? E esse elenco, hein? Quais temas eles irão abordar nessa novela? Tem tanto assunto, né?
0: Muito!
1: E você, Cacá, o que você me diz? Será que a Carminha continua sendo vilã? Ah. Ou será que ela se redimiu?
0: Mas aí perde a graça.
2: Até a página 2, tá se fazendo só.
0: Pelo amor de Deus, é que era a Carminha naquele naipe.
2: É, naquele jeito ali.
0: Por favor.
2: Mas é o seguinte, vamos lá, sabe que ontem a Globo já tinha confirmado, e ontem ela colocou o elenco que já tá confirmado. Claro, Adriana Esteves confirmada, Débora Falabella como Nina confirmada.
0: Claro.
2: Murilo Benício como Tufão, Marcos Caruso como Leleco, Eliane Giardini também confirmada ali, né, como a mãe do Tufão, Cauã Raymond como Jorginho e Juliano Casarré como Adalto, né?
0: Nossa!
2: É demais, né?
0: Demais.
2: Só que é o seguinte, gente, teve reclamação na internet. Uma reclamação, eu concordo. Está faltando confirmar Cacau Protásio, a Zezé, lembra?
0: Eu quero ver, deve me chamar de Induim.
2: Eu quero ver. Pô, ela faz falta.
0: Não, ela faz falta.
2: E ela quer estar lá. Agora, o que eu não gostei foi o povo... Gente, sabe o que o Brasil... O Brasil, em época de eleição... Não tá vendo mais nada. Não quer nem saber o talento das pessoas. Olha isso, que os comentários que tinham na internet. O que é que o Casarré tá fazendo aí? O personagem dele nem tem relevância na história. Como não
0: tem? O quê?
2: O Adalto, gente.
0: Como não?
2: Por mim, nem precisaria desse ator, o Casarré. Não iria fazer falta, não. Falando do Juliano Casarré, porque o Juliano Casarré tem um estilo de vida dele, entendeu? Ele é um cara religioso, ele é um cara que, assim, gosta de ficar com a família e ele emite opinião. Eu acho que estamos numa democracia e todo mundo tem que respeitar o estilo de vida das outras pessoas.
0: E democracia é isso.
2: Não é? Então, por exemplo, o Zé de Abreu, ele é um bom ator. Agora, ele é de esquerda. Então, porque é de esquerda, eu vou falar mal.
0: E ele Juliano... é bocudo também.
2: Exatamente. O Juliano Casarré é um bom ator, um excelente ator. Eu não acho ele bom porque ele falou, ele tá fazendo reunião só pra homens. Que isso, gente? Então quer dizer que eu não vou gostar da Regina Duarte porque ela é de direita? Gente, o povo tá todo louco.
0: Tá todo mundo doido. E outra coisa, a gente só cresce na vida com opiniões diferentes.
2: Isso, Tata.
0: Se todo mundo só gostar do amarelo, gente, a gente perde a cor da vida.
2: Ai, gente, tá chato esse mundo.
0: Enquanto isso,
2: o Vorcaro paga pra direita, paga pra esquerda, paga pro centro. E tá todo mundo ganhando dinheiro.
0: Exatamente. E todo mundo fingindo que não é comigo. Não é comigo.
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0: Rádio FM, 13 minutos para as 10. Que alegria poder estar com você nessa quarta-feira. Já já começa a nossa Super 6 com presente bom, do jeitinho que você merece. Vem cá participar, escolher sua música, vem!
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0: Alô, Embu das Artes.
1: Band FM.
0: A sua rádio do seu jeito.
2: O que, que tem em Budas Artes, hein?
0: Chega junto!
3: Ouvindo a Band FM!
1: Chega junto! Chega junto! Chega junto! Chega junto! Chega junto!
0: Na Rua dos Bancários?
2: É, na Rua dos Bancários! Você chega junto, tá lá?
0: Na rua... Você tá com o nome aí, por acaso?
2: Não, eu tô vendo o prêmio da Super 6.
0: Eu tô esperando ela falar. Eu tô aqui esperando ela falar o endereço. Ela tá olhando o prêmio da Super 6. Vamos aqui. Embu das Artes, Rua dos Bancários, altura do número 376, Jardim Embuema. Embu! A Band FM chega junto. A gente tá entrando no comércio, dando bom dia, dando presentes pra você. E todo mundo que passar ganha aquele bolinho gostoso da Kim. 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Embu das Artes, Rua dos Bancários, altura do número 376, em Embu. Um beijo pra todo mundo.
2: Chega
0: lá.
2: Junto, Embu. Aproveita, vai pra aquela feirinha maravilhosa.
0: Nossa, nem me fala,
2: nossa,
0: gente. Como eu já gastei dinheiro naquela feirinha.
2: Quem nunca? Quem nunca?
0: Ai, que delicinha de feirinha boa. Como é bom gastar dinheiro lá, né?
2: É, quando a gente tem, é. E agora, quando a gente fica se endividando pra isso.
0: Você não tem dinheiro, não?
2: Eu? Tenho, com a graça de Deus. Então, quando é. Todo dia 7, quando eu recebo. Então, aí depois acaba.
0: A gente vai no dia 7, você entendeu?
2: É, entendi.
0: Você quer começar a Super 6 aí?
2: É, tá aqui, ó. Ó. Ah.

0: O que que aconteceu, Tatá?
1: A gente disfarça bem, né?
0: Disfarça.
1: É que travou o negócio aqui, não ia, gente. Eu apertava, não ia. Eu falei, vai, Cacá, vai daí
0: sem musiquinha mesmo. Olha só, temos o modelador de cachos da Mondial. É bom, né?
1: Eu gosto, gosto muito.
0: Fica com cachos mais bonito que o da Maísa na época que ela era pequenininha.
1: É verdade.
0: Mais par de ingressos pro show do Thiaguinho. Turnê Bem Black, dia 3 de outubro. Vai ser no Espaço Unimed.
1: Boa! Agora você vota aqui na música que você mais gosta. Gustavo Lindo, Retrovisor é a música 1. Eu Te Seguro, é o Panda, na 2. Telefone Sem Fio, Mari Fernandes, na nossa música 3. 4, Imagina Eu, Eduardo Costa. 5, tem Marília, Musa Eterna Mendonça, Infiel. E 6, o Ferrugem, Arrependidaço.
0: Olha, depois eu falo da Marília Mendonça. A Sandy, Maiara e Maraísa vão cantar essa música Infiel.
1: Nossa, até arrepiei agora.
0: É,
1: as três?
0: As três juntas.
1: Ufa! 3743-1313 ou 99991-9197.
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0: Cris, nossa música 3 da CP6 com presente.
1: Modelador de cachos da Mondial. Mais par de ingressos pro show do Thiaguinho, viu? Vai ser dia 3 de outubro no Espaço Unimed. É, porque assim...
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0: Ai, eu dando show aqui, gente.
1: É que ela gosta dessa música e eu prefiro outras.
0: Eu percebi pelo seu semblante desanimador.

0: Márcia Ferrugem. Nossa música 6 da Super 6, arrependidaço, valendo presente.
1: Essa música é musicão,
0: essa
1: vai.
0: Essa é boa.
1: Amo.
0: É Ferrugem, né?
1: Tá valendo o modelador de cachos da Mondial, mais par de ingressos pro show do Thiaguinho. Já falamos aqui, é dia 3 de outubro no Espaço Unimed.
0: Continua ligando 3743-1313. Ah, acabou a música, mas a gente continua esperando o seu voto.
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0: Babizinha tá dodói mesmo, né, gente?
1: É a Babi, tá, gente?
0: É a Babi, viu, gente?
1: Com
0: essa
1: outra
0: aqui,
1: voz.
0: Bom dia, Babi.
3: Bom dia, Tatá. Bom dia, Cacá. Tô de volta aqui na Band FM com outras informações. CAT, Centro de Apoio ao Trabalho e Empreendedorismo, está com mais de 2.000 vagas de emprego abertas nesta semana. As oportunidades são nas áreas de logística, saúde e comércio, com salários que variam de R$ 1.000 para estágios a R$ 6.618 para farmacêuticos. Os interessados devem se inscrever até hoje, às 6 horas da tarde, através do portal cat.prefeitura.sp.gov.br. Falando do tempo, hoje a máxima chega aos 21 graus e podem ocorrer pancadas de chuva de forma isolada.
1: Tomara.
3: Amanhã o frio continua,
1: mesmo.
3: Mínima de 13 e máxima de 20, mas pelo menos por enquanto não tem previsão de chuva. Um beijo, Tatá, um beijo, Cacá. Daqui a pouco eu volto.
0: Pra você também,
1: beijo. Babi.
0: Tomara que a chuva seja tão isolada que a gente nem consiga vê-la.
1: Cara, Jardim Pantanal.

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0: Amanda.
1: Quem ganhou o modelador de cachos da Mondial e também o ingresso pro show do Thiaguinho foi a Ivanilda Soares Abreu, da Casa Verde.
0: Oi, Ivanilda.
1: Aí, ó, parabéns.
0: Boa quarta-feira pra você, hein? Ganhou todos os presentes da Super 6.
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0: Música 1, Gustavo Lindo.
1: Aí, ó. Olha o retrovisor, gente.
0: O retrovisor, ó.
1: Aí, ó.
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2: É, tem coisas que a gente promete, mas não cumpre, né, gente? Eu jurei não bater na sua porta.

0: Rádio FM, a lenda Sandy Júnior na nossa manhã, na época em que se fazia música com orquestra.
1: Nossa, que lindo, né? Hoje bonito, é só cuiar, né?
0: É só cuiar.
1: E tinha aquele, né? Se além de dessa...
0: Tinha também a paródia, né?
1: É, exatamente.
0: Você quer ouvir o que as pessoas estão falando?
1: Todo mundo quer ouvir, né, gente?
2: Bom dia, Tatá, bom dia, Cacá. Bom dia. Sandra Souza do Jardim Flor de Maio.
0: Oi, Sandra.
2: Ó, eleição só dá briga, só dá confusão.
0: Concordo.
2: O pessoal é complicado, né? Uhum. Fala do Casarré, mas não fala de todas as polêmicas também do José de Abreu.
0: Falamos aqui.
2: Se ele for continuar
0: Falamos.
2: Nessa novela também, que ele também participou, né? Aí tá complicado, né? Só briga de política, só confusão.
0: É,
2: e nenhum político faz nada que preste. Esse povo é tudo é louco. Tão pior do que os políticos. Beijo pra todos vocês. Amo vocês aí da bandinha.
0: Eu gosto quando o pessoal já tá, não aguenta mais esse monte de briga de um lado ou do outro, né?
1: É, e gente, ainda faltam uns dias ainda pra essa eleição. Lamento,
0: Por favor, se segurem, gente. Se segurem.
1: Mas é o seguinte, o Zé de Abreu, realmente, ele fazia o Nilo em Avenida Brasil, mas ele morreu em Avenida Brasil 1. Então, o Zé de Abreu não está escalado. E também Marcelo Novaes, que fazia o Max, também morreu na Avenida Brasil 1, também não volta, tá?
0: Tá bom.
1: Agora, vamos falar da novinha do Giovanni?
0: Nossa! Isso foi... Acabou a novela?
1: Não acabou a novela nada. Gente, a dupla, né? Jean e Giovanni. O Giovanni se meteu numa polêmica porque ele se separou da mulher. Falou que precisava pensar, ficou na casa de campo dele, mas aí já chamou uma novinha pra ficar ali com ele.
0: Porque
1: né?
0: Duas cabeças pensam melhor do que uma.
1: Claro, ele tinha que arranjar. E aí a gente já viu que o Giovanni tá com essa mulher. A esposa dele falou, gente, ele não terminou assim comigo, né? É tipo, ele falou que ia pensar e pronto, apareceu com a novinha.
0: Gente.
1: Enfim, ela pediu respeito, a Ana Carolina, né? A ex-esposa dele pediu respeito, né? Principalmente pelos 26 anos que eles viveram juntos. Agora, a Flávia, que é a atual novinha do Giovanni, ela fez uma rinoplastia no nariz, falamos aqui e tudo. E agora ela tá acompanhando o Giovanni na estrada, gente.
0: Tá indo trabalhar junto.
1: Tá indo trabalhar junto. Mostrou, sabe o que ela fez? Ela mostrou a viagem de ônibus de São Paulo para Brasópolis. E depois ela gravou o show dos cantores e ainda recebeu ali um coraçãozinho de Giovanni. Quer dizer, boba ela não é. Por que ela tá indo para a estrada?
0: Eu ia
1: Porque
0: falar
1: a gente
0: isso.
1: Sabe o que acontece nessa estrada.
0: Aliás, essa história no mundo sertanejo já foi contada.
1: Né?
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2: 20 minutos para as 11. Ó, que hora boa para tocar o telefone, você atender e ganhar dinheiro.
3: R$200.
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3: Alô?
2: Opa, bora lá. Oi, bom dia. Tá tocando. Ana Maria. Acorda, menina. Ana Maria Ferraz.
5: Do Butantan.
3: Ana Maria entrou na cabine.
2: Nossa, vai, agora vai, gente.
3: Biquíni legal.
6: Ana Maria. Sua ligação foi encaminhada ao correio de voz.
2: Eu acho que você assustou, Ana Maria.
3: Nossa, minha voz
2: cantando. Você assustou, Ana Maria, que esse negócio de biquíni de bolinha.
3: Era um biquíni de bolinha amarelinha.
2: Tô parecendo ronco, né? Cantando essas músicas. Todas nós. Inclusive, o que tem na caixa hoje é fralda.
3: Olha!
2: Era fralda, era só responder, pronto, você levava duzentão. Coloca
3: mais
2: aí. Mas
3: agora, vamos colocar mais R$100.
2: Gosto.
3: Ficaremos com R$300.
2: E amanhã a gente te liga, combinado, hein?
3: Ah, essa música é legal.

0: Castela. Simplesmente acontece na nossa manhã, 8 minutos para as 11 agora. O povo tá falando do relacionamento novo que você acabou de falar.
1: Do Giovanni com a novinha lá.
0: Isso. Como que ela chama? É Flávia?
1: É Flávia é o nome dela. Jean e Giovanni, né? O Giovanni agora largou a mulher de 26 anos. De 26 anos de casamento e resolveu ficar com essa novinha aí, com a Flávia, e tá indo pra estrada com ela.
0: Tô aqui me perguntando se falo o que tô pensando ou não falo.
1: Fala.
0: Eu vou falar.
1: Fala, sem filtro.
0: Eu não tenho nada contra o Giovanni, porque eu gosto muito dele.
1: Aham.
0: Mas, gente, nem tamanho de homem ele tem.
2: Primeiro, vamos lá. Por que que a Ana Carolina, a mulher ex do Giovanni, tá pedindo respeito pra quem? Só sou pra ela, né? Ela sim merece respeito. Agora, pedir pra ele, as pessoas têm que falar o que quiser. E outra, novinha, não vejo muita diferença. A Ana Carolina é tão bonita ou até mais do que a que se diz novinha. Pode ser na idade, mas a outra tá linda. Outra coisa, tá indo na estrada por quê? Não é ela que tá acompanhando ele, é ele que tá acompanhando pra não levar chifre. E aí tem que ter cuidado, né? Porque se o cabra leva, é exatamente porque tem medo de deixar em casa. É. E ela também, se ela de repente se envolveu com ele nessa situação, por isso que ela tá acompanhando.
0: Entendi.
2: Ah, vai tomar banho que esse povo não tem o que fazer da vida. Cadê a fidelidade? Cadê o respeito da família?
0: Cadê o respeito, Cacá?
1: Adorei isso, porque às vezes quando eu falo assim, vai tomar banho e tudo, eu acho que sou só eu, mas é verdade. Mundo.
0: Não, tem coisa que só a palavra não resolve, não é, gente?
1: É verdade.
0: Tem coisa que você não pode falar uma palavra normal, porque não tem o peso daquilo que a gente queria dizer.
1: Não tem, por isso que às vezes é legal você falar, né?
0: Mas, por exemplo, o que você vai falar da Fazenda?
1: Ah, a Fazenda? A Fazenda? Não acho melhor não falar nada.
0: Não?
1: Ainda não me empolgou, de verdade.
0: Eu queria que você falasse da treta da Cariúcha.
1: A treta da Cariúcha, vamos deixar pra amanhã, porque o povo tá querendo saber da treta da Cariúcha com a mãe Michele, né? Ai, que baixaria. Aí sim, é uma baixaria.
0: Aí é uma baixaria.
1: É uma baixaria. Vai pra aquele lugar.
0: Sentiu,
1: gente,
0: que amanhã a gente tem um monte de fofoca pra falar nessa manhã, show?
1: Acho melhor você falar de amor agora, Tatá.
0: Eu vou falar do que minha mãe não esquece, tá bom?
1: É melhor.
0: Beijo e até amanhã.
1: Um beijo. Tchau, meu povo.
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0: O programa mais esperado do Brasil todo, porque é esse momento em que a gente se encontra para ouvir a sua história, para contar a sua história, para aprender demais com tudo que você viveu. E se você também tem uma história para contar, me chama aqui no WhatsApp agora, 11 99991 9197. Eu sou a Tatá e tenho o prazer de poder contar a sua história junto com o Murilo aqui. Se você também quer ter a sua história contada e de repente você quer a opinião de todo mundo que ouve Quem Ama Não Esquece, esse é o lugar que vai te tratar com respeito, com carinho e vai te dar segurança para falar tudo que você tem vontade de falar. Hoje a gente vai conhecer a difícil história da Raíssa. Porque às vezes a gente faz coisas para nossa vida, contra nós mesmos. Ainda bem que a gente tem um Deus que não dorme e não deixa a gente cair. Raíssa, bem-vinda ao Quem Ama Não Esquece de hoje.
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0: Às vezes, Deus coloca pessoas no nosso caminho por um motivo que a gente só vai conseguir entender muito tempo depois. Pessoas que chegam até nós sem que a gente saiba por quê, mas que acabam tendo um papel importante na nossa vida. Talvez porque Deus esteja tentando nos mostrar alguma coisa, nos preparar para alguma coisa, ou simplesmente nos lembrar que ainda existe tempo para mudar, tempo para pedir perdão, tempo para fazer diferente. Tudo começou há mais ou menos um ano. Naquela época, eu estava namorando com Gabriel há alguns meses e tudo ia bem. Eu já tinha dois filhos de um relacionamento anterior, mas nem tinha mais contato com o pai deles. Só que, quando ele descobriu que eu estava com outra pessoa, ele começou a fazer da minha vida um inferno. Ele não aceitava que eu tivesse seguido em frente. E toda aquela situação acabou afetando muito meu relacionamento. O Gabriel não quis continuar no meio daquela confusão. E aí a gente acabou terminando. Nós ficamos um ano inteiro afastados. Até que, por acaso, a gente se encontrou numa loja. Naquele dia a gente não se falou, mas logo depois, ele voltou a me seguir nas redes sociais e aos poucos a gente foi voltando a conversar. Um dia depois, nós combinamos de ir a um barzinho e lá a gente acabou ficando. Foi só isso. A gente não voltou a namorar ou a sair. Eu jamais poderia imaginar que 2 meses depois, eu ia descobrir que eu estava grávida dele. Em janeiro, eu descobri a gravidez e levei um verdadeiro choque. Eu já tinha 2 filhos e eu não queria, de forma alguma, ter mais nenhum. Eu fiquei tão apavorada, mas mesmo assim eu sabia que eu precisava contar para o Gabriel. Além do meu próprio desespero, eu também tinha medo da reação dele, porque eu não fazia a menor ideia de como ele ia reagir. Mas quando eu contei, ele aceitou tudo muito bem e até prometeu que estaria ao meu lado para o que eu precisasse. Disse que ia comigo aos exames, ajudaria com as roupinhas e com tudo que fosse necessário. Só que ele também sabia o quanto eu estava assustada e fez questão de me pedir que eu não fizesse nenhuma besteira.
1: Raíssa, eu sei que você não quer esse bebê, mas eu tô aqui para te ajudar no que você precisar. A gente pode não ser mais um casal, mas eu quero que você saiba que pode contar comigo, viu?
0: Gabriel, eu tô com medo. Eu não queria essa criança. Eu não queria mesmo. Eu não queria engravidar de novo.
1: Calma, calma.
0: Você não entende? É que pra mim, essa criança é uma maldição.
1: Uai, você não fala isso. Pelo amor de Deus. É só um bebê que não tem culpa de nada. Ele não pediu pra nascer. Nós é que fomos irresponsáveis.
0: E daí? Eu também não pedi pra isso acontecer. Mas tudo bem. Se você realmente vai me ajudar, eu vou passar por isso. Eu vou suportar essa gravidez.
1: Vai, vai sim. E não vai fazer nenhuma besteira, viu? Você sabe que uma decisão dessas pode trazer consequências pra você também.
0: Naquela hora, eu só precisava aceitar que estava grávida e entender que, gostando ou não, eu teria que levar aquela gestação até o fim. Mas dentro de mim, ainda era muito difícil suportar a ideia de ter aquele bebê. Eu não conseguia olhar para aquela gravidez como uma bênção. Eu só conseguia pensar em tudo que ela mudaria na minha vida. Eu comecei o pré-natal com o Gabriel. E no primeiro exame eu descobri que já estava até de 12 semanas. O bebê estava ali com os bracinhos, com as perninhas se desenvolvendo e o coração já batendo. Eu sabia que tinha uma vida crescendo dentro de mim, mas mesmo assim eu ainda não conseguia sentir aquela felicidade que eu achava que uma mãe tinha que sentir. Eu também resolvi contar tudo para minha mãe. Eu não ia conseguir esconder uma gravidez por muito tempo. Eu também estava precisando daquele apoio dela. Para minha surpresa, ela me acolheu. Ela também já tinha passado por uma situação parecida e talvez por isso tenha conseguido entender melhor o que eu estava sentindo. Eu contei para ela que eu estava com medo, que eu não queria seguir com aquela gravidez e que dentro da minha cabeça, aquele bebê ainda parecia uma maldição. Ela me deu conselhos, ficou do meu lado e principalmente tentou me fazer enxergar que eu não precisava enfrentar aquilo tudo sozinha. No fundo, o que mais pesava era a vergonha. Eu tinha vergonha de estar grávida pela terceira vez. Tinha medo de virar mãe solo de novo. Medo do que as pessoas estavam pensando. E medo de não dar conta de criar mais uma criança. Eu sentia que a minha vida estava tomando um rumo que eu não tinha escolhido para mim. Mesmo com o bebê, eu e o Gabriel não conseguimos voltar a ser um casal. Mas ele continuou presente como amigo e pai também. Sempre tentando me ajudar a colocar a cabeça no lugar, a entender que eu precisava cuidar de mim para cuidar daquele bebê. Os meses foram passando e aos poucos eu comecei a aceitar um pouco melhor a gravidez. Eu ainda estava carregando a culpa, a vergonha e aquele sentimento de que tudo aquilo tinha acontecido contra a minha vontade. Mas pelo menos eu já conseguia pensar um pouco mais na criança que estava crescendo dentro de mim. Foi quando eu cheguei ao 7º mês que tudo começou a mudar. Eu tinha ido ao hospital com uma amiga para fazer alguns exames. E depois que nós saímos de lá, nós passamos numa loja de cosméticos. Enquanto eu olhava as prateleiras, eu tive a sensação de que alguém estava me observando. Eu não sabia quem era, nem de onde vinha aquela sensação, até que eu senti alguém tocar nas minhas costas. Quando eu me virei, eu vi uma mulher que eu nunca tinha visto na vida. E o que ela me disse naquele momento me deixou completamente sem reação. Ela me disse coisas muito pesadas, coisas que me deixaram completamente em choque, porque eu não sabia quem era aquela mulher, eu nunca tinha visto ela antes na minha vida. Eu não conseguia entender por que ela estava me falando tudo aquilo. Ela disse que eu passaria por uma grande provação durante o parto da minha filha. Que eu corri um risco muito grande, que eu ficaria entre a vida e a morte, mas que, no final, eu seria salva. Eu fiquei sem saber o que falar, eu só consegui olhar para ela, tentando entender de onde que tudo aquilo que ela estava falando estava vindo. E antes de ir embora, ela repetiu mais uma vez que eu passaria por aquela aprovação. Eu saí daquela loja completamente abalada. Aquelas palavras ficaram na minha cabeça. E quanto mais eu pensava, mais medo eu sentia. A primeira coisa que eu fiz foi contar tudo para minha mãe. Ela me ouviu e só conseguiu me dizer que eu precisava orar. E foi o que eu fiz, eu fui orar. Eu passei dias e noites pedindo a Deus que protegesse a mim e a minha filha também. Eu já tinha passado boa parte daquela gravidez com medo, mas depois daquele encontro, o medo ganhou um tamanho enorme na minha vida. Eu ficava pensando no parto, nas palavras daquela mulher, tentando imaginar o que ia acontecer. Um dia, enquanto eu fazia as minhas coisas, eu comecei a sentir algumas contrações. Na mesma hora eu fui para o hospital. Só que quando eu cheguei lá, as contrações pararam. Eu também quase não sentia mais a Mavi mexer. Mas aí os médicos fizeram os exames, disseram que estava tudo certo e me liberaram dizendo que ainda não era a hora. Saindo de lá, eu fui para casa de uma amiga e nós passamos a tarde toda conversando. O curioso foi que a minha amiga tinha uma cachorra que simplesmente ficou grudada em mim. Foi até estranho, porque ela não queria sair do meu colo de jeito nenhum. Depois eu passei na casa da minha mãe e a gente estava lá conversando quando as contrações começaram de novo. mas dessa vez eram diferentes. Eram mais fortes e intervalos cada vez menores. Eu comecei a marcar o tempo entre uma contração e outra para ter certeza de que a Mavi realmente estava chegando. E foi aí que a minha bolsa estourou. Na mesma hora, eu liguei para o Gabriel.
2: Meu Deus, Raíssa, calma, calma. O que que foi? O que que aconteceu?
0: Gabriel, a bolsa estourou e eu preciso que você me leve para o hospital agora.
2: Meu amor, calma, calma.
0: Vem, porque a gente não tem muito tempo.
2: Olha aqui, respira. Eu tô indo para aí. Respira fundo e tenta se acalmar.
0: Vem logo, por favor. Eu tô sentindo muita dor. Corre, Gabriel, corre!
2: Eu tô indo, eu já tô no carro. Eu já tô a caminho, calma!
0: Assim que a gente chegou no hospital, eu fui internada. E pouco tempo depois, a Mavi nasceu. O parto foi tranquilo. Eu não tive nenhuma complicação e nada aconteceu fora do esperado. No dia seguinte, minha mãe e minha irmã foram me visitar e tudo parecia bem. Mas só parecia. Uma hora eu fui ao banheiro. E quando eu voltei pro quarto, eu comecei a me sentir muito mal. A minha pressão caiu de repente. A minha visão começou a ficar toda embaçada. Minha mãe e minha irmã perceberam que alguma coisa estava errada e me ajudaram a deitar na cama. Foi então que eu senti alguma coisa escorrendo pelas minhas pernas. E era sangue. Muito, muito sangue. Parecia que não parava mais. A minha mãe chamou uma enfermeira e quando ela entrou no quarto e viu aquela quantidade de sangue, ela saiu correndo para chamar toda a equipe médica. De repente, o quarto ficou cheio de gente. Eu só conseguia olhar em volta e tentar entender o que estava acontecendo. Os médicos começaram a tentar controlar o sangramento. E eu fui ficando cada vez mais fraca. Me disseram que eu estava tendo uma hemorragia muito grave. E eu sentia tanto frio. Tanto frio e uma dor forte na barriga. A minha visão estava cada vez mais confusa e eu tinha uma sensação muito ruim. Aquela sensação de que alguma coisa estava chegando ao fim. E eu achei. Eu achei de verdade que eu ia morrer. E naquele momento, tudo que eu conseguia pensar era na Mavi. Era na minha filha. Eu tinha acabado de conhecê-la. Eu não podia morrer, eu não podia deixar aquele bebê sem mãe. A minha mãe ficou o tempo todo do meu lado, segurando a minha mão e tentando me manter acordada. Ela pedia para eu não dormir, pedia para eu ficar com ela e que não era a minha hora de partir. E eu tentava ouvir o que ela dizia, mas Eu estava tão fraca, estava cada vez mais difícil. Toda vez que eu olhava para a luz, parecia que eu estava me afastando dali. Eu nem conseguia mais pensar direito. Eu só conseguia pedir a Deus que me desse mais uma chance. Eu tinha passado meses com medo daquela gravidez. Tinha chamado a minha própria filha de maldição. Tinha desejado que aquela situação nunca tivesse acontecido, mas naquele momento eu só queria viver. Eu só queria voltar para casa, eu queria pegar a minha filha no colo e eu queria ver a Mavi crescer. E foi então que eu tive uma parada cardíaca. Eu só conseguia pensar que aquilo era realmente o fim. Eu não ia sair viva daquele hospital. Eu pensava que a minha filha nunca ia me conhecer de verdade. E no meio daquele desespero todo, eu comecei a orar. Eu pedi perdão a Deus por tudo que eu disse, por tudo que eu pensei. Eu pedi uma segunda chance. Eu pedi que Ele me deixasse viver porque eu queria a minha filha. Eu queria criar a minha menina. O sangramento durou horas. Eu perdi muito sangue e também precisei receber plasma. Foram necessárias transfusões e, mesmo assim, meu corpo não reagia. Eu tive uma crise alérgica tão forte ao plasma. Meu corpo ficou cheio de bolhas e eu comecei a delirar. Eu estava completamente fora de mim. Por alguns momentos, ninguém achou que eu fosse sobreviver. Mas aí os médicos conseguiram controlar a reação e eu fui medicada e eu continuei lutando, lutando, lutando muito. Eu ainda precisei receber mais 2 bolsas de sangue. E finalmente, depois de horas de desespero, o sangramento foi controlado. O pesadelo tinha acabado e eu tinha sobrevivido. Quando eu consegui ter o mínimo de consciência sobre tudo, a primeira coisa que eu lembrei foi daquela mulher na loja. Eu lembrei exatamente do que ela tinha me dito. Ela tinha falado que eu ia passar por uma provação durante o parto da minha filha, que eu ficaria entre a vida e a morte, mas que eu seria salva. E foi exatamente o que aconteceu. Eu estava viva. A Mavi estava bem. E pela primeira vez eu entendi que talvez aquela gravidez que eu passei tantos meses chamando de maldição tivesse sido, na verdade, a razão pela qual eu descobri uma força que eu nem sabia que tinha. Eu ainda precisei ficar em recuperação por um tempo e os médicos disseram que os exames não mostravam uma causa clara para aquela hemorragia tão intensa que eu tive. E quando eu tive alta, eu encontrei a enfermeira que tinha me ajudado. E quando ela me viu de pé, viva e pronta para ir para casa, ela ficou emocionada e chegou a dizer para minha mãe que eu tinha nascido de novo. Eu comentei com ela sobre a mulher da loja e sobre o que ela tinha me dito naquele dia. E a enfermeira ficou toda arrepiada. Ela falou que já tinha visto muitos casos acontecerem naquele hospital, mas que aquilo, para ela, tinha um significado diferente. Disse que aquela história tinha sido um livramento e que iria contar o que tinha acontecido para os outros enfermeiros e médicos que trabalhavam lá, para que a minha história servisse de inspiração. Depois de tudo aquilo, eu finalmente fui embora com a minha pequena Mavi. Eu tinha acabado de passar pelo maior pesadelo da minha vida e eu só conseguia agradecer por estar voltando para casa com a minha filha. Nos dias seguintes, eu ainda precisei voltar para o hospital durante 2 semanas para que a Mavi tomasse um medicamento específico. E como eu ainda estava me recuperando, eu combinei com o Gabriel que ele ficaria morando comigo durante 1 mês para poder me ajudar com a casa, com a nossa filha também. Mas com a condição de que ele estaria ali só como meu amigo e como pai da Mavi. Só que com o passar dos dias, eu percebi que para ele não estava sendo tão simples assim.
1: Olha, Raíssa, eu vou ser bem sincero, viu? Eu ainda te amo muito e te ver naquela situação me deu muito medo. Eu achei que eu ia te perder.
0: Gabriel, eu não sei onde você quer chegar com isso. A gente é amigo e eu agradeço por você ter se preocupado comigo, por você ter ficado do meu lado, mas eu não quero que você confunda as coisas.
1: Raíssa, eu só preciso de uma chance. Só uma. A gente terminou por causa de tudo que aconteceu com o seu ex e eu me senti encurralado naquela época. Mas agora é diferente. Agora não tem ninguém para atrapalhar a gente.
0: E quem garante que vai ser diferente, Gabriel? Quem garante que você não tá falando tudo isso agora e amanhã, sei lá, vai se sentir encurralado de novo, vai querer ir embora?
1: Ninguém garante. Eu só quero uma chance. Uma chance para mostrar que pode ser diferente. que nós podemos fazer dar certo. A gente tem uma filha e eu quero fazer parte da vida dela. E também quero fazer parte da sua. Só pensa no que eu te falei, vai. Você não precisa me responder agora. Mas pensa.
0: Eu pensei. Pensei em tudo o que tinha acontecido entre nós. Em tudo que a gente tinha vivido e principalmente em como ele tinha permanecido ao meu lado. Mesmo quando nós já não éramos mais um casal. Depois de alguns dias, eu decidi dar uma nova chance para nós dois. E eu posso dizer que foi uma das melhores decisões que eu já tomei na minha vida. Hoje nós estamos juntos há 1 ano. E a nossa Mavi também completou 1 ano. Quando eu olho para minha filha, eu não consigo enxergar mais aquela gravidez como uma maldição. Eu enxergo uma segunda chance. Uma segunda chance que Deus me deu quando eu achei que a minha vida estava chegando ao fim. Por isso eu quero que a minha história sirva de inspiração para quem, de alguma forma, está infeliz com alguma coisa na própria vida. Às vezes a gente não entende por que determinadas coisas acontecem. Às vezes, acha que está recebendo um castigo quando, na verdade, pode estar diante de algo que vai transformar tudo. Eu passei por uma provação que quase tirou a minha vida. E eu ainda acho que eu tive muita sorte de ter sobrevivido. Mas hoje eu acredito que Deus segurou a minha mão naquele momento. Deus me deu uma segunda chance. Uma chance de viver. Uma chance de criar a minha filha. Uma chance de me arrepender, uma chance de reconstruir a minha família e uma chance de descobrir que aquilo que eu passei tantos meses chamando de maldição foi, na verdade, uma das maiores bênçãos.

0: 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Deus é muito bom. Luan Santana, no Quem Ama Não Esquece de hoje, com essa história da Raíssa, que eu sei, eu tô aqui na live do nosso YouTube, você também pode ir lá no TikTok, também no Instagram, onde a gente faz uma live, pra conversar sobre a história com todo mundo que tá na internet. E é meio que, sabe, normal. Começa a história, e aí eu vejo a revolta que vocês ficam. Revoltadas, né? Porque a Raíssa amaldiçoou essa gravidez. E aí, conforme a história vai decorrendo, você vai entendendo como Deus, às vezes, escreve umas histórias que você fala, não é possível. E pra mim, sinceramente, assim como pra Raíssa, só tem uma explicação. É Deus agindo na sua vida.
1: Oi, Tata. Oi, Murilo.
0: Oi, Raíssa.
1: Quero agradecer de coração vocês e toda a equipe da Band FM pelo carinho e por ter escolhido contar a minha história. Para mim é muito especial poder compartilhar esse testemunho, porque ele representa não só um livramento que Deus me deu e algo que Deus fez na minha vida, mas também uma prova de que os planos dele são maiores do que os
0: nossa,
1: nossos.
0: Nossa, muito.
1: Hoje, graças a Deus, estamos...

0: permitir contar essa história e principalmente poder levar uma mensagem de fé e esperança para tantas pessoas. Que Deus abençoe vocês e todos que estiverem ouvindo.
1: Que abençoe a sua família e tá todo mundo para você, todo mundo torcendo para você ficar junto com ele, viu, Raíssa? Vocês já amadureceram, já passaram por tantas coisas, agora é hora de ser feliz, formar uma família. E para quem acha, né, que tudo que ela fez ela deve sofrer com isso, afinal de contas ela amaldiçoou essa gravidez, tem uma passagem que fala o seguinte: se confessarmos os nossos pecados, Deus é fiel, Deus é justo para nos perdoar os nossos pecados e purificar de toda injustiça. Eu não tenho dúvida nenhuma que Deus passou na vida da Raíssa. Eu não tenho dúvida nenhuma que ela contou essa história para talvez te chamar para viver a vida que você merece, sem precisar passar por tantas dificuldades. Às vezes a vida pode ser mais simples, mas a gente insiste em complicar. Vem participar do Quem Ama Não Esquece, que eu tô esperando você.

0: Band FM, eu juro, Leandro Leonardo. Começou Quem Ama Não Esquece. 11 99991 9197. Eu quero ouvir o que você tem pra dizer sobre essa história. 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

0: 19 minutos para o meio-dia. A história da Raíssa hoje, no Quem Ama Não Esquece. Para você participar, 11 99991 9197. A sua rádio do seu jeito. Você pode mandar sua mensagem, tem lá as nossas redes sociais também, arroba Band FM lá no Instagram. Se você quiser, tem o Facebook, nossa live que acontece sempre no TikTok, lá no YouTube também. Fique à vontade para mandar sua mensagem, porque ter você aqui é um prazer.
1: Bom dia, Band FM. Eu sou a Joana de Sinop, Mato Grosso.
0: Oi, Jo.
1: Tô aqui ouvindo aqui a história da moça, né? Bem parecida também com a minha.
0: Nossa.
1: Tenho 3 filhos, né? No meu terceiro filho, eu também falei muita coisa que não deveria, né?
0: Uhum.
1: Mesmo assim, meu filho veio ao mundo. Com 1 ano de idade, ele adoeceu. E eu... eu passei 9 anos em um hospital com ele, né?
0: Meu
1: enfermo.
0: Deus.
1: E lembro de todas as palavras que eu falei, né? E tudo que a gente fala, gente. Tudo que a gente fala em voz alta, de ruim, acontece com a gente. Volta pra gente, né? Mas hoje em dia eu quero agradecer a Deus, né, pela saúde que Deus devolveu para o meu filho. Hoje ele tem 18 anos. E é isso, gente. Cada qual tem uma história, né?
0: Cada um tem uma história e cada um tem um próprio arrependimento. Eu percebo na sua voz o quanto isso te dói ainda hoje. A Maria Luzinete falou o seguinte: ai, Deus, como é bom ver a sua mão em cada detalhe dessa história. Deus abençoe essa família linda. A gente, no meio da dificuldade, culpa até um inocente pelas coisas. Mas lá na frente, Deus mostra que tudo está no controle dele. Ainda bem, né, que a gente tem Deus para consertar as bobagens que a gente faz, que a gente fala.
2: Oi, bom dia. Quem fala é Evelina, de Tangará da Serra, Mato Grosso.
0: Oi, minha amiga.
2: Eu precisaria muito que você mandasse essa história. Acabou de passar no rádio. Para mim, tá mandando para minha filha. Ela tá passando por esse mesmo drama e essa moça passou. E eu gostaria muito ela ouvisse essa história.
0: As histórias ficam disponíveis para vocês compartilharem, para vocês ouvirem, para vocês fazerem o que vocês quiserem. Tá lá no youtube.com/BandFM. Você pode ouvir, você pode compartilhar, você pode comentar. E se quiser, conta a sua história pra gente. What's

0: Banjo FM, minha herança na Castela, no Quem Ama Não Esquece de hoje, com essa história da Raíssa, que é uma história que mexe com a gente. A gente tem alguns recados aqui. A Marcela falou que reviravolta. Deus sabe de todas as coisas. Que bom que ela acordou a tempo e conseguiram se entender e ser feliz. Ainda bem.
1: Oi, pessoal da Band. Bom dia, bom dia. Olha, essa história me comoveu muito, muito, muito. É. Isso prova que Deus é presente todos os dias da nossa vida.
0: É verdade.
1: Eu tinha tenho três filhos hoje. Quando eu tinha só o casal, eu ia para natação, ia para musculação, aí engravidei. Aí não queria, chorei. Eu tinha uma amiga da minha mãe que falava, filha, gravidez é saúde. E aí eu fui me conformando. Quando ela nasceu, linda, hoje ela é maravilhosa. Quando ela nasceu, ela chorou 3 meses. Aí uma pessoa que é espírita falou para mim, ela vai chorar, tudo que você chorou, ela vai chorar no seu ouvido. Você tem que fazer uma oração do perdão para ela. Eu fiz essa oração durante 21 dias, 21 vezes por dia, durante 21 dias. E ela parou de chorar.
0: Nossa,
1: totalmente. Hoje ela é minha companhia.
0: Olá.
1: Ela é minha, é maravilhosa. É a filha que me dá apoio em tudo. Não que a outra não dê, os outros dois não deem, mas ela é demais. É Marina de São Miguel.
0: Um beijo para você. Obrigada pelo seu testemunho, pelas suas palavras, pelo reconhecimento do presente que você recebeu. Eu tenho certeza que muitas vezes a vida quer nos presentear, mas a gente é tão torrona. A gente às vezes é tão ignorante com a gente mesmo.
2: Bom dia, Tatá. Bom dia, Murilo.
0: Oi, minha amiga.
2: Que história, né? Graças a Deus que ela saiu bem dessa, que deu tudo certo no parto, que ela reconheceu, né, que a menininha que ela teve é uma bênção de Deus, né? Graças a Deus, que deu tudo certo com ela.
0: Ainda bem, a Neide falou, nossa, eu fiquei com muita raiva dessa moça por colocar a culpa do erro dela no bebê. Só que graças a Deus, a pequena nasceu bem. Graças a Deus. Bande. Quando

Quero ficar com você, Sampa Cris. A gente vai continuar o Quem Ama Não Esquece lá na internet, bandfm.com.br, porque agora é horário eleitoral gratuito. Mas na volta a gente tem o Minha Música Minha Vida e a gente vai ouvir música boa.

Essa música teve no nosso projeto de 10 anos. É uma música muito especial, que a gente gravou com uma dupla muito especial, contemporâneos a Fernando Sorocaba. E essa música tem mais de 200 milhões de plays no YouTube, é bastante. E a gente gravou com uma dupla muito querida num projeto que foi indicado ao Grammy Latino. Fernando Sorocaba e Jorge Mateus, bom rapaz, cadê os apaixonados aí? Tô vendo.

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1: Meu eu em você, Victor e Léo. Meu quem ama não esquece de hoje, pra você que tá curtindo a gente aqui na internet. Enquanto passa o horário político, a gente vem pra cá pra continuar ouvindo a sua opinião na história da Raíssa hoje.
2: Olá, bom dia.
1: Oi.
2: É, até antes do parto, essa mulher que se permitiu ser usada por instrumento já demonstrou o amor e o cuidado de Deus com a vida dela e da filha. Onde não deixou ela sem um aviso do que ia acontecer. E foi necessário para que ela entendesse o valor da vida, começando por ela. E isso foi refletido num sentimento ruim que ela teve antes e se transformou num amor pela filha. Uma liberação de um perdão para alguém que não tinha feito nada contra ela. Mas sentimentalmente e espiritualmente já estavam matando ela, que foi representado no momento do parto. Mas, graças a Deus, ela conseguiu ver isso. A Bíblia também fala que tudo quanto formos fazer, que façamos para a honra e para a glória do Senhor. Então que a vida dela seja para a honra e glória do Senhor. O perdão sobre a vida da filha também serviu para a honra e glória do Senhor. Não vou dizer que eu torço para que eles terminem juntos, né? Mas que se for, que também seja para a honra e glória do Senhor. No mais, que Deus abençoe essa família, superabundando em graça, em sabedoria e discernimento.
1: É, mas que seja realmente, né, para a graça e honra do Senhor, da forma mais harmoniosa. Porque não adianta nada também formar uma família em que você não quer estar junto, porque isso vai trazer sofrimento, não só para você, mas inclusive para essas crianças que precisam neste momento de tanto amor. Concordo muito com o que você falou.
3: Boa tarde, Raíssa. Muito linda a sua história. Graças a Deus, Deus te abençoe, você conseguiu. Eu engravidei, eu já tinha 2, 3 filhas, e aí vi o meu marido ia operar e desistiu. Aí, quando a minha filha completou 1 ano, eu descobri que estava grávida. Pedi para minha irmã, que era enfermeira, me ajudar a tirar, que eu não queria. Aí, depois eu voltei atrás, me arrependi. Hoje eu tenho uma filha de 17 anos, a minha caçula, meu bebê, que eu amo de paixão. Inclusive, esse sábado fui pro show da Band com ela, o show do cabaré.
1: Olha,
3: fui
1: parceiras!
3: Com ela. Tenho muito orgulho. Isso. Minha filha é boa, trabalha, isso, estuda, é estudiosa. Que bom que você também conseguiu. Um beijo, Alessandra de Santo André.
1: Alessandra, que bom que você não perdeu a chance de ter essa filha tão maravilhosa. Parabéns.

0: Band FM. Namorando ou não, Luan Santana, Cleiton Romário.
1: Namorando ou não, namorando ou não.
0: Quem ama não esquece que tá no ar aqui na internet pra você continuar dando a sua opinião, participando aqui da história.
2: Bom dia, Band. Bom dia, Tatá.
0: Oi, querida.
2: Escutei a história. Eu tenho uma história também nesse naipe, assim. Mas hoje eu não tenho mais meu filho. Eu frequentei muito o centro espírita e um dia eu recebi uma orientação que dizia assim: se prepare financeiramente e emocionalmente, né? E eu vivi uma gravidez onde o meu parceiro não queria também, no caso era meu parceiro que não queria. E com 6 meses eu ganhei e tive, e ele faleceu com 3 dias, né? E nessa orientação eles falavam: se prepare financeiramente e emocionalmente, já era perca. Mas eu pensava assim, né? Ou ele vai vir com alguma deficiência, né? Sim. Financeira e emocional, ou vai ser dois, né? Mas eu fui bem orientada, bem recebida e bem... como que diz? Aconselhada. No centro espírita. E depois eu descobri que era só uma reparação entre nós dois.
0: Nossa, gente. Nossa, eu fiquei chocada com isso. Chocada. Meu Deus.
3: Bom dia, Cacá.
0: Oi, querida.
3: Eu passei pelo um processo mais ou menos iguais na minha quinta filha, né? Mas não que eu amaldiçoei ela, de jeito nenhum. Mas eu vivi 9 meses de gravidez que parecia que eu tinha 10 anos grávida. Uma sensação muito ruim. E na hora do parto, eu quase senti que eu não ia aguentar.
0: Nossa.
3: Né? Mas Deus é tão bom, maravilhoso. Eu tenho uma filha abençoada. Hoje ela tem 16 anos. E foi um presente, melhor presente, um dos melhores presentes dos 5 filhos. Todos são uma bênção, mas é o melhor presente, um dos melhores presentes que Deus já me deu.
0: Olha que linda! Que declaração mais linda! Fala, a gente aprende tanto, né? Como a gente erra, como a gente fala o que não presta, né? Ainda bem que a gente consegue consertar. Ainda bem que essa vida deixa a gente consertar.

gente encerrar muito bem com a história da Raíssa, o Quem Ama Não Esquece de hoje. Agradecendo a você que participa, você que manda sua mensagem, você que tá sempre junto com a gente. Amanhã, claro, que a gente tem uma nova história pra gente curtir, pra gente comentar, pra você fazer parte do Quem Ama Não Esquece junto com a gente sempre. Muito obrigada por você estar junto com a gente. Amanhã, a partir das 11, mais uma história no Quem

0: sua rádio do seu jeito. Acho que tá na hora da gente começar pra você pedir aquela música que você adora. O que você acha, hein?
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0: Minha música, minha vida tá aqui porque a gente sabe que você tem uma música que faz parte da sua vida. A música do seu casamento, aquela música que de repente foi aquele momento que você viveu, um momento ruim que passou na sua vida, mas essa música te ajudou a se reerguer. Aquela música que lembra aquela paixão avassaladora, aquele nascimento de um filho especial. Você pode pedir essa música aqui, 11 99991 9197. Tô aqui olhando pro WhatsApp, esperando a sua mensagem chegar, e pode me contar essa história, pode falar que eu tô aqui pra te ouvir.
2: A música que marcou minha vida, dá muita saudade também, boas lembranças. Eu já gostava dela no começo, depois que eu perdi minha mãe, agora eu lembro dela muito mais, que é a música do Fábio Júnior, Alma Gêmea. Ô, música linda, viu? Me lembra muito quando eu tinha meu bebezinho, o meu primogênito, ele ficava pulando na cadeirinha, assistindo a novela, e aquelas flores com essa música no fundo. Ai, que música linda, lembra muito minha mãe. Beijo, adoro vocês.

0: Amigo das Estrelas. 20 minutos para uma, agora aquele momento daquele papo que junta o Murilo e junta o Lupe.
1: Isso.
0: E eu sei que vem coisa boa quando vocês começam a conversar.
1: Isso. Everton, tudo bem, Tatá?
0: Tudo bem, Murilo?
1: Tudo bem, vamos lá. De segunda a sexta esse nosso papo aqui com o Lupe, né? Ô, Lupe, a dúvida hoje é sobre pagar à vista ou a prazo. Ajuda a gente a decidir, vai. Vamos lá.
2: Eita, que pergunta, Murilão. Vamos lá, Tatá, boa tarde.
0: Boa tarde,
2: nossa audiência. Murilo, para te responder, tem que considerar várias coisas. Vamos lá. Se eu tiver o dinheiro na conta, vale a pena gastar tudo? É, o quanto essa compra vai impactar no meu orçamento? Qual é a negociação para pagamento à vista? De qualquer forma, sempre vai ter vantagem e desvantagem, Murilo.
1: Então, vamos fazer uma brincadeira aqui. Vamos supor que eu vou comprar uma geladeira. Então, me dá motivos para pagar à vista e depois motivos para pagar parcelado. Pode ser?
2: Então vamos lá, na prática, vamos lá.
1: Na prática.
2: 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Pode ser uma boa.
1: 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É isso?
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2: 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No caso, o pagamento seja feito no cartão aí, né?
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1: Sempre.
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2: Feito, Murilo. Beijo, Tatá. Beijo pra nossa audiência.
0: Beijo, Lupe. Beijo, Murilo.
1: Beijo. Tchau, gente.
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5: Band FM, 11 minutos para uma. Minha música, minha vida continua. 11 999 919197. É onde você pode pedir aqui no WhatsApp mesmo a música que você quer ouvir.
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5: Oi, Jaque.
7: Bom dia, tudo bem? Queria pedir uma música que marcou minha vida. É a música Domingo de Manhã, do Marcos e Belucci. Me faz lembrar uma pessoa que eu amei muito e que a gente só não foi feliz juntas por uma decisão minha. E eu ainda lembro muito dela. É uma pessoa muito especial na minha vida, ainda conversamos, mas não aconteceu como o destino tomou outro caminho, né? E me lembra muito dessa pessoa. Eu queria ouvir a música Domingo de Manhã, do Marcos e Belucci.
5: Um beijo pra você, Jaque.
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0: Já FM, clique! Bruno Diegues, sorriso maroto!
1: Já pensou um clique?
0: 2 minutos pra uma.
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0: Posso te falar uma coisa?
1: Seria perfeito.
0: Band FM zera meus boletos, já imaginou? Já imaginou 5 mil reais e a Band FM paga pra você? A primeira ganhadora foi ela, Elane Araújo Santos. Ela se inscreveu. Ô Elane, a Band FM vai zerar seus boletos. Parabéns, um beijo pra você e que você tenha um restinho de semana assim, ó. Ai, mais aliviada, né? Participa você também, quem sabe a Band FM não zera os seus boletos. Você tem uma quarta-feira linda. Vai, corajosa! Vai, corajoso!
2: Já, já, na Band FM, tem essa da Simone Mendes.

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0: Tom, tom, tom, exclusivo da Band FM. Ai, é o presente que a gente vai dar. Lindão, lindão e quente. Tem preto com laranja, off-white com verde, off-white com caramelo. Você escolhe a sua cor preferida, aquela que tem mais do seu jeito. Mas pra ganhar tem que botar numa dessas. Vamos lá, número 1, Luan Santana, Léo Foguete e Dona. Depois vem Simone Mendes, dois tristes. Não somos nós, hein?
1: Não.
0: A terceira, Thiaguinho, pensamentos intrusivos. Depois, Fred e Fabrício, você não cuidou. Número 5, Gustavo Mioto, pedido de socorro. Vamos fechar com a Ana Castela. É que eu não te esqueci, agora tá contigo aí. 3743-1313.
1: Mas se quiser, você pode mandar no WhatsApp, que é o 11 99991-9197.
0: Um beijo pra você, Tata.
1: Um beijo.
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3: Luan Santana e Léo Foguete. Luan City Festival, São Paulo. Quero ouvir.

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1: Hoje é FM Thiaguinho, pensamentos intrusivos, estamos na metade. A música número 3 da Super 6 da Band FM. Hoje te dá de presente o nosso moletom maravilhoso, quentinho, desejado, bonito. Moletom exclusivo da Band, tem 3 cores, você escolhe aí, tem preto com laranja, tem off-white com verde, tem off-white com caramelo. Escolhe aquela que tem mais o seu jeito, aí você liga aqui e vota. 3743-1313. Vale também pelo WhatsApp, que é o 99991-9197. Agora é 1h17. Vamos ouvir o número 4, Fred e Fabrício. Você não cuidou!
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0: Fêmea da Castela, é que eu não te esqueci. Essa foi a música número 6 da Super 6 da Band FM. Não esqueci não, tá valendo o moletom. E esse moletom é exclusivo, é cobiçado, é desejado, é bonito, é quente, é eficiente. Eu sei o que você quer. A gente tem aqui 3 cores, escolha uma delas: preto com laranja, off-white com verde, off-white com caramelo. Você continua ligando e votando. A votação está aberta. 3743-1313, valendo pelo WhatsApp da Band FM também. Já já o resultado.
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0: E agora as informações. Babizinha tá dodói da garganta. Hoje eu vou fazer o Band Notícias pra você. Bom, dia de decisão para os times brasileiros nas competições sul-americanas. Pela Libertadores, o Palmeiras enfrenta a LDU do Equador às 19h em Quito. No jogo de ida, Palmeiras venceu por 1-0 e agora joga pelo empate para avançar para as semifinais. Também pela Libertadores, o Corinthians recebe o Estudiantes da Argentina, 21h30. Na ida, as equipes empataram em 1-1. Então, quem vencer hoje fica com a vaga. O jogo é em São Paulo. Pela Copa Sul-Americana tem confronto brasileiro. Atlético Mineiro e Santos se enfrentam às 19h. O Santos venceu o primeiro jogo por 2-0 e pode até perder por 1 gol de diferença, que vai avançar para a semifinal. Ontem o São Paulo empatou com o Boca Juniors em 1-1, mas acabou eliminado na Sul-Americana porque tinha perdido o primeiro jogo por 1-0 na Argentina. Aliás, para sair da Band ontem foi uma beleza, com o jogo aqui no Urumbi com quase 70 mil pessoas. Daqui a pouquinho tem mais informações do Band Notícias. A qualquer momento, fica ligado aqui na Band FM.

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0: Vamos lá, boletom exclusivo da Band FM. Alô, Santo André. Beijo pra turma do ABC. Iraildes Queiroz de Araújo. Ganhou, Iraildes. Boletom da Band FM é pra você. Parabéns. Terceira mais votada nessa Super 6, Simone Mendes. A segunda foi o Thiaguinho. E a campeã da Super 6 da Band FM. Nós vamos tocar de novo, né? Quem?
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0: FM, turma do pagode. Se eu pudesse, eu repetiria a frase do Te Peguei, mas eu posso e vou repetir. Daqui a pouco eu repito a frase, hoje valendo R$1.000. Boa sorte, peraí.
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3: Vamos lá, frase de hoje, não te peguei. Eu ganhei R$ 1.000. Aí você ganha R$ 1.000. É assim que você tem que atender. Daqui a pouquinho nós vamos ligar ao vivo. Você não pode falar alô, hein? Você atende e fala. Eu ganhei R$ 1.000. Aí você ganha R$ 1.000.

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0: Rádio Marcelo Café, quarto, hoje é dia 16 de setembro, 20 graus da temperatura em São Paulo, 2 horas 15 minutos.
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1: Começamos o nosso Curte Aí, já te dando hoje Vale Burger. R$150 a quebrada burger, pra você com a família. Quer ir? Liga aqui 3743-1313. No finalzinho do Curte Aí sai o resultado. Boa sorte pra você. Tem te peguei também daqui a pouco. Tem R$1.000 hoje. É dinheiro bom. Jorge Matheus.

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0: FM, Eduardo Costa. Imagina eu, imagina se peguei. Tá na hora, vou pegar você.
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0: 2:24:33, te peguei na Band FM. Opa, já tá chamando, é Mauá, meu xará, Marcelo Oliveira Marques. E Mauá, R$1.000, Marcelão, é só falar a frase. 5 toques pra você, valendo R$1.000, eu te peguei na Band FM. Vamos ver se o Marcelo... Opa. Dole uma. Dole duas. Dole três. Ô, Marcelo! Atendeu, ficou quietinho. Deixou passar essa grana, cara. R$1.000 eu te peguei. Eita, Marcelo.

0: Rádio FM Péricles, Conan Castela. Simplesmente acontece pra fechar o nosso curte aí, que tava dando aqui o Vale Burger de R$150 da Quebrada Burger. Vai pra Vila Curuçá esse aqui, hein? Mário Santos. Mário, que Mário? O Mário Santos. Parabéns, Mário. R$150 da Quebrada Burger. Vai começar o Tamo Junto na Band FM.
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0: Pô, mas é um solzinho meio tímido, mas você tem razão.
1: Mas pelo menos tem um ventinho com um solzinho que já dá uma secadinha, porque olha, vou te falar,
0: nem me
1: acumulou,
0: fala.
1: Viu?
0: Nem me fala.
1: Não é só eu te peguei que acumula, não, minha roupa também.
0: Aliás, eu te peguei, tá com R$1.000 hoje, menina, R$1.000.
1: Meu pai amado.
0: Falando nisso, a gente vai dar um presentão pra começar o programa, escova modeladora da Britânia, para britanear a sua vida.
1: A minha tá na bolsa.
0: Modelar os seus cabelos.
1: Ai, vale muito a pena.
0: Mas aí você participa do Tamo Junto, o resultado sai às 5. Sabe que dia é hoje?
1: Eu sei.
0: Pode contar.
1: Hoje é dia do caminhoneiro. Ai, gente, eu tô, a Sula Miranda, né, que é a rainha dos caminhoneiros.
0: Grande Sula.
1: Ai, eu tô muito Sula Miranda hoje. Um beijo a todos os caminhoneiros vivos que levam a gente pelas estradas Brasil afora. Se não fossem vocês, que são maravilhosos, a gente sabe muito bem da importância do trabalho de vocês. Parabéns!
0: Eu diria que o caminhoneiro move o país, só isso.
1: Exatamente.
0: É impressionante o que tem de caminhão levando coisa pra cima e pra baixo nesse país, cruzando as estradas. Pessoal na boleia, beijo pra todo mundo. Parabéns para os caminhoneiros e hoje a homenagem é pra vocês, porque estamos junto, eu e a Milena. A gente vai perguntar qual a viagem mais marcante que você fez pela estrada.
1: Exatamente.
0: Porque assim, eu conheço gente que adora dirigir, que cruza o país dirigindo, e aí pode ser caminhoneiro, pode ser como passageiro no ônibus, no carro, pode ser como motorista do ônibus,
1: motoqueiro,
0: no carro.
1: Motoqueiro. Você que é motoboy, que ouve a gente aí no fone, que eu sei que ouve,
0: isso,
1: né?
0: Você tem uma história boa na estrada?
1: Ai, conta pra gente quer saber tudo.
0: Como é que você faz? Você resume a história e manda em áudio no WhatsApp. É o 99991-9197 que a gente vai começar o nosso Tamo Junto no Dia do Caminhoneiro. Parabéns, caminhoneiros de todo o Brasil! Hoje é o dia de vocês.
1: Lindos!
0: Bom, é você que tá falando também.
1: Ah, eles são maravilhosos, gente.
0: Helena, comporte-se.
1: Comporte-se. Só um pouquinho,
0: comporte-se,
1: assim.
0: Comporte-se, por favor.

0: até quando? Tamo junto na Band FM. Hoje é dia do caminhoneiro. Parabéns a todos os caminhoneiros.
1: Ai, é verdade. Eles merecem todas as homenagens do mundo.
0: Muito. E por isso que eu e Mimi perguntamos hoje: qual viagem mais marcante que você fez pela estrada?
1: Pela estrada. Tem que ser na pista. Vale, tô na tudo. Pista na pra negócio, pista. Hein? Você tá na pista pra negócio, Café?
0: Eu tô na pista pra tudo.
1: Oh, uau!
0: 999919197, bora ouvir, vamos lá.
2: Boa tarde, galera. Boa tarde. Bante, Natan, motorista de aplicativo.
0: Fala, Natan.
2: Pra Bante.
1: Ô, Natan.
2: É, história tem um monte, mas eu vou contar aqui uma vez que eu fiz uma excursão pra Aparecida. A motorista do ônibus parou no meio da estrada, saiu do ônibus e foi dar uma. Fazer aquele número 2, sabe?
1: Eita.
2: Mano, ele tava apertado, hein? Foi na
1: sorte
2: frente
1: que ele
2: de todo
1: fez
2: mundo
1: fora.
2: Lá no ônibus. Tava é, foi engraçado.
0: Melhor fora do ônibus, né, amigo?
1: É muito melhor, né? Imagina só lá dentro o que, que não ia acontecer. Deus, eu ia duas vezes por ano pra Aparecida do Norte, ia cada minhas duas vós, por parte de pai e parte de mãe. É ótimo.
0: Achei que você fosse falar, ia duas vezes por viagem, não é?
1: Nossa, eu queria. Sou totalmente travada, gente.
0: É
1: meu
0: mesmo?
1: Sonho seria fazer isso.
0: Um dia a gente faz um programa sobre isso.
1: Tá bom, combinado.
3: Oi, Café. Oi. Boa tarde, tudo
1: Oiê.
3: Bem?
1: Tudo bem.
3: Ai, eu tenho uma história ótima.
0: Conta,
3: eu
0: conta.
3: Era adolescente. Fui viajar na época de carnaval pra Caraguatatuba. E lá na Serra, o carro quebrou.
1: Ai.
3: E minha mãe simplesmente pegou um pedaço de pau, colocou uma toalha e achou que era porta-bandeira. Nós duas ficamos sambando, aquele trânsito,
0: meu
3: todo
0: Deus.
3: Mundo buzinando. Foi a maior bagunça.
1: Amei sua
3: Beijo.
1: Mãe.
3: Não,
0: mas vai dizer que você nunca sambou na estrada?
1: Ah, meu filho, a gente sabe em qualquer lugar. Caiu um prato no chão, a gente tá sambando.
0: Essa é a Milena, senhoras e senhores.
1: Amo.
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0: Café, a Milena, nós estamos junto na Band FM dessa quarta-feira. Dia do caminhoneiro, Mimi!
1: Parabéns!
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0: Tá onde? Tá onde? Eu tô na Band!
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3: Por isso, é dia dos caminhoneiros para todos os caminhoneiros. Quando eu fui viajar lá para a parte do norte, meu pai contratou uma perua. Nós somos. Uma foi perua. Legal, mas chegou lá, a perua ficou parada e não voltou. Eita. Dormimos lá, cheio de pernilongo.
1: Ai, que
3: eu,
1: coceira.
3: Maria José Oliveira, devia lá se engajar.
0: Contratou a perua ficou parada.
1: Já deu fim na perua e os pernilongos lá todos.
0: Deu fim na perua? Ah, o carro que vocês estão falando?
1: Ele parou.
0: Agora
1: não funcionou
0: entendi.
1: Mais.
0: Falou perua.
1: Dormiu no mato.
0: Entendi. Nossa, quase.
1: Foi pica, fim da picada.

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0: Sorriso Maroto, bens a Deus e Ferrugem, perdas e danos no nosso Tamo Junto na Band FM. A Milena é engraçada, gente. A gente dá umas risadas de umas situações fora do ar.
1: É que eu tenho
0: ar,
1: um duplo fone. É um fone pra ouvir os áudios do notebook e um outro fone pra ouvir o que tá no ar. Agora fui colocar o fone errado, eu não ia ouvir nunca o que o café tá falando.
0: Ela entra
1: agora
0: e põe outro fone no ar. Hoje, dia do caminhoneiro, Ai. Eu e Mimi estamos perguntando pra você no Tamo Junto. Qual viagem mais marcante que você já fez pela estrada? Mais uma vez, nosso abraço para os caminhoneiros.
1: É, seus lindos.
0: Vamos ouvir. 99991-9197.
2: Boa tarde, café. Boa tarde, Milena.
1: Oiê.
2: Vocês esqueceram de falar das caminhoneiras, né?
1: Ai, diva.
2: Não, caminhoneira. Nunca. Eu sou a Rose de Jandira.
0: Oi, Rose.
2: A viagem que marcou para mim foi quando eu fui para Sentinela do Sul pegar uma carga de arroz. Era uma fazenda. E quando eu cheguei lá, tinha um menininho e os pais deles pediram para eu deixar ele conhecer a boleia. Eu tinha uns 4 anos, ficou o dia inteiro brincando lá na boleia.
0: Bonitinho.
2: E na hora de eu ir embora, o bichinho ficou chorando. Ah. Mas eu guardei no coração e tenho bastante foto dele também. Um beijo, café.
1: Menina, parabéns pelo seu dia. Um beijo pra todas as caminhoneiras
0: parabéns
1: também. Vocês são maravilhosas, hein? Mulherada
0: porreta.
1: Você subiu
0: na boleia? Você já conheceu uma boleia?
1: Não.
0: No caminhão? Como é que fala? Jamanta, aqueles caminhões. Não sei o que é jamanta que fala. É. Aqueles caminhões grandes, tem bolé, pô, parece um apartamento dentro.
1: É?
0: É, não sei, eu vejo, nunca subi bolé, né?
1: Ah, agora a gente vai ter que fazer uma matéria.
0: vamos subir uma bolé. Vou contar uma pra você. Fizeram, uma pessoa famosa fez uma coisa que não deveria fazer e vai servir de alerta pra quem tá ouvindo agora.
1: A conta.
0: Ana Maria Braga, você fez um negócio que não deveria ter feito.
1: O que foi que ela fez?
0: Ana Maria Braga acabou parando num oculista, oftalmologista, por causa de ressecamento nos olhos. Por quê? Porque ela dormiu com o ar-condicionado ligado. Aí você falou, ué, mas muita gente dorme. Ok, mas no modo quente, por causa do frio, ela ligou o ar quente, que é o aparelho de ar-condicionado que tem um modo quente, e dormiu, passou a noite com ele ligado. E o aparelho, Ana Maria, o aparelho de ar quente ligado a noite inteira enquanto a gente dorme e relaxa, resseca. É, corda vocal, resseca nariz e olhos. E
1: jura?
0: Você correu um risco, vocês não devem fazer isso.
1: Eu não
0: com
1: sabia também não, eu ia dar uma de Ana Maria, total. Com certeza eu faria
0: a tua
1: isso.
0: Cara, acorda, acorda. Ana Maria, não faz mais isso, pô, só saúde, hein?
1: Olha.
3: Tem essa da Simone Mendes que você.

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1: 3 horas e 23 minutos. Temos o Te Peguei Agora. R$1.000, Mi?
0: Fiquei feliz. Fiquei feliz.
1: A sua rádio do seu jeito, eu vou pegar você.
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1: R$1.000, 3 horas 24 minutos e 15 segundos. Vai tocar o seu telefone. Atenção, atenção. Tem que falar a frase que eu não posso repetir. Mogi das Cruzes, Vanessa Rodrigues Barros.
0: Ai, minha prima, agora foi 2. Tô contando pra você.
1: Prima porque é Barros, viu, gente? Não é que é prima, não. Brincadeira. Calma, muita informação pra mim, que ela desligou.
0: Só foi 2.
1: Dois toques, então, peraí. Acumulou, te peguei R$1.100.
0: R$1.100.
1: É sua prima? Fala que não, pessoal vai acreditar,
0: ai,
1: viu?
0: Pelo amor de Deus, nem nunca vi na vida, gente.
1: Então, Vanessa Rodrigues Barros, de Mogi das Cruzes, não atendeu. Aí acumulou pra amanhã R$1.100, eu te peguei, certo, Mi?
0: É, tá mais do que certo, tá combinado.
1: Combinado.
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0: Band FM Sampaio, Thaís Ribeiro, o amor que eu sempre quis, regravação da Roberta.
1: Eu vou confiar em você, tá, Café?
0: Você pode confiar.
1: Então
0: tá bom. Vou fazer que nem ele fez no finalzinho. Fala de novo, encena.
1: Vou confiar em você.
0: Você pode confiar.
2: Ah, você pode confiar.
0: Pode confiar em mim. Estamos nas redes sociais também, você que está acompanhando o programa. Pode nos seguir nas redes sociais.
1: Ah, me segue, me dá uma moral.
0: Por favor, siga a Mimi, pode falar, faz o seu, vende o seu peixe, Mimi.
1: Ah, meu peixe é uma sereia, tá? Milena Barros, dois S's no final.
0: Não é pra escrever dois S's no final. É Milena...
1: Barros, Barros normal.
0: Isso.
1: Meu Milena é Milena simples, gente. M-I-L-N-A, tá? Porque não tem Y, nada, nem dois, é nada. Milena Barros. E bota um S a mais.
0: Pra turma do TikTok, segue lá. Marcelo R. Café. Farei live hoje à noite.
1: Uau.
0: @ Marcelo R. Café no TikTok. Eu espero você agora, TikToker.
1: TikToker. Coffee TikToker.
0: Dia do Caminhoneiro. Parabéns a todos os caminhoneiros. Tamo junto homenageando os caminhoneiros deste país. Os e as, né? Quando a gente fala os, engloba todo mundo no meu pensamento.
1: Mas você viu? Ela não gostou.
0: A nossa ouvinte caminhoneira fala, vocês não falaram nada. Não, eu tô englobando todos vocês.
1: Tô aqui pra colocar a gente no meio disso tudo, em as caminhoneiras também.
0: Isso. Os caminhoneiros, as caminhoneiras, tá todo mundo junto, é por isso que o programa é Tamo Junto.
1: É isso.
0: E pergunta qual viagem mais marcante que você fez pela estrada. Vamos lá, WhatsApp 999919197. 999119197. Vamos ouvir.
3: Boa tarde, Marcelo Café e Milene. Sou Leonilda de Peru, sou curtindo a Band. A minha viagem emocionante que eu fiz foi que eu fui para Salvador de ônibus. Foi 2 dias e meio.
0: Meu Deus.
3: Mas foi muito emocionante.
0: Imagina.
3: Que parava para tomar café de manhã.
1: Ah, que bom.
3: Parava para almoçar, para janta. Daí você tinha que escolher.
1: Comia
3: eu
1: tudo.
3: Tomava banho na hora do almoço ou da janta. Daí você só comia um lanche na janta e tomava banho e no almoço almoçava. Isso foi muito emocionante. Beijo, beijo.
1: Quanta
3: amo
1: emoção,
3: todos vocês.
1: Amou.
0: Obrigado, amor. Nossa, isso é muito a minha cara, sabe?
1: Que bom que ela tomou banho, mentiroso. Você jamais faria essa viagem, não minta. Não,
0: eu vou contar. Posso falar?
1: Isso
0: eu nunca contei, é verdade. Há muitos anos atrás, um grupo de amigos meus, a gente combinou de assistir um carnaval em Salvador. Então, aliás, um abraço, Luiz Lourenço, que é dono do Palace ali na Faria Lima, Buffet Palace. Um beijo pra você, Luiz. Aí fui eu, Luiz e uma turma grande pra uma viagem em Salvador, pra ver o carnaval de Salvador. Foi a primeira vez que eu fiz, eu nunca ia imaginar que eu ia fazer tantos anos de Band de Folia depois pela Band. Você vê como o mundo dá voz. Aí todo mundo combinou e falou, não, nós vamos de carro. Vamos... Eu falei, não, peraí, vocês vão pra Salvador de carro? Não, nós vamos de carro, a gente vai parando. Eles tinham tempo, né? E
1: longe,
0: também
1: hein?
0: Ia parando, dormindo em pousada, etc e tal. E a gente combinou, eu parcelei em 200 anos e fui de avião. Aí eu falei, quando é que vocês chegam? Eu vou lá, comprei a passagem, desci em Salvador e encontrei com eles. Não é muito tempo na
1: sua
0: estrada.
1: Cara.
0: Ah, mas eu não tenho paciência.
1: Gente, eu tô indo, tá? A gente se encontra lá, beijo.
0: Você vai, né? Você vai pra Salvador.
1: É, gente. Daqui a pouco, tá chegando.
0: Mimi estará em Salvador. Alô, Bahia! Bahia! Mimi já vai em Salvador. Vamos lá pras notícias, Mimi.
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0: Quer ler hoje? A Babi tá com a garganta dodói. O Babi, melhoras pra você, tá?
1: Melhoras, meu amor.
0: Quer ler?
1: Ai, vamos falar, então? Eu gosto, porque é coisa boa.
0: Oba.
1: O CAT, o Centro de Apoio ao Trabalho e Empreendedorismo, tá com mais de 2.000 vagas de emprego abertas nessa semana. Vamos falar das oportunidades?
0: Vamos.
1: Nas áreas de logística, saúde e comércio, com salários que variam de R$1.000 pros estagiários. Agora, olha só que valor bom, hein? 6.618 pros farmacêuticos. Você tá interessado? Então vamos se inscrever até hoje, 6 horas da tarde, através do portal cat.prefeitura.sp.gov.br. Vou repetir mais devagar aqui para você anotar.
0: Eu ia falar isso.
1: cat.prefeitura.sp.gov.br.
0: Muito bem, Milena. Você daria para uma boa locutora.
1: Eu daria? Tá bom, vou falar para você que eu vou dar.
0: Opa!
1: Já tem uma volta ali, vou aproveitar para tomar água.
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1: Eu e Mimi aqui no Tamo Junto na Band FM, agora é hora do Lembra Dessa, hoje é com o Príncipe. É o cantor Daniel, maravilhoso. A música de 1999, Que Era Eu. Sabe cantar essa?
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1: Temos uma surpresa aqui. Tá aqui? Alô?
3: Alô?
1: Daniel?
3: Fala, meu querido, como é que você tá?
1: Ô, Daniel, que prazer falar com você ao vivo aqui na Band, Daniel.
3: Rapaz, prazer todo meu. Milena?
0: Oi!
3: Como é que você tá, minha querida? Prazer imenso falar com você.
0: Ai, o prazer é todo meu.
3: Rapaz, feliz aí. Essa dupla fazendo sucesso pela Band FM.
1: Muito bem, obrigado, Daniel.
0: Eu tô emocionada.
1: A gente tem um quadro aqui que eu lembro dessa. E a gente vai tocar uma música sua que é de 1999, Que Era Eu, que tá no álbum. Erraram o nome do álbum aqui, mas tudo bem. Colocaram outra coisa aqui, mas tudo bem, Daniel. Você não precisa nem falar do álbum. Eu queria agradecer você, sempre tá parceiro com a gente aqui. Obrigado.
3: Imagina.
1: Você sempre solícito a Band FM. Você tá fazendo o que agora? Tá em casa, Daniel?
3: Rapaz, tô na estrada, parei só pra atender você.
0: Ah, que gracinha!
1: Tá indo pra Brotas. Boa viagem. Tá, você sabe que hoje é dia do caminhoneiro, né? A gente tá mandando um abraço aí. Quando você passar pelos caminhoneiros,
0: eu
1: dá uma buzinada.
0: Brotas.
1: Brotas é demais. Obrigado, parabéns, viu, Daniel?
3: Parabéns aos caminhoneiros. E eu fiz aniversário também essa semana.
1: Parabéns, Daniel.
3: Obrigado, parabéns. Agradeço de coração a vocês. A Band FM, um abraço pra vocês, viu?
1: Muito obrigado, boa viagem,
0: obrigada,
1: viu, Daniel?
0: Dani!
3: E Deus, a senhora Aparecida, abençoe vocês.
1: Amém.
3: Um abraço,
1: obrigado, Daniel. Que gentil, Daniel, né?
0: Gente, o Daniel, ele é sensacional.
1: Bom, vamos tocar a música dele aí, a gente pergunta.
0: Mas e aí, lembra dessa?
1: E aí?
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0: FM, Anitta, Alexandre, Carlo, abre caminho, tamo junto na Band.
1: Ai, FM. que vibe, até que lembrei vibe. De uma praia, sabe, que esse negócio de viagem, de estrada, ai que delícia.
0: Tá sol, dá uma olhada lá fora.
1: Não, eu tô viajando só, sentada aqui na cadeira mesmo.
0: Não, agora sério, eu fiquei curioso. Dá uma abridinha ali,
1: é
0: ó.
1: É que eu tô olhando ali, ó, não tá. Já voltou a ser nubladinho de novo.
0: Ah, gente, aqui na região da Band, então tá nublado. Primeira temperatura, 18, caiu, 18 graus.
1: É, então, por isso.
0: Dia do caminhoneiro, parabéns a todos os caminhoneiros do Tamo Junto hoje em homenagem a vocês.
1: Pergunta, é verdade.
0: Qual viagem mais marcante que você fez pela estrada?
1: Queremos saber. Gente, eu amei, meu sonho é fazer isso, que o Louquinha Lili fez. Deixa um recado lá no nosso Instagram, @BandFM. Lugar mais lindo foi até o sul do Chile, foi de carro, ver vulcões.
0: Nossa.
1: Conheceu o Oceano Pacífico, nunca vai esquecer. Nossa, que tudo, hein? Se tá com tempo, dá pra fazer. Agora, um outro lugar também que eu adoro ir com as crianças é pra Olímpia. Guelvida comentou lá no nosso Instagram também, falando que foi. E a Joelma, que vai tomar o tacacaço aqui em Porto Seguro, foi com o marido. Aproveitou a oportunidade, já que ele é caminhoneiro. Que gostoso, gente.
0: Porto Seguro, uma delícia.
1: Fez um dois em um.
0: Vamos lá, WhatsApp 999919197. Obrigado, turma, tu...
1: Nossas redes sociais.
0: Muito obrigado, Melina. Às vezes me foge. Muito obrigado.
2: Oi, Band, aqui é a Mariana. Sou do Jardim São Luís. Estou no meu trabalho agora. Sou auxiliar de dentista. Estou ouvindo a Band.
0: Obrigado.
2: E o perrengue que eu já passei na estrada. Foi a primeira vez que eu fui para Bahia. Chegando lá, não tinha mais ônibus para a cidade que a gente ia. Quando a gente chegou na rodoviária, já tinha ido todos os ônibus. E aí a gente teve que chamar um Uber. E era assim, umas 2-3 horas da rodoviária até a cidade que a gente ia.
1: Nossa,
2: e aí, quando chegou no meio do caminho, o Uber deixou a gasolina acabar.
1: Ah, não.
2: Nessa, eu tive que ir pro volante enquanto ele ia lá empurrando o carro.
0: Não, não.
2: Graças a Deus, apareceu um pessoal lá que acabou guinchando a gente até o posto de gasolina. Mas, nossa, foi muita risada, muita resenha e ficou marcado na minha memória.
0: Você tá vendo o maior perrengue a história dela?
1: Gente, o negócio tá ruim, o Uber vai lá e piora.
0: Não, mas ela levou na esportiva.
1: Foi, agora ficou a história pra contar, porque deu certo no final, né?
0: Ô, Mi, imagina nós numa situação dessa, acaba a gasolina. Depois de você chegar lá, viajar, aí você pega um aplicativo, motorista de aplicativo, acaba a gasolina. Você ia rir?
1: Você fala, ele vai me salvar, ele te lasca todo.
0: Eu acho que a gente não ia rir.
1: Acho que não.
0: Eu acho que não.
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1: Boa tarde, café.
2: Boa tarde.
1: Boa tarde, Milena, sua linda. Eu sou a Ivani.
0: Oi, Diva.
1: Uma viagem mais marcante que eu fiz foi o mês passado, que eu fui para Minas Gerais de carro com meu esposo.
2: Nossa.
1: E a gente acabou entrando numas ruas cheias de buraco.
0: Eita,
1: e essa viagem foi muito marcante para mim. Eu não esqueço até hoje, mas foi tudo muito gostoso. Essa viagem.
2: Que bom. Eu e Milena pensamos a mesma coisa, mas não vem ao caso o que é.
0: Queijos e vinhos.
2: Deixa pra lá, não vamos falar nada. Deixa pra lá. Um beijo, querida. Obrigado,
0: ai,
2: viu?
0: Gustavo Lima.
2: Pronto, lá vem.

0: FM, menos é mais, champanhe. A música que fez Milena levantar e dançar.
1: Gente, eu tava sambando. Vai, bebê, ele fala no final. Ele tá mandando a gente beber.
0: Não,
1: não, vai. Ainda é meio de semana,
0: não, bebê,
1: gente.
0: Bebê, no sentido, entendeu? Ô, oh, meu
1: que
0: bebê.
1: Que sentido é esse?
0: Oh, bebê.
1: De flufles. Ah, entendi.
0: Hoje
1: então,
0: é dia do
1: bem.
0: Caminhoneiro. Parabéns a todos os caminhoneiros. Estamos juntos aí.
1: E caminhoneiras. E caminhoneiras.
0: Ah, deixa eu lembrar que a gente tem meia hora, vai. Pra escova modeladora da Britânia, para britanear a sua vida.
1: Ai, gente, é tudo de bom, viu?
0: É tudo de bom.
1: Ah, então.
0: Valendo pra você aqui, é só participar, daqui a pouco sai o resultado. Pergunta de hoje: qual viagem mais marcante que você fez pela estrada? Alô, caminhoneiros e caminhoneiras, um abraço pra vocês,
1: nesta
0: parabéns.
1: Nesta longa estrada da vida, eu cantava essa com meu pai, toda viagem que eu fazia com ele.
0: Canta mais um pouco.
1: Tô correndo e não posso parar.
0: Tá bom, obrigado.
1: Parei.
0: Vamos lá então, pro áudio.
2: Boa tarde, Milena. Aqui
0: Oi.
2: É o Thomas.
0: Oi, Thomas.
2: Aplicativo. Então, eu tenho uma história, cara. Eu tinha um palinho, eu tenho até hoje, um palinho 2001, duas portas.
0: É.
2: Eu moro aqui na Zona Oeste de São Paulo. E eu marquei uma viagem pra Ilha Comprida, cara. Ilha Comprida é longe, é 4 horas de viagem.
0: É comprido.
2: Foi eu, minha esposa,
1: é
2: um casal de amigos.
1: É a mesma coisa que ele
2: mais comprido. A filha dele, mais o porta-mala cheio.
1: Caramba.
2: A gente foi e voltou. E depois disso, a gente descobriu que minha esposa fez a viagem grávida.
1: Ah,
2: então foi uma viagem que marcou.
0: Ah, mas lógico.
1: Também, pra vida inteira, podemos dizer.
0: Marcou, né?
1: Opa!
0: Marcou, né? Fala aí, marcar a conta, Mi.
1: Ah, uma coisa que marcou muito, né, esses tempos aí, uma polêmica envolvendo a dupla Jean e Giovanni, mais precisamente o Giovanni da dupla, que estava casado até então com ela, Ana Carolina, e de repente ele falou, preciso de um tempo, e de repente ele apareceu num barzinho com a Flávia, gente. Que babado. E todo mundo, ele tá com a Flávia, não tá com a Flávia? Pois ontem ele fez um show, e no meio do show, ele parou naquela música. Olha, amor. Tô morrendo de vontade. Olhou pra cara dela e cantou assim. E aí todo mundo falou, pronto, eles estão juntos mesmo. Se alguém tinha alguma dúvida, isso ficou mais do que fixado. Parou a internet e tá todo mundo comentando. Inclusive, esses dias atrás, ela tava fazendo algum conteúdo aí pra internet. E ela falou que ela ia fazer uma rinoplastia. E aí o Giovanni falou assim, faz amor, eu te apoio. Mas você já é linda do jeito que você é. Ai, eles estão super apaixonados, gente. Vocês acreditam?
0: Isso é uma rinoplastia.
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2: 4:34, estamos juntos na Band FM. Ó, aquela promoção que a gente tá fazendo aqui, que saiu o primeiro resultado hoje, a Band FM paga os seus boletos. Beleza. A sua rádio é no seu jeito, a gente já tem um resultado aqui. Eu e Mimi, sim, estávamos aqui atentos, porque essa promoção é o seguinte, tem muita gente participando e querendo participar. Band FM zera meus boletos.
3: Ai, nosso sonho, né?
2: Aí a gente banca até 5 pau dos seus boletos.
3: Caramba, gente, só a Band FM mesmo, hein?
2: Vai resolver a sua vida. Aí você fala, pô, mas acabou a promoção? Não, tá saindo o primeiro nome hoje. Aí se você quiser participar, lógico que você vai querer.
3: Acabou
2: você
3: de começar.
2: É, acabou, começou agora. Manda um WhatsApp dizendo, Band FM zera meus boletos e torça pra ser o próximo, a próxima isso, a ser sorteado. Quem leva agora esta... essa felicidade de poder quitar os boletos de até 5 mil reais, quem é, Mi?
3: É ela, diva! Elane Araújo Santos. Elane Araújo Santos, parabéns!
2: Aê, Elane!
3: Que felicidade que você tá, né, Elane?
2: Ó, e segundo, meu aparece Deus, pra gente aqui, Elane, né?
3: Elane.
2: É Elane Araújo.
3: Não tem um I no meio,
2: não
3: Elane.
2: Tem um I. Caramba, Band FM zera meus boletos, que continua a promoção.
3: Parabéns.
2: Participe, boa sorte pra você. Reta final do Tamo Junto. Vamos tocar o Zezé de Camargo?
3: Ai, vamos, amo.
2: Então é pra já.
3: Ah!
2: Eu sabia que você ia gostar, te conheço.
3: A nova.
2: Sabia que você ia gostar. É Irmão da Lua, Amigo das Estrelas.
3: É isso.
2: Olha as estrelas, que beleza.
3: Ah, que coisa linda, né, gente? Ó, tô olhando.
2: Não, aqui não tem estrela, menina.
3: Ai, deixa eu meditar.

0: Meneu, sim, o controle remoto, professor, tamo junto na Band FM de hoje, dia do caminhoneiro Robson Ramos.
1: Sim, senhor, Marcelo Café. Oi, Bibi.
2: Oi, Divo, tudo bem, Diva? Hobby Hobby?
1: Beleza.
3: Como é que é? Hobby Hobby?
2: É Hobby Hobby.
3: Ah, Hobby Hobby.
1: É, Hobby Hobby. Porque duas vezes eu não sei, mano.
2: Ah, porque, né, ele é tão bom que eu vou colocar dois.
3: Nossa, nossa.
2: Uau. Ai, gente, é isso, gente. Vocês são maravilhosos, gente. Né?
1: Obrigado.
3: Vou ficar com ciúme,
2: não,
3: Milena.
2: Não, coffee. Falei,
1: é isso.
3: Dia do caminhoneiro, mais uma vez, parabéns para todos os caminhoneiros, as caminhoneiras.
1: Sim.
3: Também.
2: É, porque elas reclamam, viu?
3: Eu sei.
2: É
3: escova,
1: várias.
3: Cara, e tem umas caminhoneiras.
1: Inclusive as influencers, exatamente.
3: É, bonito.
1: Que são caminhoneiras mesmo, tá? Porque, ah, será que é mesmo?
3: Eu sei, não.
1: A gente fazem as duas coisas.
3: Coisa. É. Porque a gente sabe a mesma.
2: A gente recebeu áudio.
3: É. Escova modelada Duradora da Britânia para britanear a sua vida, já tem dona, vai para Cajamar. É a Gislene Fiore Silva.
1: Gislene, parabéns.
3: Parabéns, Gislene,
2: parabéns,
3: Fiore Silva.
2: Diva, vai ficar linda,
3: essa
2: viu?
3: Essa escova é sua,
2: é
3: Cajamar.
2: É muito prático, deixa pra lá o secador.
3: Me beijo pra você.
2: Beijo, Divo.
3: Robinho, aquele abraço,
1: valeu,
3: a gente fala amanhã.
2: Bom trabalho, Robinho. Tchau.
3: Para, muito mimimi, para, hein?
4: Tem essa da Simone Mendes que você

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0: fim de tarde pra todo mundo, tudo certo, beleza, maravilha, legalzes. Eu sou o Robson Ramos aqui pela Band FM. Bora, gente!
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0: Aqui pra cima sempre, como sempre, ó, na Band FM é bem melhor, hein? Vem cá. 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
0: 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A música 1 da Super 6 é a Simone Mendes, Saudade Proibida. A 2 é Guilherme Benuto com Panda, Eu Duvido. A música 3 é a Ana Castela, É Que Eu Não Te Esqueci. A 4 é Wesley Safadão com Rei Vaqueiro, Displicente. A música 5 é Zeneto e Cristiano, Cadeira Cativa. E a 6 é a Turma do Pagode com Zeca Pagodinho, Pedindo a Conta. Qual dessas 6 músicas aí você gosta mais? Vem pelo WhatsApp da Band FM, que é 11 999 919197, no telefone da Band FM, que é 11 3743-1313. Escolha qual dessas 6 músicas você gosta mais, porque é isso que vale. Aí a mais pedida toca de novo. Boa sorte.
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0: Band FM, Ana Castela. É que eu não te esqueci. A música 3 da Super 6. 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Você vem, participe com a gente aqui pelo WhatsApp da Band FM em 11 999 919197, pra todo o Brasil. Telefone da Band FM 11 3743 1313. Escolha qual dessas 6 músicas você gosta mais, porque é o que vale. Aí a mais pedida toca de novo. Boa sorte!
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0: FM, turma do pagode, com Zeca, pagodinho, pedindo a conta. Música 6 da Super 6. Daqui a pouco tem o resultado pra você aqui na programação da Band FM. Você vem com a gente aqui, escolha a sua. Venha, vote, exatamente, estamos te esperando, pô.
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0: Band Notícias aqui na programação da Band FM. Hoje é dia de decisão para times brasileiros nas competições sul-americanas. Já teve ontem, hoje tem de novo. Tem Copa Libertadores da América. O Palmeiras enfrentando daqui a pouco a LDU do Equador no Equador. Jogo 7 da noite em Quito. No jogo de ida, o Verdão ganhou por 1-0 e agora joga pelo empate para avançar para as semifinais. Também pela Copa Libertadores, o Corinthians recebe o Estudiantes da Argentina, 9:30 da noite. Jogo em Itaquera. Na ida, as equipes empataram em 1-1. Então, quem vence hoje fica com a vaga. E pela Copa Sul-Americana tem confronto brasileiro, hein? Atlético Mineiro e Santos se enfrentam já já, 7 da noite, lá na MRV Arena em Belo Horizonte. O Santos venceu o primeiro jogo por 2-0. Tá de certo modo tranquilo. Pode perder até por um gol de diferença, que mesmo assim vai pra semifinal. Ontem, quem não se deu bem foi o São Paulo, que empatou com o Boca Juniors em 1-1. Foi eliminado porque o Boca já tinha ganhado o primeiro jogo por 1-0. E aí, o tricolor não conseguiu fazer o resultado que era necessário. Está fora da Sul-Americana.
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0: Pela João Bosco e Vinícius e Band FM, com o Big Copo Térmico, com o chaveiro com abridor de bebidas, com suporte de celular e a bolsa térmica. E tudo tem a marca da Band FM e da dupla João Bosco e Vinícius também. Maurício, só passar aqui na Band FM pra retirar, estamos te esperando aqui, tá bom? Obrigado a todo mundo que participou. Tá na hora aqui, ó, da gente ouvir a vencedora. O Maurício votou na música 6 e ganhou a música 1.
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0: Todo mundo tudo certinho por aí? É mesmo? Que maravilha, eu sou o Robson Ramos aqui pela Band FM.
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3: Ao vivo, né, gente?
4: Sejam todos bem-vindos ao show.
5: Pra começar bem, a gente vai começar assim, ó.
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4: Enquanto isso, nós vamos cantando e vamos dançando em ritmo de festa, meu povo.
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0: A gente toca as versões ao vivo das músicas que você mais adora. Enquanto elas tocam, você vai curtindo aí na hora da volta pra casa também o nosso Band ao vivo da quarta-feira que tá pronto e tem Danilo e Davi. Menos é mais, vem também. E a gente começa com Panda
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0: Tá fim, hein?
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0: Band FM, é menos é mais. Página de amigos aqui na programação da Band FM, pra você curtir com a gente, inevitável flor. Tudo isso por aqui no nosso Band ao vivo, que é show no seu
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0: Rádio.
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0: Pedrito! Oi!
2: Oi, Pedrito!
0: Paulo Gomes, por favor!
3: Meu Deus!
0: Paulo Gomes, não se aproxime de mim, por favor!
3: O cara chegou me agarrando!
0: Não, agora eu assustei também!
3: Ele tá maluco, ele te agarrou!
0: Cara,
3: louco!
0: Eu vou te ajudar,
3: Pedro!
0: Por que ele fez isso, Pedro?
2: Eu amo
3: ele! Acho que ele não toma o Gardenal dele, ele
0: fica assim. Ainda tem gente que toma?
3: Olha, acho que tem, viu?
0: Que coisa. Olha aqui, ô, pessoal, estamos na quarta-feira, dia 16 de setembro de 2026. É um dia especial de alguma coisa hoje ou não?
2: Cara,
3: é um dia especial, estamos vivos.
0: Né? É. Estamos vivos.
2: Estamos vivos. Agradeça
0: aos céus, é isso aí. Boa,
2: amém,
0: Pedrito.
2: Amém, amém.
3: E
2: amém,
3: viva,
2: amém.
3: Porque o amanhã pode não existir.
2: Nossa, mas que é isso, cara?
0: Meu Deus, meu. Nossa, dependendo desses caras da IA.
2: Do Pondé,
0: velho? É, dependendo desses caras da IA, do Pondé, do Trump, capaz mesmo.
3: Ah, cara, que hoje em dia com frase motivacional você fica rico no Brasil,
0: fica,
3: entendeu?
0: Tá.
3: Pega meia dúzia, lança um livro que você vai ver o que acontece.
0: Você pode ser candidato a presidente.
2: Cara, acabei de bolar um quadro, vai ter as frases motivacionais do Pedro no Estação hoje. Uma frase hoje.
0: Mas será que vai ter?
2: Ah, ele se vira, vamos
0: então
2: lá.
0: Se vira.
3: Não, já deu pra cabeça já.
0: Uma coisa que vai ter que eu tenho certeza é presente.
3: Ok.
0: Moletom exclusivo Band FM pra te aquecer nesse frio.
2: Cara, tá friozinho.
0: Tem preto com laranja, tem off-white com verde, tem off-white com caramelo. Você escolhe a cor do seu jeito.
3: Muito bom.
0: Certo?
2: Certo.
0: Daí, que é o seguinte, a gente tava fazendo aquelas reuniões de pauta nossa lá.
2: Lá vem.
0: E veio lá da diretoria essa daqui. Eu achei pertinente,
3: Sim.
0: Paulo Gomes. Engraçado que as coisas vêm da diretoria, a gente sempre acha pertinente, né?
3: Claro.
0: Tivemos ontem lá a sessão do STF.
2: Foi mesmo.
0: Todo mundo bravo.
3: Não, o bicho pegou, troca de acusações.
2: O pessoal com o rabinho preso ali.
0: Aí
2: um
0: o ministrão
2: outro,
0: falou pro outro assim: vamos chamar as testemunhas?
2: Ai.
0: Vamos chamar as testemunhas?
2: Ai.
0: Vamos chamar as testemunhas? Por quê? Porque um falou uma coisa do outro e o outro falou que não era pra falar do um. Vocês entenderam?
3: Sim.
0: Eu não tô entrando em detalhes porque o assunto nosso não é esse, é só inspiração.
3: Não, eu admiro quem tem paciência pra assistir o dia inteiro, não tem
0: pois
3: estômago
0: é.
3: Pra aquilo,
0: não
3: tem.
0: Dá, não dá. E aí o que acontece? O que, que a gente quer saber? Se você já entregou alguém. Ou se alguém já te entregou.
2: Ou se você quer entregar alguém
0: se
2: hoje aqui no Estação.
0: Se você quer entregar alguém, isso, hoje aqui no Estação.
2: Boa.
0: Vai que o cara falou com o Vorcaro também.
3: Ou seja, o famoso cagueta.
0: Isso.
2: Ai, gostei.
0: Porque tem vezes, a pessoa não vai se revelar a cagueta aqui, mas ela vai falar, às vezes ela precisou ser.
3: Quem foi o X9?
0: Às vezes ela precisou, foi uma imposição de necessidade da vida.
3: Pode ser.
0: Vou
2: pode
0: ter
2: ser.
0: Que falar. Tipo, vou ter que falar pra sua mãe que você fez isso, moleque.
3: É, pode ser.
0: Quando uma criança faz uma arte.
2: Não.
0: E pode ser que você já tenha sido dedurado.
3: Não, ou
0: pode ser. E pode ser que o Paulo Gomes falou também. Você vai. Como é que foi a pergunta que você fez, Paulo?
2: Não, eu falei, você vai, entregar alguém
0: vai entregar
2: aqui no
0: alguém
2: ar.
0: Aqui.
3: Ou pelo simples prazer de ferrar alguém, né?
2: É,
3: tem
2: ué.
3: Gente que tem isso.
0: É.
3: Que
0: é, por exemplo, lá no.
3: Ferrar com a vida do outro.
0: Lá no STF tá cada um querendo ferrar com o outro. Exatamente isso que tá acontecendo ali.
2: Ai,
0: por isso
2: ai,
0: que
2: ai,
0: eles estão se dedurando lá.
2: Ai,
0: então,
2: ai.
0: Bem,
3: muito bom.
0: Dedure você também aqui no Estação.
4: Há pouco.

0: Ficha limpa, acabou. De mais um Band ao gente, vivo de band ao vivo, gente. Olha, eu consegui inverter o negócio, cara. Meu Deus do céu. Terminando mais um Band ao vivo, que volta amanhã aqui na programação da Band FM, sempre com show ao vivo no seu rádio. E já já tem estação Band FM, a zoeira liberada pra você aqui na programação da Band FM. Venha com a gente!
1: Até a próxima!
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0: que o Pedro está aqui. O Paulo Gomes está animado também. E será que vem aí?
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0: Estação Band FM no ar. Estamos no Estação Band FM da quarta-feira, dia 16 de setembro de 2026, certo, meninos?
4: É!
0: Faltamos na metade do mês. Eu tava fazendo uma conta aqui, 70 dias, uns 80 dias pro Natal, mais ou menos, é isso?
4: Não, é 100
0: não,
4: dias.
0: Não, perdão, 100 dias.
4: 100 dias, é.
0: 100 dias.
4: 89 dias.
0: 89 dias, estamos quase 100 dias, então.
4: Sim, exatamente.
5: Nossa. Não, estamos com dias ou 100 dias?
4: Não, mas pelo dia é depois.
0: É depois.
5: Não entendi nada.
0: Eu também não entendi. É melhor a gente não falar. Vai dar problema.
4: Mas eu sei que já tem panetone vendendo no mercado.
0: Tem panetone de paçoca.
4: Olha,
0: agora,
4: gente, essa é a hora de comprar, que agora tá mais barato, viu? Compra agora.
0: Mais ou menos,
4: viu? Não, mas você vai ver em novembro como é que vai estar.
0: Tem uns caras que falam assim, tá mais barato, quando você vai ver o mesmo preço que ele vai fazer em novembro.
4: Sabe, também tem uma boa tática de comprar em janeiro, né? Que tá no verão, já ninguém mais quer saber de panetone, de chocotone.
0: Mas é pra quem topa comer depois, né?
4: Você compra em janeiro, você vai e faz um estoque. Eu sempre faço isso, todos os anos.
0: Mas dura até o dezembro?
4: Não, eu compro em janeiro.
0: Você compra em janeiro e come.
4: E como? Acho que até o carnaval acabou.
0: Tá bom. Muito bom. Olha aqui. Ó, hoje tem de presente pra você o nosso moletom da Band FM, certo?
5: Certo.
0: O moletom da Band FM tá aqui, tem preto com laranja. Tem off-white com verde, que o Tadeu estava usando hoje no vídeo. E tem o off-white com caramelo que o Emerson França estava usando outro dia.
5: Lindo. Verdade.
0: São as únicas duas pessoas da equipe que tem o novo moletom.
4: Eu não queria falar nada também sobre isso, mas...
0: E aí as pessoas ficam admiradas quando veem os dois aqui e tal. Então...
4: Nós não temos o moletom.
0: Você pode ver, por exemplo, no vídeo da Hora do Ronco de hoje de manhã, você vai ver o moletom com o Tadeu. Aí você pode ganhar aqui no Estação Band FM, certo?
5: Sim. Certo.
0: Participe, porque tudo que está acontecendo na crise do STF, hein? A crise da corte de justiça do país, os caras estão um dedurando o outro, o senhor fez isso, o senhor fez aquilo, é mentira o que o senhor está falando, vamos chamar as testemunhas, eu tenho testemunhas, vamos chamar as testemunhas.
5: Vai dar rolo, hein?
4: É todo mundo querendo proteger seus B.O.s, né?
0: Exatamente, e aí que a gente também quer saber o seguinte... Você já teve que entregar alguém?
5: Ai, cagueta mesmo?
0: Já entregaram você?
5: Tem
0: alguém que você queira entregar neste programa? Faça isso hoje. A nossa sessão do STF é hoje.
5: Ao vivo.
0: Ao vivo.
4: Normalmente alguns caguetas são pessoas cobras, não é?
0: Também.
4: Sim, aquela
0: cobra. Mas às vezes é uma necessidade empresarial.
4: Às vezes puxa teu tapete pra alguma coisa.
0: É uma coisa de criança. A criança tem que ser dedurada porque fez arte.
4: Sim, tudo bem.
0: Tem essas situações também.
5: Pois é.
0: 11999919197, manda áudio aí. Escreve ao vivo.
4: Eu já fui dedurado pra minha diretora.
0: Já foi?
4: Já, quando na escola.
0: Você fez coisa errada?
4: Não, uma vez a professora queria me dar falta. Ah. Eu ofereci R$5 pra ela não me dar falta.
0: Meu Deus do céu.
5: Que isso?
0: Ela disse que eu tava falando tentando... em corrupção, olha aí, ó. Pelo amor de Deus.
4: Tava tentando suborná-la.
5: Ai.
0: Ô, Paulo, você tem algum destaque ou
5: jogador
0: não vai ter nada hoje?
5: Jogador famoso recebe visita no centro de treinamento e causa... um alvoroço.
0: Furor, causa furor.
5: Alvoroço?
0: Você gosta de furor?
4: Furor, né?
0: Meu frisson. Deus.
5: ai.
0: Seu destaque, Pedro Rafael.
4: Olha, eu quero fazer uma retrospectiva dos últimos acontecimentos de Nicole Balls.
0: Ah, essa pessoa que todos nós tanto gostamos, tá bom.
4: Grande celebridade brasileira.
0: Exatamente. Mulher, você vai saber.
4: Muitas coisas.
0: Ela gastou uma grana.
4: E fizeram com ela também.
0: Também. Moleque sem noção gasta 600 mil em cartão da empresa do pai sem ele saber. Sem noção.
5: Entregaram o moleque, né?
4: Tá certo, moleque. Quem manda ter filho?
5: No ar. Entregaram o moleque. O programa, se você pegar um cartão de um deles aqui, ó...
0: Vai dar recusado.
5: Começa, vai mesmo, não adianta nada.

0: Marília Mendonça, foi por conveniência aqui, Estação Band FM no ar. E o pessoal já contando, será que teve deduragem?
1: Caguetas.
2: Boa noite, Robson Ramos.
0: Boa noite,
2: Ana Maria.
0: Boa noite.
2: Paulo Gomes.
0: Boa noite.
2: Sabe, eu até poderia entregar alguém, só que eu não sou dedo duro, eu não vou fazer isso nunca.
0: Ah.
2: Eu tenho um vizinho que eu fui num shopping.
0: É ironia.
2: E vi esse vizinho com outra mulher de mãos dadas.
0: Tá vendo?
2: E eu tenho amizade com a mulher dele. Só que eu não vou entrar nesse balaio, porque a corda vai arrebentar pro lado mais fraco,
0: exatamente,
2: que sou eu.
0: Exatamente.
2: Depois eles vão ficar numa boa e quem vai ficar com cara de idiota e de tacho sou eu.
0: Isso.
2: Então, não vou entregar ninguém.
0: É
2: não
0: isso.
2: Sou desse tipo. Dejanira Barbosa Ramos. Mas eu quero muito ganhar esse moletom aí.
0: Você viu que ela não entregou ninguém. Ela falou, não vou entregar ninguém, não entregou.
1: Eu sou a favor do caos.
0: Não entregou.
1: Viu? Eu acho que tem que entregar.
0: Aconteceu, o que ela falou que aconteceu, o que aconteceu com o Mendonça. O Mendonça foi falar, agora tá todo mundo querendo pegar ele na esquina.
1: Eu vou dar um exemplo, vamos lá. Se o seu vizinho é casado, e aí enquanto a mulher vai trabalhar, ele recebe uma outra senhora.
0: Recebe?
1: Recebe uma outra senhora.
3: Pra conversar.
1: No apartamento vizinho. Você contaria pra esposa dele?
0: Então. Essa é uma pergunta recorrente nesse programa e tem sempre respostas múltiplas.
1: Depende, olha, se eu quisesse alguma coisa com a esposa dele, eu contaria.
3: Pedro!
0: Vai dessa, amigo. Ô, Paulo Gomes, você vai contar o quê? Você vai falar do menino Ney? Menino
3: Neymar.
0: Ney não, no velho Ney, né?
3: É, que já não é tão mais menino.
0: Que ele fez o velho
3: Mas
0: Ney.
3: Menino mesmo é a filha dele, a Mavi, a menina.
0: Ah, menininha.
3: Muito bonitinha. Ela é belezinha.
0: Neymar,
3: ela
0: é um cara que tem muito jeito com criança, diga-se.
3: Cara, ela tem 2 aninhos.
0: Tem.
3: E ela faz um sucesso na internet, a Mavi.
0: Faz.
3: E o que acontece? Nas redes sociais do Santos, né? Apareceu um vídeo que ela tá lá esperando o pai sair do treino, né? O Neymar sai do treino. Daí ele sai do treino e encontra com ela.
0: Ah.
3: E aí ele faz uma pergunta pra ela.

0: pai acabou. Vamos pra banheira? Porque é aquela banheira de gelo, né?
1: Ai, meu Deus, lá no CT?
0: É, é. Só rapaz, que ele acho que falou pra zoar, né? É. Mas a Mavino quis dizer, vamos! Ela falou, vamos pra banheira.
1: Foi pra banheira do CT, bicho.
0: É, aí ela falou, você vai entrar com que roupa? Ele falou, ah, vou entrar de sunga. Dela, sunga? E deu risada. Acho que ela não entendeu
1: ela
0: o que é
1: sunga.
0: Ela
1: conheceu a palavra agora, sunga. É. Sunga.
0: Tudo bem. Enfim, só que ela é de um carisma, né? Porque ela onde ela chega, ela vira, né, o centro das atenções. Então, tá aí, então, papai Neymar, né, tietando a filha no treino do Santos na última semana.
1: Qual seria, leva ele pra banheira agora, na próxima ele vai pro campo.
2: Qual seria a cor da sunga do menino Ney?
1: Preto e branco, né?
2: Cor do Santos, né?
1: Deve ser, né?
2: Eu tenho uma vermelha, depois eu te mostro uma foto.
1: Não, não quero.
0: Pedro, eu não quero ver você de sunga.
2: É vermelha com bolinhas.
0: Deixa quieto.
2: É bonita.
0: Deixa quieto.
1: Você usa sunga ou usa bermuda?
2: Cara, eu sou do time da bermuda, mas eu tenho sungas pra momentos de piscina.
1: Muito bem.
0: Olha.
1: Eu gostei desse.
0: Olha, momentos de piscina.

0: Nossa Estação Band FM. Quem será que tá arrependidaço, hein?
1: Boa noite, pessoal da Estação. Boa noite, Pedro. Boa noite, Paulo.
2: Boa noite.
1: Boa noite pra todo mundo. Cara, noite, cara. Eu já fui dedurado.
0: Dedurado.
1: E já me pagaram pra dedurar as pessoas.
0: Olha.
1: Como eu...
0: Olha.
1: Eu sou o hacker do bem.
0: Hacker,
1: né?
0: Do
1: aí já me pagaram pra me descobrir algumas coisas e...
3: Ah lá, Rob.
1: E dedurar a pessoa. Como eu também já fui dedurado por fazer isso.
0: Mas... Hacker do bem.
3: Não, mas peraí, conta a história, cara, vai contar pela metade.
2: Eu fiquei curioso no hacker do bem, o que, que ele faz, também, bicho? Só que ele, cuidado, viu, nossos dados
0: então,
2: aí.
0: Tem que ser do bem mesmo.
2: Foi um hacker do bem, pode acabar com a
3: ele,
2: tua vida.
3: Ele deve investigar a vida na internet de, ser, né, de alguém.
0: Mas pra
3: que
0: ser
3: pedir.
0: Do bem tem que ser alguma coisa, mas, por exemplo, pra justiça,
2: será que é um detetive?
0: Polícia.
2: Sabe que existem detetives virtuais. Especializados em pessoas que pulam a cerca, por exemplo.
0: Sim, a gente já trouxe aqui a Patrícia Carani no programa, vamos trazer ela de novo, inclusive. Ela
3: cara,
0: é boa, rapaz.
3: Eu quero saber o que, que esse cara faz. Manda mais áudio.
0: É, manda aí. Não antes de falar, já me deduraram. Tá, o que falar? Você
3: não,
0: falou
3: se
0: com
3: não contar a história, não adianta.
0: Falou com o Vorcaro também? Quer saber isso aí, meu? Vai saber. Aqui deve ter uns 10 que já falaram com ele, eles não sabem.
3: É.
0: Nem que tenha sido pra abrir poupança no banco lá. É, rapaz, um garotinho de 9 anos de idade, ele gastou o equivalente a 600 mil reais no cartão corporativo da empresa onde o pai dele trabalha. Isso aconteceu nos Estados Unidos. Foram 118 mil dólares. Como é que esse negócio aconteceu? O homem, que é identificado apenas como David, descobriu que o filho fez isso porque ele foi chamado na empresa para uma reunião para saber, David, por favor, David, explique. Eles têm voz de dublador, né? Explique como é que você gastou esses valores. E aí o David falou, eu desconheço esses valores. E aí foi buscar as coisas dele e descobriu que era o filho que estava...
3: Eita!
0: O que, que o filho fazia, o filho do David? Ele começou a investir essa grana em publicidade no YouTube para divulgar os vídeos que ele apresenta para falar de game. O moleque tem 9 anos, cara.
2: Sensacional!
0: Aí ele faz aqueles react de Roblox, react de Minecraft. E aí o pai dele foi fazer uma compra naquelas...
3: Na internet?
0: Online de game e salvou o cartão e esqueceu ele salvo lá. Aí o menino falou, é aqui que tem que apertar pra comprar e pau, e compra.
3: E começou a comprar igual
0: comprar
3: um louco.
0: Anúncio.
2: O moleque é um gênio, mas com 9 anos ele já é um empreendedor no canal dele.
0: Tinha pouca gente, ele falou, o que eu tenho que fazer? Anunciar,
3: impulsionar,
0: vou anunciar.
3: Impulsionar,
0: gastou 600 mil reais de impulsionamento.
2: Pô, agora se esse moleque não viralizou, ele tem que aposentar também.
0: Pô, né? A gente tá contando a história dele aqui, será que não é por causa disso?
2: Pode ser.
0: Não sei. Na empresa onde o pai trabalha, o caso foi levado para instâncias superiores. É o famoso, vamos ver o que a gente vai fazer com esse fulano. Porque descobriram que ele, pessoalmente, não tem culpa, mas o dinheiro vai ter que voltar, né?
3: Uhum.
0: Vai ter que pagar, perder de vista, alguma coisa assim.
2: Coitado, vai pagar 5 anos as bobagens do filho.
0: Exatamente.
2: Com 5 anos pagando.
0: Mas o moleque, se o moleque viralizar, ele paga a dívida.
2: Mas
0: não
2: esse
0: paga?
2: Moleque é um gênio.
3: Ele ficou milionário, será, Leite?

0: Zezé de Camargo e Luciano, sonho de amor aqui no Estação, cadê ele?
1: Salve!
0: Vem cá, você tá bonzão?
1: Opa, toda
0: cê
1: hora,
0: você tá bonzão, velho?
1: Só pela ordem.
0: Só pela ordem.
1: Caminhando pelo certo, como sempre.
0: Ah, que bom, né? Hein? Que bom, hein?
2: Cara, quem anda pela ordem não faz bagunça, né?
1: É, não dá as rameladas, né?
0: Ah, falou que tá caminhando pelo certo.
1: É, sem ramelar na missão.
0: Não sempre. Pisa naquela tampinha do gás lá que tem na calçada.
1: Ligado, tio? E, mano, esse bagulho aí, lá na quebrada, rola uns desafios dos moleque, né? De pegar as mini, pá, já que o assunto tá meio...
2: pegar as mina, o jeito que
1: porque
2: fala,
1: esse assunto hoje tá meio...
0: assim, cantar as mina, chavecar.
1: Cantar as mina, tá, mas
0: pegar,
1: mina também fala...
0: pegar
1: as mina
0: é muito...
1: lá na quebrada fala assim também, pegar os manos.
0: É que elas são as mandracas, né?
1: É, as mandraconas, né, tio? E aí, pai, o moleque meteu essa aí, ó. Não, vou pegar a mina, pá, na varanda. Tá. Aí os moleque duvido. Não, na varanda e pai.
0: Ela meteu essa?
1: Ficou os moleque tudo muqueado ali. Mano, vamos ver. Vai cumprir pai, pumba. Mano, quando chegou na hora, mano, o maluco lá foi lá pro fight, né? Com a mina na varanda. Fight? Que feio, menino. Não é.
0: É o fight, né, mano?
1: E aí, mano, só que o que acontece? O moleque ramelou, tio.
2: Ramelou?
1: Ah, é? Ramelou.
0: Na missão?
1: Broxou,
0: ele fez.
1: Tá ligado?
0: É mesmo?
1: Aí nós apelidou ele de milionário, mano.
0: Por quê?
1: É, no outro dia nós... E aí, milionário. Salve, milionário. Ele, por que milionário, mano? Porque milionário não fica duro nunca, né?
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0: Fortaleza.
1: Mari Fernandes, telefone sem fio aqui no nosso Estação Band FM.
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1: Daqui a pouco neste programa sensacional, confeitaria envia tijolo para caloteira. Esse pessoal que não paga acaba tendo a sua lição também. Não é verdade?
3: E ela só queria um bolo.
1: Ganhou uma espécie de bolo.
4: Essa fera aí, bicho. Ô, louco, Estação Band FM, meu. Ô, louco, volta já.
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0: eu tô chocado porque sábado se casaram a Ana Hickman e o Edu Guedes.
1: Caralho, já casou?
0: Casaram.
1: Ela começou a namorar outro dia?
0: Não, não só. No começo do namoro todo mundo falava, não, porque tá junto, não, porque não sei o que lá. Hã?
2: Você choca?
0: Cara, não, eu fiquei chocado. Alguma galinha me chocou.
1: E me deu uma vontade de comer bem casado, velho. Que delícia. Você, que delícia.
0: Será que comer bem casado é quando você pega um rapaz bem casado?
1: Não sei. Você já comeu um bem casado?
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1: Não, Guilherme, não consegui.
2: Eu vou casar um dia, será?
0: Não vai.
1: Não, já passou o tempo.
0: Tem um limite.
1: Não vou
0: mais, tem um limite.
2: Não, não vou mais.
0: Mas não fica triste, porque você tá liberado pra...
1: Um solteirão convicto.
2: Eu posso pegar? Loucuras, eu posso pegar?
0: Fazer brincadeiras bobas e gostosas pro resto da vida.
2: É mesmo? Eu posso?
0: Pode. Ninguém vai te encher o saco.
2: Delícia!
0: Ninguém vai ficar falando que você tem que lavar o banheiro.
2: Posso brincar de esconde-esconde?
1: Pega-pega.
0: Ninguém vai ficar falando que você tem que trocar a lâmpada. Troca a lâmpada hoje pra mim. Pô, você não trocou essa lâmpada ainda? Caramba, hein, Thiago?
1: Você pode brincar
0: Pelo amor de Deus.
1: Pode brincar de João e Maria.
0: Pode?
1: É.
2: Você acha que eu devo casar ou não, você que tá ouvindo?
0: Isso, porque, gente, Paulo Gomes, ele tá aí com quase 50 e tá nessa vida aqui.
2: 47, vou fazer 48.
0: Demora pra 50.
2: Cara, eu tô gatão, cara.
0: Demora
2: eu tô gatão.
0: Pra 50.
1: Ah, você tá bonito.
2: Tá moral.
1: Tá bonito. Careca, mas bonito.
0: Ficou melhor. Ele ficou melhor. Eu conheço Paulo Gomes quando ele tinha cabelo.
2: Então.
0: Eu também. Penteado de ladinho. Muito bonitinho.
2: A minha careca, eu posso ser ministro?
1: Pode, só tem careca, né?
0: Pode. Mas tem que ser indicado.
1: É dos carecas que elas gostam mais?
0: Ah, eu não sei, essa pergunta aí... Não sei.
1: É dos carecas que elas gostam mais.
0: Se elas puderem responder, a gente vai saber. É, o pessoal tá falando de deduragem.
5: Boa noite, Estação Band FM. Olha, uma vez eu já fiz, viu? Porque era minha irmã, e aí o meu cunhado tava fazendo exposição dessa figura na internet. Foi com print e tudo. Mas hoje em dia eu não faria mais, não faço. E que se lasque o povo aí, que se vire. Um beijo.
2: O marido da irmã tava.
0: Exposição?
1: Ela expôs nas redes.
0: Ah, ela,
1: né?
0: Expôs.
1: Ela expôs nas redes as conversas.
2: Exposed.
0: O pessoal fala explanar, né? Não entendi. Vocês vão explicar. Explanar é outra coisa.
1: É igual as conversas do Vorcaro. Foram expostas na rede. É. Entendeu?
2: Exatamente. Você tem mais conversa dele aí?
0: Não sei. Ela tá bem aquela modelo. A única brasileira que foi lá disse que ela tá toda felizona porque apareceu o nome dela na ligação.
2: É, olha só.
0: Aquele era um taradão,
1: ele era. Meu Deus do céu.

0: FM, Henrique e Juliano, amor dos outros. Atrasou uma semana?
1: É.
2: Ufa. Quem nunca, né?
0: É ruim, né?
2: Faz parte.
1: Eu tenho um compromisso meu da semana passada que eu lembrei agora. Atrasou uma semana.
0: Então,
2: eu já esqueci, tinha consulta marcada, esqueci da consulta.
0: Não faz isso.
2: Entendeu? Atrasou.
0: Eu hoje fui tentar marcar um exame, cara. Que desgraça. Por isso que são as esposas que marcam o exame, né? Quando eu fui, mano, que desgraça, cara. Você acha o dia. Aí quando você acha o dia, você não acha o horário. Você fala, vou em outro dia porque aí o horário vai ser melhor. Aí vem o horário que você quer, mas num dia muito pior.
2: Porque é ocupado por pessoas que esquecem do exame e não
0: Exatamente.
2: Vão.
0: Exatamente, aí você não vai ser igual tonto que fica tentando marcar um negócio legal, você não vai. Eu tô revoltado. Alô?
3: Oi.
0: Oi.
3: Boa noite.
0: Boa noite, quem tá falando?
3: Aqui é o Paulo.
0: Paulão, você tá bom, meu velho?
3: Ô, tô bem.
0: Maravilha.
3: Fala, meu xará, Paulo Gomes.
1: Como é que é?
0: Au! Olha lá.
2: Vamos lá.
0: Pedrão também tá aqui.
2: Boa, Paulão. Vamos lá.
3: Boa, Pedrão. Boa noite.
2: Joia.
3: Eu, hein, Pedrão?
2: Obrigado, velho. Valeu.
0: Ô, Paulão, o que que aconteceu? Você foi dedurado? Você dedurou alguém? Você quer dedurar alguém? Alguém que você conhece falou com o Vorcaro? O que que você quer?
3: Mas eu fui dedurado.
0: Olha, rapaz, o que aconteceu?
3: Eu era criança na época.
0: Ah, sim, mas pode contar.
2: Fez uma arte.
3: Vamos lá. Eu era muito novo, muito criança na época, né? E meu pai tinha saído pra trabalhar.
0: Ah.
3: Na época era cheque, né? Usava-se muito cheque.
0: Sim.
3: Eu preenchi, rapaz. Preenchi um cheque e fui no mercadinho comprar bala. O dono do estabelecimento do mercadinho segurou o cheque. Ele me deu uma bala, né? E falou assim, ó. Quando seu pai chegar à noite, a gente vai ter uma conversa séria.
0: Caramba!
1: Olha!
3: Aí ele me dedurou pro meu pai me deu uma surra, uma sorte.
0: Rapaz!
3: Até hoje, cara.
0: Meu Deus! Você lembra o valor que você pôs no cheque?
3: Eu não lembro, que faz muitos anos. Eu tenho 42 anos, isso aí foi...
2: Era bala do quê? De hortelã?
3: Era bala, aquelas balas de chiclete.
0: Bala de chiclete, bolete. A bala que é chiclete.
3: E aí eu fui dedurado... Pelo dono do mercado.
0: Meu Deus, você vê como é que é?
2: É a bala. Você ainda chupa bolete?
3: Não.
0: Ele parou com essa.
1: Oi. Dá pra pagar um bolete com o cheque?
0: Será que alguém pode responder pra gente?

0: FM, Luan Santana, você topa aqui no nosso Estação Band FM. Ai, que coisa maravilhosa. Os ouvintes mandando mensagem pra gente aqui pelo nosso WhatsApp da Band FM, falando de dedurage.
1: Boa noite, pessoal do Estação.
2: Boa noite.
1: Boa noite. Boa noite, Pedro. Boa noite, Paulo. Boa noite pra todo mundo. Cara, eu já fui dedurado. E já me pagaram pra dedurar.
0: Ah, não, é o hacker.
2: Já foi,
0: lá.
2: Já foi.
0: É o hacker, é outro. Aqui. Apaga o hacker.
3: Boa noite, já fui dedo duro. Essa história que a colega contou aí, já contei pra um amigo que eu vi e não deu certo. Me dei mal ainda na história. Certa ela que ficou quieta.
0: Negócio de contar de casal. De o pessoal casal. Não gosta, sim, cara.
4: Vizinho tá com outra e aí.
0: Eu já tomei a decisão de que vou deixar se ferrar.
2: Porque tem aqueles fofoqueiros.
0: Tá ruim.
2: Eu tenho fofoqueiro de prédio, de casa, que fica com binóculo na janela, se dedica ao dia pra ficar espionando vizinhos, entendeu?
0: Exatamente.
2: E o cara sabe de tudo. A vida do cara do 402, a vida do cara da casa no final da rua.
0: Sabe.
2: Meu, essa gente é praga, entendeu?
0: É praga.
2: É praga.
0: Eu concordo com o Pedro.
2: Por que não cuida da sua vida? Vai ver televisão.
4: Calma! Sim.
2: Fica indignado.
0: Fica. Então, já que você tá indignado, fale da vida de Nicole Bolls. É verdade que a Nicole Bolls gastou um valor astronômico num carro por causa da maçaneta?
2: Olha, é muito bom ser rico.
0: Rico é bom ser rico.
2: É muito,
0: né,
2: bom ser rico. Ela gastou. O carro era uma Range Rover Sport.
0: Olha,
2: né,
0: que legal.
2: Que custa a partir de 1,15 milhão no Brasil. Ou seja, um pouco mais.
0: Caramba, que dinheiro, hein?
2: De 1 milhão de reais.
0: Usta.
2: Mas sabe
0: essa
2: por quê?
0: Grana?
2: Sabe por que ela comprou? Porque ela simplesmente gostou da maçaneta do carro.
0: Meu Deus do céu.
2: Eu gostei da maçaneta, vou gastar 1 milhãozinho aí no carro.
0: Que isso?
2: Eu tô vendo aqui a foto da maçaneta, assim, na boa. Não tem nada demais a maçaneta.
0: Eu já vi essa maçaneta desse carro.
2: Uma maçaneta como outra qualquer.
0: É.
2: Nicole Bolls tem movimentado, tem se movimentado bastante. Recentemente, ela foi anunciada como enredo da escola de samba Tradição.
0: Como enredo?
2: Enredo.
0: E eu contar a história dela?
2: Ela ia ser tema da escola, sim, na Tradição.
0: Por que você tá falando no passado? Não vai ser mais?
2: É, que acho que a Tradição desistiu. Voltou atrás, falou, não, deixa pra lá.
0: Não tinha muita Tradição.
2: Agradecemos a Nicole. Pra quem não sabe, a Tradição foi a escola que fez o desfile em homenagem a Silvio Santos. Aí você pega, de Silvio Santos a Nicole Bolls.
0: Que coisa, hein?
2: Igual a Tradição, né? Tava no grupo especial, agora tá na terceira divisão, né?
0: Ah, mas foi por isso, então.
4: Não, foi por causa da maçaneta, acho.
0: Não tem Tradição.
4: Isso.
0: É.
4: Como é que nós vamos contar a história da maçaneta? Desistiram, meu.

0: Band FM, Bruno Marrone, Jorge Matheus, surto de amor, valeu, falhou, não. Valeu.
1: Não. Não, foi só o caguete, né?
0: É, foi só o jeito que pegou ali.
1: Sim.
0: Deu aquela enviesada.
2: Ai, ai, ai.
0: Enviesada, tá certo falar enviesada nesse
2: não
0: caso?
2: Não sei.
0: Não tá? Tá bom. Pessoal mandando mais aqui, ó. Vai, Dead quem você quiser. Dead, é muito feio Dead, né?
2: Dead.
3: Olá, meus amores.
0: Olá, meu amor.
3: Aconteceu assim. Uma amiga minha me culpou de ter quebrado o vaso.
0: Olha isso.
3: Só que eu
0: mosaico.
3: Não falei nada. Aí quando a mãe dela veio me brigar comigo, eu falei, não, tia. Não fui eu não, foi ela. Aí eu entreguei ela. Ela quis me culpar, não deu certo.
0: Não deu.
3: Beijos, quero esse moletom.
0: Então, isso aí é mais ou menos uma das coisas do STF também. Você vê como é baseado no STF? Que um fala, não, eu não falei nada de você. A polícia que veio com o relatório, seu nome tava lá.
1: E é isso, quando o cara é entregado...
0: Aí ele falou, mas eu vi que você queria me colocar lá. Eu tenho testemunhas.
1: Mas quando o cara é entregado, qual que é a primeira coisa que ele fala?
0: Eu tenho testemunhas, ele falou.
2: Qual é?
1: Mentira, mentira. Mentiroso, né?
0: Aí, mas sabe o que é mais legal? Quando você pergunta pra ele, mas qual é a verdade, então?
1: Caluniador e mentiroso.
0: Porque não é, o cara fala, é mentira. Aí, tá, então qual é a verdade? Por exemplo, senhor Moraes, qual é a verdade? Vou perguntar.
2: É verdade ou mentira?
1: Presente, a verdade?
0: Conte a verdade.
1: Chame as testemunhas.
0: Isso, até você falou que tem testemunha. Vamos chamar as testemunhas? Vamos chamar as testemunhas. Que negócio é esse? Pelo amor de Deus, gente, vamos...
2: Tô entendendo nada.
0: Vamos fazer o negócio direito, pô. O negócio é o seguinte, o Gomes e Pedro e ouvintes. Repercutiu o caso de uma confeiteira que decidiu usar criatividade para se vingar de uma cliente caloteira.
2: Caloteira!
0: O que acontece, Paulo Gomes? A picareta encomendou um bolo com essa confeiteira. Sumiu na hora de fazer o pagamento. Sabe como é que é?
1: Sim.
2: Passou.
0: Recebeu o bolo, mas não pagou. A mulher ficou no prejuízo. Passaram-se uns meses, agora a mesma mulher fez o quê? Entrou em contato com a confeiteira... Manda um bolo pra mim, fingindo que...
1: Que cara de pau!
0: Cara de pau. A confeiteira aceitou o pedido e falou, ela pensa que eu não lembro dela.
2: Tá de sacanagem.
0: Vou mandar um bolo pra ela. Pegou um tijolo. Tijolo. De construção. Decorou o tijolo, coisa colorida, pôs creminho em cima do tijolo.
1: O tijolo confeitado.
0: Confeitou o tijolo e tal, mandou embrulhar e levou, mandou pra mulher. Você sabe o que a mulher fez? Da foi tirar satisfação com ela. Falou, pô, você fez comigo, era só me falar que eu vim aqui e pagava. Que picareta.
1: Então, ela pode ter esquecido também de pagar, né?
2: Não, acho que não.
1: Ah, às vezes esquece, daí... Ela tem a cara de pau de pedir outro bolo.
2: Não, às vezes...
1: Mesmo sem pagar. Não é possível.
0: Pedro, a pessoa cara de pau, ela é desse jeito.
2: Ela esquece que ela comeu e não pagou, não.
1: Exatamente.
2: Viu,
1: de um jeito ou de outro, ela levou o bolo, né?
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0: A pessoa que é cara de pau, ela esquece que ela é cara de pau.

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0: O pessoal vai continuar mandando mensagem. Meu Deus, daqui a pouco a gente vai falar demais de... O pessoal tá esperando falar de Libertadores, Sul-Americana, a gente vai falar.
2: Que hora que ele assusta a gente, bicho. Que é isso?
0: Ai, é tão bonitinha ela, vamos dar uma olhada. Cara, eu gosto quando ela vem assim, com o cabelo dá umas... Bate o vento, ela bateu o vento
3: queria,
0: no cabelo.
3: Eu queria ter uma dessa...
0: Uma dessa?
3: Em casa, é.
0: Uma Ana Maria?
3: É, dessa aí mesmo, cabelo todo espantoado. Olha,
4: coisa... Aqui na Band FM você pode ganhar.
0: Vai lá, bebê.
4: Pensamento de hoje. Olha, e diz que solteiro não é um estado civil.
0: Não?
4: É um estado de paz.
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0: FM, Simone Mendes, direitos iguais, estação Band FM com você com direitos iguais também. Alô!
1: Alô!
0: Boa noite!
1: Boa noite!
0: Tudo bem, meu bem?
1: Tudo bem.
0: Quem é que tá falando aí?
1: É a Maria Peronde.
0: Maria Peronde está conosco.
2: Adoro ela,
0: Pedro,
2: a figuraça.
0: Maravilhosa. Está sempre com a gente aqui.
2: Sim.
0: E eu acho que ela é meio
3: cagueta.
0: É meio cagueta. Você tem voz de cagueta, viu, Maria?
2: Ela é fofoqueira. Eu sei que ela é fofoqueira. A Peronde é fofoqueira.
0: Peronde.
1: Oi.
0: O Pedro disse que é fofoqueira.
1: Ah, um pouquinho.
0: Mas conta então, qual foi a deduragem da vez?
1: Então, foi assim. Eu peguei o meu irmão, aí eu fui contar pra minha cunhada.
0: Pegou o quê?
3: É, pegou o seu irmão fazendo o quê?
1: Traindo a minha cunhada.
0: Ai, brincando.
1: Claro, bem bonzinho. Aí eu fui

0: Aí eu passei como ruim, com pãozinho. Ela disse que era mentira minha. Eu disse, ah, então tá, chifruda, gaiuda.
1: Mas você não tirou umas fotos pra mandar pra ela?
0: Não deu, mas da próxima eu vou tirar.
1: Ah, então. E aí o que aconteceu? Você virou você ficou de vilã e ela continua com ele?
0: Continua com ele. Eu passei como ruim.
2: Ele continua traindo ela?
1: Chifruda gaiuda, então. Continua sendo.
3: Não, toda chifruda você é incrédula mesmo, viu? Não acredita em nada.
2: É a famosa corna mansa.

0: Momento Cagueta.
1: Boa noite a todos.
2: Boa.
1: É, Vitor de Carapicuíba.
2: Aí, caramba.
1: Há uns 15 anos atrás eu fui dedurado.
2: Ah.
3: Por quê?
1: Por uma mulher que tinha um bar lá na rua de casa.
2: Ah.
1: Que a gente, a molecada toda, né, juntava pra molecada fazer campeonato de futebol.
2: Pô,
1: no Play 2.
2: Ó,
1: oh, ah, tá. E aí, nesse dia o CD não tava pegando, tava pegando. Eu falei, ah, vamos pegar a seda lá no bar pra poder limpar, porque às vezes vai, né, se limpar com a seda. Aí eu fui lá pegar a seda. Chegou lá, essa mulher foi e falou pro meu pai que eu tava pegando seda pra fumar. Fumar um com os caras. Ó as ideias. Me lasquei, apanhei de besta.
0: A história é sensacional pelo
2: muito
0: seguinte.
2: Bom. Ideia, pai.
0: As ideias. Primeiro que eu acho que ele foi fumar mesmo. Segundo, que o bar vendia seda.
4: O bar não pode vender seda.
0: A menos que você não. A seda de palha pode, né? Na seda de palha. Não,
4: se bem que outro dia num bar...
0: Cedinha de palha, então
4: sabe,
0: pode.
4: Sabe esses bares de faculdade? Eu já vi eles venderem brisadeiro.
0: Eu já vi também. Quer dizer, não vi na televisão.
4: Brisadeiro?
0: Brisadeiro, Paulo Gomes.
2: Você come,
4: você come brigadeiro e vai dormir.
2: As ideias, né, velho?
0: Meu Deus do céu. Ó, vai... Ó, Pedro vai sair do estúdio da Band FM já pra ir até a Arena Corinthians.
2: O que você vai fazer lá?
0: Neo

0: Química Arena, onde 21h30 teremos Corinthians e Estudiantes pelas quartas de final da Copa Libertadores da América. Mas tá um a um agregado, Paulo Gomes. É tranquilo, o Coringão fez gol lá. Pô.
1: Eu acho que o Corinthians vai empatar o jogo e vai ganhar nos pênaltis.
0: Nossa, pra que esse sofrimento?
1: Um a um de novo e passa nos pênaltis. Porque meu o time Deus. Do Estudiantes é um bom time. Diferente do Rosário Central, que era uma equipe horrorosa, apesar do Di Maria, o Estudiantes tem um time organizado, tem um time com jogadores rápidos.
0: Tem mesmo.
1: E ele é um time que sabe esperar e sabe aproveitar o erro do adversário. Sim, então não vai ser um jogo fácil, mas o Corinthians passa.
0: Mas eu acho que se for pros pênaltis não passa. É melhor garantir no jogo.
1: Cara, se o Corinthians perder...
0: Apesar que o Hugo Souza ele pode ser um goleiro bem mais ou menos na linha, mas no pênalti ele se garante, né?
1: Cara, se o Corinthians perder, amanhã você pode me chamar de Camila Confetti, entendeu?
2: Sério mesmo?
0: Olha, Pedro...
2: Sério?
0: Sem entrar no mérito da Camila Confetti.
2: Promessa.
0: O Corinthians perdeu 5 jogos seguidos, Paulo Gomes, no Brasileirão e empatou 1 pela Libertadores. São 6 jogos sem ganhar.
2: Então.
0: O Pedro estava em todos, inclusive lá na Argentina.
1: Tudo bem, mas...
0: Então, cara, proteja a sua reputação,
1: vai
0: Pedro.
1: Mas se eu falo isso é porque eu sou macho de acreditar no meu time, entendeu?
0: Tá bom, eu também acho que tem que acreditar. Agora.
2: Camila Confetti?
0: Então, Camila Confetti. 9h30 da noite. Olha o gol! Gol do Atlético. Mas não foi? Não foi, foi. Não, é que o cara parou, achei que não tinha valido.
1: A 3x1 pro Atlético Mineiro.
0: Cara, isso, o jogo tá no primeiro tempo, tá?
1: Tá indo pros pênaltis, né?
0: O jogo tá no primeiro tempo, 40 minutos. O Atlético fez 1x0 no Santos a 20 segundos de jogo.
2: Eita!
0: Sim. Fez o segundo gol com 10 minutos. Lembrando que foi 2x0 pro Santos no jogo de ida. Aí o Santos fez um gol. Diminuiu 2x1, continuou na frente no agregado. Agora o Atlético acaba de fazer o segundo gol, deixa eu ver quem fez ali. Foi Scarpa? Não, não foi. 3x1 pro Atlético, 3x3 no agregado. Se continuar esse placar, tem pênalti.
1: Pô, o Santos tá ramelando, né?
0: No primeiro tempo toma 3 gols, cara.
1: Pior que no primeiro jogo o Neymar quis inventar de zoar a torcida do Galo. Vai
0: falou
1: todo
0: que
1: mundo...
0: jogava contra time grande, né?
1: Vai todo mundo pegar no pé dele.
2: É isso que eu tô te falando. Foi de graça isso aí, hein?
0: Foi de graça, porque tinha mais um jogo ainda.
1: Ele tinha que esperar o segundo jogo.
0: Tinha mais um jogo zoar. Ainda. LDU e Palmeiras 1x1. O jogo tá indo pro intervalo. 1x1 lá na altitude. É um placar bom ainda pro Palmeiras. O Palmeiras ganhou aqui, né?
2: O Palmeiras não vai passar?
1: Passa. Infelizmente passa.
0: Eu acho que passa.
1: Passa.
0: Mas tem palmeirense, amigo meu, achando que não passa.
2: Ah lá.
0: Mas eu acho que passa.
1: Passa, sim.
0: Vasco passou. Ao contrário do São Paulo, o Vasco passou ontem na Sul-Americana. Tá na semifinal. Ganhou 2x0 do Santa Fé.
2: São Paulo não passou?
0: O Fluminense foi lá na Argentina.
2: Perdeu.
0: Perdeu de 2x1 pra Platense e passou porque ganhou de 2x0. E daqui São a pouco Paulo tem... Não, daqui a pouco não tem. O Flamengo São joga
1: Paulo,
0: amanhã.
1: Tem uma pergunta importante. Quando é o próximo jogo internacional do São Paulo?
0: Em 2027.
1: Será?
0: E é verdade, precisa classificar primeiro. Tite está de volta.
2: Ô, louco!
0: Tite, professor Tite, que não gosta de jogador burrão, é o novo técnico do Botafogo.
2: Ah lá!
0: Boa. Marca aí, tá? Legal. Pra tentar salvar o fogão, tá descendo a ladeira.
1: Acho um bom nome, porque o Botafogo tá nas últimas,
0: tá descendo
1: né?
0: a ladeira, tá descendo a ladeira.
2: Tá nas últimas.
0: Todo mundo se arrumando, menos o São Paulo, hein?
1: E o Corinthians?
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0: Tarde FM, Gustavo Mioto. Solteiro não trai. Solteiro não trai. Casado às
1: vezes. É, algumas vezes,
0: casado,
1: né?
0: Casado às vezes.
2: Ai, Robson, para.
0: É, porque depois de 26 anos casado, dizem que é isso que o Giovanni fez com a esposa Ana Carolina Moraes, né?
2: Que Giovanni, velho?
0: O Giovanni da dupla Jean e Giovanni.
1: Ah, legal. Eu busco uma estrela.
0: Isso.
2: Quando eu digo, as mãos.
0: Deixa eu só dar uma esclarecida. Quando eu digo dizem, é assim, é como as pessoas se referem. Porque às vezes o cara tem outra história. Não, eu já tinha separado a minha mulher.
2: É o que
0: não,
2: saiu, né?
0: Lá. É o que saiu. É. Ele pulou a cerca. E agora ele tá todo no amorzinho aí com a Flávia Correia, que é a namorada nova, né, Paulo Gomes?
2: Não, ela
0: nem
2: mostrou...
0: bem esfriou o fim do casamento.
2: Declaração de amor pra ela e tudo mais. E ela compartilha. Ela tá acompanhando ele mesmo, viu?
0: Tá mesmo, né?
2: É, ele fez um show em Minas Gerais, Brasópolis, olha aí. Ó.
0: Brasópolis.
2: É, em Minas Gerais, e ela mostrou, ela postou uma foto num busão do Jean.
0: Ah, busão da dupla?
2: É.
1: Caramba, tá acompanhando mesmo, lá. Então, hein?
2: É, o amor,
1: tá. Já virou presente.
2: Banco? É.
1: Olha, eu tenho uma tese...
0: Tá deitando o banco do ônibus?
1: Não. Ah, está, com certeza.
2: Não, às vezes tem cama no busão.
0: Então,
2: né?
0: Leito cama.
1: Eu tenho uma tese que as redes sociais aumentaram muito a porcentagem de traições.
2: Que é isso, Pedro?
0: Porque você, você já traiu alguém pela rede?
1: Jamais, jamais.
2: Já traiu, sim.
1: Não, jamais.
2: Já traiu, sim.
1: Minha namorada tá ouvindo o seu canal.
2: Minha
1: namorada tá ouvindo o seu canal.
2: Jamais.
1: Jamais.
2: Vai embora pro jogo.
1: Não vou mesmo.
2: Traidor.
1: Traidor é você, seu canalha.

0: Band FM, Natanzinho Lima, até quando? Cara, acabou, hein?
1: A discussão foi tão pesada que ele vazou, velho, o Pedro.
0: Foi um jogo.
1: Traidor, ele é um traidor.
0: Não fala, tadinha, a minha moça vai acreditar. Você fica falando isso aí. Ô Paulo Gomes, a Thaís Araújo de Lima, ela ganhou o moletom da Band FM.
1: Puxa vida, que demais, hein?
0: Tá feliz pra caramba, parabéns pra ela.
1: Demais.
0: Beijo pra ela, amanhã tá de volta a Estação Band FM, 6:30 aqui pra gente suar,
1: tá bom? O traidor também tá de volta,
0: traidor. De volta aí.
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que se chama 90-10, onde uma pessoa tem 90% daquilo que você procura em alguém, só que você foca naqueles 10% que falta. Aí você sai pra rua, se aventura, e realmente você encontra aqueles 10%, mas não se deu conta que perdeu os 90%.

0: eu acho que você tem que mandar aquela mensagem. Mas manda o que tá no seu coração.
1: Porque se fosse eu falaria mais ou menos assim.
2: Ei, boa noite. Antes de te bloquear, eu só vim te dizer que a partir de hoje pode tocar o terror, fazer o que quiser fazer. A boca é sua, curte sua farra. Sinto mais nada.
0: Não, apaga.

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